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vez mais ouvindo aqui a música Azulula, um dos grandes clássicos da nossa música. Gabriel Chiema é autor desta música, um dos melhores artistas angolanos, que nasceu no município de Dala, província da Lunda Sul, em 1966. Chiema cofundou e integrou a banda ASP, ganhando vários prémios nos festivais militares. É uma grande figura da música angolana e também africana. Ora, vamos a seguir o espaço Volta ao Mundo, a viagem que habitualmente fazemos aos principais pontos turísticos do mundo. E hoje a Maria Pedro traz-nos a proposta dos três maiores lagos da África, nomeadamente Vitória, Tanganyika e Niassa. Ora, esses lagos desempenham um papel crucial na biodiversidade, na geração de energia e na economia da região. A seguir, Volta ao Mundo.

Três grandes lagos situados na parte oriental da África são eles: o Lago Malawi, o Lago Vitória e o Lago Tanganyika. Possuem geralmente paredes inclinadas, rochosas e praias arenosas nas margens. Os três grandes vales estão incluídos no Grande Vale do Rift, que é a maior e mais famosa formação de gênero na Terra. É um sistema de forças tectónicas que rasga o continente africano desde o Mar Vermelho até Moçambique. Pode-se mesmo dizer que é um verdadeiro berço da humanidade, que ostenta vales profundos, vulcões, fontes termais e uma cadeia de lagos espetaculares, como o Lago Vitória e o Lago Tanganyika. Tal como acontece com outros ecossistemas, aqueles lagos também sofrem um conjunto de ameaças que podem colocar em risco a sobrevivência das espécies existentes. Entre os principais fatores surgem a poluição, a sobrepesca, as alterações climáticas e a introdução de espécies invasoras. Os grandes lagos da África, que são uma série de lagos, estão localizados em torno do Grande Vale do Rift, uma imensa depressão geológica que se estende por cerca de 6 mil quilômetros, desde o Oriente Médio até o centro de Moçambique, passando por toda a África Oriental. A maior parte daqueles lagos foi formada há cerca de 35 milhões de anos no Rift Albertino, que consiste num dos ramos da formação geológica que abrange a Etiópia, o Quênia, a Tanzânia, a Uganda, o Ruanda, o Burundi, a República Democrática do Congo, a Zâmbia, o Malawi e a República de Moçambique. Apesar da sua beleza, também se classificam como um dos sistemas de água mais ameaçados do mundo. São habitats da grande biodiversidade, porque 10% das espécies de peixes do mundo são encontradas naqueles lagos. Geograficamente, os lagos são divididos entre três bacias hidrográficas diferentes. O Lago Vitória, que é o maior lago do continente, é o maior lago tropical do mundo e o segundo maior da água doce em termos da área de superfície, bem como o segundo mais profundo. O Lago Tanganyika é o maior e mais profundo dos lagos do Vale do Rift e é considerado o segundo lago mais antigo do planeta. O Lago Malawi é o terceiro maior da África e é o nono maior do mundo. O Lago Kivu desagua no Lago Tanganyika através do rio Ruzizi. Os grandes lagos são os únicos três que desembocam no Nilo Branco, que o alimenta. Quanto ao clima, as terras altas são relativamente frias, com temperaturas médias em meados dos anos. As florestas são dominantes nas terras baixas da bacia do Congo Zaire, enquanto que as pastagens e savanas são mais comuns nas terras altas do sul e do leste. Quanto à fauna naquela região, os lagos de Western Rift Valley são de água doce e abrigam um número extraordinário de espécies endémicas. Aproximadamente mais de 1.500 espécies de peixes de ciclídeos vivem nos lagos, assim como outras famílias de peixes. Os ciclídeos são peixes parecidos com poleiros que aparecem apenas em águas doces tropicais e subtropicais. O sistema do leste da África também serve como rota de migração para as aves migratórias, trazem centenas de outras. As aves são essencialmente sustentadas por massas de plâncton no lago, que também alimentam os peixes. Esse conjunto de lagos detém o maior volume de água acumulado em lagos do mundo e ainda inclui alguns dos lagos mais profundos do mundo. Os três maiores vales da África são uma beleza natural que atrai qualquer turista.

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1: Muito bem, chamado ouvinte, era a Maria Pedro e o espaço Volta ao Mundo, e hoje conhecemos mais um ponto turístico do mundo, os três maiores lagos da África, nomeadamente Lago Vitória, Lago Tanganyika, Lago Niassa. Uma hora, 20 minutos, a sintonia da Rádio Nacional de Angola, que leva até si mais uma vez o dia 9, edição número 3 da semana. Hoje é quarta-feira, 8 de julho de 2026, assim que hoje completa mais um aniversário, votos de feliz aniversário, que não falte saúde, que não falte prosperidade e bem-estar. Estamos com 1 hora 21 minutos.
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1: Viva, estimado ouvinte, agora 1:30, a sintonia é da Rádio Nacional de Angola, assim que só agora nos ouve, saiba que está em companhia de mais uma edição do Dia Novo, o programa que lhe faz companhia sempre de segunda a sexta-feira, e estamos aqui hoje para cumprir

0: termos mais uma emissão. Atenção que estamos aqui porque você está aí sempre grudado ao seu rádio a acompanhar a nossa emissão. Já agora, muito obrigado pelo carinho da sua audiência. 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
0: 1:31. Grande abraço aos nossos companheiros Zaz Ricardo, que responde hoje pela Central Técnica de Programas. Na regência de estúdio está o Eduardo Labuca. Na redação de informação, com a atualização das notícias de hora em hora, está o Osvaldo da Piedade. Nos transportes, os nossos companheiros José Afonso, Joaquim José e o Ricardo Falcão. Bem, a seguir o espaço de olho aberto na madrugada. Hoje a reflexão gira em torno do empoderamento da mulher e os seus desafios. O que é facto é que o empoderamento da mulher é o processo pelo qual as mulheres fortalecem a sua autonomia, a autoestima e o poder de decisão, lutam igualmente pela igualdade de direitos. Trata-se assim de um movimento social, político e económico fundamental para o desenvolvimento da sociedade. O empoderamento exige que a mulher tenha as mesmas oportunidades que o homem, reconhecimento em ambientes profissionais, liberdade financeira e igualdade no ambiente doméstico. E isso envolve assumir o controle sobre as suas próprias vidas e carreira, desafiando normas sociais que a limitam. É, por assim dizer, o processo pelo qual a mulher aumenta o poder sobre a própria vida, comunidade e sociedade. O que é facto é que, apesar dos avanços, a busca pela equidade do género ainda enfrenta desafios estruturais e culturais. Os pilares desta luta constante e decisiva da mulher têm seus pilares, né? Têm as suas bases, nomeadamente a igualdade, a liberdade, a sororidade, que é a interajuda entre as mulheres, a união e a empatia entre as mulheres igualmente, baseadas no apoio mútuo e a representatividade. Estas palavras definem o que é o empoderamento feminino e o que se deseja alcançar numa sociedade através destes mecanismos. O ato de empoderar significa, assim, dar ou conceder poder para uma pessoa ou um grupo. Entretanto, várias são as perguntas que o amigo ouvinte deve estar a fazer. O que é empoderamento? O que é empoderamento da mulher mais especificamente? Quais os principais fundamentos? Quais os pilares? Ora, vamos daqui a pouco ouvir o que nos tem a dizer uma mulher muito capacitada em matérias de direitos das mulheres e não só. A jornalista Luísa Rogério vai ajudar-nos a perceber esta realidade. Ela que é coordenadora da Comissão de Carteira e Ética, que falava quando da realização do seminário de capacitação da mulher jornalista que teve lugar recentemente. Ora, vamos a mais um momento musical, daqui a pouco voltamos com esta opinião de Luísa Rogério à volta do nosso tema. Lembro que hoje a reflexão é em torno do empoderamento da mulher e os seus desafios. 1:35.

0: Kizua King Ifuá original de Artur Nunes, aqui na versão de Yuri da Cunha. Esta música é tão somente um dos grandes clássicos da música popular angolana e você ouviu aqui no Dia Novo. 1:42, Dia Novo, edição número 3 da semana, é quarta-feira, 8 de julho de 2026. Estamos então no espaço de Olho Aberto, onde a reflexão é sobre o empoderamento da mulher e seus desafios, já que lançamos algumas dicas, algumas definições, propósitos e também contornos. Ora, a seguir, vamos ouvir o que nos tem a dizer a jornalista Luísa Rogério, ela que é a coordenadora da Comissão de Carteira e Ética, a quando da realização do Seminário de Capacitação da Mulher Jornalista, que teve lugar recentemente.
1: Nós lutamos pela equidade no género e outras, somos, vamos lá dizer, ativistas da equidade do género. Gostávamos também de usar o termo todas e todos. Portanto, vimos o que é o empoderamento feminino e já sabemos que não é mais do que a luta que se tem para que a sociedade saiba, a sociedade, para que mulheres e homens, homens e mulheres, tenham o mesmo tratamento igualitário. Como sabemos, à luz da Constituição da República de Angola, nós somos todos iguais. Mas vivemos num país, num contexto, num mundo globalizado, a questão da verdade transversal, não se resume em Angola, em que a mulher ainda ocupa patamares subalternos. Há tendência da subalternização da mulher. E em Angola, os fatores culturais, fatores até tradicionais, contribuem para agudizar esse tipo de situação. E o empoderamento feminino, muito mais do que um slogan, é uma questão, um tema que se coloca hoje no topo da agenda política mundial. Tanto grandes chefes de Estado, grandes corporações, grandes instituições estão preocupadas com o empoderamento. Nelson Mandela dizia que a educação é a ferramenta mais potente para transformar o mundo. Estamos considerando um instrumento fundamental da libertação, à altura de empoderar seres humanos, mulheres e homens, quebrar barreiras e promover o pensamento crítico das nações. O acesso ao conhecimento, educação de qualidade e treinamento profissional constituem condições básicas para as mulheres alcançarem posições de liderança. É possível uma mulher empoderamento financeiro sem autonomia financeira? Há mulheres que são formadas, que são bem formadas, que têm bons cargos, mas por qualquer razão dependem financeiramente dos maridos. Nunca ouviam falar dos companheiros. Entregam as contas, suas passwords para a gestão do marido, do, entre aspas, provedor do lar. Essa mulher não tem autonomia financeira. Portanto, logo, não se pode falar em empoderamento de ser bem formada, de ter um emprego formal, até algumas são bem remuneradas, não tem autonomia financeira. Infelizmente, existem casos desses. Portanto, a iniciativa do mercado de trabalho, o mecanismo de acesso ao crédito e ao microcrédito são preponderantes para o empoderamento feminino, porque deles resultam a independência económica e poder de decisão. E a independência, sobretudo, mental. Mais que a independência material, está também a independência mental. A consciencialização aí tem a ver com a independência mental. É outro fator preponderante. Daí que seja importante o conhecimento sobre legislação laboral, com realce para as questões de igualdade salarial e outras, e luta contra todas as formas de assédio e violência sobre o género, que infelizmente ainda acontecem no nosso espaço, acontecem em Angola, volta e meia vamos nas redes sociais e vemos depois que a vítima, portanto a mulher, que é vítima de violência sobre o género, acaba por ser culpabilizada, quase criminalizada. Daí a importância de redes de apoio. As redes de apoio são fundamentais para o empoderamento feminino. E isso pressupõe dizer o quê? A união entre as mulheres e apoio mútuo. Muitas vezes há mulheres que puxam outras para baixo, como a teoria do sapo. Quer dizer, quando há mulheres, quando atingem certos patamares, em vez de serem elas a puxar pelas outras, darem as mãos, acabam por afundá-las, mas provavelmente para estarem sozinhas, para brilharem sozinhas. Mas como foi dizer, o soco nasce para todos. Primeiro, devemos apoiar-nos umas às outras sem receios de ser superadas. Porque Como dizia, cada um de nós nasce com seu brilho, cada um de nós tem seu brilho. E apoiar outra mulher não significa perder o protagonismo, não. Então é importante nós baixarmos os egos, deixarmos disputas, às vezes infantis, e transformarmos a expressão, as redes de apoios, em algo material. Então, temos que operacionalizar, ao invés de falarmos em redes de apoio. Quando são em políticas públicas, é importante fazer o diagnóstico da realidade. Qual é a realidade? O que é que se passa? Vivemos todos na cidade, vivemos todos em meios urbanos, mas também somos todos muito condicionados pelas nossas origens e pelas nossas, não vou dizer culturas, mas portanto por alguns traços dos nossos usos e costumes. Por isso é que em Angola a maior parte das iniciativas de empoderamento feminino concentram-se na liderança política, financiamento de empreendedoras, capacitação educacional e desenvolvimento comunitário. Há muitos programas governamentais de organização da sociedade civil e do setor privado que têm contribuído para reduzir a desigualdade de género e promover a inclusão social.
0: Muito bem, ouvimos aqui o ponto de vista da jornalista Luísa Rogério, coordenadora da Comissão de Carteira e Ética, a quando da realização do Seminário de Capacitação da Mulher Jornalista, que teve lugar recentemente numa das unidades hoteleiras sobre o empoderamento da mulher e seus desafios. O empoderamento da mulher é o ato de dar poder, voz e autonomia a elas, garante direitos iguais, liderança e liberdade financeira, ou seja, é o empoderamento da mulher a tornar-se assim um tópico significativo nos debates políticos e económicos, por ser uma necessidade para o desenvolvimento da sociedade. É importante dizer que o adágio popular também faz menção a isto: quem educa uma mulher está a educar toda uma sociedade, porque afinal de contas a mulher gera a vida, a mulher é responsável pela socialização, sobretudo nos primeiros anos do filho ou da filha, e então empoderar a liberdade, e uma liberdade que o patriarcado não quer. Empoderar a igualdade, e a mulher ainda infelizmente não vista como igual na sociedade, é algo sobre o qual eu e o amigo ouvinte devemos lutar para que seja uma realidade. Educar a sua filha, educar a sua sobrinha, a sua neta, enfim, para que possa estar em pé de igualdade com o homem. Isto a partir de casa também é possível. Ao invés de especificar atividades única exclusivamente para a mulher, de baixo nível, portanto, e o filho ou o rapaz numa posição cimeira ou acima da mulher, é preciso criar equilíbrio. E já desde a tenra idade passar esta mensagem, para estar passar melhor esta educação, esta orientação específica para o empoderamento contínuo da mulher. Estamos com 1 hora e 50 minutos.

0: de litros de combustível destinados à Luna Norte acabam desviados para a RDC por meio de contrabando. Jornal da Hora. Bom dia. Angola perde semanalmente mais de 4 milhões de litros de combustível destinados à Luanda Norte. O combustível é contrabandeado para a República Democrática do Congo por meio de contrabando. Cláudio Pinto, com mais dados.
1: Os dados foram apresentados esta terça-feira na terceira reunião extraordinária do Conselho Provincial de Auscultação das Comunidades pela Comissão Coordenada de Gestão de Fronteiras, com jurisdição nas quatro províncias do leste. Segundo o chefe dos serviços aduaneiros do 7º Serviço Regional Tributário, Nilton Caputula, a província tem cerca de 37 postos de abastecimento que recebem por semana 5 milhões e 180 mil litros de combustível, mas o consumo ronda apenas os 240 mil litros. O restante fica sem destino oficialmente declarado, indiciando o contrabando.
2: As cisternas que transportam o combustível são de 35 mil litros. Os postos de abastecimento recebem aproximadamente 4 cisternas semanalmente. Fazendo as contas, isto vai nos dar 5 milhões 180 mil litros por semana, para um consumo de 240.600 litros, tendo uma diferença de 4.939.400 litros por semana. Normalmente, vamos nas bombas, nunca tem combustível. Quando recebemos combustível por excesso.
1: Nilton Caputula apontou os postos fronteiriços de Nashiri, Marcos 5 e 19, Chumo e Fortuna como as principais rotas de saída ilegal do combustível para a República Democrática do Congo.
2: Normalmente, combustível acondicionado em bidões de plástico de 20 a 25 litros, utilizando caminhos fiotes.
1: Por seu turno, a governadora da Luanda Norte, Filomena Misa, apelou ao envolvimento das instituições e das comunidades no combate cerrado do contrabando, alertando que as perdas económicas prejudicam o país e exigem maior controlo da extensa fronteira.
3: Precisamos cerrar as fileiras para que desencorajemos esses grupos que praticam esses mal.
1: Filomena Misa, governadora da Luanda Norte. Rádio Nacional de Angola no Dundo, com Carlos Mariano e Cláudio Pinto.
0: Autoridades da Luanda Norte defendem reforço do controlo fronteiriço e maior participação das comunidades no combate ao contrabando de combustível. O Ministério do Interior esclareceu em comunicado que o concurso público de ingresso no setor, com início marcado para 16 deste mês, será realizado em todas as províncias do país. A nota do Mininte determina que os candidatos residentes em Luanda e com Libengo e Bengo poderão concorrer, entretanto, informa que não há vagas para colocação nessas províncias. Clementina Afonso.
4: O concurso público de ingresso no Ministério do Interior, cujas inscrições iniciam no dia 16 deste mês, será realizado em todas as províncias do país, anunciou esta terça-feira a instituição em comunicado. Segundo o documento, os cidadãos residentes nas províncias de Luanda e Colibengo e Bengo poderão igualmente apresentar as suas candidaturas. No entanto, não serão disponibilizadas vagas de colocação nessas localidades devido à inexistência de disponibilidade local. Em caso de aprovação, os candidatos poderão ser colocados noutras províncias do país em função das necessidades dos serviços do Ministério do Interior, esclarece o comunicado. A nota detalha que esta medida visa assegurar uma distribuição equilibrada dos efetivos, reforçando a capacidade de resposta dos serviços onde exista maior necessidade. As inscrições para o concurso público de ingresso no Mininte serão efetuadas exclusivamente online, através de um portal que será divulgado brevemente pelos canais oficiais do Ministério. Na plataforma, os candidatos poderão criar uma conta, inserir o número do bilhete de identidade, preencher o formulário de candidatura, submeter o processo e acompanhar o respectivo estado. As atualizações sobre o concurso serão disponibilizadas no portal e comunicadas através do endereço eletrónico registado pelos candidatos, conclui o comunicado do Ministério do Interior.
0: Aqui é Clementina Afonso com o comunicado do Ministério do Interior. Relembramos que as inscrições para o concurso público de ingresso no Mininte serão efetuadas exclusivamente online, através de um portal que será divulgado brevemente pelos canais oficiais do Ministério.
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0: Mundial das Américas, a Suíça garantiu esta terça-feira a última vaga nos quartos de final. Os suíços venceram a Colômbia nas grandes penalidades, depois do empate sem golos no tempo regulamentar e no prolongamento. Da atualidade, além fronteiras, pelo menos 330 crianças foram mortas nos últimos 6 meses na guerra no Sudão. A maioria foi alvo de ataques com drones. O Sudão está mergulhado numa guerra entre o exército sudanês e a Força de Apoio Rápido desde abril de 2023. De acordo com o Unicef, as crianças sudanesas estão presas num ciclo implacável de violência, deslocação e privação. Bom dia.
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0: Sintonia Rádio Nacional de Angola, 2:06.
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1: Saudações. Já chegamos para mais uma edição do Espaço Informação e Cidadania, integrado no projeto de universalização do bilhete de identidade, promovido pelo Ministério da Justiça de Angola, sob o lema Meu Bilhete, Minha Identidade.
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1: O Ministro da Justiça e dos Direitos Humanos, Marci Lopes, anunciou no princípio do mês de julho o lançamento de um novo serviço de tratamento de bilhetes de identidade ao domicílio, mediante o pagamento de uma taxa. De acordo com o ministro Marci Lopes, a nova modalidade permitirá que os cidadãos solicitem o tratamento do bilhete de identidade sem necessidade de se deslocarem aos postos de atendimento, através de um serviço domiciliário que funcionará mediante o pagamento de uma taxa específica.
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1: Mais de 2 mil cidadãos efetuaram a prova de vida no município de Viana, em Luanda, em menos de 15 dias, no âmbito do processo de atualização do registro eleitoral oficioso, que visa preparar os cadernos eleitorais para as eleições gerais de 2027. Todos os dados com o repórter António Sacovaia.
3: Informação foi avançada pelo administrador municipal de Viana, Demétrio António Brás de Sepúlveda, durante uma visita de constatação aos balcões únicos de atendimento ao público do Kikuchi da estalagem. A visita teve como objetivo avaliar os níveis de atendimento prestado à população, bem como o grau de adesão dos munícipes ao processo de atualização de dados.
4: A nível do município de Viana, nós fomos contemplados com 5 UAPs. Neste momento já temos 3 balcões em funcionamento. Está a funcionar um na vila, um no Kikuchi, e o outro aqui na estalagem, sendo que o pessoal para os 5 UAPs já estão em formação. Já estamos a receber os equipamentos, então logo todos eles estejam disponibilizados, a população poderá aderir a esses pontos para fazer a sua confirmação da sua prova de vida para constar nos cadernos de registro de cidadãos maiores que estarão habilitados para o exercício de voto em 2027. Nós não estamos a encontrar constrangimentos, estamos a contar com muita aderência da nossa comunidade e vale lembrar que o único documento que serve para isto é o bilhete de identidade e está tudo a correr como a gente previa. Neste momento, em menos de 15 dias, nós já temos mais de 2 mil cidadãos com a prova de vida realizada.
3: Os munícipes Vitorino Ossi e Jaime Bento manifestaram satisfação com o atendimento recebido e garantiram que vão incentivar outros moradores das suas zonas a atualizarem igualmente os seus dados, destacando a simplicidade e a rapidez do procedimento.
5: Graças a Deus, a abertura foi boa e a iniciativa também é boa. Gostei. Depois é próximo da minha área, para não deslocar mais daqui até a Vila de Viana. Preferi vir para aqui. Foi rápido, menos de 10 minutos. Fui bem atendido.
6: O que é que apresentou para atualizar os dados?
5: Sou bilhete de identidade e foi rápido. Estão a trabalhar bem, graças a Deus. Nesse momento, eu também vou já avisar também os outros, os vizinhos, que é para eles virem fazer o seu atualizamento do seu cartão.
7: É muito fácil mesmo, não há demora. Para a finalidade das eleições 2027, é esta preocupação que temos. Cada pessoa tem que atualizar os seus dados completos. É preciso estarem presentes para atualizar, porque é um processo que abrange para todos.
3: Munícipes em Viana, satisfeitos com a abertura do novo posto de atualização do registro eleitoral oficioso, destacam a rapidez no atendimento e a proximidade do serviço, que evita deslocações. Reportagem Rádio Nacional de Angola em Viana, com António Paciência e António Sacovaia.
1: Mais de 2 mil cidadãos efetuaram a prova de vida no município de Viana, em Luanda, num prazo de 15 dias.
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1: A governadora de Cabinda, Susana Abreu, enaltece o facto dos serviços provinciais de repartição de identificação civil e criminal contar com novo equipamento eletrónico para a emissão do bilhete de identidade. Mais dados com o jornalista Paulino Fernando.
8: Cabinda volta a emitir bilhete de identidade 10 anos depois. Com a instalação do equipamento eletrónico para a emissão do referido documento, a província passa a emitir diariamente cerca de 200 bilhetes de identidade. A informação foi avançada nesta quarta-feira pela delegada em exercício e chefe dos serviços provinciais da repartição da identificação civil e criminal de Cabinda, Maria Catarina Ntembo.
9: Acabamos de receber uma impressora para a impressão de bilhetes de identidade. Nós estamos a tirar aproximadamente 200 bilhetes por dia e que tudo está a correr a bom ritmo. Temos técnicos preparados, receberam uma formação para tal, está-se a fazer a manutenção todos os dias antes de começarmos com o trabalho. É uma mais-valia para a nossa província, visto que os nossos bilhetes eram impressos em Luanda, o cidadão esperava 7 a 10 dias para receber o seu bilhete de identidade e agora que estão a receber na hora, é muito bom. Dentro em breve ou nos próximos dias voltaremos a receber mais impressoras na província.
8: E os utentes, por sua vez, ressaltam a celeridade que encontram atualmente na aquisição do seu BI.
10: A nova impressão que a gente tem, o processo é menos custoso relativamente aos anos passados. O atendimento foi muito bom. Há uma organização por parte da repartição aqui civil, então o processo foi muito bom, muito, muito fácil. E a emissão do bilhete torna-se cada vez mais fácil.
11: Joana Inês Mabeca Vanza, com essa máquina vem diminuir a dificuldade mesmo. Foi muito curto. As pessoas que estão fora, que não têm bilhete, podem ouvir porque a máquina já chegou e o atendimento é muito rápido.
8: Já a governadora provincial de Cabinda, Susana de Abreu, que visitou as instalações locais da Justiça e dos Direitos Humanos, destacou a importância do equipamento ora instalado, uma vez que vai facilitar o cidadão na aquisição de bilhete de identidade em menos de 24 horas.
12: A grande novidade que temos é a impressão local do bilhete de identidade. Agora, aqui neste posto principal, onde funciona a delegação da Justiça, portanto, temos condições para poder imprimir localmente o bilhete de identidade. O processo é célere, a impressão é na hora. Isto vem aqui nos dar um alento naquela situação da demora para a recepção do bilhete de identidade. O bilhete de identidade é aquele documento extremamente importante. Todo cidadão angolano deve ter o seu bilhete de identidade para poder fazer as instituições públicas, poder tratar documentos.
8: Governadora provincial de Cabinda, Susana de Abreu, destacando a importância da província voltar a emitir o bilhete de identidade 10 anos depois. Rádio Nacional de Angola em Cabinda, Jorge Macaia, António Cuti, Paulino Fernando.
1: Depois de 10 anos, província de Cabinda passa a emitir 200 bilhetes de identidade diariamente.
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1: Por hoje é tudo. Receba um forte abraço de Elizabeth Smith na coordenação e produção, de João Pedro na realização, com sonorização e montagem de José Luís Faria e apresentação da Fadilha Custódia.
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0: Aqui estão os finais da música The Power of Love, de Celine Dion, que em português significa o poder do amor. É de resto uma balada romântica que se tornou um clássico instantâneo após a regravação da versão da artista canadiana em 1993. A canção, com algumas curiosidades que o amigo ouvinte passa a conhecer a seguir, foi escrita por Jennifer Rush. Jennifer Rush, que deu este destaque na Europa antes de ser lançada por Celine Dion, que a transformou num símbolo da paixão e da força do amor. A performance de Celine Dion, entretanto, no primeiro lugar na Billboard Hot 100 em 1993, solidificou seus estatutos como uma estrela internacional. A produção desta faixa foi realizada por David Foster, conhecido por criar baladas pop sofisticadas com arranjos orquestrais e instrumentação emocionalmente carregada. A canção é assim uma mensagem de que o amor protege, transforma e dá sentido a tudo, refletindo intensidade vocal e emocional da voz de Celine Dion. 2 horas e 35 minutos, Rádio Nacional de Angola, dia 9, edição número 3 da semana, referente ao dia 8 de julho de 2026, uma pincelada à volta do Mundial das Américas, portanto, o Mundial que acontece nas Américas. Hoje é um dia de pausa, porque as equipas agora qualificadas para os oitavos de final deverão, por assim dizer, observar o intervalo entre o encerramento das oitavas do final e o início das quartas. Aliás, é uma prerrogativa da organização da FIFA, sendo que hoje, quarta-feira, 8, o amigo ouvinte terá que também dar uma pausa, porque os jogos retomam somente amanhã. Porque nesta data a FIFA reservou um intervalo entre o encerramento das oitavas do final e o início das quartas de final. Ora, a pausa faz parte do cronograma oficial da competição e permite que as 8 seleções classificadas tenham mais tempo para recuperação física, preparação tática e deslocamento entre as cidades sede antes da próxima fase do mata-mata. As quartas da final começam amanhã, como já disse, quinta-feira, 9 de julho, com o grande duelo França-Marrocos em Boston, Estados Unidos da América. Depois a fase continua ao longo dos dias seguintes com os demais confrontos que definirão os 4 finalistas da Copa do Mundo de 2026, que acontece em simultâneo nos Estados Unidos da América, Canadá e também no México. Quinta-feira, para que o amigo ouvinte fique mais atento, acontece então um jogo entre França e Marrocos. Sexta-feira, Espanha-Bélgica, sábado, Inglaterra-Noruega e também Argentina-Suíça. Depois das quartas de final, a competição entra na sua reta decisiva, com as semifinais marcadas para os dias 14 e 15 deste mês, antes da disputa do terceiro lugar e da grande final. É claro que vai encerrar num domingo, no dia 19 de julho. Aqui algumas curiosidades em torno do campeonato do mundo que está a decorrer. Nesta altura já 8 equipas classificaram-se para os oitavos de final. Bem, vamos somar a seguir, numa altura em que o relógio já marca 2 horas e 38 minutos. A seguir, o espaço Madrugada Saudável.
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0: 2:39, madrugada saudável. A seguir vamos falar da carne e a sua função no organismo. O que é facto é que a carne fornece proteínas de alto valor biológico que contém todos os aminoácidos essenciais que são blocos de construção que o corpo não fabrica. O seu consumo fornece ao organismo a vitamina B3, muito importante nas reações de produção de energia pelas células, a B6, que participa na formação dos glóbulos vermelhos e no funcionamento do sistema nervoso. A B7, muito importante no metabolismo dos açúcares, gorduras e proteínas, e também a B12, que contribui para a prevenção do aparecimento de anemias, na formação dos glóbulos vermelhos e para o melhor funcionamento do sistema nervoso. Ora, cada proteína possui funções únicas e componentes essenciais dos músculos, da pele, dos ossos e do corpo como um todo. São, de resto, moléculas compostas por aminoácidos essenciais, os quais só podem ser obtidos através das carnes. Hoje, em Madrugada Saudável, a nutricionista Ivalina Candumba traz-nos esta reflexão à volta da carne e a sua função no organismo. Ouça a seguir.
1: As carnes vermelhas são as carnes provenientes dos animais, digamos assim, de quadrúpedes, de quatro patas. A vaca, carne de vaca, carne de cabrito, carne de porco, carne de coelho, veado, etc, etc, palanca, etc. E as carnes brancas são as carnes das aves, que são as carnes, o frango, a galinha, o pato, o ganso, todas as aves são consideradas
2: carnes brancas.
1: Carnes brancas, prodis, rolas, é tudo carne branca. São carnes brancas. A vantagem,
2: a
1: função delas, elas são importantes, todas são importantes na sua magnitude, mas as carnes vermelhas, por exemplo, são melhores para aumentar, se quisermos corrigir a anemia, vamos aconselhar a carne vermelha, mas tendo sempre o cuidado de não consumir carne vermelha gorda, com gordura. Devemos consumir carne vermelha magra, para evitarmos o consumo excessivo da gordura saturada, não é? Não deve ter muita gordura. E a carne branca? A carne branca é famosa e passa a ser a melhor, porque, dita pela maior parte das pessoas, porque a carne vermelha, a carne branca, é a carne que a gordura deste animal, das aves, é concentrada e facilmente consegue se remover. Por exemplo, o peito de frango. Se nós formos a comparar a coxa e o peito, em termos de consumir uma ou a carne vermelha ou a carne branca, nós vamos preferir o peito. Por quê? Porque aqui a gordura está localizada e quando se coze nós conseguimos remover, ou antes de fazer ou depois de fazer, conseguimos remover com facilidade. Na carne branca, por exemplo, a carne vermelha, que é o nosso famoso peito alto, já é complicado, tem muita gordura, então acabamos por consumir mais gordura do que na carne branca, mas só no peito. Atenção, só no peito. Se formos a ver a perna da carne branca, que é a coxa, já deve ter mais gordura, por exemplo, do que um lombo, do que uma agulha, do que um chambão, que são as partes da vaca magra, as partes magras.
2: Ah, pois, a carne vermelha.
1: Da carne vermelha. Pois. E essa carne, eu aconselho as pessoas a comerem, porque é uma carne saudável, porque não tem muita gordura. É mais ou menos por aí.
3: Então o problema não tem a ver com carnes vermelhas, tem a ver com gorduras saturadas localizadas nas carnes vermelhas.
1: Exatamente, também tem a ver com a quantidade de gordura que cada animal tem, e a quantidade de pessoas que poderão consumir a carne X ou Y. Por exemplo, uma vaca pesa 200 quilos, vai alimentar 200 pessoas numa proporção de um quilo por pessoa, né? E uma galinha vai alimentar se calhar duas pessoas, uma proporção de um quilo. Então, vemos a quantidade que um animal, que a vaca tem em termos de gordura, as partes que mais gordura tem. Então, qual é a parte que teria, qual é a quantidade em quilos que teria a carne, esta vaca? Possivelmente 5 quilos.
3: Uhum.
1: Não, não digo 5 quilos. 10 a 15, não é?
3: Em limpa. Com a galinha?
1: Com a galinha.
3: Pois.
1: Então, 10 a 15. Seriam 15 pessoas beneficiadas, não é?
3: Sim.
1: Os restantes, numa proporção de 10 quilos, as restantes estariam a comer carne muito gorda, com gordura saturada, que já poderia, dependendo da frequência, já pode ser prejudicial. Em termos da carne de galinha, de vaca, das aves, por exemplo, o peito, que é a carne branca, tem pouca gordura, é a parte que mais pesa no animal.
3: O peito das aves.
1: Dos peitos das aves, é que tem mais carne. Então, diríamos que uma pessoa, se calhar, beneficiaria, e se formos fazer as contas percentualmente ou em números, em saúde pública, a vaca faz pior do que a carne branca. Temos que ver com, tem a ver com números, isso é estatística em saúde pública. E é este erro, ou é por aí que nós às vezes cometemos o erro de passar publicamente de que a carne vermelha faz mal. Ok, faz mal, sim. Como? Por isso é que temos, eu acho que um dia teremos que, eu aconselharia a fazer um debate para clarificar as coisas, porque nós temos pessoas que comem carne de vez em quando e já temos pessoas que vão aparecendo com anemia porque já não comem carne nem peixe há longa data, porque acharam que faz mal, e como faz mal, então vou só comer vegetais, folhas e legumes, ok? Qual é a capacidade de providenciamento para esta pessoa deste de consumo?
3: Torna-se vegetariano por obrigação e não por opção.
1: Sim, às vezes por obrigação e não por opção. Ou aproveito as duas coisas, já que não tenho, tenho mais folhas do que carne, vou mesmo já comer porque vai me dar uma saúde boa. Não quero dizer aqui que os vegetarianos não têm saúde, mas a classe dos vegetarianos é que tende a ser anémica também.
3: Então a carne é extremamente importante para o nosso organismo.
1: É.

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1: Muito bem, amigo ouvinte, aqui você também aprende esta nossa função pedagógica, instruir, orientar, ensinar à volta dos mais variados assuntos. E hoje, em termos de educação ambiental, a educação alimentar melhor, ficamos a saber mais a diferença entre carnes vermelhas e brancas. As vermelhas incluem bovinos, suínos e cordeiros, enquanto que carnes brancas englobam aves e peixes, miúdos e embutidos, que são considerados categorias especiais com maior atenção nutricional. Ora, ouvimos então a conversa que a Maria Pedro, a nossa realizadora, manteve com a nutricionista Evalina Candumba, que falou-nos em Madrugada Saudável sobre a carne e a sua função no organismo. Importa salientar, entretanto, que a carne é componente de uma dieta saudável quando a sua qualidade é comprovada e o seu consumo se der de forma a reduzir riscos de doença. Através das carnes vermelhas, das peles de animais, de aves e dos produtos de charcutaria, ingere-se ácidos gordos, saturados e colesterol, que aumentam os níveis de colesterol no sangue. Logo, há toda uma necessidade de haver um controle da qualidade ou da quantidade de carne ingerida, de forma a não se tornar prejudicial para a saúde, como vimos aqui a nutricionista Evalina Candumba a fazer menção disso mesmo. Ora, Madrugada Saudável, ponto final.
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0: Expo BIE 2026 arranca amanhã com foco na atração de investimentos para a província. Jornal da Hora. Bom dia, Angola. As potencialidades económicas e atração de investimentos para o setor agropecuário vão marcar a edição 2026 da Expo BIE. O certame, que arranca amanhã, quinta-feira, terá como uma das principais novidades Fadilha Custódia, a realização pela primeira vez de um leilão de gado.
1: Feira e Leilão do Gado agita a terceira edição da Expo BIE. Mais de 80 potenciais criadores do Cunene, Benguela, Lubango, Kwanza Sul e Luanda são esperados no Quito para o evento, que se realiza de 9 a 12 de julho. A organização intensifica a estruturação do espaço com corrais adequados para a exposição e comercialização de mais de 300 animais, entre bovinos, suínos, caprinos e aves, visando impulsionar a pecuária, promover a troca de experiências e criar parcerias de negócios. O presidente da Associação de Criadores de Gado na província do BIE, Sandro Miguel, afirmou que o leilão vai obedecer padrões universais de avaliação e escolha rigorosa dos animais que vão à asta pública, garantindo a qualidade do efetivo.
2: A feira vai ter a oportunidade de albergar a cadeia de valor integral da pecuária nacional, mas vamos ter, para lá dos animais, produtos de veterinária, parte da nutrição, equipamentos agrícolas, equipamentos relacionados com o bem-estar animal. Portanto, vai ser uma festa nacional, também brindada com a presença de alguns conferencistas internacionais que sairão da África do Sul.
1: Potenciais criadores do Cunene, Benguela, Lubango, Kwanza Sul e Luanda são esperados no Quito para a Feira e Leilão do Gado, como destaque da Expo BIE 2026. A Rádio Nacional de Angola, a partir do Quito, com Valdemar Jorge e Fadilha Custódia.
0: Um abraço, Fadilha Custódia. A Expo BIE 2026 começa amanhã, quinta-feira, 9 de julho, com foco na atração de investimentos para a província. Está a decorrer no Cunene uma campanha de vacinação animal que já imunizou mais de 300 mil cabeças de gado. Os resultados apresentados até o momento pelo Instituto dos Serviços de Veterinária são positivos, fruto do trabalho de 160 vacinadores.
3: Mais de 300 mil cabeças de gado bovino já foram vacinadas desde o arranque da presente campanha de vacinação animal em 13 dos 14 municípios da província do Cunene. Os dados foram apresentados esta terça-feira pelo chefe de departamento provincial do Instituto dos Serviços de Veterinária, Cláudio Simão, que considera que o processo decorre a bom ritmo graças ao empenho das equipas técnicas e adesão dos criadores de gado, o que permitirá até em outubro deste ano alcançar a meta de imunizar 600 mil efetivos bovinos.
4: A campanha de vacinação animal está a decorrer a bom ritmo. Nesse exato momento, dos 14 municípios que compõem a província, 13 municípios já arrancaram com a campanha. Para os bovinos, nós estamos a vacinar a 4 tipos, que é, nomeadamente, a peripneumonia contagiosa bovina, o carbúnculo hemático, o carbúnculo sintomático e a dermatite nodular contagiosa bovina. Dados atualizados, temos um total de 378.180 cabeças de gado bovino já vacinadas. E contamos com a participação de 160 técnicos vacinadores.
3: Entretanto, Cláudio Simão garante que o estoque de vacinas é suficiente, reforçado recentemente com a chegada de mais de 200 mil doses.
4: O número de vacinas é suficiente, as brigadas estão todas elas com vacina, todos os municípios têm vacinas. Dos 14 municípios, os 13 municípios estão a vacinar.
3: Mais de 300 mil cabeças de gado bovino vacinadas na província do Cunene. Reportagem Rádio Nacional de Angola, com André Gaspar, aqui em Ondi.
0: Um abraço, André Gaspar. Até outubro, o Instituto dos Serviços Veterinários no Cunene vai vacinar 600 mil cabeças de gado bovino.
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0: A Seleção Nacional Sénior Masculina de Basquetebol defronta as similares do Senegal, Côte d'Ivoire e da República Democrática do Congo no Grupo F, na segunda fase das eliminatórias africanas na corrida para o Mundial Qatar. A segunda fase das eliminatórias africanas será disputada de 27 a 30 de agosto deste ano, em local ainda por indicar. Da atualidade além fronteiras, a ex-candidata presidencial da França, Marine Le Pen, foi condenada esta terça-feira a 3 anos de prisão, dos quais 2 anos suspensos e 1 de prisão efetiva, bem como uma multa de 100 mil euros. Marine Le Pen foi condenada por alegado uso de fundos europeus para promover a sua campanha. Bom dia.
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0: Sintonia Rádio Nacional de Angola, 3:05.
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0: Caro ouvinte, já estamos na nossa terceira hora de emissão do Seu e Nosso Dia Novo, referente à quarta-feira, 8 de julho de 2026. O relógio marca agora 3 horas 21 minutos. A seguir, o espaço que promove a educação ambiental, afinal de contas, o saber ser e estar no meio ambiente é fundamental para a proteção do único lugar onde a humanidade se desenvolve, é a natureza, a ser preservada sempre. E tudo começa por uma educação de base, de berço. Vamos, a propósito, hoje falar da importância da educação ambiental no espaço Ouvir de Novo, uma responsabilidade a seguir do Francisco Janeiro e da Seu Marques.
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2: Saudações ecológicas. Marcamos presença para a habitual viagem ao mundo da ecologia. Na presente edição, vamos falar sobre a importância da educação ambiental. A educação ambiental é um processo responsável por formar indivíduos preocupados com os problemas ambientais e que busquem a conservação e preservação dos recursos naturais, bem como a sustentabilidade. Dessa forma, ela não deve ser confundida com ecologia, sendo esta apenas um dos inúmeros aspectos relacionados à questão ambiental. Portanto, falar da educação ambiental é, porém, falar sobre a educação acrescentando uma nova dimensão. O objetivo da educação ambiental é desenvolver uma perspectiva de ação relacionando o homem à natureza. Para isso, leva em consideração que os recursos naturais são limitados e que o principal responsável pela degradação é o ser humano. No nosso país, nos últimos 10 anos, a educação ambiental emergiu como uma área essencial no processo de ensino-aprendizagem, representando uma ferramenta de sensibilização e estímulo à implementação de atividades e projetos voltados à preservação e manutenção do meio ambiente. A educação ambiental pode ser tratada basicamente por 3 abordagens: formal, informal e não formal. Pois, ainda que haja relação direta entre o progresso e o consumo dos bens naturais, o baixo desenvolvimento não elimina os efeitos da intervenção humana no meio ambiente. Entretanto, a primeira proposta global para a educação ambiental surgiu na Conferência de Estocolmo, em 1972, marcando o início de um processo de formação com uma visão direcionada para as discussões do meio ambiente. Neste contexto, vamos ouvir alguns jovens sobre a importância da educação ambiental.
3: Cisera Cristóvão, educação ambiental é uma maneira de consciencializar as pessoas sobre as condições do ambiente, ou o que o ambiente pode passar ou acontecer com o ambiente se nós fazermos mau uso da energia, do lixo, até da água também.
4: Sousa Bartolomeu Tomei Vuns. A educação ambiental é a maneira que a pessoa transmite aos outros como tomar o cuidado do ambiente. Educando as pessoas quanto ao ambiente, há muitas maneiras, como ela. Como a primeira questão, há palestras, que devem ser transmitidas muitas das vezes nas escolas, nas igrejas, nos bairros, enfim. Há muita importância no que concerne principalmente à saúde e à estabilidade física do próprio país. Até que, na realidade, as pessoas aprendem mais com ilustração, com exemplos.
5: Edmilson Lourenço, a educação ambiental, né, é o cuidado que devemos ter para com o ambiente. Podemos educar as pessoas de várias formas, uma delas ensinando ou mostrando as coisas que são danosas para o meio ambiente e que não possam fazê-las, jogando no meio ambiente, uma vez que causa certos danos. Tem muita importância, porque uma vez que se ensina as pessoas de como agir para com o ambiente, estará-se a reduzir o risco.

0: forma mais simples. É um conjunto de conhecimentos acerca do ambiente a transmitir a outros seres que pertence a esse mesmo ambiente, indicar, orientar, sensibilizar as pessoas como se proceder com o meio ambiente, educar as pessoas será de formas a criar palestras a partir das escolas de base da primeira infância, ensinar às crianças que esses produtos são derivados de determinadas matérias e que estas matérias não se destroem por si só no ambiente e que devem ser reutilizados, e assim mostrando esse ciclo da matéria que pode ser reciclado para, se por exemplo é um caixote, pode ser transformado por exemplo num vaso bem ornamentado. Assim é uma forma de reciclar e reaproveitar. Então, essa faz parte da educação ambiental. E não só também da forma como essas pessoas devem proteger o ambiente, porque é essencial que se proteja o ambiente para dar melhor continuidade à espécie na Terra. A missão é da sociedade, não só do governo, porque o governo faz a sua parte a nível institucional, mas as famílias de terra idade também têm a missão de transmitir até a criança que começa a dar os primeiros passos sobre o ambiente, do mais novo ao mais velho em casa. E assim essa criança vai crescendo, conservando já o ambiente, porque ele aprendeu que não pode partir uma planta porque a planta produz oxigênio e ela depende do oxigênio para viver. Não pode jogar a lata porque a lata vai dar cabo dos solos e não vai se conseguir plantar porque o solo vai estar cheio de metais. Não pode jogar o plástico ao oceano, quando for à praia os animais marinhos vão engolir o plástico e assim vai envenenar o peixe quando ele comer e também pode lhe causar morte. Coisas do gênero. A grande importância é harmonia do ser humano com o ambiente, do homem para com o ambiente, porque o homem tendo uma educação ambiental adequada vai permitir com que ele respira um ar puro, quer dizer um ar limpo, isento de partículas nocivas à saúde humana, que vai fazer mal ao pulmão, logicamente, vai ter maior arborização na sua cidade, porque vai aumentar o índice de plantação nas cidades, vamos ter uma cidade mais arborizada, menos poluída, vamos ter cada vez mais águas menos contaminadas, o ser humano lembrando que precisa de água para a sua sobrevivência, é um dos elementos principais. Então, essa poluição também vem da própria atividade do homem.
1: Contributo do ambientalista António Machado sobre a importância da educação ambiental, um processo pelo qual constrói valores sociais, conhecimentos, habilidades, atitudes e competências voltadas para a conservação do meio ambiente. Até à próxima!

0: Muito bem, foi a rubrica Ouvir de Novo, hoje sobre a importância da educação ambiental, uma responsabilidade dos nossos colegas Francisco Janeiro e Céu Marques.
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0: 3:30, Rádio Nacional de Angola, dia 9, edição terceira da semana, é quarta-feira, 8 de julho de 2026. A seguir vamos a mais um momento musical, daqui a pouco o espaço que promove a educação jurídica, a cultura jurídica, com o Vladimir Lavoco. Hoje é reflexão em torno da arbitragem voluntária e os mecanismos extrajudiciais. Bom dia, Angola.

0: Galway, música de Zahara, cantora sul-africana que já não está entre nós, entretanto os factos que deixou continuam a se perpetuar. 3:36, hoje em Cultura Jurídica, o doutor José Carlos Rodrigues, ele que é jurista, vai falar-nos da arbitragem voluntária e os mecanismos extrajudiciais. A seguir, então, o espaço Cultura Jurídica com o Vladimir Elavoco.
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2: Mecanismo extrajudicial de resolução de conflitos, no caso a arbitragem voluntária, constitui um meio célere e democrático de acesso à justiça e se caracteriza pela atuação do terceiro, de confiança e livre escolha das partes, colaboram para a resolução de um conflito em interesses fora do judiciário. Um processo voluntário e pacífico de resolução de controvérsias que cria um ambiente propício para as partes se concentrarem na procura de soluções criativas e, como na mediação, sua aplicabilidade abrange todo e qualquer contexto de convivência capaz de produzir conflitos. A economia de tempo nos processos afigura-se bastante importante. Foi assim que a doutrina provê um dos princípios da resolução extrajudicial de conflitos, que é a arbitragem voluntária. Assim, todo cidadão com capacidade de contratar pode recorrer aos tribunais arbitrais, já que estas visam descongestionar matérias processuais. Doutor José Carlos Rodrigues.
3: A arbitragem voluntária é um mecanismo extrajudicial de resolução de conflitos, cuja previsão legal encontramos na Lei 16/03 de 25 de julho, Lei sobre Arbitragem Voluntária. Diz aos ouvintes que o trânsito processual, dada a sua intensidade, tem estado a conduzir a um congestionamento a nível dos tribunais. Condicionamento esse, do ponto de vista processual, que acaba por concorrer para um aumento da morosidade processual. O que significa que esta morosidade processual, dada a situação do congestionamento de processos, acaba por colocar em causa o célebre princípio do acesso ao direito e à tutela jurisdicional efetiva, consagrada no artigo 29 da Constituição da República. Significa que, face a esta morosidade processual e tendo em atenção a expectativa jurídica que recai sobre os cidadãos que procuram pela justiça, o Estado acabou por criar mecanismos extrajudiciais de resolução de conflitos, normalmente arbitragem voluntária. Mais dizer que a arbitragem voluntária, sendo ela um mecanismo extrajudicial, encontra também o seu acolhimento nos termos do que dispõe o número 4 do artigo 174 da Constituição da República, porquanto o poder de administrar a justiça reservado ao poder jurisdicional, no caso os tribunais, é também conferido, portanto, aos tribunais arbitrais, que devem ser constituídos sob o agasalho do número 4 do artigo 174, conjugado com a Lei 16/03 de 25 de julho, porquanto estabelece o artigo 1º da lei já referida, que todo cidadão ou todo aquele indivíduo que dispõe de capacidade para contratar pode efetivamente recorrer aos tribunais arbitrais para resolver os litígios que opõem a terceiros ou a outro contraente, sobretudo em matéria de direitos disponíveis. O que significa que o que se pretende com os mecanismos extrajudiciais não é substituir os tribunais estaduais, é apenas garantir uma maior celeridade processual, uma maior eficácia mas também descongestionar e reduzir as pendências nos tribunais judiciais, proporcionando então uma eficácia maior na tramitação do processo. O Estado, com vista a garantir a concretização do desiderato constitucional previsto no artigo 29 da Constituição, o Estado vem reconhecer os tribunais arbitrais, porquanto as decisões proferidas por esses tribunais têm, portanto, valor jurídico, porquanto estas decisões equivalem a decisões proferidas pelos tribunais estaduais. Mas para que esta decisão seja objeto de reconhecimento, é necessário que o tribunal arbitral, após proferir a decisão, deve requerer a homologação de um tribunal estadual, ou seja, o Tribunal de Jurisdição Comum deve atestar e certificar a autenticidade da decisão proferida pelo Tribunal Arbitral.
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0: Estimado ouvinte, ouvimos o jurista José Carlos Rodrigues, que nos falou hoje sobre a arbitragem voluntária e mecanismos extrajudiciais na rubrica Cultura Jurídica com o Vladimir Elavoco. Estamos já com 3 horas e 42 minutos. Daqui a pouco, não perca o espaço que promove igualmente a educação rodoviária.

0: 3:43, a sintonia da Rádio Nacional de Angola. Estamos a levar até si a antepenúltima hora, ou se quisermos, a penúltima hora do nosso dia novo, referente a quarta-feira, 8 de julho de 2026. A seguir, vamos falar de mais uma reflexão. Vamos olhar aqui para um espaço que promove a educação rodoviária, mais precisamente rodoviária, em que o superintendente-chefe João de Sousa nos vai falar sobre as consequências legais para quem viola as regras de trânsito. Então, já a seguir, rodoviária.
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2: Primeiro, o regime sancionatório prevê sanções que vão de multa à privação da liberdade. Nomeadamente, o condutor, por exemplo, que cometer uma infração que corresponde à contravenção leve é sancionado apenas com multa. Se a infração corresponder à contravenção grave, é sancionado com multa pelos especialistas de trânsito e com medida acessória de inibição de conduzir de 1 a 12 meses pelos tribunais. E isto dá lugar a um ponto na carta de condução. Esse ponto não é na carta física, é no sistema. Se a infração corresponder à contravenção muito grave, este condutor é sancionado com multa e inibição de conduzir de 12 a 24 meses pelo tribunal e aplicação de 2 pontos. Significa dizer que o condutor que completar 6 pontos na carta de condução pelo cometimento de contravenções graves e muito graves, depois ele é aplicada a medida da cassação da carta de condução. Há também outra medida para os condutores que cometam contravenções graves e muito graves. As contravenções graves e muito graves estão previstas no artigo 137 do Código de Estrada. Se então para os condutores que cometem contravenções graves e muito graves previstas no artigo 137 do Código de Estrada, são sancionados com uma medida acessória, quer dizer, para além da multa, são sancionados com uma medida acessória de novo exame, é previsto no número 1 do artigo 127 do Código de Estrada. Para o caso dos condutores que se encontram no regime probatório é aquele período dos condutores recentemente habilitados, saiu agora da escola de condução, fez agora o exame, recebe a carta de condução hoje. Durante 2 anos, isto é, de 14 de outubro de 2025 a 14 de outubro de 2027, ele não deve cometer nenhuma infração que corresponda a contravenção grave, muito grave ou um crime rodoviário. Se cometer uma destas infrações ou um crime, nos termos do número 5, 6 e 7 do artigo 120 do Código de Estrada, ele é cancelada a carta de condução. O cancelamento implica a retirada dos seus dados no sistema da Direção de Trânsito e Segurança Rodoviária e este condutor terá de frequentar novamente a escola de condução como se não, nunca tivesse tido carta de condução. Então, nós precisamos fazer um apelo aos nossos filhos, nossos colegas, jovens, de uma forma geral, aos cidadãos, em relação a esta medida que é extremamente gravosa. E temos também os crimes, por exemplo, o artigo 80 do Código de Estrada estabelece que o condutor que conduzir com uma taxa de álcool igual ou superior a 1.2 gramas de litro no sangue estará a cometer um crime de condução em estado de embriaguez. O artigo 80 é conjugado com o artigo 305 do Código Penal e é a partir dali onde se aplica a medida de coação. Então, se configurar crime, isto é, Os especialistas de trânsito procedem ao levantamento do auto de notícia, okay, no momento em que o condutor é autuado, remetem ao tribunal para julgamento sumário deste condutor. Então é necessário repensarmos a nossa forma de ser e estar sempre que tivermos que ir à via pública. Porque dizia alguém que o carro não mata, o que mata é o condutor que está ao volante. Porque se ele estiver sentado no banco do carro, banco do condutor, e o carro não estiver em movimento, dificilmente, ou quer dizer, impossível, né? Será impossível matar. Mas se ligar o carro e o carro estiver em movimento e não pautar o seu comportamento de acordo às regras e principalmente o respeito da vida de terceiros, então teremos uma situação trágica. Por isso, temos de fazer um apelo à consciência das pessoas, que enquanto o quadro, quer seja de acidentes, assim como de comportamento e atitude dos utentes não for favorável, a Polícia Nacional de Angola vai continuar a aplicar as medidas previstas nos diplomas legais. Então, quem não quer se ver nessa condição, a única coisa que tem de fazer é cumprir aquilo que a lei prevê.
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0: Muito bem, estimado ouvinte, era então o espaço Roda Viária, com educação rodoviária. Hoje o superintendente João de Sousa falou-nos sobre as consequências legais para quem viola as regras de trânsito. Estamos com 3 horas e 54 minutos, daqui a pouco vamos ter as notícias às 4 horas pontualmente. Bom dia, Angola.

0: Angola, bom dia. 4 horas em todo o espaço nacional. Mais de 4 milhões de litros de combustível destinados à Onda Norte acabam desviados para a República Democrática do Congo por meio de contrabando. 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Bom dia. Angola perde semanalmente mais de 4 milhões de litros de combustível destinados à Lunda Norte. O combustível é contrabandeado para a República Democrática do Congo. Cláudio Pinto.
1: Na terceira reunião extraordinária do Conselho Provincial de Auscultação das Comunidades pela Comissão Coordenada de Gestão de Fronteiras, com jurisdição nas 4 províncias do leste, segundo o chefe dos serviços aduaneiros do 7º Serviço Regional Tributário, Nilton Caputula, a província tem cerca de 37 postos de abastecimento que recebem por semana 5 milhões e 180 mil litros de combustível, mas o consumo ronda apenas os 240 mil litros. O restante fica sem destino oficialmente declarado, indiciando o contrabando.
2: As cisternas que transportam o combustível são de 35 mil litros. Os postos de abastecimento recebem aproximadamente 4 cisternas semanalmente. Fazendo as contas, isto vai nos dar 5 milhões 180 mil litros por semana para um consumo de 240.600 litros, tendo uma diferença de 4.939.400 litros por semana. Normalmente, vamos nas bombas, nunca tem combustível. Quando recebemos combustível por excesso.
1: Nilton Caputula apontou os postos fronteiriços de Nashiri, Marcos 5 e 19, Chumo e Fortuna como as principais rotas de saída ilegal do combustível para a República Democrática do Congo.
2: Normalmente, combustível acondicionado em bidões de plástico de 20 a 25 litros, utilizando caminhos fiotes.
1: Por seu turno, a governadora da Lunda Norte, Filomena Misa, apelou ao envolvimento das instituições e das comunidades no combate cerrado do contrabando, alertando que as perdas econômicas prejudicam o país e exigem maior controlo da extensa fronteira.
3: Precisamos cerrar as fileiras para que desencorajemos esses grupos que praticam esses mal.
1: Filomena Misa, governadora da Lunda Norte. Rádio Nacional de Angola no Dundo, com Carlos Mariano e Cláudio Pinto.
0: Autoridades da Lunda Norte defendem reforço do controlo fronteiriço e maior participação das comunidades no combate ao contrabando de combustível. O Ministério do Interior esclareceu em comunicado que o concurso público de ingresso no setor, com início marcado para 16 de julho, será realizado em todas as províncias do país. A nota do MININT determina que os candidatos residentes em Luanda e Coli, Bengo e Bengo poderão concorrer. Entretanto, informa que não há vagas para colocação nessas províncias. Clementina Afonso.
4: O concurso público de ingresso no Ministério do Interior, cujas inscrições iniciam no dia 16 deste mês, será realizado em todas as províncias do país, anunciou esta terça-feira a instituição em comunicado. Segundo o documento, os cidadãos residentes nas províncias de Luanda, Ikoli, Bengo e Bengo poderão igualmente apresentar as suas candidaturas. No entanto, não serão disponibilizadas vagas de colocação nessas localidades devido à inexistência de disponibilidade local. Em caso de aprovação, os candidatos poderão ser colocados noutras províncias do país em função das necessidades dos serviços do Ministério do Interior, esclarece o comunicado. A nota detalha que esta medida visa assegurar uma distribuição equilibrada dos efetivos, reforçando a capacidade de resposta dos serviços onde exista maior necessidade. As inscrições para o concurso público de ingresso no MININT serão efetuadas exclusivamente online, através de um portal que será divulgado brevemente pelos canais oficiais do Ministério. Na plataforma, os candidatos poderão criar uma conta, inserir o número do bilhete de identidade, preencher o formulário de candidatura, submeter o processo e acompanhar o respectivo estado. As atualizações sobre o concurso serão disponibilizadas no portal e comunicadas através do endereço eletrónico registado pelos candidatos, conclui o comunicado do Ministério do Interior.
0: Relembramos, entretanto, que as inscrições para o concurso público de ingresso no Mininte serão efetuadas exclusivamente online, através de um portal que será divulgado brevemente pelos canais oficiais do Ministério.
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0: Mundial das Américas, a Suíça garantiu esta terça-feira a última vaga nos quartos de final. Os suíços venceram a Colômbia nas grandes penalidades, depois de um empate sem golos no tempo regulamentar e no prolongamento. Da atualidade além fronteiras, pelo menos 330 crianças foram mortas nos últimos 6 meses na guerra no Sudão. A maioria foi alvo de ataques com drones. O Sudão está mergulhado numa guerra entre o exército sudanês e as forças de apoio rápido desde abril de 2023. De acordo com o UNICEF, as crianças sudanesas estão presas num ciclo implacável de violência, deslocação e privação. Bom dia.
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0: Viva, estimado ouvintes, agora o tempo em marcha, 4:08. A sintonia da Rádio Nacional de Angola, estamos a levar até si mais uma presença do dia 9, referente à quarta-feira, 8 de julho de 2026. E bem, já estamos na nossa última hora de emissão e habitualmente a esta hora o amigo ouvinte já sabe, damos-lhe a ouvir o espaço Cantares com as Estrelas, uma responsabilidade da Madalena Rocha.
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10: Olá ouvinte, bom dia, bem-vindo a mais uma edição de Cantar com as Estrelas. Hoje trazemos várias músicas, como é habitual, músicas que tocam com a alma, músicas sentimentais. Vamos começar com a música de Ana Joyce, com o tema Eu Amo. É uma declaração de amor e compromisso. A cantora expressa o carinho profundo que sente pelo seu companheiro, destaca a importância da confiança, do apoio mútuo e da permanência do amor, mesmo diante das dificuldades. Eu Amo, no seu rádio, em Cantar com as Estrelas, na abertura deste espaço.

É também que trabalhou para si nesta madrugada o Mauro Rodrigues, que garante a qualidade do som. A Helena Pascoal selecionou a música e a Madalena Rocha fala para si com muito carinho. Depois de termos escutado a música de Ana Joyce, Eu Amo, seguimos agora com o tema Contigo Aprendi. É de Armando Manzareno. A música fala sobre um amor que transforma a vida de uma pessoa. O narrador afirma que, ao lado da pessoa amada, aprendeu a ver o mundo de forma mais bonita, a valorizar os pequenos momentos e a encontrar felicidade. A canção transmite uma mensagem de amor profundo, gratidão e crescimento emocional. Armando Manzareno, no seu rádio, intérprete e compositor da música Contigo.

vamos continuar a oferecer música neste Cantar com as Estrelas. Aqui desfilam músicos de nacionalidade angolana e internacional. A música Vida é uma reflexão sobre a trajetória pessoal marcada por desafios, erros e aprendizagem e superação. É a que é interpretada por Ari. Ela canta sobre ter procurado amor, enfrentado desilusões e dificuldades, mas reconhece que todas essas experiências contribuíram para o seu crescimento. A mensagem central é de resiliência e valorização da própria história. Mostra que, apesar dos momentos difíceis, a vida continua a ser bela e merece ser vivida com esperança. A composição é de Yurda Cunha e é aqui interpretada por Lari. Vida.

E como já o dissemos, trazemos aqui músicas nacionais e internacionais. Agora vamos um pouco além das nossas fronteiras para ouvir Love Is Forever. É uma música que vem dos Estados Unidos da América.

com o namoro de Rui Mingas, que faz parte do álbum Memória, lançado em 2011. É uma das canções românticas mais conhecidas do artista.

votos de bom dia. Espero que esteja a passar bons momentos em sintonia da Rádio Nacional de Angola. Seguimos com mais uma música, Toulouse Quedou, com Sebastián Yatra. É uma balada romântica que fala sobre o arrependimento após o fim de um relacionamento. O narrador reconhece que não valorizou a pessoa amada a tempo e mesmo com o término, sente que o amor dela continua a iluminar

começar, vamos ouvir David Fonseca, é português, com a música O Ariu. A canção reflete sobre a importância do amor e a dificuldade de se entender completamente. As despedidas são de Mauro Rodrigues, Helena Pascoal e

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estimado ouvinte, é o ponto final desta edição terceira da semana, do dia 9, referente à quarta-feira, 8 de julho de 2026. Os abraços são da Maria Pedro na realização, o Salif Batista no controle de emissão e o Fernando Rufino. Bom dia, bom resto de quarta-feira, abençoada em companhia da Rádio Nacional de Angola.

0: Angola, bom dia. São 5 horas em todo o espaço nacional. O governo do Moxico prepara a segunda edição da Feira do Milho e Bombom, que vai decorrer de 16 a 18 deste mês.
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0: Bom dia, Angola. O governo provincial do Moxico está a preparar a segunda edição da Feira do Milho e do Bombó, que vai decorrer nos dias 16, 17 e 18 do corrente mês. O município de Lucuse, Gomes Chivia, vai albergar mais de 300 expositores.
2: Mais de 300 expositores, entre agricultores individuais, cooperativas, empresas e demais atores que intervêm na cadeia produtiva, participam nos dias 16, 17 e 18 do mês em curso, na segunda edição da Feira do Milho e do Bombô, a ter lugar na aldeia de Mulondola, município do Lucuse, província do Moxico. Neste momento, os preparativos já decorrem para o êxito deste grande intercâmbio de negócios, que vai evidenciar as culturas mais produzidas nesta região, de onde se destacam o milho e a mandioca, sem desprimor de outras que fazem do Moxico um celeiro agropecuário. A Leone Muzangueno, diretor do Gabinete de Comunicação Social do Governo Provincial do Moxico e porta-voz do certame, adianta que a realização desta atividade, que já vai na sua segunda edição, é mais uma oportunidade de promoção das potencialidades económicas da província.
3: A província prepara-se para realizar a segunda edição da Feira do Milho e do Bombô. Desde a primeira edição, realizada no ano passado, notou-se que é um evento de grande potencial para afirmar a província como um importante polo de produção agrícola e também do fomento da atividade empresarial no domínio agropecuário.
2: Ouvimos a Leone Muzangueno, porta-voz da segunda edição da Feira do Milho e do Bombô, que acontece nos dias 16, 17 e 18 do mês em curso, na Lagoa Turística do Mulondola, município do Lucuse, província do Moxico. Reportagem Rádio Nacional de Angola, com Gomes Chevia, no Luena.
0: Mais de 300 expositores são aguardados na segunda edição da Feira do Milho e do Bombô, que vai decorrer nos dias 16, 17 e 18 do corrente mês, no Moxico. Está a decorrer no Cundênio uma campanha de vacinação animal que já imunizou mais de 300 mil cabeças de gado. Os resultados apresentados até o momento pelo Instituto dos Serviços de Veterinária são positivos, fruto do trabalho de 160 vacinadores. Sabe mais o jornalista André Gaspar.
4: Mais de 300 mil cabeças de gado bovino já foram vacinadas desde o arranque da presente campanha de vacinação animal em 13 dos 14 municípios da província do Cunene. Os dados foram apresentados esta terça-feira pelo chefe de departamento provincial do Instituto dos Serviços de Veterinária, Cláudio Simão, que considera que o processo decorre a bom ritmo graças ao empenho das equipas técnicas e à adesão dos criadores de gado, o que permitirá até em outubro deste ano alcançar a meta de imunizar 600 mil efetivos bovinos.
5: A campanha de vacinação animal está a decorrer a bom ritmo. Nesse exato momento, dos 14 municípios que compõem a província, 13 municípios já arrancaram com a campanha. Para os bovinos, nós estamos a vacinar a 4 tipos, que é nomeadamente a peripneumonia contagiosa bovina, o carbúnculo hemático, o carbúnculo sintomático e a dermatite nodular contagiosa bovina. Dados atualizados, temos um total de 378.180 cabeças de gado bovino já vacinados. E contamos com a participação de 160 técnicos vacinadores.
4: Entretanto, Cláudio Simão garante que o estoque de vacinas é suficiente, reforçado recentemente com a chegada de mais de 200 mil doses.
5: O número de vacinas é suficiente, as brigadas estão todas elas com vacina, todos os municípios têm vacinas. Dos 14 municípios, os 13 municípios estão a vacinar.
4: Mais de 300 mil cabeças de gado bovino vacinadas na província do Cunene. Reportagem Rádio Nacional de Angola com André Gaspar, aqui em Ondifa.
0: Até outubro, o Instituto dos Serviços de Veterinária no Cunene vai vacinar 600 mil cabeças de gado bovino.
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0: A Seleção Nacional Sénior Masculina de Basquetebol defronta as similares do Senegal, Cote d'Ivoire e da República Democrática do Congo no Grupo F, na segunda fase das eliminatórias africanas, na corrida para o Mundial do Qatar. A segunda fase das eliminatórias africanas será disputada de 27 a 30 de agosto próximo, em local ainda por indicar. Da atualidade além fronteiras, a ex-candidata presidencial de França, Marine Le Pen, foi condenada esta terça-feira a 3 anos de prisão, dos quais 2 anos suspensos e 1 ano de prisão efetiva, bem como uma multa de 100 mil euros. Marine Le Pen foi condenada por alegado uso de fundos europeus para promover a sua campanha. Bom dia.
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0: O Comando da Força Aérea Nacional em Luanda comunica com profundo pesar o falecimento do sargento ajudante Adão António Francisco, vítima de doença. O funeral realiza-se na quinta-feira, dia 9 de julho, às 10 horas, no Campo Santo do Cemitério Benfica. Lélia, Arlete, Neide, Cláudio, Osvaldo, Hélio e Herculana, netos, noras e genros, comunicam o falecimento de sua querida mãe, Maria de Fátima Cardoso, ocorrido no dia 3 de julho em Lisboa, Portugal. O funeral realiza-se em Luanda no dia 10 de julho, às 11 horas, no cemitério Santana. O óbito decorre na sua residência, no Benfica, bairro que fica, Rua 21. Gabriela Freire e Vítor Freire, filhos João Freire, Ana da Silva Freire, Isabel Freire Vieira, António Freire, Carlos Freire, Manuel Freire, Ana Freire e demais familiares comunicam o falecimento de Sandra Regina de Oliveira Pena Freire, ocorrido a 5 de julho por doença. O óbito decorre na residência familiar, cito no Camama, condomínio BPC. O funeral realiza-se em data a anunciar. Manuel Joaquim, Francisco e demais familiares comunicam o falecimento de Adão António Francisco, ocorrido em Luanda, no dia 2 de julho, no Hospital Militar, por doença. O funeral realiza-se quinta-feira, dia 9 de julho, às 10 horas, saindo o cortejo fúnebre do quartel do Comando do Exército para o cemitério do Benfica, em Luanda. Maria Cardoso de Carvalho, irmã. Duarte Raul de Carvalho, cunhado. Elizabeth Miriam Cardoso de Carvalho. Carlos Alexandre Cardoso de Carvalho, Duarte Jorge Cardoso de Carvalho e Mário de Carvalho Mendes da Silva, sobrinhos, têm o doloroso dever de comunicar o falecimento de sua ente querida Maria de Fátima Cardoso, ocorrido em Portugal. O funeral realiza-se no dia 10 de julho, às 11 horas, no cemitério Santana. É com profunda tristeza e sentimento de pesar que a direção do Guiché Único de Empresas comunica o falecimento da sua colega e companheira Neuza Fátima Macedo Prata, oficial auxiliar de conservador, ocorrido no dia 5 de julho por doença no Lubango, província da Uila. O funeral realiza-se hoje às 10 horas no cemitério da Mixa. A fechar, Joel Guilherme Vitoriano deixou por esquecimento uma carteira no táxi que fazia rota Benfica Desvio do Zango. A mesma continha bilhete de identidade, carta de condução, multicaixa e cartões de seguro. Solicita-se a quem tenha encontrado ou venha encontrar o favor de proceder a sua entrega na portaria da Rádio Nacional de Angola ou ligar para os números 923 40 42 84 ou 922 32 41 61. 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
0: O tempo em marcha, 5:09.
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7: Viva, estimado ouvinte, a sintonia da Rádio Nacional de Angola, 5:10, a seguir, a voz das Forças Armadas angolanas.
8: O espaço que segue é da inteira responsabilidade das Forças Armadas angolanas.
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0: Estimado ouvinte, bom dia. Hoje é quarta-feira, 8 de julho de 2026. Marcamos presença em mais uma edição do programa A Voz das Forças Armadas Angolanas, com a chancela da Força Aérea Nacional, um ramo das FA, que tem a missão primária de vigiar e defender o espaço aéreo nacional com bravura e determinação. Vamos aos destaques. Escola de Armas e Serviços no Namibe reafirma o seu compromisso na formação de militares do ramo. 26º Regimento Aéreo de Caça Bombardeiro realiza voos de instrução. O ato marca o percurso histórico da unidade em véspera de mais um aniversário. Comandante da Academia da Força Aérea Nacional defende mais investimento em equipamentos de ensino para a elevação da sua qualidade. A coordenação e supervisão é de Timothy Macaculete, sonorização e montagem de Delfim Soares, assistência de produção é de Pinho Sebastião Lopes e Afonso Vunge, edição e apresentação é de Basílio Martinho. Este programa é uma produção da Direção Principal de Educação Patriótica do Estado-Maior-General das Forças Armadas Angolanas e dos órgãos de Educação Patriótica do Comando da Força Aérea Nacional, com toda a rede de colaboradores nas regiões aéreas. Agora, o desenvolvimento das notícias. 34 anos depois, a Escola de Armas e Serviços no Namibe continua a reafirmar-se como um espaço de excelência na formação de quadros da Força Aérea Nacional. Considerou na última semana Sua Excelência o Tenente-General Sebastião Domingos João Pedro Catemboa, Comandante Adjunto da Força Aérea Nacional para a Educação Patriótica, quando, em representação de Sua Excelência o General Comandante do Ramo, presidia a cerimónia que marcou o 34º aniversário da referida instituição.
1: Ao longo de mais de 3 décadas, a escola afirmou-se como um espaço de excelência na formação de quadros tecnicamente competentes e militarmente preparados, pois tem desempenhado um papel determinante na preparação de sucessivas gerações de especialistas, contribuindo de forma decisiva para o reforço da capacidade operacional e para o cumprimento das missões constitucionais das Forças Armadas Angolanas.
0: Excelência, Comandante Adjunto do Ramo destaca o papel da Escola de Armas e Serviços da Força Aérea Nacional na era da transformação tecnológica voltada ao serviço da defesa e da cibersegurança.
1: Neste domínio, a Escola de Armas e Serviços assume um papel central como centro de formação e produção de conhecimento técnico-militar, contribuindo para a modernização contínua do ramo, particularmente nas áreas de aviação, logística, comunicações, cibersegurança e guerra eletrónica. Ao celebrarmos este aniversário, rendemos igualmente homenagem aos fundadores da escola, aos antigos comandantes, instrutores e trabalhadores civis, bem como a todos os que, com dedicação e patriotismo, contribuíram para o prestígio que hoje a instituição granjeia.
0: Por fim, lembrou aos presentes sobre o trabalho do ramo no que a modernização institucional diz respeito.
1: A Força Aérea Nacional continua empenhada num processo de modernização institucional, alinhado com as orientações superiores das Forças Armadas Angolanas e com os objetivos estratégicos do Estado no domínio da defesa nacional. Este processo implica investimento contínuo na qualificação dos seus recursos humanos, na melhoria dos métodos de instrução, na inovação tecnológica e no reforço da capacidade operacional das unidades. Inspirados pelo lema desta Escola de Armas e Serviços, somos chamados a elevar continuamente os nossos padrões de desempenho, reforçando o compromisso com a excelência e com o serviço à nação.
0: Excelência Tenente-General Sebastião Catemboa, Comandante Adjunto da Força Aérea Nacional para a Educação Patriótica, quando presidia no passado dia 2 do corrente a cerimónia que marcou os 34 anos de existência da Escola de Armas e Serviços da Força Aérea Nacional no Namibe. Entretanto, o Coronel Francisco Caculo João Kipipa, comandante da referida escola, renovou o compromisso da instituição quando apresentava no ato a mensagem de boas-vindas.
2: Ao celebrarmos 34 anos de existência, renovamos o nosso compromisso com a excelência na formação militar.
0: Coronel Francisco Kipipa, comandante da Escola de Armas e Serviços no Namibe. Entretanto, reagindo à margem, o Tenente-Coronel Wilson Cardoso, comandante do Batalhão de Alunos, disse:
3: É com muito orgulho que me encontro aqui, cumprindo com essa missão escolar. Estou nessa escola há 30 anos.
0: Reações à volta dos 34 anos da Escola de Armas e Serviços, celebrados no passado dia 2 de julho. E de aniversário não é tudo, em véspera de mais um ano de existência do 26º Regimento Aéreo de Caça Bombardeiro, a celebrar-se no próximo dia 14 do corrente, o Coronel João Domingos Francisco Mingo Lulas, comandante da aludida unidade, falou em recente entrevista ao nosso programa do percurso da instituição, destacando a experiência acumulada de que detém ao longo do tempo, o que lhe permitiu nos dias de hoje dar instrução a novos pilotos formados pelas instituições afins da Força Aérea Nacional.
4: Esses anos de existência representam muita experiência, tanto que adotamos agora a nova filosofia, que é instrução. Portanto, nós somos uma unidade tática, em princípio não tínhamos essa componente de instrução, mas por ser uma unidade que acarreta muita experiência, por isso é que nos foi dada essa incumbência de instruir novos pilotos. A nossa máquina principal é a Su-22. Nós adotamos outras máquinas, como é a L-39, Super Tucano e K-8. Atualmente, nós temos só realizado voos de treinamento operacional na aeronave do tipo K-8.
0: Comandante Coronel João Domingos Francisco destaca um dos ganhos nos 32 anos da instituição.
4: Nós temos aqui um complexo de simulador, um complexo constituído por simulador de injeção, simulador de manutenção e simulador de voo. Este complexo de simuladores tem estado a nos servir bastante, na medida em que nós não levamos muito tempo para instruir os pilotos em voo real. Este último grupo, pilotos, é prova mesmo disto. Eles estão com uma capacidade de proficiência muito boa, tudo graças ao simulador. O simulador de voo é de 3 eixos, é dinâmico, quase como voo real. Por isso mesmo é que nós não temos problemas. Praticamos treinos no simulador, o que nós não podemos fazer em voo real. Portanto, como é as emergências, é um investimento muito bem conseguido.
0: Os argumentos de razão do Coronel João Domingos Francisco Mingo Lulas, comandante do 26º Regimento Aéreo de Caça Bombardeiro, à volta do percurso daquela instituição nos 32 anos de existência, a completar no próximo dia 14 do corrente. Mais laboratórios e equipamentos afins que auxiliam na formação de qualidade do novo homem militar é o que defendeu em recente entrevista ao nosso programa o Brigadeiro António Caetano João, comandante da Academia da Força Aérea Nacional, localizada no município da Catumbela, província de Benguela. O oficial-general justifica a narrativa pela necessidade de dar-se passos ainda maiores na afirmação dos quadros formados localmente.
5: Precisamos de mais equipamentos, mais laboratórios, para a gente dar passos largos na formação, tanto dos nossos especialistas, em particular para a Força Aérea Nacional. Estamos conscientes de que a superestrutura tem feito o seu melhor e, na medida do possível, vai dando resposta às necessidades da academia. Na senda da política de Estado, a formação no interior do país, cá dentro, tem sido de grande valia, tendo em conta os custos-benefícios. Podermos estar em condições de dar o passo além, formar não só aos nacionais, quiçá, em pequena escala. E para fazermos também o marketing que a gente produz aqui, podemos dar, pelo menos a nível dos palopes, quiçá, para nós também nos autoavaliarmos o quanto nós produzimos, se de facto poderá ter um peso tanto lá fora. Mas eu tenho certeza que isso, porque temos bons especialistas e que estamos mesmo a formar oficiais na Angolinha.
0: O Brigadeiro, comandante da Academia do Ramo, sustentou que o ensino ministrado pela instituição que dirige está alinhado com as políticas do ensino superior público angolano.
5: Na componente académica, nós estamos alinhados com as políticas do ensino superior público angolano. Quanto à formação militar, pronto, é a prata da casa. Na formação académica, nós fazemos de piloto aviador, controle de tráfego aéreo, estamos a fazer administração de finanças, estamos a fazer administração logística e estamos a fazer administração de recursos humanos. Também estamos a fazer engenharia de telecomunicações e no ramo de oficiais de comando e chefia, também estamos a fazer comandos táticos. tanto curso de comando tático de TRTs, curso de comando tático de defesa antiaérea. Portanto, esses são oficiais que vertem diretamente no que nós falamos militarmente, o trabalho do Estado-Maior. São especialistas que tratam da documentação combativa, gestão de uma unidade militar, o emprego combativo das forças e por aí adiante. E estamos no bom caminho.
0: Outro aspecto referenciado pelo oficial-general é a realização periódica de jornadas científicas.
5: Tem-se realizado jornadas científicas, sim, senhora. Para além das jornadas científicas, nós temos os conselhos científicos ordinários e extraordinários. E no âmbito, portanto, da extensão académica e no âmbito da interação entre as instituições do ensino superior aqui na nossa praça, concretamente na região de Benguela, nós participamos também nas jornadas científicas e nos conselhos académicos das outras instituições do ensino superior público aqui em Benguela, e temos tido grande troca de experiência nesse aspecto.
0: Com as jornadas comemorativas do seu 11º aniversário, a celebrar-se no próximo dia 4 de agosto, já abertas, na última segunda-feira, o Brigadeiro António Caetano João fez saber do programa que marcará as referidas jornadas.
5: Dos programas, tanto desse programa agizado, tivemos a sorte de fazermos abertura dia 6, tanto de julho. Fizemos-na com todo o efetivo, onde tanto demos a conhecer os programas, os planos que nós vamos gizar, portanto, o que já estão traçados, cumprir. Entre eles têm várias atividades, como atividades esportivas e recreativas. Temos também visitas de estudo e de cortesia. Portanto, teremos atividades culturais, intercâmbio, e também teremos, portanto, atividades académicas. Aqui no nosso seio, temos os convidados, portanto, na sua maioria são os da nossa praça aqui da região de Benguela, no âmbito académico e no âmbito também de atividades desportivas e cultural, vamos nos cingir aqui na nossa região de Benguela.
0: Brigadeiro António Caetano João, comandante da Academia da Força Aérea Nacional, em recente entrevista ao nosso programa, dando-nos conta do trabalho que desenvolve na senda da Formação Superior Militar do Ramo. E com esta notícia, terminamos a presente edição. Antes, voltamos à primeira página. Escola de Armas e Serviços no Namibe reafirma o seu compromisso na formação de militares do Ramo. 26º Regimento Aéreo de Caça-Bombardeiro realiza voos de instrução. O ato marca o percurso histórico da unidade em véspera de mais um aniversário. Comandante da Academia da Força Aérea Nacional defende mais investimento em equipamentos de ensino para a elevação da sua qualidade. Voltamos na próxima semana, nesta hora e ponto de sintonia. Este programa é uma produção da Direção Principal de Educação Patriótica do Estado-Maior-General das Forças Armadas Angolanas e dos órgãos de Educação Patriótica do Comando da Força Aérea Nacional, com toda a rede de colaboradores nas regiões aéreas. Já sabe, a saudação é sempre patriótica. Até já.
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9: Viva, estimado ouvinte, 5 horas 25 minutos. Fique agora com o espaço Nascer do Som. A apresentação é do Hélder Madeira e logo depois o espaço de grande informação, Manhã Informativa. Bom dia e vamos de uma quarta-feira abençoada.
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Ouvintes da Rádio Nacional, a todos o nosso muito bom dia. Estamos no momento musical que nos leva até às 6 horas para o espaço de grande informação da Rádio Nacional, o Manhã Informativa. Começamos então o nosso encontro com um reencontro. André Mingas com Zambi, do Mestre Liceu, para o disco Coisas da Vida, de 1987, com violão de Carlitos Vieira Dias e Mário Fernandes, percussão com

Zambi do Mestre Liceu. Seguimos com outra gravação de Zambi, numa outra sonoridade. Agora com o saudoso Carlos Nando, para o disco

musical de Carlos Nando no tema Zambi, de Liceu Vieira Dias. Seguimos musicalmente, agora com Africanita na canção Infância. Este tema faz parte do seu trabalho discográfico ESA, lançado em 2015.

acordes iniciais de Ndaka Yowini na canção Evamba para o disco Olukwembo, lançado em 2018. Ndaka Yowini, atualmente radicado nos Estados Unidos da América, para a internacionalização da sua nossa música.

viagem no tempo. Voltamos ao ano de 1976 para ficarmos com o agrupamento Kisangela. Mano Loco Mano, uma composição de Raul Tulingas e Marito, com Manuelito na viola baixo, o saudoso Juca na bateria, Beto Pederneira no trompete, com coros de Arthur Adriano e Santo Júnior, o Kisangela.

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2: Musicalmente, estamos com Kiaku Kiadaf em Faculdade. Este tema faz parte do seu trabalho discográfico intitulado Igual ao Prazer, lançado em 2017.

0: E antes mesmo de encerrarmos a edição de quarta-feira,
1: Yalulu!
0: O encontro musical entre Eduardo Paim, Walter Ananás e Kanda na regravação da Rebita. Para o projeto musical Marcas de Angola. E é com este tema que encerramos o nosso encontro musical de hoje. Eu sou o Hélder Madeira. A seguir vem o espaço de grande informação da Rádio Nacional, o Manhã Informativa. Continue com a Rádio Nacional de Angola.

0: 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Bom dia, Angola. 6 horas da manhã, está de regresso à equipa que lhe conta todas as notícias.
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0: Ora, já é quarta-feira, 8 de julho, está na hora das notícias contadas. Informação cidadã exigente até às 9. Com tempo úmido e amanhã muito frio aqui em Luanda, olha a hora das notícias no Manhã Informativa.
2: O corredor de Lobito tem garantido 753 milhões de dólares destinados à sua reabilitação e modernização. Mundial das Américas está completo o quadro dos quartos de final. Argentina e Suíça garantiram as últimas duas vagas. Estados Unidos bombardeia Irã em retaliação a ataques contra navios comerciais perto do Estreito de Hormuz.
0: Amanhã com tempo úmido em Luanda, temperatura nos 19 graus Celsius com o céu muito nublado. Isabela Luigi conta as notícias às 6 da manhã.
2: Um dia está formalmente concluído o financiamento de 753 milhões de dólares destinados à modernização e operação do corredor do Lobito. O financiamento vai permitir apoiar a reabilitação, modernização e operação de longo prazo dos cerca de 1.300 quilómetros da linha ferroviária que liga o porto do Lobito à fronteira da República Democrática do Congo. Santos Júnior.
3: O pacote financeiro integra 553 milhões de dólares disponibilizados pela International Development Finance Corporation e 200 milhões de dólares pelo Development Bank of Southern Africa. O financiamento foi assegurado pela Lobito Atlantic Railway, concessionária responsável pela operação e desenvolvimento do corredor do Lobito, e permitirá apoiar a reabilitação, modernização e operação de longo prazo dos cerca de 1.300 quilómetros de linha férrea que liga o porto do Lobito à fronteira da República Democrática do Congo. O fecho financeiro agora concluído materializa os acordos celebrados em Washington em dezembro de 2025 e representa mais um passo na concretização da visão estratégica do Executivo angolano para o desenvolvimento do corredor do Lobito, consolidando Angola como uma plataforma logística e comercial de referência para a integração económica africana e para o acesso dos mercados regionais às cadeias globais de comércio. Este desenvolvimento reforça igualmente a confiança das instituições financeiras internacionais e dos parceiros estratégicos no potencial transformador das infraestruturas angolanas e na capacidade do país para concretizar projetos estruturantes de impacto regional e continental. As intervenções previstas deverão aumentar a capacidade de transporte do corredor em cerca de 10 vezes para aproximadamente 4,6 milhões de toneladas por ano, contribuindo igualmente para uma redução estimada em 30% nos custos logísticos associados ao transporte de mercadorias e matérias-primas estratégicas.
2: O corredor do Lobito tem garantido o financiamento de 753 milhões de dólares destinados à sua reabilitação e modernização. Cidadãos angolanos poderão, dentro de 6 a 9 meses, consultar e extrair o registro criminal via online, de acordo com o Ministro da Justiça e dos Direitos Humanos, Márcio Lopes. Para essa altura, o processo de digitalização do registro criminal está em fase de testes.
4: Estamos a desenvolver já há algum tempo e já com também resultados muito visíveis, o processo de consulta e extração do certificado de registro criminal online. Mas nós só teremos este serviço quando tivermos todas as garantias de que o sistema não é hackeável, que o produto é eficiente e consegue alcançar os seus objetivos. Mas estamos a trabalhar para alcançarmos este resultado. Porém, eu estou a fazer esta declaração pública porque é um serviço cujos testes realizados já deram resultado, porém não é ainda o resultado que nós almejamos, e no período de 6 meses a 9 meses talvez nós consigamos colocar ao serviço das pessoas este produto.
5: Ministro da Justiça e dos Direitos Humanos, Márcio Lopes, e o anúncio de um novo produto, onde os cidadãos poderão consultar e tirar o registro criminal via online. O ministro da Administração do Território trabalhou já em Banza Congo, na província do Zaire. Daniel Félix Neto vai constatar o funcionamento dos BUAP e avaliar o andamento do processo de registro eleitoral oficioso. Luís Mamana.
6: O ministro da Administração do Território, Daniel Félix Neto, chega nesta quarta-feira aqui no Zaire, onde, na cidade de Mbanza Congo, vai constatar o grau de funcionamento do BUAP e avaliar o processo do registro eleitoral oficioso. O diretor do Gabinete Provincial dos Registros e Modernização Administrativa no Zaire, António Kialungila, apresentou a agenda da visita do ministro.
7: Depois da sua recepção no aeroporto, terá um encontro de cortesia e, seguidamente, um encontro abrangente com os membros do governo provincial, onde deverá receber a informação sobre o andamento do processo do registro eleitoral oficioso a nível da província, na natureza prova de vida. Deverá visitar o BUAP em Passa Congo 01, aqui na sede da província. Fará entrega de meios de apoio ao processo. Seguidamente, deverá deixar a cidade de Mbanza Congo para cumprir uma agenda de trabalho também na província do Oeste.
6: Após cumprir a agenda na província do Zaire, o ministro da Administração do Território, Daniel Félix Neto, seguirá a sua visita de trabalho à província do Oeste. A Rádio Nacional em Mbanza Congo, com Matondo Tando e Luís Mamana.
5: Ministro da Administração do Território, Daniel Félix Neto, trabalha hoje em Banza Congo, no Zaire, para constatar o funcionamento dos BAP e avaliar o andamento do processo de registro eleitoral oficioso. Às 6:07, as potencialidades económicas e a atração de investimentos para o setor agropecuário vão marcar a edição 2026 da Expo BIE. O certame, que arranca amanhã, quinta-feira, terá como uma das principais novidades a realização, pela primeira vez, de um leilão de gado. Fadilha Custódia.
8: Feira e Leilão do Gado agita a terceira edição da Expo BIE. Mais de 80 potenciais criadores do Cunene, Benguela, Lubango, Kwanza Sul e Luanda são esperados no Quito para o evento, que se realiza de 9 a 12 de julho. A organização intensifica a estruturação do espaço com currais adequados para a exposição e comercialização de mais de 300 animais, entre bovinos, suínos, capinos e aves, visando impulsionar a pecuária, promover a troca de experiências e criar parcerias de negócios. O presidente da Associação de Criadores de Gado na província do Bié, Sandro Miguel, afirmou que o leilão vai obedecer padrões universais de avaliação e escolha rigorosa dos animais que vão à asta pública, garantindo a qualidade do efetivo.
9: A feira vai ter a oportunidade de albergar a cadeia de valor integral da pecuária nacional, mas vamos ter, para lá dos animais, produtos de veterinária, parte da nutrição, equipamentos agrícolas, equipamentos relacionados com o bem-estar animal. Portanto, vai ser uma festa nacional, também brindada com a presença de alguns conferencistas internacionais que sairão da África do Sul.
8: Potenciais criadores do Cunene, Benguela, Lubango, Kwanza Sul e Luanda são esperados no Quito para a Feira e Leilão do Gado, como destaque da Expo BIE 2026. A Rádio Nacional de Angola, a partir do Quito, com Valdemar Jorge e Fadilha Custódia.
5: Expo BIE 2026 começa amanhã, quinta-feira, 9 de julho, com foco na atração de investimentos para a província. Do desporto, Mundial das Américas está definido o quadro dos confrontos dos quartos de final. A Argentina vai defrontar a Suíça para o acesso às meias finais, completando o quadro dos jogos, que inclui Marrocos, França, Noruega, Inglaterra, Espanha, Bélgica. Ontem, a Argentina eliminou o Egito, enquanto que a Suíça deixou pelo caminho a Colômbia. Atualidade internacional: os Estados Unidos lançaram vários ataques contra o Irão. Segundo o comandante central americano, Oceano. Trata-se da retaliação, uma série de ataques contra navios comerciais perto do Estreito de Hormuz. Os Estados Unidos restabeleceram ainda as sanções ao petróleo iraniano. Os temas que marcaram o primeiro jornal de manhã informativa. Estados Unidos lançaram vários ataques contra o Irã. Mundial das Américas está completo o quadro dos quartos de final. Argentina e Suíça garantiram as últimas duas vagas. O corredor do Lobito tem garantido 753 milhões de dólares destinados à sua reabilitação e modernização.
0: Feliz Belo Beijo e contou as notícias às 6 da manhã. Já sabe, do Manhã Informativa, a notícia não para. Até às 9 há muito mais para ouvir. Já são 6 da manhã, 10 minutos, daqui a pouco informação sobre o estado do tempo, mas já sabe que o tempo está muito úmido a esta hora em Luanda. 6 da manhã, 10 minutos.
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2: Vamos lá, Emiliano Falcão, dentro deste movimento no Manhã Informativa, com trabalho, música e sentido para a frente. Informação sobre o estado do tempo para as próximas horas, Emiliano. Já chegamos à quarta-feira, 8 de julho.
3: Bom dia para ti, bom dia também para todos os nossos ouvintes. É verdade que já chegamos e com grande satisfação estamos prontos para avançar o estado do tempo com os dados cedidos pelo INAMET. De acordo com este instituto, as próximas horas estão a ser marcadas por um tempo estável na maior parte do país, mas com ocorrência de nevoeiro e neblina durante o período da manhã em várias províncias, o que exige a atenção dos automobilistas e de quem está já a iniciar as suas atividades. Para a região norte, a previsão é de nevoeiro em algumas áreas do Ije, Zaire, Coza Norte e Bengo. Para Cabinda e Colibengo e Kwanza Sul, poderemos registar neblina, enquanto que Luanda, Malanje e as Lundas terão céu parcialmente nublado. Em Luanda, as temperaturas variam entre 19 e 24 graus Celsius, proporcionando um dia mais fresco. Seguindo para a região central e leste, Benguela poderá acordar com neblina, enquanto que Moxico e Moxico Leste terão céu parcialmente nublado. Uambo e Bié apresentam previsão de céu limpo, favorecendo as atividades ao ar livre. Quanto à região sul, a neblina deverá marcar amanhã no Namibe, quando Icubango apresentam céu parcialmente nublado, enquanto que Huila e Cunen registram céu limpo ao longo do dia. Temos aqui as zonas com uma temperatura mais elevada, são as regiões com pouca umidade, estamos a falar do Dundo, Ndalatando, Uige e Catete. Mas Dundo lidera, pois ao longo do dia vai atingir uma temperatura máxima de 33 graus Celsius, a seguir Ndalatando com 31, Uige e Catete com 30 graus Celsius de máxima. Teremos calor nesta quarta-feira. Quanto às zonas mais frias, podemos aqui assinalar Menongue com 8 graus Celsius de mínima e Cuito com 9 graus Celsius de mínima. Muito frio por aquelas paragens. Você que vai viajar nestas primeiras horas da manhã deve continuar a redobrar a atenção devido à redução da visibilidade provocada pelo nevoeiro e pela neblina. As famílias devem continuar a agasalhar-se, especialmente as crianças e os idosos, nas regiões mais frias e manter a boa hidratação ao longo do dia, quer faça muito frio ou nem por isso, sobretudo nas zonas onde as temperaturas serão mais elevadas. Bom, por hoje é tudo, são essas informações que gostávamos de passar sobre o estado do tempo para que o estimado ouvinte consiga planear as suas atividades com segurança antes de sair de casa. Desejo para ti e para toda a audiência uma excelente quarta-feira. Até à próxima.
2: Viva, até à próxima, estamos juntos. Um grande abraço a Leone, 6 da manhã, 18 minutos. Há para ouvir nesta quarta-feira uma interessante reportagem sobre o Hospital Central do Lubango, que um ano inaugurava novos serviços e áreas totalmente requalificadas. Hoje os números mostram mais atendimentos, mais cirurgias, menos mortalidade e um serviço de fisioterapia que já é referência nacional. Mas o aumento da procura também traz novos desafios. Há para ouvir também nesta reportagem o ponto de vista da direção do hospital, os profissionais de saúde, os utentes e responsáveis do setor, que falam falam de como mudou o serviço da unidade sanitária na província do Huila, estando estes serviços cada vez mais próximos dos cidadãos que seguem para o Hospital Central do Lubango à procura de atendimento médico. Há outras histórias para ouvir ao longo da manhã, numa altura em que o petróleo está a subir nos mercados internacionais. É de resto uma boa notícia para a nossa economia, no meio de um cessar-fogo no Médio Oriente que está em risco. O preço do petróleo está a subir, o dólar também está a subir nos mercados internacionais e a economia comanda as nossas vidas. Falamos de economia todos os dias porque comanda as nossas vidas. Já são 6 da manhã, 19 minutos. Daqui a pouco passamos pelo Bengo, a expansão da rede escolar e a melhoria das infraestruturas de ensino, bem como o reforço do ensino e acompanhamento do programa de alimentação escolar, avançam aceleradamente. São alguns assuntos que estão na agenda da Ministra da Educação, que vai visitar a província. Já sabe que há um conjunto de várias melhorias no setor da educação no Bengo. No Zaire, fala-se de 134 projetos de investimentos públicos distribuídos por vários setores estratégicos. A província está a fazer andar estes projetos, 134 projetos de investimentos públicos distribuídos por vários setores estratégicos. Histórias para ouvir na manhã, quarta-feira de notícias, com olhar também para o Mundial. E quando Messi vence e chora nos oitavos, está quase tudo dito, não é? Atenção. E há quem agora já está a dizer parabéns à Argentina pelo Mundial. A Argentina não precisa jogar mais. O Egito fez o que fez. Seria interessante termos um Egito na outra fase, eliminando, fazendo história à Argentina, mas enfim. Enfim, as equipas africanas sempre com má sorte. E que venha lá o Marrocos, França, com a África toda puxando pela seleção marroquina que vai jogar com a França na próxima fase. As notícias do Mundial a toda hora no diário produzido pela Rádio 5. 6:20. Boa viagem, boas notícias até às 9. Estamos juntos. É assim que acontece a manhã de notícias, com música, movimento e trabalho.

0: Será Benguela das províncias mais cantadas pelos artistas? Será ou não será? Talvez sim, é. O encanto de Benguela é contagiante. Recomenda-se a nossa província de Benguela. Já são 6h26. Olhamos para o setor da educação. No Bengo, fala-se da expansão da rede escolar, que avança, melhoria nas infraestruturas de ensino e bem como reforço do ensino e o acompanhamento do programa de alimentação escolar. São alguns dos assuntos que, Vladimir Afonso, vão estar na agenda da visita da Ministra da Educação à província do Bengo. Vladimir.
1: A Ministra da Educação, Érica Linete Aires, efetua esta quarta-feira uma visita de trabalho à província do Bengo. A visita acontece numa altura em que a província do Bengo registra avanços no setor da educação, com investimentos voltados para a melhoria das condições das escolas, expansão do programa de alimentação escolar e criação de condições para o fortalecimento do ensino pré-escolar. No âmbito do programa de manutenção e conservação das infraestruturas escolares, várias unidades de ensino estão a ser intervencionadas em diferentes municípios da província. Nesta primeira fase, o Gabinete Provincial da Educação identificou 10 escolas para beneficiarem das obras, enquanto as administrações municipais também executam trabalhos de melhoria, segundo Manuel Fernando Curizemba, diretor do Gabinete Provincial da Educação do Bengo.
2: O Estado angolano aprovou recursos financeiros para manutenção e conservação de infraestruturas escolares. Não estamos a falar de reabilitação, estamos a falar de manutenção e conservação e fundamentalmente com a particular atenção às escolas primárias. Todas as direções municipais têm distribuído estes recursos, o gabinete provincial igualmente, e temos infraestrutura que já estão a ser intervencionadas e os meninos quando regressarem vão encontrar parte das escolas aqui já da nossa província do Bengo, mormente o município do Dande, Panguila e outros municípios já começaram com o trabalho de manutenção e conservação para a melhoria da imagem das escolas.
1: Além das infraestruturas, o programa de alimentação escolar é apontado como um dos principais ganhos do setor. A iniciativa já está implementada nos 12 municípios da província, abrangendo 129 escolas e mais de 74 mil alunos.
2: O programa da merenda escolar, portanto, está a ser distribuído agora.

0: Educação inclui encontros com a governadora provincial do Bengo, administradores municipais, entrega de carteiras, manuais escolares e outros materiais didáticos, além de visitas às escolas beneficiadas pelos programas em curso. A reportagem Rádio Nacional de Angola, Mário Lobato e Vladimir Afonso, em Cachito.
1: Muito bem, ministra da Educação, Érica Linete Aires, vai trabalhar. Hoje, a partir de hoje, na província do Bengo, 6h29. Por cá também há trabalho na redação central de notícias. De cá para lá, editor da manhã José Ndunga, vamos às matérias em edição em que vão ser a capa do jornal das 7 da manhã.
2: Olha, Isaías, às 7 nós vamos atualizar o pronunciamento das autoridades na Lunda Norte, que revelaram que o país perde mais de 4 milhões de litros de combustível destinados àquela província, que acabam desviados para a República Democrática do Congo em contrabando. Também vamos atualizar que o Ministério dos Transportes anunciou conclusão do financiamento de 753 milhões de dólares destinados à modernização e operação do corredor do Lobito. Vamos também atualizar a AGT anunciou que vai notificar até no dia 15 deste mês os grandes contribuintes que remeteram declarações do imposto industrial de 2025 com informações falsas. Às 7 vamos ainda dar conta que o Código de Imposto sobre o Rendimento das Pessoas Coletivas segue hoje para a discussão nas comissões de trabalho especializada da Assembleia Nacional. Fora de portas, vamos olhar para a situação na África do Sul, casos de xenofobia naquele país, mais de 1.300 pessoas foram repatriadas para a África do Sul, para Moçambique. Isaías, são matérias para atualizarmos no Jornal das 7 horas.
1: Então, até às 7, estamos juntos. Está também na primeira página dos jornais de hoje a candidata Marine Le Pen. Mesmo condenada pela justiça francesa por corrupção, ela mantém-se como candidata às eleições presidenciais em 2027 em França. E está com destaque na capa dos jornais internacionais. Houve explosões em Damasco, a capital da Síria, perto de um hotel onde está hospedado o presidente francês Emmanuel Macron. E fala-se de 18 feridos. Emmanuel Macron está no hotel, houve explosões nas imediações deste hotel em Damasco, a capital da Síria, onde está o presidente Macron, e há 18 feridos. 6h32 minutos.
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2: A província do Zaire conta atualmente com 134 projetos de investimentos públicos que estão distribuídos por vários setores estratégicos e que vão fazer acelerar o desenvolvimento da província. Luís Mamana, vamos à reportagem.
3: Com o objetivo de impulsionar o desenvolvimento social e econômico em benefício das populações, o anúncio foi feito pelo vice-governador provincial para o setor político, social e econômico, Afonso Nzola Messo, durante a primeira reunião de auscultação à comunidade promovida pelo governo provincial nesta terça-feira, aqui em Banza, Congo.
4: Exercício econômico 2025, foram programadas 113 ações. 109 iniciadas, 4 ações não iniciadas, 56 ações concluídas e 53 ações em curso. Foi atribuído uma cota financeira para o exercício econômico 2025 para 5 meses, no valor de 1.375 milhões de kwanza, corresponde a 5 meses por cada município. Nas ações executadas, nós podemos destacar a construção e a reabilitação das escolas, centros de saúde e postos médicos.
3: Na ocasião, o vice-governador apresentou igualmente o ponto de situação do programa de alimentação escolar, destacando o número de escolas abrangidas e de alunos beneficiários da iniciativa.
4: A nível da nossa província, para o ano letivo 2025-2026, 46 escolas abrangidas e 112 mil alunos como beneficiários.
3: Numa altura em que a cidade de Mbanza, Congo, assinala 8 de julho, data em que foi elevada a categoria de Património Cultural da Humanidade, o vice-governador defendeu maior responsabilidade coletiva para a sua preservação e divulgação.
4: É do nosso conhecimento, a 8 de julho de 2017, a cidade de Mbanza, Congo, foi elevada à categoria do Patrimônio Mundial da Humanidade. Os desafios são tantos, mas desse preciso momento é a nossa responsabilidade. Essa responsabilidade é coletiva na preservação, valorização e divulgação do nosso patrimônio material e imaterial.
3: Durante a reunião orientada pelo governador provincial Adriano Mendes Carvalho, foram apreciadas questões relacionadas com a implementação do Programa de Alimentação Escolar 2026, o combate à pobreza e outras ações prioritárias do governo provincial. A Rádio Nacional em Banza, Congo, com Matondo Tando, Henriques Júnior e Luís Mamana.
2: Muito bem, Luís, 134 projetos para beneficiar a população da província dos Aires são em execução, esses 134 projetos. No Cubango, fala-se de obras no Instituto Nacional Técnico do Ambiente 31 de janeiro, o melhoramento da infraestrutura e novos laboratórios estão na lista de preocupações. De resto, a Ministra do Ambiente, Ana Paula de Carvalho, já garantiu que essas obras vão avançar. Ismael Zeferino.
5: Além desta componente, o reforço com novos laboratórios também está em forja, de modo a tirar maior proveito desta única escola ambiental do país, com a agência regional na SADEC, como garantiu esta terça-feira a Ministra do Ambiente, Ana Paula de Carvalho Pereira.
6: A escola já foi construída há algum tempo, há mais de 10 anos, que já carecem também de alguma melhoria. Acabamos de fazer o diagnóstico, pedimos aos diretores que nos forneçam um horário apresentando. Com base no memorando, vamos ver que laboratórios então deveremos ter.
5: Anualmente, a escola forma mais de 300 técnicos médios em 4 cursos ambientais. Daí, a premente necessidade de mais atenção numa altura em que acelera a luta contra as alterações climáticas e outras ações humanas agressivas ao ambiente, disse a ministra.
6: Tem estado a formar praticamente em cada ano, mais de 300 alunos concluem os cursos voltados, todos eles, para matérias voltadas para o ambiente.
5: Ainda esta terça-feira, Ana Paula de Carvalho Pereira percorreu 65 quilómetros de estrada até o Centro Agroecológico do Umbimbe, em funcionamento desde 2017, onde, a par deste, falou também dos desafios noutros 3 existentes no país.
6: Relativamente aos outros centros agroecológicos, este não teve a conclusão das suas obras, mas nós já trabalhamos com o banco na solicitação da extensão desse financiamento. Esperamos também ter a resposta favorável no sentido de podermos concluir. No entanto, os 3 centros, incluindo este, beneficiaram também do meio de transporte para apoiar, porque sabemos que eles estão numa zona um pouco distante daquilo que é o consolidado urbano. Mas temos aqui infraestruturas para a piscicultura, para lecionar, os campos para o cultivo, temos lojas, temos armazém, temos uma série de serviços, também incluem os alojamentos.
5: Esta atenção ministerial é pontual para as necessidades do governo provincial, como frisou o governador José Martins.
7: A avaliação que a senhora ministra faz aos 12 equipamentos sociais dependentes do Ministério, nomeadamente o Instituto Técnico 31 de Janeiro e aqui o Centro Ecológico do Bimbe, veio em boa hora, que é para, no terreno, a senhora ministra conseguiu aferir aquilo que é o grau de funcionamento e prontidão destas infraestruturas. Há problemas que, ao nosso nível, temos algumas limitações e agora, com a presença da senhora ministra, muito bem, estamos esperançosos de que as ações conjugadas poderão gravitar na solução dos problemas que estes 12 equipamentos apresentam, para que eles estejam efetivamente à altura de responder aquilo que são os anseios que nortearam a sua criação.
5: Palavras do governador José Martins, esta terça-feira, à margem da jornada de trabalho da ministra do Ambiente, Ana Paula de Carvalho Pereira, à província do Cubango. Reportagem Rádio Nacional. Ismael Zeferino, em Menonga, capital do Cubango.
2: É, boas notícias para o Instituto Nacional Técnico do Ambiente 31 de Janeiro, no Cubango, que vai receber obras para melhorar o seu funcionamento. E no Moxico, fala-se da segunda-feira do milho e do bombô, que está marcada para os dias 16, 17 e 18 deste mês, no município do Lucuce, e Gomes Chivia Feira vai contar com a participação de mais de 300 expositores.
8: Neste momento, os preparativos já decorrem para o êxito deste grande intercâmbio de negócios, que vai evidenciar as culturas mais produzidas nesta região, de onde se destacam o milho e a mandioca, sem desprimor de outras que fazem do Moxico um celeiro agropecuário. A Leone Muzangueno, diretor do Gabinete de Comunicação Social do Governo Provincial do Moxico e porta-voz do certame, adianta que a realização desta atividade, que já vai na sua segunda edição, é mais uma oportunidade de promoção das potencialidades económicas da província.
9: A província prepara-se para realizar a segunda edição da Feira do Milho e do Bombô. Desde a primeira edição realizada no ano passado, notou-se que é um evento de grande potencial para afirmar a província como um importante polo de produção agrícola e também do fomento da atividade empresarial no domínio agropecuário. E não só, tendo em conta que os níveis de produção do milho e do bombô, especialmente a matéria-prima mandioca, a nível da província têm sido expressivos. Só para terem ideia, no último ano, 2025, tivemos mais de 1 milhão de toneladas produzidas. Portanto, vamos voltar a juntar, e essa é a visão que consta no despacho de Sua Excelência Governador, que cria a Comissão Provincial para a realização deste evento, vai voltar a juntar os municípios e o setor empresarial, as instituições públicas e privadas, no município do Lucuce, nos dias 16, 17 e 18, do corrente mês de julho. Estamos a perspectivar mais de 300 expositores. Há uma comissão criada pelo prefeito, que está a ser coordenada pela excelentíssima vice-governadora para o setor político, social e econômico, doutora Elizabeth Ayala, tem como coordenador adjunto o diretor do Gabinete Provincial para o Desenvolvimento Econômico Integrado. Portanto, esta comissão já vem trabalhando na mobilização dos expositores e no cuidado de todas as questões técnicas, operacionais e logísticas que concorrem para a realização exitosa deste evento.
8: A Leone Muzangueno destaca os principais objetivos deste evento, que vai contar também com a presença de multinacionais e empresas de países como Zâmbia e República Democrática do Congo, cujo foco é a dinamização das relações comerciais.
9: Uma das componentes deste evento é mesmo promover o intercâmbio, tanto regional, a nível local, dinamizar o setor empresarial, estimular o empreendedorismo, criar um espaço de debate sobre as oportunidades de investimento e desenvolvimento da província. E isso só pode ser feito se conseguirmos envolver o máximo de atores externos possíveis. É neste sentido que, em sede da comissão, várias comunicações foram enviadas, principalmente às províncias vizinhas e também às representações consulares que temos aqui na província, como o caso da Zâmbia e do Congo. Há empresas também não locais, inclusive algumas empresas são multinacionais que também confirmaram a presença. Portanto, aguarda-se uma diversidade de atores neste espaço para que os objetivos que no essencial foram preconizados para essa feira sejam atingidos. Incentivar e convidar todos os parceiros interessados e o público em geral para que possamos transformar o Lucus naquilo que tem demonstrado ser o celeiro da nossa província.
8: Ouvimos a Leone Muzangueno, porta-voz da segunda edição da Feira do Milho e do Bombom, que acontece nos dias 16, 17 e 18 do mês em curso, na Lagoa Turística do Mulondola, município do Lucuse, província do Moxico. Reportagem na Rádio Nacional de Angola, com Gomes Chevia, no Luena.
2: Muito bem, estaremos de olhos nesta Feira do Milho e do Bombom, nos dias 16, 17 e 18 no Lucuse. Daqui a pouco, a economia que comanda as nossas vidas, a AGT, anuncia que arrecadou por aí quase 4 bilhões de coisas em receitas não petrolíferas no primeiro semestre. A AGT dá conta dessa arrecadação em receitas fiscais não petrolíferas, quando as receitas provenientes do setor petrolífero no mesmo período totalizaram 4,91 bilhões de kwanzas. Falamos de economia daqui a pouco no Radar, 6 da manhã, 47 minutos. Já sabe, a economia comanda as nossas vidas.
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0: Muito bem, Bonga Coenda, Bastou de Carvalho. É, falar de assim, pega e vai, é o significado do nome de Bonga Coenda, pega e vai. 6:50, a economia comanda as nossas vidas, está na hora do radar.
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0: Sobrinho de Jesus, vamos às contas do dia.
5: Viva! Bom dia, é quarta-feira, 8 de julho, ano 2026, e já cá estamos para atualizarmos os números que comandam as nossas vidas nesta nossa terceira presença da semana do Radar Económico. E hoje começamos com informações ligadas à estrutura organizacional do FADA, Fundo de Apoio ao Desenvolvimento Agrário, que tem agora uma nova administração. A nova liderança do FADA assume o firme compromisso de dar continuidade e reforçar as políticas de apoio financeiro e técnico ao setor agrícola nacional, com especial foco na agricultura familiar, no aumento da produção interna e na garantia da segurança alimentar do país. A nova equipa de gestão do FADA é agora liderada por António Silva, na qualidade de PCA, e integra ainda António Sanja e Ana Maria Simões, na qualidade de administradores. O FADA é uma instituição financeira pública que tem como missão principal o financiamento de programas, projetos e ações que visam o fomento da produção agrícola, a modernização do meio rural e o empoderamento das famílias camponesas em todo o território nacional. Angola e Congo assinam hoje um protocolo de entendimento para o reforço da cooperação bilateral no domínio financeiro. O memorando vai ser rubricado pelas duas entidades reguladoras do setor financeiro dos dois países, ou seja, pelos bancos centrais de Angola e de Congo, com vista a promover a integração financeira bilateral e a facilitação dos pagamentos transfronteiriços. De acordo com uma nota do Banco Central Angolano, o memorando prevê ainda a prevenção, gestão e resolução de crises bancárias com impacto transfronteiriço, garantindo a estabilidade financeira nos dois países. E Luanda acolhe a primeira edição das Conversas de Luanda, um think tank que junta as vozes das mulheres que presidem os conselhos de administração e comissões executivas da banca e seguro. O evento é uma iniciativa da revista O Telegrama, dedicada a finanças e mercados de capitais, e que tem como foco identificar formas de como as FINs podem contribuir para o desenvolvimento económico dos mercados emergentes. Outros temas estão ligados a transformações tecnológicas, o cenário de crédito e as perspectivas para os próximos 15 anos, como a inclusão financeira, inteligência artificial e infraestruturas digitais na economia angolana. A partir de agora, os procedimentos tributários, como o direito de audição por via, reclamação e recurso hierárquico, devem tramitar por via eletrónica através do portal do contribuinte. De acordo com uma nota da AGT, esta solução permite que os referidos procedimentos, ao tramitarem na totalidade e exclusivamente por via eletrónica, assegurem uma maior rastreabilidade, bem como maior eficiência e transparência na interação entre a administração tributária e os contribuintes. A AGT diz ainda que, com esta medida, fica dispensada a tramitação física e a necessidade de deslocação dos contribuintes às repartições fiscais, embora o documento ressalva os casos e preferência do exercício do direito de audição prévia por via presencial. Do mundo da logística, Angola deu mais um passo decisivo na consolidação da sua posição como um hub logístico de referência em África. Tudo isso com um fecho financeiro de 753 milhões de dólares, dos quais 553 milhões da cooperação francesa para o desenvolvimento e os restantes 200 milhões de dólares do DBSA, que vai garantir a modernização e operação de longo prazo dos 1.300 quilômetros do corredor do Lobito. Com mais este investimento, a capacidade de transporte de mercadorias será ampliada em 10 vezes, ou seja, para 4,6 milhões de toneladas ano, e os custos logísticos poderão reduzir-se em 30%, um ganho direto para os setores mineiro, agrícola e industrial da região. O corredor do Lobito liga atualmente Angola, República Democrática de Congo e no futuro a Zâmbia, reforçando o comércio intra-africano e o acesso aos mercados globais. Uma visão estratégica que se concretiza com parceiros internacionais comprometidos com o desenvolvimento sustentável do continente berço da humanidade. E nos mercados das matérias-primas energéticas, os preços do petróleo voltaram a negociar em alta acentuada e fechou a última sessão acima dos $70 nos dois principais mercados internacionais. Os preços da principal matéria-prima mais procurada do globo estiveram em alta acentuada nesta terça-feira, com ganhos acima dos 2%, depois de 3 navios terem sido alvo de ataques no Estreito de Hormuz nas últimas horas. Na plataforma eletrónica de Londres, o barril do Brent, que serve de referência às exportações angolanas, encerrou a última sessão com ganhos de 2,99% para os $74,14. Já o petróleo LAC WTI, comercializado em Nova York, somava ganhos de 2,77% para os $70,45 por barril. Os ataques das últimas horas colocam em causa o acordo de paz provisório entre os Estados Unidos da América e o Irão, assinado no mês passado, e a segurança dos petroleiros, que deverão agora estar mais cautelosos na hora de decidir se atravessam este canal marítimo, por onde passa cerca de 1/5 do crudo consumido ao nível mundial. A maior Associação Mundial de Transporte Marítimo afirmou que as travessias pelo Estreito de Hormuz podem agora diminuir, embora ainda haja armadores dispostos a correr o risco de cruzar a via. Um comboio de navios, incluindo petroleiros, parecia estar a navegar ao longo da costa de Oman nesta terça-feira. Pois bem, o Radar Económico termina por aqui hoje e com o compromisso de voltarmos amanhã. Bom dia e um forte abraço a toda a audiência da Rádio Nacional de Angola.
0: Viva! Fala de economia, quem sabe, de manhã informativa. Daqui a pouco todas as notícias às 7, já só faltam 3 minutos.
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0: Angola, bom dia, são 7 da manhã no país, tempo notícias na Rádio Nacional. 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
1: Perde mais de 4 milhões de litros de combustível destinados à Lunda Norte, desviados por redes de contrabando para a República Democrática do Congo. O Ministério dos Transportes anuncia a conclusão do financiamento de 753 milhões de dólares para modernização e operação do corredor do Lobito. A AGTE vai notificar a partir do dia 15 deste mês os grandes contribuintes que apresentaram declarações de imposto industrial em 2025 com falsas informações. Moçambique acolhe mais de 1.300 cidadãos repatriados da África do Sul na sequência de atos de xenofobia.
0: Amanhã com céu muito nublado em Luanda, tempo muito úmido na capital do país e a temperatura mantém-se nos 19 graus Celsius. 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
1: Bom dia, Angola perde semanalmente cerca de 4 milhões e 180 mil litros de combustível destinados à província da Lunda Norte, que acabam desviados para a República Democrática do Congo em contrabando. Os dados foram apresentados esta terça-feira pela Comissão Coordenada de Gestão de Fronteiras da Região Leste, que aponta o elevado número de postos de abastecimento e a extensa fronteira como fatores influenciadores deste fenómeno. Reportagem com Cláudio Pinto.
2: Os dados foram apresentados esta terça-feira na terceira reunião extraordinária do Conselho Provincial de Auscultação das Comunidades pela Comissão Coordenada de Gestão de Fronteiras, com jurisdição nas quatro províncias do Leste. Segundo o chefe dos serviços aduaneiros do 7º Serviço Regional Tributário, Nilton Caputula, a província tem cerca de 37 postos de abastecimento que recebem por semana 5 milhões e 180 mil litros de combustível, mas o consumo ronda apenas os 240 mil litros. O restante fica sem destino oficialmente declarado, indiciando o contrabando.
3: As cisternas que transportam o combustível são de 35 mil litros. Os postos de abastecimento recebem aproximadamente 4 cisternas semanalmente. Fazendo as contas, isto vai nos dar 5 milhões 180 mil litros por semana, para um consumo de 240.600 litros, tendo uma diferença de 4.939.400 litros por semana. Normalmente, vamos nas bombas, nunca tem combustível. Quando recebemos combustível por excesso.
2: Nilton Caputula apontou os postos fronteiriços de Nashiri, Marcos 5 e 19, Chumo e Fortuna como as principais rotas de saída ilegal do combustível para a República Democrática do Congo.
3: Normalmente, combustível acondicionado em bidões de plástico de 20 a 25 litros, utilizando caminhos fiotes.
2: Por seu turno, a governadora da Lunda Norte, Filomena Misa, apelou ao envolvimento das instituições e das comunidades no combate cerrado do contrabando, alertando que as perdas económicas prejudicam o país e exigem maior controlo da extensa fronteira.
4: Precisamos cerrar as fileiras para que desencorajemos esses grupos que praticam esses mal.
2: Filomena Misa, governadora da Lunda Norte, Rádio Nacional de Angola no Dundo, com Carlos Mariano e Cláudio Pinto.
1: Autoridades da província da Lunda Norte defendem o reforço do controle fronteiriço e maior participação das comunidades no combate ao contrabando de combustível. A AGT denuncia a existência de grandes contribuintes que submeteram declarações do imposto industrial referente ao exercício fiscal de 2025 com informações falsas. A instituição refere que concedeu um período para regularização voluntária da situação através de contactos telefónicos. Fim desse prazo, a AGT avisa que a partir do dia 15 deste mês vai notificar os contribuintes visados que deverão apresentar provas em contrário caso contestem as irregularidades identificadas. Fala em Macanja.
5: O alerta da AGT é direcionado especialmente aos grandes contribuintes, consubstanciados em empresas, cooperativas, associações, igrejas e outras unidades orçamentais. O PCA José Leiria diz que muitos submeteram declarações sobre o imposto industrial, vulgo modelo 1, como se não tivessem feito transações em 2025. O sistema registrou como falsa a informação, por isso serão notificados no dia 15 deste mês.
6: Nos 15 mil que nós temos hoje, já retiramos os que corrigiram. Estamos a trabalhar desde 1 de julho até ao dia 14 de julho, portanto até terça-feira da próxima semana, para mapearmos todas as inconsistências nas declarações que os contribuintes submeteram. Portanto, até dia 15 de julho, todos os contribuintes estarão notificados pelas irregularidades em sede do plano de fiscalização para o exercício de 2025.
5: E para os contabilistas também foi lançado um aviso. Devem ser os primeiros a comunicar à AGT sobre as atividades que desenvolvem.
6: Todo aquele contabilista que entrega a declaração de empresas e não entrega a sua, tem até 10 de julho para submeter a sua declaração. Senão, vai deixar de submeter a declaração de outros. A primeira declaração que vai submeter vai ser a dele, para depois continuar a submeter a declaração de outros.
5: Presidente do Conselho de Administração da AGT, José Leiria.
7: A AGT vai notificar até o dia 15 deste mês os grandes contribuintes que remeteram as declarações do Imposto Industrial de 2025 com falsas informações. Já foi formalmente concluído o financiamento de 753 milhões de dólares destinados à modernização e operações do corredor do Lobito. Este passo constitui só um importante avanço para a consolidação de uma das mais estratégicas infraestruturas logísticas do continente africano e para o reforço da integração económica da África Austral e Central. O financiamento vai permitir apoiar a reabilitação, modernização e operação de longo prazo dos cerca de 1.300 quilómetros da linha ferroviária que liga o Porto do Lobito à fronteira com a República Democrática do Congo. Santos Júnior.
8: O pacote financeiro integra 553 milhões de dólares disponibilizados pela International Development Finance Corporation e 200 milhões de dólares pelo Development Bank of Southern Africa. O financiamento foi assegurado pela Lobito Atlantic Railway, concessionária responsável pela operação e desenvolvimento do corredor do Lobito, e permitirá apoiar a reabilitação, modernização e operação de longo prazo dos cerca de 1.300 quilómetros de linha férrea que liga o Porto do Lobito à fronteira da República Democrática do Congo. O fecho financeiro agora concluído materializa os acordos celebrados em Washington em dezembro de 2025 e representa mais um passo na concretização da visão estratégica do Executivo angolano para o desenvolvimento do corredor do Lobito, consolidando Angola como uma plataforma logística e comercial de referência para a integração económica africana e para o acesso dos mercados regionais às cadeias globais de comércio. Este desenvolvimento reforça igualmente a confiança das instituições financeiras internacionais e dos parceiros estratégicos no potencial transformador das infraestruturas angolanas e na capacidade do país para concretizar projetos estruturantes de impacto regional e continental. As intervenções previstas deverão aumentar a capacidade de transporte do corredor em cerca de 10 vezes para aproximadamente 4,6 milhões de toneladas por ano, contribuindo igualmente para uma redução estimada em 30% nos custos logísticos associados ao transporte de mercadorias e matérias-primas estratégicas.
7: E reagindo à conclusão formal deste financiamento de 753 milhões de dólares destinados à modernização e operações do corredor do Lobito, o economista Abraão Angulo defende um acompanhamento minucioso da utilização dos recursos a serem disponibilizados. Para este especialista, a par do valor agregador do impulso financeiro, deve-se ter em conta a sua contrapartida.
9: Um grande ganho, porque vai colocar em pleno funcionamento esta plataforma que agregará muito valor, tanto a nível local como a nível do país, bem como também a nível da região da SADEC. Entretanto, precisamos agora aqui acompanhar de forma minuciosa a utilização desses fundos, que trata-se de um financiamento. Se é um financiamento, tenha o componente da contrapartida, que é o serviço da dívida, por exemplo, para que o valor do financiamento seja mesmo destinado única e exclusivamente a este fim, que é aumento da capacidade em termos de vias férreas. Agora, se não houver esse monitoramento, podemos correr o risco de ficarmos com peso de dívida, pois que estamos a falar de um valor avultado e que depois vem o serviço da dívida.
7: No entendimento do economista Abraão Angulo, Angola deve tirar proveito da posição privilegiada que ocupa no corredor do Lobito e impulsionar a estratégia de diversificação económica.
9: Isso demonstra que estamos a passar linhas de confiança exterior, mas entretanto precisamos agora fazer o trabalho de casa, que é aplicar os recursos para os seus próprios fins, monitorizar de forma constante e prestar muita atenção nos desvios, para que então possamos ter aqui uma infraestrutura funcional e adequada para garantir os bons ganhos para o país, melhorar a economia do país, fazer cumprir a diversificação econômica e estarmos numa posição bem privilegiada.
7: Economista Abraão Angulo reagindo à conclusão formal do financiamento de 753 milhões de dólares destinados à modernização e operações no corredor do Lobito. E o Código do Imposto sobre o Rendimento das Pessoas Coletivas segue hoje para discussão nas comissões de trabalho especializadas da Assembleia Nacional. O Diploma de Iniciativa do Executivo visa modernizar o sistema de tributação das empresas, simplificar as regras fiscais, reforçar a transparência, criar mecanismos mais eficazes de combate à evasão e à fraude fiscal. António Chocolate.
10: A tributação dos rendimentos das pessoas coletivas em Angola passará a ser feita através de um único imposto, à luz da proposta de lei do novo Código do Imposto sobre o Rendimento das Pessoas Coletivas, que segue esta manhã para discussão nas comissões especializadas da Assembleia Nacional. A iniciativa do Executivo pretende substituir o atual modelo de tributação, considerado mais complexo, por um sistema único, reunindo num só diploma as regras aplicáveis aos rendimentos das empresas e de outras pessoas coletivas. Segundo a proposta de lei, a reforma tem como objetivo simplificar o sistema tributário, facilitar o cumprimento das obrigações fiscais pelos contribuintes e tornar a administração dos impostos mais eficiente. O novo código também pretende alargar a base tributária, reduzir a evasão fiscal, promover maior justiça na cobrança de impostos e aumentar a capacidade do Estado para arrecadar receitas, reforçando o financiamento das políticas públicas. A reforma do imposto sobre o rendimento das pessoas coletivas faz parte do processo de modernização do sistema fiscal angolano, que visa criar um ambiente de negócios mais simples, transparente e competitivo, ao mesmo tempo que reforça a sustentabilidade das finanças públicas.
7: Comissões de trabalho especializadas da Assembleia Nacional analisam hoje a proposta de lei que visa reforçar a justiça fiscal e ampliar a base tributária. Angola em perspectiva é o tema de uma mesa redonda que acontece esta tarde na Mediateca de Luanda. O evento organizado pela Oficina de Conhecimento junto a um painel composto pelo economista Carlos Rosado de Carvalho, o jurista Norberto Garcia, o jornalista Teixeira Cândido, o deputado Milonga Bernardo e o deputado Adriano Sapinhala. O coordenador da Oficina de Conhecimento, Osvaldo Mboco, explica que a mesa redonda é uma reflexão sobre o presente e o futuro do país.
11: Angola em perspectiva, onde estamos e para onde vamos. Com esta mesa redonda, com esta reflexão, a Oficina de Conhecimento procura discutir com os angolanos que estiverem na sala e com os oradores questões de interesse nacional. É desta feita que foram convidados o deputado Adriano Sapinhala, que é jurista, o deputado Milonga Bernardo, que é também jurista, o doutor Norberto Garcia, que também é jurista, o jornalista Teixeira Cândido, que também é jurista, e o economista Carlos Rosado de Carvalho. É com estas personalidades que nós vamos refletir a partir das 15 horas na Mediateca de Luanda, onde já temos o espaço completamente preenchido do ponto de vista das inscrições. Mas dar nota também que 20 minutos depois do arranque do debate, quem porventura fez a inscrição, mas não se faz presente, vamos ter que preencher os lugares com as pessoas que lá estiverem.
7: Coordenador da Oficina do Conhecimento, Oswaldo Mboco, acontece esta tarde na Mediateca de Luanda, a mesa redonda sobre Angola em perspectiva, com o economista Carlos Rosado Carvalho, o jurista Norberto Garcia, o jornalista Teixeira Cândido, o deputado Milonga Bernardo e o deputado Adriano Sapinhala. A vice-presidente do MPLA defende a participação ativa das mulheres no processo do registro eleitoral. Mara Chiosa orientou esta terça-feira o encontro de trabalho com várias direções da OMA e destacou a importância da organização para o êxito dos próximos desafios eleitorais. António Pinto.
12: O MPLA quer a participação ativa das mulheres no processo eleitoral oficioso para o exercício do direito de voto em 2027. Declarações da vice-presidente do MPLA, Mara Chiosa, no encontro de trabalho que manteve nesta terça-feira com as direções da OMA na província de Luanda. Mara Chiosa garante trabalho consolidado do executivo suportado pelo MPLA na criação de condições para que em todo o país este processo seja uma realidade.
13: Que façam agora então o seu registro eleitoral para que efetivamente possam exercer o seu direito de voto o próximo ano. Portanto, o nosso executivo tem estado a trabalhar na criação de condições para que em todo o país os nossos militantes e a população de forma geral possa fazer esse registro. Parabenizar o nosso executivo por todo o trabalho que está a ser empreendido para que até nas áreas mais recônditas as nossas populações possam ter a oportunidade de realizar o seu registro eleitoral.
12: O MPLA espera a realização exitosa no 9º Congresso Ordinário do Partido acontecer em dezembro que vem. Mara Chiosa diz que a vida interna do partido vai continuar a merecer uma especial atenção da direção central para fazer face aos desafios do presente e do futuro e destaca a importância da OMA, a organização feminina do MPLA, neste processo.
13: Precisamos continuar a trabalhar sobre temas relacionados com a nossa vida interna. Precisamos de continuar a trabalhar sobre os preparativos que ainda decorrem para a realização exitosa do nosso 9º Congresso Ordinário do nosso partido. Como sabe, temos desafios permanentes, desafios muito sérios que têm a ver com a própria realização das eleições gerais do próximo ano e temos a plena convicção de que para vencê-las é preciso continuarmos a trabalhar, portanto trabalhar na antecipação. É sabido, a nossa organização feminina acaba por ter uma importância bastante relevante em todos estes processos.
12: Mara Chiosa, vice-presidente do MPLA.
7: Vice-presidente do MPLA defende a participação ativa das mulheres no processo de registro eleitoral. Moçambique recebeu 1.363 cidadãos nacionais repatriados da África do Sul, vítimas de xenofobia, e 6.156 malawianos já entraram no país em trânsito, afetados pela mesma violência. Moçambique tem cerca de 300 mil cidadãos residentes na África do Sul. Daniel Marques.
14: Desde o início dos ataques xenófobos na África do Sul, 1.363 cidadãos moçambicanos foram repatriados, sendo que entre 1 a 4 de julho chegaram ao país 625 cidadãos. Os episódios de violência contra estrangeiros levaram o governo moçambicano a reforçar a assistência consular e as operações de repatriamento dos cidadãos afetados, mantendo o acompanhamento da situação através das representações diplomáticas e consulares na África do Sul. Manifestantes anti-imigração sul-africanos fizeram um ultimato até 30 de junho para todos os estrangeiros abandonarem o país e o governo da África do Sul anunciou nos últimos dias restrições às políticas migratórias e o reforço da segurança. Pelo menos 283 moçambicanos foram agredidos, viram as suas casas incendiadas e bens vandalizados na última vaga de ataques xenófobos na África do Sul. Avançou no mesmo dia o governo de Moçambique, que tenta assegurar a assistência e o repatriamento. Moçambique tem cerca de 300 mil cidadãos residentes na África do Sul. A presidência indicou em comunicado que milhares já regressaram ao país face à violência.
7: Moçambique recebeu 1.363 repatriados vítimas da xenofobia na África do Sul.
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7: É com Augusto Aris Mendes, da Rádio 5. Bom dia.
16: Bom dia, bom dia. Começamos com o Campeonato do Mundo. Hoje é dia de folga. Amanhã a prova reata com os quartos de final que tem este empolgante Marrocos-França. Marrocos que é o último representante do nosso continente nesta prova mundial. Outros jogos dos quartos de final. Vamos ter Noruega-Inglaterra, Espanha-Bélgica e Argentina-Suíça. Em relação ao dia de ontem, jogo impróprio para cardíacos. O Egito, outro representante africano, ficou pelo caminho ao perder com a Argentina por 2-3. Depois de estar a vencer até ao minuto 80 por 2-0 com golos de Ibrahim e Zico, a Argentina fez uma remontada com golos de Messi, Romero e Enzo Fernandes. No outro jogo e que fechou os oitavos de final, a Suíça venceu a Colômbia aos penaltis por 4-3 depois do 0-0 até ao prolongamento. E porque a ténis de mesa, a seleção nacional feminina foi abdicada para o Zonal de Ararca ser disputado de 10 a 15 deste mês, razões financeiras que levaram a federação a escolher apenas a seleção masculina. Este Zonal de Arar é seletivo ao campeonato africano que terá lugar no Reino de Marrocos. Agora o Rei Futebol, Pedro de Luanda, abre as oficinas no dia 11 com exames médicos, no dia 18 deixa Luanda com destino à Espanha, onde vai cumprir a fase derradeira da sua preparação, visando a nova temporada. No estágio em Espanha, o campeão nacional tem 5 amistosos programados diante do Valência, a Al-Ittihad da Líbia, o Huesca, Clube Desportivo Teruel e o Nastic. Bom dia.
7: Começamos a primeira página, recordamos o que foi destaque. Angola perde mais de 4 milhões de litros de combustível destinados a Lunda Norte, desviados por redes de contrabando para a República Democrática do Congo. O Ministério dos Transportes anuncia a conclusão do financiamento de 753 milhões de dólares para a modernização e operação do corredor do Lobito. A AGT vai notificar a partir do dia 15 deste mês os grandes contribuintes que apresentaram declarações do Imposto Industrial de 2025 com falsas informações. Moçambique acolhe mais de 1.300 cidadãos repatriados da África do Sul na sequência de atos de xenofobia.
0: Belo Luiz contou as notícias às 7 da manhã.

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0: Tatangana. Obrigado, Tatangana. Um grande abraço. Vem do Norte a canção de Angola também. 7:31. Na Redação Central de Notícias nada para. Vamos embora, António Chocolate. Está na hora da revista da imprensa generalista.
1: Exatamente. E começamos com o jornal O País, que destaca: Presidente da República reforça apoio a sinistrados em Benguela com a autorização de construção de mais de 1.200 casas, 932 novas habitações e reabilitação de 460. Também, Ecoli Bengo ganha complexo industrial orçado em $30 milhões. O Jornal do País destaca também sobre o Corredor do Lobito. Corredor do Lobito financiado com $753 milhões para modernização e também operação. Pacote disponibilizado pela DFC. E também a discussão da proposta de lei sobre a cibersegurança adiada na especialidade por falta de consenso. E cidadão de 60 anos acusado de matar menores ou manter menores em cativeiro e abusá-las a troco de 10 mil kwanzas. Há também sobre o Mundial. No Jornal de Angola, em caixa alta, Angola já concluiu financiamento para modernização do corredor do Lobito, pacote financeiro de $753 milhões disponibilizados já, e também complexo industrial prevê produção anual de 3 milhões de metros de cabos elétricos. Único sítio angolano património da humanidade anunciado há 9 anos. Estamos a falar dos desafios de Mbasa Congo e também os seus desafios na capa do Jornal de Angola. A Polícia Nacional e Nações Unidas discutem sobre a paz e segurança. Argentina e Suíça marcam encontro nos quartos de final no Mundial das Américas. São estas algumas que o Jornal Angola destaca nesta quarta-feira. Nas capas fora de portas, abrimos com o Jornal O País de Moçambique, que destaca um novo esquema de lavagem de dinheiro que coloca no centro agências de viagens. O Diário noticia ainda que Maputo acolhe hoje uma conferência internacional sobre o desenvolvimento inclusivo e também sustentável no arquipélago de Cabo Verde. O Expresso das Ilhas dá destaque à homenagem histórica prestada pela Assembleia Nacional à Seleção Nacional de Futebol. O jornal escreve também que Marie Le Pen foi condenada, mas poderá candidatar-se ao Eliseu, embora exista uma condição. No Velho Continente, em Portugal, o Jornal O Público faz manchete com a seleção portuguesa no Mundial, destacando o drama e de Portugal em 5 atos. O jornal dá ainda espaço ao cantor brasileiro Gilberto Gil com a despedida dos palcos. Já o Jornal Notícias escreve que Jesus está a um passo de cumprir o sonho. No Diário de Notícias, o destaque vai para a Cimeira Internacional com a chegada de

0: ameaças à Europa. Ainda na Península Ibérica, o espanhol El País destaca que aliados europeus da NATO avançam para reduzir a dependência dos Estados Unidos, reforçando missões no Atlântico Norte e no Ártico. O jornal noticia também a reviravolta da Argentina diante do Egito, com 3 golos marcados em 15 minutos, e os novos ataques dos Estados Unidos contra o Irão em resposta aos ataques a petroleiros no Estreito de Hormuz. A fechar no Brasil, o jornal O Globo destaca a reação do governo de Trump ao Itamaraty, considerando a absurda a hipótese de uma ação militar dos Estados Unidos no Brasil. O Diário Brasileiro noticia ainda a pressão da seleção brasileira no Mundial, que terminou na 11ª posição, igualando a 2ª pior classificação da sua história. O jornal informa também que o Egito apresentou uma queixa à FIFA contra a arbitragem após a eliminação diante da Argentina, e que uma senadora do Paraguai ameaça processar o jogador francês Kylian Mbappé.
1: É, a Copa está na primeira página de todos os jornais pelo mundo, e na seleção brasileira, Bruno Guimarães lamentou o penalti que falhou na eliminação do Brasil, e disse, né, o pior erro, a pior dor dos meus 28 anos de idade, né, o falhanço do penalti do Bruno Guimarães. Ora já, 7:36.
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1: Ora, um ano, o Hospital Central do Lubango era inaugurado com novos serviços e áreas totalmente requalificadas. Hoje os números mostram mais atendimentos, mais cirurgias, menos mortalidade e um serviço de fisioterapia que já é uma referência nacional. Mas o aumento da procura também traz novos desafios. Nesta reportagem para ouvir a seguir, vamos saber como a direção do hospital, os profissionais de saúde e utentes responsáveis do setor mostram um quadro que mudou na maior unidade sanitária da Vila e por que razão cada vez mais pacientes deixam de viajar para outras províncias em busca de tratamento no Hospital Central do Lubango, que um ano depois da modernização tem salvado mais vidas e pela frente, novos desafios. Cicilânia Marques.
2: O Hospital Central do Lubango inaugurava novos serviços, fisioterapia, laboratórios modernos, morgue com 24 câmaras e sala de autópsias e cuidados intensivos dedicados à neurologia e ao AVC. É mais um passo na humanização e modernização. Na altura, a ministra da Saúde, Silvia Lutucuta, sublinhou a dimensão do investimento.
3: Ganhamos dois serviços muito importantes. O serviço de fisioterapia, em que temos equipamentos que por esta altura, esta unidade é segunda a nível nacional, com estes equipamentos para tratamentos de fisioterapia de alta complexidade. Também é importante aqui dizer que temos um outro ganho, que é a introdução da quimioterapia. Os doentes oncológicos, tudo o que tem a ver com tratamento com quimioterapia e tratamento cirúrgico, já é feito aqui na província. Nós vamos continuar a trabalhar com o governo provincial, com a direção do hospital, no sentido de, a curto trecho, acoplarmos aqui mais uma área de extrema importância, que é a área de radioterapia, que muita falta faz a esta unidade sanitária. Profissionais com qualidade para prestarem bom serviço e humanizado, nós temos. E temos um grande ganho também, para além de condições de fisioterapia de adulto, nós temos condições para fisioterapia de crianças e com uma especial atenção ao neurodesenvolvimento, que é outra área em que o setor está comprometido em formar e prestar serviço.
2: 12 meses depois, os números falam por si. Em 2025, o hospital realizou 137.930 atendimentos, o maior registro nos últimos anos, quase metade em estado grave ou emergente. A diretora-geral do hospital, Lina Antunes, explica.
4: Destacar que o número de atendimentos diários está subindo. Nós este ano batemos os 137.930 atendimentos. Destacar que dentro deste número elevado de doentes, a urgência foi o serviço que mais pressão teve. Já atingiu 47,3% dos atendimentos na urgência.
2: Apesar da maior procura, a mortalidade caiu para 1,3%, um dos melhores resultados da história do hospital. Mas há uma preocupação crescente. Os acidentes de viação, sobretudo com motociclistas sem capacete, tornaram-se a terceira causa de internamento e depressão sobre a taxa de ocupação do hospital.
4: Apesar disso, a nossa mortalidade geral do hospital atingiu o número mais baixo. Portanto, está a 1,3. Já esteve em 2,2%. Então, isto são bons indicadores e é muito importante. Embora a nossa taxa de ocupação está muito alta, né? Em determinadas especialidades está acima de 100%, como é a ortopedia, resulta naquilo que é já uma causa de atendimento nova dentro do antigo quadro epidemiológico. O trauma e os acidentes, neste momento, são já a terceira causa de internamento e depressão sobre a taxa de ocupação do hospital.
2: Para Lina Antunes, a fisioterapia é outro exemplo de resultados rápidos. Os atos passaram de 59.517 para 86.489 num ano, mais 27 mil procedimentos.
4: Tem novos equipamentos, os técnicos foram todos formados para utilizar os novos equipamentos. Pela primeira vez temos um fisiatra que tem dado o toque de qualidade ali dentro. Até temos maior capacidade de atendimento. Aquilo.
5: Na fisioterapia, por exemplo, em relação a 2024, nós atendemos um número de diferencial, portanto, passamos de 59.517 para 86.489 atos, procedimentos de fisioterapia. Portanto, fizemos mais 26.972 atos em 2025, mas também temos mais equipamento, né? Tinha mesmo que subir.
2: Tempo de espera, melhores condições, recuperação mais rápida, confirma a responsável da área de fisioterapia do Hospital Central, Isabel Bernardo.
6: Desde lá para cá, em número de pacientes, foram atendidos já no total 3.960 pacientes, só consultados. Atendemos pacientes de todo o território nacional. Namibe, Cunene, Luanda, Cabinda, Soio. Temos três salas de tratamento, uma sala juvenil e uma sala de pediatria. Os adultos e, graças a Deus, os resultados são muito satisfatórios.
2: O terapeuta Amadeu Pena, da área do ginásio, faz a reabilitação por meio de exercícios e fala dos casos mais frequentes.
7: Começamos às 8 e terminamos às 15 horas. É, casos, portanto, traumatológicos, né? Casos de contraturas, fraturas e alguns casos neurológicos também. Casos de AVC, hemiplegias, paraplegias por acidente de viação. Levam mais tempo ou menos tempo. Dependentemente da lesão ou da gravidade, pelo tempo que já estou aqui, gosto que faço. Os atrás tivemos piores, que não tínhamos equipamentos, não tínhamos nada, mas agora está muito melhor.
2: Por sua vez, o fisiatra da UTI, Miguel Chocolate, fala do atendimento a doentes críticos da fisioterapia precoce da unidade que tem 17 leitos e 2 incubadoras.
8: A fisioterapia respiratória nos cuidados intensivos, para já é que nós temos a amabilidade de cuidarmos das vias aéreas tanto superior quanto inferior dos pacientes aí internados. A UTI, ela para já compete de 17 leitos e 2 incubadoras de fisioterapia motora, muito importante para melhorarmos a respiração do paciente, porque o fisioterapeuta respiratório, não obstante de cuidar das vias aéreas superiores, ele vai também proporcionar uma prevenção das úlceras de Cúbito, rigidez articular e contraturas musculares.
2: A recuperação também se mede pela satisfação dos utentes.
9: Milton Jacinto, eu tive uma ruptura no tendão patelar enquanto praticava futebol. Fui operado, então comecei a fazer a reabilitação. Incrivelmente, mesmo na primeira semana, por acaso, já notei melhorias muito consideráveis.
10: Estou aqui no Hospital Central fazer o tratamento da fisioterapia. Havia feito um acidente, não conseguia andar assim muito bem, mas agora estou ainda a conseguir andar. Estamos sendo tratado bem, não há problema nenhum.
2: Histórias como estas se multiplicam no Hospital Central do Lubango. A fisioterapia deixa de ser um luxo e passa a ser um direito acessível e com resultados concretos. Os blocos operatórios também cresceram. A diretora disse que foi possível fazer 8.279 para 12.576 cirurgias, mais 4.297 intervenções. Ainda assim, a cirurgia cardíaca, cateterismo e radioterapia continuam sem resposta na província. Exigem transferência para Luanda.
4: Nós, em relação a 2024, saímos de um total de 8.279 atos cirúrgicos para 12.576. Foi realmente uma subida muito importante. Fizemos mais 4.297 cirurgias. Foi muito importante. E também não só as grandes cirurgias, estamos a falar daquelas que levam anestesia geral, como as pequenas cirurgias, que também houve uma subida de 2.689 para 4.393. Portanto, fizemos mais 1.704
11: pequenas cirurgias. É uma percentagem de subida de 63,3%. 2025 foi um ano de muita produtividade. Nós, pela primeira vez este ano, nós temos 430 camas, ocupamos 400 camas e nunca chegamos a mais que 350, 348 doentes, né? Este ano tivemos dois dias com 400 doentes internados. Há uma subida da taxa, está superior a 95%.
2: Destaca um marco importante. É um marco lançado no primeiro ano, que é a certificação internacional ISO 9001.
11: Isso significa que o hospital já tem implementado aquelas normas, fluxogramas, protocolos internacionais que garantem a segurança do doente dentro de um hospital e a qualidade dos atos, porque tudo se faz de acordo com as normas internacionais e mesmo aquilo que se relaciona com a higiene do hospital, com a roupa de cama, com a garantia do oxigênio, qualidade do oxigênio, controle da infecção, não haver troca de exames, não haver troca de sangue. Quando for preciso uma transfusão, ninguém vai trocar as análises, ninguém vai pôr no bloco anestesiar sem ter a certeza que os ventiladores funcionam, que o aparelho de anestesia está bem. Além de que tem os profissionais a fazerem procedimentos com base internacional. Os médicos a seguir os protocolos, o doente entrou com estas queixas, a hipótese diagnóstica é esta, o que deve fazer é aquilo, o tratamento deve ser este. Está tudo normatizado. Isto dá maior segurança para o doente e não só, dá garantia da qualidade dos atos. É a certificação internacional pela ISO 9001, né? Que é a certificação em qualidade em saúde. Mas isso é para manter, não é?
2: Na prática, significa que transfusões, cirurgias, controle de infecções e esterilização seguem hoje protocolos internacionais. Mas o maior desafio da direção são os recursos humanos. Mais de 150 funcionários estão em idade de reforma e a instituição teme não conseguir substituí-los. A enfermagem é a área mais carenciada, seguida pelos médicos especialistas. O problema é de toda a província. Segundo o diretor provincial da saúde, Paulo Luvangamo, a rede conta com 4.961 trabalhadores, mas depende de cerca de 800 eventuais para funcionar.
12: Contamos atualmente com 4.961 funcionários do quadro, tendo em conta a consequente perda de funcionários ao longo dos últimos anos. Nós temos a nível da província mais de 800 funcionários eventuais. Só o Estado Central tem um peso de perto de 200 funcionários eventuais para poder responder aos vários serviços que tem estado a prestar. Reforma, morte e transferência. Como sabem, a última vez que tivemos concurso público foi em 2022, com colocação em 2023. De lá para cá, não tivemos novos ingressos de... Temos tido déficits subsequentes que precisam de alguma resposta.
2: Apesar das dificuldades, Paulo Luvangamo destaca que há mais investimentos previstos, laboratórios modernos nos hospitais municipais, reforço dos meios de diagnóstico, novos equipamentos de urgência e também está em construção um futuro hospital materno-infantil.
12: Continuamos a melhorar a capacidade de diagnóstico com a instalação de raio-x em todos os hospitais municipais, ecógrafo, e a nível dos bancos de urgência temos estado a orientar a instalação de vários equipamentos de resposta rápida. Temos a previsão de neste ano ter um laboratório de saúde pública inaugurado. Estamos a trabalhar juntamente com o Instituto Nacional de Luta contra o SIDA para termos aqui ainda este ano um laboratório de biologia molecular, o que vai impossibilitar que as amostras não só da Uila como da região sul não vão para Luanda, tenham a resposta aqui. O Instituto Materno Infantil é um hospital de construção de gestão do Ministério da Saúde. Podemos adiantar que está com um nível de evolução muito grande. Com certeza, uma unidade que dará uma resposta muito positiva, a que reduz as transferências de doentes para Luanda e outras regiões.
2: Ano depois, o Hospital Central do Lubango soma mais capacidade de resposta, mais cirurgias, mais fisioterapia, novas tecnologias de diagnóstico e menos transferências para Luanda, capital do país. Mais do que edifícios requalificados e equipamentos de última geração, consolida-se como um dos principais pilares do Serviço Nacional de Saúde em Angola. É Angola avançar. Rádio Nacional de Angola, no Lubango, Cicilânia Marques.
1: A fotografia completa do Hospital Central do Lubango, que dispõe de muitos serviços especializados e laboratórios modernos. 7h50, faltam 10 minutos para as 8h.

0: Porto para o Lubango, a capital da província da Huila, que também recomenda-se. Também é das cidades mais cantadas pelos artistas. É, só não sabemos se mais cantada do que Benguela, se a Huila é mais cantada do que Benguela, ou se Benguela é mais cantada do que a Huila. Enfim, se calhar pode ser um desafio. Ora, 7h55, daqui a pouco regressam às notícias às 8 da manhã, pontualmente, e depois há outras histórias para ouvir. Vamos regressar a Mbanza Congo, que também está a preparar uma feira de negócios com a participação de 150 expositores no âmbito das festividades do município Mbanza Congo, no Zaire. E no Cubango, há agricultores que estão a apostar fortemente na diversificação da produção agrícola e com foco na cultura do arroz e do feijão. São metas para a presente campanha agrícola. Tudo para ouvir. Depois das 8, aqui no Manhã Informativa, já só faltam 4 minutos. Vêm aí as notícias e vamos lá chegar com a hora certa para seguir as notícias atualizadas. Informação cidadã exigente nesta quarta-feira, com o tempo muito úmido aqui em Luanda, a temperatura aí nos 20 graus Celsius e seu chá muito, muito, muito nublado. Já só faltam 3 minutos para as 8 da manhã. Olha a hora certa. Sempre sem pressa e sem perder tempo. Olha a hora certa. 7 da manhã, 57 minutos.
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0: Olá, bom dia, são 8 horas no país, tempo notícias na Rádio Nacional. A hora 8 das notícias atualizadas amanhã.
1: O imposto sobre rendimento das pessoas coletivas chegou hoje para discussão nas comissões especializadas da Assembleia Nacional. Governo do Zaire define estratégias para a conclusão dos principais projetos em execução na província. Restos mortais de Ali Khamenei, líder supremo do Irão, chegaram ao Iraque para o cortejo fúnebre.
0: Amanhã com a temperatura nos 20 graus Celsius agora aqui em Luanda. Belo hoje conta as notícias atualizadas às 8.
1: As comissões de trabalho especializadas da Assembleia Nacional analisam hoje a proposta de lei que visa reforçar a justiça fiscal e ampliar a base tributária. Trata-se do Código do Imposto sobre o Rendimento das Pessoas Coletivas, de iniciativa do Executivo. António Chocolate.
2: A tributação dos rendimentos das pessoas coletivas em Angola passará a ser feita através de um único imposto, à luz da proposta de lei do novo Código do Imposto sobre o Rendimento das Pessoas Coletivas, que segue esta manhã para discussão nas comissões especializadas da Assembleia Nacional. A iniciativa do Executivo pretende substituir o atual modelo de tributação, considerado mais complexo, por um sistema único, reunindo num só diploma as regras aplicáveis aos rendimentos das empresas e de outras pessoas coletivas. Segundo a proposta de lei, a reforma tem como objetivo simplificar o sistema tributário, facilitar o cumprimento das obrigações fiscais pelos contribuintes e tornar a administração dos impostos mais eficiente. O novo código também pretende alargar a base tributária, reduzir a evasão fiscal, promover maior justiça na cobrança de impostos e aumentar a capacidade do Estado para arrecadar receitas, reforçando o financiamento das políticas públicas. A reforma do imposto sobre o rendimento das pessoas coletivas faz parte do processo de modernização do sistema fiscal angolano, que visa criar um ambiente de negócios mais simples, transparente e competitivo, ao mesmo tempo que reforça a sustentabilidade das finanças públicas.
1: Deputados debatem hoje diploma que visa modernizar o sistema de tributação das empresas. Angola, em perspectiva, é o tema de uma mesa redonda que acontece esta tarde na Mediateca de Luanda. O evento organizado pela Oficina do Conhecimento junta um painel composto pelo economista Carlos Rosado Carvalho, o jurista Norberto Garcia, o jornalista Teixeira Cândido, o deputado Milonga Bernardo e o deputado Adriano Sapinhala. O coordenador da Oficina do Conhecimento, Oswaldo Mboco, explica que a mesa redonda é uma reflexão sobre o presente e o futuro do país.
3: Angola em perspectiva, onde estamos e para onde vamos. Com esta mesa redonda, com esta reflexão, a Oficina do Conhecimento procura discutir com os angolanos que estiverem na sala e com os oradores questões de interesse nacional. É desta feita que foram convidados o deputado Adriano Sapinhala, que é jurista, o deputado Milonga Bernardo, que é também jurista, o doutor Norberto Garcia, que também é jurista, o jornalista Teixeira Cândido, que também é jurista, e o economista Carlos Rosado de Carvalho. É com estas personalidades que nós vamos refletir a partir das 15 horas na Mediateca de Luanda, onde já temos o espaço completamente preenchido do ponto de vista das inscrições. Mas dar nota também que 20 minutos depois do arranque do debate, quem porventura fez a inscrição mas não se faz presente, vamos ter que preencher os lugares com as pessoas que lá estiverem.
1: O coordenador da Oficina de Conhecimento, Oswaldo Mboco, que acontece esta tarde na Mediateca de Luanda, ou seja, a Mediateca de Luanda acolhe a mesa redonda sobre Angola em perspectiva. Ouvimos o coordenador da oficina, Oswaldo Mboco. Este evento vai contar com presenças do economista Carlos Rosado de Carvalho, o jurista Norberto Garcia, o jornalista Teixeira Cândido, o deputado Milonga Bernardo e o deputado Adriano Adriano Sapinhala. A província do Bengo continua a registrar avanços no setor da educação. Escolas estão a beneficiar de trabalhos de manutenção para melhorar as condições de ensino e aprendizagem. O programa de alimentação escolar reforça o apoio e está a beneficiar mais de 74 mil crianças dos 12 municípios da província. A Vladimir Afonso.
4: A ministra da Educação, Érica Linete Aires, efetua esta quarta-feira uma visita de trabalho à província do Bengo com uma agenda centrada na expansão da rede escolar, na melhoria das infraestruturas de ensino, no reforço do ensino pré-escolar e no acompanhamento do programa de alimentação escolar. A visita acontece numa altura em que a província do Bengo registra avanços no setor da educação, com investimentos voltados para a melhoria das condições das escolas, expansão do programa de alimentação escolar e criação de condições para o fortalecimento do ensino pré-escolar. No âmbito do programa de manutenção e conservação das infraestruturas escolares, várias unidades de ensino estão a ser intervencionadas em diferentes municípios da província. Nesta primeira fase, o Gabinete Provincial da Educação identificou 10 escolas para beneficiarem das obras, enquanto as administrações municipais também executam trabalhos de melhoria, segundo Manuel Fernando Curizemba, diretor do Gabinete Provincial da Educação do Bengo.
5: O Estado angolano aprovou recursos financeiros para manutenção e conservação de infraestruturas escolares. Não estamos a falar de reabilitação, estamos a falar de manutenção e conservação, e fundamentalmente com a particular atenção às escolas primárias. Todas as direções municipais têm distribuído estes recursos, o gabinete provincial igualmente, e temos infraestruturas que já estão a ser intervencionadas.
4: Além das infraestruturas, o programa de alimentação escolar é apontado como um dos principais ganhos do setor. A iniciativa já está implementada nos 12 municípios da província, abrangendo 129 escolas e mais de 74 mil alunos.
5: O programa da merenda escolar, portanto, está a ser distribuído agora nos 12 municípios, de forma garantida. Há um fluxo orçamentário. Nesta altura estamos a falar de pouco mais de 129 escolas beneficiadas e 74.902 crianças também a beneficiar deste importante programa.
4: A jornada de trabalho da ministra da Educação inclui encontros com a governadora provincial do Bengo, administradores municipais, entrega de carteiras, manuais escolares e outros materiais didáticos, além de visitas às escolas beneficiadas pelos programas em curso. A reportagem Rádio Nacional de Angola. Mário Lobato e Vladimir Afonso, em Cachito.
1: Ministra da Educação, Érica Lina Taires, efetua hoje uma visita de trabalho à província do Bengo para acompanhar de perto o andamento das intervenções nas infraestruturas escolares e avaliar o impacto da alimentação escolar nas comunidades. Mais de 90 pessoas foram operadas às cataratas no Hospital Geral do Ambo durante a campanha de cirurgias oftalmológicas. A campanha teve início segunda-feira. Estima-se que mais de 500 pessoas venham a ser operadas. Os dados com Laurindo Vieira.
6: 39 pacientes com catarata foram operados nesta segunda-feira, primeiro dia das cirurgias que decorrem no Hospital Geral do Embo, numa iniciativa do Governo Provincial e do Instituto Oftalmológico Nacional. Na lista dos pacientes selecionados nesta segunda-feira para o bloco operatório, estavam 103, mas 4 apresentaram complicações de última hora e foram excluídos da operação para uma próxima ocasião. A diretora do Instituto Oftalmológico Nacional, Luísa Paiva, faz um balanço positivo do primeiro dia.
7: Está a um bom ritmo. Apesar de ter começado a operar às 11h30, ao fim do dia próximo das 19h, 19h e pouco, já se tinham operado 99 pacientes e foram adiados 4 pacientes. Estavam citados 103. Infelizmente, 3 tiveram que ficar de fora por crise hipertensiva.
6: Para quem já foi operado, o sentimento agora é de muita alegria.
8: Fernanda Maria, eu tenho 54 anos. Nós agradecemos a campanha, porque tivemos mesmo difícil mesmo. Olhar não dá. A operação correu bem, sem problema. Aqui estamos na sala de recuperação. Pode, o governo não pode parar por aí.
9: Correu muito bem, até agradeci muito.
6: 99 pacientes com catarata foram operados nesta segunda-feira, primeiro dia das cirurgias que decorrem no Hospital Geral do Embo. RNA, a partir do Embo, com Álvaro Jamba, Edson Beng e o Laurindo Vieira.
1: E o balanço dos primeiros momentos da campanha de cirurgias oftalmológicas na província do Ambo. No Zaire, o primeiro Conselho da Auscultação definiu estratégias para a conclusão dos principais projetos em execução na província. O encontro, orientado pelo governador Adriano Mendes de Carvalho, analisou igualmente o grau de execução dos programas de investimento público e do setor da educação. Henrique Júnior.
10: Os apartamentos construídos no âmbito da primeira fase da centralidade de Mbanzagong serão direcionados com prioridade a cidadãos nacionais que ainda não possuem residências em projetos habitacionais construídos pelo Estado angolano. A mensagem foi partilhada pelo governador do Zaire, Adriano Mendes de Carvalho, durante a abertura do primeiro Conselho de Auscultação Provincial que aconteceu nesta terça-feira em Mbanzagongo.
11: Já não deverão concorrer outra vez para terem de novo uma casa nesse projeto. Quem já recebeu, já não deve receber mais. Temos que dar a possibilidade para que todos adquiram. E nesse aspecto, não interessa se é diretor, se não é diretor, se é vereador, não é só na província. É que se nós também nos apercebermos que ele já recebeu numa outra província e a casa também é do Estado, ela aqui não pode chegar e ter mais. Temos que dar a possibilidade daqueles que nunca receberam poderem se beneficiar. Só assim é que nós vamos conseguir dar uma casa para este ou para aquele.
10: Adriano Mendes de Carvalho falou da importância da discussão de temas como o programa de investimento público, combate à pobreza e alimentação escolar.
11: Objetivo, recolher. Passámos algumas mensagens no domingo daquilo que é o combate à pobreza, o programa de investimentos públicos, alimentação escolar, aproveitando assim também acatar o conselho de todos e levarmos avante o nosso programa para podermos corrigir aquilo que não está bem.
10: O primeiro Conselho de Auscultação Provincial que decorreu em Mbanzagongo contou com a presença de administradores municipais, autoridades tradicionais, entidades religiosas e a sociedade civil. Rádio Nacional de Angola em Mbanzagongo com Henriques Júnior.
1: Primeiro Conselho da Auscultação da Província do Zaire definiu estratégias para a conclusão dos principais projetos em execução na região. Angola perde semanalmente cerca de 4.180.000 litros de combustível destinados à província da Lunda Norte, que acabam desviados para a República Democrática do Congo em contrabando. Os dados foram apresentados esta terça-feira pela Comissão Coordenada de Gestão de Fronteiras da Região Leste, que apontou elevado número de postos de abastecimento e a extensa fronteira como fatores influenciadores deste fenómeno. Cláudio Pinto.
12: Os dados foram apresentados esta terça-feira na terceira reunião extraordinária do Conselho Provincial de Auscultação das Comunidades pela Comissão Coordenada de Gestão de Fronteiras, com jurisdição nas quatro províncias do Leste. Segundo o chefe dos serviços aduaneiros do 7º Serviço Regional Tributário, Nilton Caputula, a província tem cerca de 37 postos de abastecimento que recebem por semana 5 milhões e 180 mil litros de combustível, mas o consumo ronda apenas os 240 mil litros. O restante fica sem destino oficialmente declarado, indiciando o contrabando.
13: As cisternas que transportam o combustível são de 35 mil litros. Os postos de abastecimento recebem aproximadamente 4 cisternas semanalmente. Fazendo as contas, isto vai nos dar 5 milhões 180 mil litros por semana, para um consumo de 240.600 litros, tendo uma diferença de 4.939.400 litros por semana. Normalmente, vamos nas bombas, nunca tem combustível. Quando recebemos combustível por excesso.
12: Nilton Caputula apontou os postos fronteiriços de Nashir, Marcos 5 e 19, Chumo e Fortuna como as principais rotas de saída ilegal do combustível para a República Democrática do Congo.
13: Normalmente, combustível acondicionado em bidões de plástico de 20 a 25 litros, utilizando caminhos fiotes.
12: Por seu turno, a governadora da Lunda Norte, Filomena Misa, apelou ao envolvimento das instituições e das comunidades no combate cerrado do contrabando, alertando que as perdas económicas prejudicam o país e exigem maior controlo da extensa fronteira.
14: Precisamos cerrar as fileiras para que desencorajemos esses grupos que praticam esse mal.
12: Filomena Misa, governadora da Lunda Norte. Rádio Nacional de Angola no Dundo, com Carlos Mariano e Cláudio Pinto.
1: Autoridades da Lunda Norte defendem reforço do controle fronteiriço e maior participação das comunidades no combate ao contrabando do combustível. No município do Chipindo, província da Huila, os produtores celebram o aumento da cultura do trigo, arroz e café. Os produtos estiveram em destaque na Expo Chipindo, organizada para saudar os 56 anos do município. José Dumbia Muyala.
15: A produção de trigo, arroz e café começa a ganhar espaço no município de Chipindo, com resultados que reforçam o potencial agrícola e a diversificação da economia local. As potencialidades destas culturas estiveram em destaque na Expo Chipindo 2026, onde os produtores apresentaram os primeiros resultados e as perspectivas de expansão da produção. O produtor Severino Andalica revelou ter colhido 450 kg de trigo e 420 de arroz, a partir de apenas 50 kg de sementes para cada cultura.
16: Quanto às quantidades produzidas já de trigo e arroz, experiência que nós fizemos, o ano passado a Direção da Agricultura chegou de oferecer-nos ali algumas quantidades de sementes de trigo, que no meu caso tinha me dado 100 quilos, fizemos a experiência de 50 quilos, e fizemos essa produção, que só tivemos uma meta em 50 quilos de semente que lançamos no chão, chegamos de tirar 450, e o arroz é que deu 420, então foi uma experiência bem dada e neste momento, faltamos apenas quando vocês vão poder avançar com mais quantidade.
15: Na comuna do Bambi, o produtor António Jacinto defende mais apoio para aumentar a produção do trigo e arroz.
17: Tenho produzido do arroz, assim mesmo tenho quantidades enormes, também o trigo e aproveitamos essa oportunidade no sentido de atrairmos mais o mercado, assim de alcançarmos mais clientes.
15: O município de Chipindo aposta na diversificação de culturas com a produção de grandes quantidades de arroz, trigo e café. Chipindo completa nesta terça-feira 56 anos desde que ascendeu a categoria de município. Luciano Lato e José Dumbia Muyala, Rádio Nacional de Angola, município de Chipindo.
1: Chipindo, que está em festa, está a completar 56 anos. Fora de portas, os restos mortais de Ali Khamenei, líder supremo do Irão, entre 1989 e 2026, chegaram ao Iraque para o cortejo fúnebre de Uja, entre as cidades iraquianas mais veneradas pelos muçulmanos xiitas, Nahaf e Karbala. Os comitês governamentais e de segurança das províncias iraquianas de Nahaf e de Karbala concluíram os preparativos logísticos e técnicos para o cortejo fúnebre do Ayatollah, morto no primeiro dia da guerra iniciada pelos Estados Unidos e por Israel contra o Irão em 28 de fevereiro. O Irão iniciou no sábado 6 dias de cerimónias fúnebres públicas, incluindo um dia no Iraque, país que alberga alguns dos santuários mais venerados pelos muçulmanos xiitas. O líder da República Islâmica do Irão, por mais de 36 anos, Khamenei, vai ser sepultado na quinta-feira, na sua cidade natal, Mashhad, também considerada uma cidade sagrada para os muçulmanos xiitas, por albergar o mausoléu do imã Reza. O imposto sobre rendimento das pessoas coletivas chegou hoje para discussão nas comissões especializadas da Assembleia Nacional. O governo do Zaire define estratégias para a conclusão dos principais projetos em execução na província. Restos mortais de Ali Khamenei, líder supremo do Irão, chegaram ao Iraque para o cortejo fúnebre.
0: Isabela, hoje contou as notícias às 8 da manhã.

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o Zé Bilho cantando um tema de Ciros Cordeiro da Mata, Capolo Polo Macungo, o grande Zé Bilho, que deixou obra feita na música. Já são 8h26 minutos. Está a fazer atualidade Mazacongo, a capital do Zaire, cidade património da humanidade, assinala 520 anos desde que foi elevada a essa categoria, a categoria de cidade, e agora vale conhecer um pouco mais sobre Mazacongo, a cidade que foi elevada à categoria de património num dia como hoje, e há exatamente 9 anos. O Henrique Júnior traz algumas das muitas histórias da capital da província do Zaire, Mazacongo.

0: Mbansa Congo, a terra onde os reis estabeleceram a capital do Reino do Congo muito antes da chegada dos portugueses em 1482 na foz do rio Zaire, celebra neste mês 520 anos de histórias marcadas pela valorização do seu legado histórico, cultura, hábitos e costumes, valores excepcionais com um peso relevante para a elevação do seu centro histórico ao grau de Património Mundial da Humanidade pela Unesco a 8 de julho de 2017 em Cracóvia, Polônia. Este percurso histórico é contado na primeira pessoa pelo chefe da Corte Real, Afonso Mendes, que fala também do papel do Tribunal Tradicional na resolução de conflitos.
1: Nós já fomos inscritos como Património Mundial porque temos experiência. A título de exemplo, quando estivemos em Cracóvia, para que essa cidade seja inscrita na lista da Unesco, e houve muitas intervenções de alguns países que já visitaram o nosso património antes de nós sermos inscritos. Foram os próprios testemunhas que diziam que sim, Mbansa Congo serve mesmo à altura de ser inscrita, porque nós vivemos que são os seus usos e costumes, como é que eles tratam os seus assuntos, quer dizer, eles estão mesmo patentes para serem inscritos como Património Mundial, porque eles já sabiam de tudo quanto que nós temos aqui. Esse tribunal, quer dizer, nós estamos a dar sequência, porque isso é deixado pelos nossos ancestrais. Esse nosso costume não foi abandonado. Alguns valores que já não se aplicam, mas do que trata da justiça.

0: município e identificar o seu potencial em termos de crescimento e desenvolvimento, tal como perspectivar soluções no intuito de continuar a transformar este património, tornando-o um lugar de oportunidade, onde a sua população se reveja e se sinta confortável e orgulhoso de ser cidadão. Estas festas revestem de tamanha importância porque acreditamos que são uma janela de exposição do município, assim como um espaço onde temos a oportunidade de dialogar, discutir e refletir em torno de um mesmo sujeito. Aproveitando o facto de Mbanza Kongo ser uma das capitais mais antigas do continente africano e do mundo, celebrar as festas da cidade é, por isso, muito mais do que promover momentos de lazer, confraternização, é de igual modo homenagear os nossos antepassados, fortalecer a nossa identidade cultural e renovar o compromisso de preservar o legado que herdamos do nosso antepassado a fim de transmitir para as futuras gerações.
1: Os jovens aguardam por mais oportunidades para vender o que sabem fazer, refere o ator e delegado da UNAC, Bernardo Alves.
2: Dentro daquilo que é a visão do lema, nós queremos acreditar que perspectiva para essas festividades, para começar, que crie postos de trabalho de forma temporária, que seja uma festividade que vai arrecadar receitas, para tanto faz para o Estado e também para os seus municípios, e também a questão da mudança da própria consciência coletiva sobre a conservação e a preservação da mesma cidade. E quero acreditar também aqui que para esta atividade, para estas festividades, nós teremos seminários, palestras, onde vai-se discutir questões ligadas à realidade deste município em termos daquilo que é a questão da história.
1: No domínio social, a cidade está a marcar passos seguros para o desenvolvimento, com destaque para as infraestruturas que abrem uma luz no fundo do túnel para os populares. Entre estas está o Hospital Geral, a ampliação de estradas e o futuro Aeroporto Internacional Nimia Lucani.
3: Começa com um grande desenvolvimento e é uma valia nós a recebermos estas digníssimas duas obras da estrada, a ampliação da estrada e o lançamento da pedra da construção da centralidade do município de Mbanza Kongo, ser colocada atualmente, agora mesmo, já aqui no, na comuna do Nkiende.
4: Tem um ganho sobre essas infraestruturas que o governo vai construir aqui na, e para a província em geral e para o país. A juventude também vão ter a oportunidade de ter um emprego para eles.
1: A cidade tem ainda outros desafios. A rede hoteleira em crescimento ainda não satisfaz a demanda dos visitantes. Daí o apelo do vice-governador para o setor político, social e econômico, Afonso Nzolamesso.
5: Apelamos ao setor empresarial nacional e estrangeiro para investir na construção de infraestruturas hoteleiras e serviços similares nesta cidade, porque o cenário atual compromete a capacidade de acolher visitantes, especialmente devido à sua importância como património mundial da Unesco. O investimento neste setor não apenas vai dar resposta às necessidades imediatas de infraestruturas, mas também impulsionar o turismo cultural, fomentar o desenvolvimento econômico, criar oportunidades de emprego para os jovens locais.
1: Segundo o decreto presidencial 205/17 de 11 de setembro, o 8 de julho é decretado como feriado local na província do Zaire, em comemoração à declaração de Mbanza Kongo como património da humanidade. Rádio Nacional de Angola em Mbanza Kongo, com Henriques Júnior.
6: De Mbanza Kongo, a cidade património da humanidade. E agora, o Luís Mamana dá-nos conta de que as autoridades asseguram que vão cumprir com um conjunto de procedimentos de modo a conferir à cidade património da humanidade maior dignidade. Luís. Os cidadãos e as autoridades em Mbanza Kongo garantem que é preciso preservar, né, a cidade património. Já ouvimos algumas das histórias na reportagem do Henrique Júnior. O Luís Mamana, mais à frente, traz então tudo sobre o que está a ser feito para que se possa preservar a cidade património da humanidade, Mbanza Kongo. Para ouvir daqui a pouco.
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2: E às 8h36, o Luís Vambana traz então esta reportagem em que as autoridades de Mbanza Congo garantem preservar a cidade património da humanidade, que é a capital do Zaire. Luís.
3: O administrador municipal de Mbanza Congo reafirmou o compromisso de desenvolver ações de impacto social para melhorar a imagem da cidade e elevar a qualidade de vida das populações. O responsável destacou que Mbanza Congo é uma das capitais mais antigas de África e reconhecida como Património Cultural da Humanidade e deve avançar com a modernização urbana sem perder a sua identidade histórica e cultural.
4: A necessidade da adaptação de determinado projeto num contexto particular. Cultura é um capital simbólico, é um capital cultural simbólico, mas a cultura por si é suficiente. A cultura deve ser um vetor do desenvolvimento. Por que não desenvolver também as indústrias culturais, sendo já património da humanidade? Internacionalização, abertura no mundo. Quer dizer, abrir as portas, atrair turistas, atrair investimentos, atrair centro de pesquisas e outro, e tudo isso na base da cultura como vetor de desenvolvimento. Mas não é só cultura por si, mas cultura, sobretudo, como um instrumento do desenvolvimento socioeconômico.
3: Entre os principais desafios estão o incentivo à juventude, o fomento do empreendedorismo, o apoio à agricultura e a melhoria das infraestruturas com a participação ativa da comunidade.
4: Essa projeção está baseada, obviamente, tem como foco as tudo. É o centro, naturalmente, das atenções da nossa parte. E pretendemos, obviamente, vários domínios, ver daqui por medida possível implementar determinado projeto, digamos assim, orientado.
3: O administrador reforçou que o desenvolvimento de Mbanza Congo passa pela união de esforços entre as autoridades e os cidadãos para construir uma cidade mais moderna, inclusiva e comprometida com a preservação do seu legado cultural. A reportagem da Rádio Nacional com Matondo Tando, Henrique Júnior e Luís Mamana, no Zaire.
2: Mas a Congo em festa. Um grande abraço, estamos juntos. Há um conjunto de várias coisas a acontecer e há também, e por estes dias, uma feira de negócios com a participação de 150 expositores. Uma feira de negócios que junta expositores e espera-se por aí que aconteçam vários negócios. 8h38, daqui a pouco as emoções da Copa de 2026, o Mundial das Américas, com a Rádio 5.
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1: 8 da manhã, 42 minutos agora, as emoções da Copa 2026 no Diário com a Rádio 5.
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5: Saudações, aficionado da Rádio 5, canal de desporto da Rádio Nacional da Angola. Nesta quarta-feira, dia 8 de julho, na 28ª edição do Diário do Mundial FIFA 2026 na América do Norte, apresentamos estes destaques. Egito perde ante a Argentina em mais um duelo memorável na Copa do Mundo. Suíça elimina Colômbia aos penaltis. Europa com 6 seleções no score final do Mundial. Messi volta à liderança da artilharia da Copa.
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5: Nesta quarta-feira cumpre-se o primeiro dia de descanso no Mundial que não dorme, Copa do Mundo 2026. Já nesta quinta-feira o Mundial FIFA reata com o 28º dia de competição com uma partida França-Marrocos às 21 horas em duelo referente aos quartos de final.
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5: O Egito está fora da Copa do Mundo após perder ante a Argentina por 2-3 na 7ª e penúltima partida dos 8º final, disputada nesta terça-feira no Mercedes-Benz Stadium em Atlanta, Geórgia, Estados Unidos, diante de 68.239 espectadores. Um jogo épico. Vamos para o filme deste duelo, para muitos o melhor até o momento na Copa do Mundo. Aos 15 minutos, 1-0 para o Egito, tento da defesa Yasser Ibrahim. Aos 21 minutos, penalti falhado pela Argentina. Messi rematou bola para o ângulo inferior esquerdo da baliza, defendida pelo guarda-redes egípcio Mustafa Choubir, que chegou a bola e impediu o golo da Argentina. O Egito sempre em contra-ataque venenoso, ou contra-ataques venenosos, diante de uma Argentina que optava pela posse de bola, mas sem a intensidade necessária. 2-0 para os faraós no minuto 67, naturalmente já no segundo tempo, por intermédio do avançado Mustafa Zico. Quando se pensava que o Egito já estava nos quartos final, entre aspas, aconteceu a reviravolta milagrosa, típica de Hollywood, da Argentina. Em 13 minutos, 3 golos para a Argentina. 1-1 por Cristiano Romero aos 79 minutos. 2-2 aos 83 minutos por Lionel Messi, a passe de Montiel, mas envolvido na jogada apareceu Lautaro Martínez. Diagnóstico da partida épica: Argentina 3, Egito 2, de cambalhota, vitória da equipa das Pampas, com o comentador Carlos Pecavira.
6: Um grande jogo, melhor jogo do Egito na partida, pena que não conseguiu avançar, não perdeu para uma equipa qualquer, perdeu para o campeão do mundo, portanto sonhou até ali ao minuto 77, já com o gol da Argentina. De Romero foi ao minuto 78, Argentina, portanto, em 12 minutos, faz 3 golos, não porque a Argentina, portanto, não porque o Egito recuou, mas porque a Argentina lançou-se ao ataque, o técnico mexeu muito bem, e então empurrou o Egito um pouco lá mais para trás. E depois, quem tem Messi tem tudo. Messi, que já tinha feito 120 minutos contra Cabo Verde, hoje volta a jogar 90 e mais 7 ou mais 10 ou mais 12, não é? O homem, como disse, não se cansa. Nós temos 2 pulmões, o homem tem 3. O pulmão de reserva de Messi entrou em reação, ainda conseguiu marcar um golo, está depois ali na gênese também do último golo. Enfim, o Egito cai de pé, não existem vitórias morais, sim, mas temos que aplaudir o Egito, portanto, pela luta que deu, porque realmente a Argentina era a favorita, sofreu muito e agora, portanto, vai para frente.
5: Comentador Carlos Pecavira, e a vitória arrancada ferros num jogo polémico. A Argentina ganhou de cambalhota o Egito por 3-2 nos oitavos final. A Argentina defronta a Suíça nos quartos final, no próximo domingo à madrugada, às 2 da manhã. E no oitavo e último jogo dos oitavos de final, a Suíça derrotou a Colômbia por 4-3 aos penaltis, depois de 0-0 no tempo regulamentar e no prolongamento no BC Play Stadium em Vancouver, Colômbia Britânica, no Canadá, com presença de 52.497 adeptos. Digo que aconteceu 0-0 no tempo regulamentar e também no prolongamento, sendo que a equipa suíça ganhou os penaltis por 4-3, a formação da Colômbia. Análise do jogo: Suíça 4, Colômbia 3 aos penaltis, depois do 0-0 no tempo regulamentar e no prolongamento, com o comentador Pepe Berardinelli.
7: No cúmplo geral, 120 minutos deu mais Suíça do que deu Colômbia, portanto foi a equipa que mais quis. Se nós fizéssemos numa percentagem em termos daquilo que merecia ganhar, na minha aposta era mais 70 para a Suíça, mais 30 para a Colômbia. Apesar de quando a Colômbia sempre respondeu, respondeu bastante bem e também tirando a primeira parte do jogo normal, dos 90 minutos, nos outros três partes do jogo, a Colômbia respondeu bastante bem. Só na primeira parte do jogo normal não tivemos uma Colômbia a responder à Suíça, a Suíça dominou. Depois, nas outras três partes, portanto, a segunda parte do jogo normal e depois as duas partes do prolongamento, apesar de ter dado sempre mais Suíça, mas tivemos sempre uma Colômbia a repostar, a também ir à frente, boas exibições dos dois guarda-redes. Parabéns ao Cobo, parabéns ao Vargas pelas intervenções. Uma Suíça paulatinamente, pé ante pé, conseguiu sempre provocar situações para marcar, situações para desequilibrar. Não conseguiu nos 120 minutos nenhuma das equipas. Foram para os penaltis, uma situação dolorosa, uma situação de pressão, e foi melhor a Suíça, tal como foi também no próprio jogo corrido.
5: Comentadora Pepe Berardinelli, e o triunfo da Suíça suado aos penaltis, 4-3 ante a Colômbia, depois 0-0 no tempo regulamentar e no prolongamento. Recordo agora as manchetes da 28ª edição do Diário do Mundial FIFA 2026. Egito perde ante a Argentina por 2-3 de cambalhota em mais um duelo memorável na Copa do Mundo, com críticas à arbitragem do francês François Letizier. Suíça elimina a Colômbia aos penaltis, 4-3, depois de 0-0 no tempo regulamentar e no prolongamento. Europa com 6 seleções nas quartas de final, África tem uma e América do Sul também tem uma seleção. Messi volta à liderança da artilharia da Copa do Mundo, tem 8 golos contra 7 de Mbappé e Haaland. O plantão despedem-se, o Domingos Soares na montagem de registros digitais, o Tocho dos Santos na técnica final, a Susana Mujinga na estatística e o Bravo da Silva na edição e na comunicação consigo. Bye bye, au revoir, hasta la vista.
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1: É, o Mundial é assim mesmo, né? Um torneio de ajustes rápidos, né? Tudo pode acontecer. No Mundial, tudo pode acontecer. Ora, já são 8h51, Angola em perspectiva é o tema de uma mesa redonda que acontece esta tarde na Mediateca de Luanda. O evento organizado pela Oficina de Conhecimento junto a um painel composto pelo economista Carlos Rosado de Carvalho, o jurista Norberto Garcia, o jornalista Teixeira Cândido, o deputado Milonga Bernardo e o deputado Adriano Sapinhala. Esta mesa redonda está marcada para a tarde de hoje na Mediateca, com estas figuras da vida política, Carlos Rosado, Norberto Garcia, Teixeira Cândido, Milonga Bernardo e Adriano Sapinhala. De qualquer forma, o evento já tem casa cheia. Quem chegar depois de 20 minutos da hora marcada para o início da atividade poderá perder o lugar. Ontem mesmo, a Mediateca de Luanda acolheu uma outra mesa redonda que refletiu sobre o papel da mulher na construção e na consolidação da paz. A jornalista Meira Tavares acompanhou este evento.
8: O debate reuniu várias mulheres de diferentes áreas que refletiram sobre uma visão mais ampla de paz, assente na justiça social, na igualdade de oportunidades, na educação, no diálogo, no respeito pelos direitos humanos. A embaixadora de Moçambique em Angola, Oswalda Joana, durante a sua apresentação, destacou o papel da mulher na prevenção de conflitos e defendeu também uma participação cada vez mais ativa nos processos de decisão.
9: As mulheres, elas são as primeiras a clamarem pela paz. Primeiro, são os seus filhos envolvidos, os seus maridos, e isso preocupa quem é mãe. E por outro lado, as mulheres sempre são chamadas pela sua maternidade para defesa, para proteção, para assistência, para alimentação de todos os seres. Mas são elas que veem os primeiros sinais de guerra e de conflito, mas as suas vozes não são audíveis. Quando elas veem e têm suspeitas, mesmo que denunciem, ninguém lhes leva a sério, porque a visibilidade das mulheres ainda é posta em causa.
8: A iniciativa pretende reforçar a ideia de que a paz não se resume apenas na ausência de guerra, mas constrói-se diariamente através da inclusão, do desenvolvimento, da boa governação e da valorização da dignidade humana, disse o jurista Oswaldo Mboko, também promotor do evento.
10: A paz não se constitui simplesmente no calar das armas. Então, nós temos que continuar a trabalhar para alcançarmos a paz social, a paz espiritual, que são elementos determinantes quando nós falamos da paz no seu âmbito. E a Oficina do Conhecimento, enquanto uma plataforma de reflexão, entendeu juntar um segmento importante daquilo que foi também o processo de paz em Angola, que são as mulheres. Daí que nós queremos ouvir dessas senhoras que lhes é reconhecido algum mérito para, durante as suas experiências, as suas vivências e também a sua compreensão sobre o papel da mulher na construção e consolidação da paz.
8: Ouvimos o jurista Oswaldo Mboko na pele de promotor da mesa redonda que refletiu e debateu a construção da paz numa perspectiva que vai além do silêncio das armas.
1: Muito bem, e não se esqueça, Angola em Perspectiva é o tema de uma mesa redonda que vai acontecer esta tarde na Mediateca de Luanda, que ontem acolheu uma outra mesa redonda sobre o papel da mulher na construção e na consolidação da paz. 8h55, missão cumprida, manhã informativa nesta quarta-feira. Amanhã regressamos para esse compromisso com a informação cidadã exigente. Ao longo do dia, já sabe, todas as notícias atualizadas. Um grande abraço, estamos sempre juntos.
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1: Angola, bom dia. São 9 horas em todo o espaço nacional.
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1: Então, a seguir a sua melhor atenção, o Comando da Força Aérea Nacional em Luanda comunica com um profundo pesar o falecimento do sargento ajudante Dom António Francisco, ocorrido em Luanda por doença. O funeral será realizado na quinta-feira, dia 9 de julho, às 10 horas, no Campo Santo do Cemitério do Benfica. Leila Arlete, Neide, Cláudio, Osvaldo, Hélio e Herculana comunicam o falecimento de Maria de Fátima Cardoso, ocorrido no dia 3 de julho, em Lisboa, Portugal. O funeral será realizado em Luanda no dia 10 de julho, às 11 horas, no cemitério da Santana. O óbito decorre na sua residência no Benfica, no bairro Kifica, Rua 21. Gabriela Freire e Vítor Freire, filhos, João Freire, Ana da Silva Freire, Isabel Freire, Vieira, António Freire, Carlos Freire, Manuel Freire, Ana Freire e demais familiares comunicam o falecimento de Sandra Regina de Oliveira Pena Freire, ocorrido no dia 5 de julho por doença. O óbito decorre na residência da família, Alcamama, no condomínio do BPC. O funeral realiza-se amanhã às 10 horas no cemitério da Santana. Manuel Joaquim Francisco e demais familiares comunicam o falecimento de Adão António Francisco, ocorrido em Luanda no dia 2 de julho, num hospital militar por doença. O funeral realiza-se na quinta-feira, dia 9 de julho, às 10 horas, saindo o cortejo fúnebre do quartel do Comando do Exército para o cemitério do Benfica, em Luanda. Maria Cardoso de Carvalho, irmã, Duarte Raul de Carvalho, cunhado, Elizabeth Miriam Cardoso de Carvalho, Carlos Alexandre Cardoso de Carvalho, Duarte Jorge Cardoso de Carvalho e Mário de Carvalho Mendes da Silva, sobrinhos, cumprem o dever de comunicar o falecimento de Maria de Fátima Cardoso, ocorrido em Portugal. O funeral realiza-se no dia 10 de julho, às 11 horas, no cemitério da Santana. E já a fechar, com profunda tristeza, que a direção do guichê único da empresa comunica o falecimento da sua colega e companheira, Nelza Fátima Macedo Prata, oficial auxiliar de conservador, ocorrido no dia 5 de julho por doença no Lubango. O seu funeral realiza-se hoje, às 10 horas, no cemitério da Micha. Grato pela atenção que nos quiseram dispensar.
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1: 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São 9 horas 3 minutos.
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1: Sintonia da Rádio Nacional de Angola, 9 horas 6 minutos, quarta-feira, 8 de julho de 2026. A seguir, mais uma edição do seu e nosso programa A Casa da Rádio.
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0: nos faz lembrar o bonga, não é? Estamos a ouvir Kiako Kiadav com Cicatrizes da Noite. Não deixe que as cicatrizes da noite prejudiquem o seu dia. Vá com fé, vá com perseverança e seja feliz nesta quarta-feira.
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0: Bem-vindo, sinta-se em casa, este é o seu lar radiofónico. Já abrimos as portas da nossa casa para mais um encontro de partilha, informação, boa disposição e temas que fazem parte do nosso cotidiano. Aqui, e queremos que esta mensagem também siga para cada lar que nos acompanha, é importante valorizar o diálogo, fortalecer os laços familiares e procurar juntos encontrar soluções e reflexões para uma convivência mais saudável e feliz.
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0: É verdade, o tempo não para, já são 9 horas e 12 minutos, temos aqui um clima bastante úmido, que é próprio deste tempo seco, mas as zonas com mais frio são Menong, Lubango também, estão com cerca de 8 e 9 graus Celsius de mínima. Agora já subiu relativamente a temperatura, mas ainda assim são as zonas mais frias. É importante mantermos-nos bem agasalhados.

0: nutrientes importantes para o funcionamento do seu organismo. E também não se esqueça já de tomar o pequeno almoço. A hora ideal é entre as 8 e as 10 para que funcione tudo corretamente.
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0: E esta família está sempre consigo a torcer para que na sua vida só existam positividades, êxitos, nada de você corromper a sua mente com pensamentos negativos. Seja grato por aquilo.

0: alguém perca o seu bem para que você tenha o bem desta pessoa. Não é uma vida positiva, e só está a encurtar a sua. Então trabalhe mesmo sua camisa, ok? Vá buscar aquilo que é seu em todos os aspectos. Nada melhor do que termos aquilo que é nosso por direito.
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0: A família está pronta para recebê-lo. Fátima Gama na realização. Na realização de espaços infantis, contamos com Rui Assunção. Está na técnica final de emissão Falcão Tomás. Sem esquecer o Francisco Janeiro na produção. E a Leon Falcão fala para si, até bem perto das 12 horas.
2: Já? Ai, meu Deus!
0: Para hoje trazemos aqui um tema que ainda desperta dúvidas e por vezes algum desconforto em muitas famílias, pois ultimamente temos verificado muitos casos de abuso contra os menores e é importante que os pais passem a munir os seus filhos de informação para que estes não sejam vítimas fáceis, não é? Então, quando é o momento ideal ou certo para começar a falar de educação sexual com os seus filhos? Para muitos pais, esta conversa parece difícil, mas especialistas defendem que a educação sexual não se resume a falar sobre relações sexuais. Atenção! Trata-se também de ensinar desde cedo e de forma adequada a idade, o respeito pelo próprio corpo, os limites, a privacidade, a prevenção de abusos, os afetos e a responsabilidade, bem como os valores da família. Será que esperar pela adolescência é a melhor opção? Ou as conversas devem começar já na infância? De forma natural, de forma gradual. Vamos então acompanhar ao longo da nossa emissão a opinião.

Preparem Candela, é um famoso tema da música latina que também inspirou este sucesso de Afro House lançado em março de 2024. Pelo DJ Malvado, com participações de Nelo Paim e Nelo de Carvalho. Original é dos Compadres, Los Compadres. 9:20, um abraço para si, nosso companheiro, nosso vizinho, nosso ouvinte fiel, que esta quarta-feira corra da melhor forma. Condução cuidada, você que está aí ao volante, sempre com prudência. Se estiver doente, rápidas melhoras, logo estará no seio da sua família. Não

0: ser tarde.
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0: Saúde é vida, saúde é bem-estar. Ainda nesta manhã vamos falar também de desporto. Já sabe que acompanha aqui o Diário do Mundial, preparado pela Rádio 5. Mas antes do Diário, chegam sempre os mais novos. A alegria da nossa vida, a criançada que está sempre aqui pronta para iluminar o nosso dia. Então o momento é delas.

Viva, bom dia, meus amigos! A melhor equipa desta casa já chegou. Nós somos a turma da alegria, a turma mais divertida e educativa de toda Angola. E sim, já começamos esta manhã de quarta-feira. O nosso calendário assinala 8 de julho, um dia cheio de oportunidades para aprender, nos divertir e sermos felizes. Prometemos te acompanhar até o teu destino, sempre com muita alegria e disposição. Por isso, meus amigos, preparem os vossos sorrisos, as vossas palmas e muita alegria, porque o comboio do Rádio Pio está prestes a partir. E para partirmos em grande, vamos à nossa saudação musical.

0: No programa mais mexido, divertido e educativo de todos os tempos e que une toda a gente há mais de 43 anos. Amigos, hoje, o dia 8 de julho, celebra-se o Dia Mundial da Alergia. Um dia muito especial que serve para nos lembrar de que algumas pessoas têm um corpo mais sensível em certas coisas, como alimentos, poeira e até pelos de animais. O sistema de defesa do nosso corpo, às vezes, confunde uma coisa tão inofensiva como um problema tão grave e acaba por criar uma reação como coceiras, espirros ou manchas para tentar nos proteger. Por isso, esse dia é muito importante para aprendermos a entender e a respeitar os colegas que têm alergia. Quando conhecemos o que faz mal ao outro, podemos ajudar a cuidar, evitar oferecer algo proibido ou até mesmo garantir que o ambiente seja seguro para todos brincarmos juntos. É um dia para espalhar carinho, cuidado e, acima de tudo, muita compreensão.
1: O nosso corpo é uma máquina maravilhosa, mas pode avariar. Cuida bem da tua máquina corpo humano, para que estejas com saúde.
2: Ah, Maria!
0: Para quem só ligou o seu rádio, saiba que está na companhia do Rádio Pio, o teu melhor amigo, o passarinho sem asa e sem bico, o passarinho que só espalha amor por onde passa.
3: Fantástico.
0: Esta turma mais fixe do Rádio Pio está constituída pelo Rui Assunção, responsável pela realização e produção deste encontro. Na parte técnica estão os nossos amigos Delfim Soares e Ernesto Jim. E a falar para todos vocês estou eu, o Otan Alfredo.
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0: Amigos, só porque estamos de férias não significa que devemos ficar sem aprender. Aprender é uma parte muito fundamental para o nosso crescimento. E ao contrário do que muita gente pensa, dá sim para aprender mesmo estando de férias. As possibilidades são infinitas, amigos. Vocês podem fazer um pequeno curso, pedir aos pais que ensinem algo que ainda não sabem, ler um monte de livros, fazer visitas ao museu e a minha favorita, ouvir o Rádio Pio. E como nós gostamos que os nossos amigos aprendam coisas novas, daqui a pouco teremos a nossa rubrica O Mundo das Plantas. Mas antes vamos dar um pulo até a província de Malanje, ao encontro dos nossos amigos. Então chamem os irmãos, os primos, os vizinhos e todos os amigos porque vai começar. Amigos, saibam que a vossa segurança é muito importante para nós. Quando forem brincar ou passear, estejam sempre perto dos adultos de confiança. E não se esqueçam, uma criança educada respeita a todos sem favoritismos. Por falar em crianças e respeito aos nossos direitos, vamos saber como os nossos amigos estão a aproveitar as férias na província de Malanje, com a nossa amiga Delmira de Jesus. Olá, companheira!
5: Olá, cambas! Olá, amigos deste programa que une todas as crianças de Angola. Marcamos presença nesse cantinho de amizade a partir das terras da Palanca Negra Gigante e da Rainha Gingabande para trazer novidades. Exatamente, cambas, estamos em época de férias e muitos são os planos que os nossos cambas fazem para este período, desde viagens, novos cursos. São muitas ideias que os nossos cambas e papais têm sobre o plano de férias. E sobre isso, a nossa equipe foi à rua e ouviu alguns amigos que falaram sobre este assunto.
6: Mariano Caíla, os meus planos é conviver mais em família, visitar os meus avós, visto que já há um bom tempo tenho visitado ele, e mais amigos, não fora da província.
7: Inocência Augusto, os planos para as férias é que eu vou acampar, vou em Luanda e vou visitar algumas famílias, visitar a minha xará, minhas tias e alguns parentes.
5: E qual é o conselho que tu queres deixar para aqueles amigos que ainda não têm opção

0: Melhor para passar as férias?
1: Sim, será muito bom, porque quando eu começar já a frequentar a escola, será necessário eu ter muita prática no inglês.
0: E qual é o conselho que tu deixas para aqueles amigos que ainda não têm opção ou coisas para fazer nas férias?
1: O que eu digo aos amigos é que ainda têm muito tempo, podem pensar e depois decidir fazer o que eles quiserem, para poderem aproveitar melhor as férias.
0: Os pais encarregados de educação não ficaram de fora, também falaram no nosso microfone sobre os planos que fazem para as famílias nesta época tão esperada pelos baixinhos.
2: Elias Culo, nesta época de férias, planejo passar mais tempo com a família, com os mais novos, com os educandos que temos em casa, de modo a apertar mais um pouquinho naquelas lacunas acadêmicas por parte deles e também dar um passeio cá no interior da cidade e sem deixar passar então aquele momento que tantos nossos filhos desejam para conosco. Enquanto educando, é educador também, pai encarregado de educação, a mensagem que deixo é que os pais aproveitem passar mais tempo com os seus filhos. Desfrutem desse momento que é muito bom, uma vez que isso não acontece sempre e em função de algumas tarefas por parte dos educadores e por parte dos pais encarregados de educação, no caso. Então esse momento é crucial para que tenhamos bom proveito com os nossos filhos em épocas de férias, sem discordar a ideia de que devemos apertar também a parte acadêmica, tendo em conta que o ano letivo avizinha-se já. Temos uma férias curta, que para uns parece ser longa, mas é uma férias curta. Temos praticamente aí um mês e depois de um mês sequenciam já as próximas atividades acadêmicas.
3: Suzana Armento, tem que passar a férias mesmo lá, para estudar com o pai lá, para fazer e sair daí de Luanda para vir. Ele, como vamos vir estudar mais de novo?
4: Manuela da Conceição, de momento tem que lutar primeiro a finança para conseguir despachar as crianças.
0: Ouvimos assim pais encarregados de educação que falaram sobre os planos para as férias. E prontos, amigos, hoje ficamos por aqui. Fiquem com os beijinhos do tio Antônio Sone, Job da Silva, Maria Balanga e meus, Delmira de Jesus. Chaleno que amo.
5: Obrigado, companheira, e boas férias a todos. E depois de estarmos em Malanje com os nossos colegas do Espaço Recreio Infantil, que nos falaram sobre os planos de férias que têm e como estão a participar ou aproveitar o momento. É chegado o momento de conhecermos mais sobre o grande mundo das plantas e hoje vamos falar sobre a babosa com a nossa amiga Celestina Ramalhoso. A vossa atenção.

companheiros, votos renovados de bom dia. Hoje a babosa, também conhecida como aloe vera, é uma planta suculenta muito conhecida pelas suas propriedades medicinais e cosméticas. Ela possui folhas grossas e verdes, que armazenam uma substância gelatinosa no seu interior, rica em vitaminas, minerais e benefícios para a saúde. Esta planta é bastante resistente e adapta-se bem aos climas quentes e secos, sendo fácil de cultivar em jardins ou em vasos. Não precisa de muita água, pois armazena umidade nas suas folhas, o que torna ideal para as regiões com pouca chuva. Um dos usos mais conhecidos da babosa é no tratamento da pele. O seu gel é utilizado para aliviar queimaduras e tratar a pele, tratar pequenas feridas e até ajudar na recuperação de irritações constantes. Por isso, é muito comum encontrar a babosa em cremes, shampoos e produtos de beleza. Além dos cuidados com a pele, a babosa também é utilizada em algumas culturas na medicina natural, ajudando na digestão e no fortalecimento do sistema imunitário. No entanto, o seu uso interno deve ser feito com muito cuidado e orientação. Uma curiosidade interessante é que a babosa

0: era utilizada desde o Antigo Egito, onde era considerada uma planta de imortalidade, devido aos seus inúmeros benefícios. Outra curiosidade é que ela pode viver muitos anos e continuar a crescer mesmo em condições difíceis, o que demonstra sua grande resistência. Hoje, a babosa continua a ser uma das plantas medicinais mais populares do mundo, sendo valorizada tanto na indústria de cosméticos como na medicina natural. Hoje ficamos por aqui e prometemos voltar nas próximas edições. Beijinhos!
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2: Muito obrigado à nossa amiga Celestina Ramalhoso. Assim ficamos a saber mais sobre a babosa. Aprendemos que a babosa, também conhecida como aloe vera, é uma planta suculenta muito conhecida pelas suas propriedades medicinais e cosméticas. Esta planta é bastante resistente e adapta-se bem a climas quentes e secos, sendo fácil de cultivar em jardins ou vasos. Não precisa de muita água, pois armazena umidade nas suas folhas, o que a torna ideal para regiões com pouca chuva. Vimos também que a babosa era utilizada desde o Antigo Egito, onde era considerada uma planta da imortalidade, devido

agora chegou o momento da nossa equipa parabenizar todos os aniversariantes do dia. Desejamos muita saúde, paz, alegria, sucesso, muitos presentes e Deus sempre no coração. Mas atenção, não exagerem nos doces para não passarem mal, combinado?

bom dura muito pouco e nós temos mesmo que nos despedir, mas sem deixar os nossos conselhos. Respeitem sempre os vossos papais e todos os mais velhos. Não falem com pessoas estranhas nem aceitem presentes de desconhecidos. Cuidem dos jardins e bens públicos. E por último, não deixem lixo no chão. Amigos, hoje ficamos por aqui, mas prometemos voltar com mais alegria, música e ensinamentos. Despedem-se todos vocês, o tio Rui Assunção, responsável pela realização e produção deste encontro. Na técnica, os nossos amigos Delfim Soares e Ernesto Jim. A nossa companheira também esteve presente no nosso programa, Celestina Ramalhoso. E a falar para todos vocês, o vosso amigo Otan Alfredo. Sejam felizes e portem-se bem. Até à próxima.

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0: 9:44, como sempre temos aqui a atualização sobre tudo o que está a acontecer no Mundial edição 2026 com o Bravo da Silva da Rádio 5. Vamos acompanhar.
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1: Saudações, aficionado da Rádio 5, canal de desporto de Rádio Nacional da Angola. Nesta quarta-feira, dia 8 de julho, na 28ª edição do Diário do Mundial FIFA 2026 na América do Norte, apresentamos estes destaques. Egito perde ante a Argentina em mais um duelo memorável na Copa do Mundo. Suíça elimina Colômbia aos penaltis. Europa com 6 seleções no score final do Mundial. Messi volta à liderança da artilharia da Copa.
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1: Nesta quarta-feira cumpre-se o primeiro dia de descanso no Mundial que não dorme, Copa do Mundo 2026. Já nesta quinta-feira, o Mundial FIFA reata com o 28º dia de competição, com uma partida França-Marrocos às 21h, em duelo referente aos quartos de final.
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1: O Egito está fora da Copa do Mundo após perder ante a Argentina por 2-3 na 7ª e penúltima partida dos oitavos final, disputada nesta terça-feira no Mercedes-Benz Stadium em Atlanta, Geórgia, Estados Unidos, diante de 68.239 espectadores. Um jogo épico. Vamos para o filme deste duelo, para muitos o melhor até o momento na Copa do Mundo. Aos 15 minutos, 1-0 para o Egito, tento de defesa e a série Ibrahim. Aos 21 minutos, penalti falhado pela Argentina. Messi rematou bola para o ângulo inferior esquerdo da baliza, defendida pelo guarda-redes egípcio Mustafa Choubir, que chegou a bola e impediu o golo da Argentina. O Egito sempre em contra-ataque venenoso, ou contra-ataques venenosos, diante de uma Argentina que optava pela posse de bola, mas sem a intensidade necessária. 2-0 para os faraós no minuto 67, naturalmente já no segundo tempo, por intermédio do avançado Mustafa Zico. Quando se pensava que o Egito já estava nos quartos final, entre aspas, aconteceu a reviravolta milagrosa, típica de Hollywood, da Argentina. Em 13 minutos, 3 golos para a Argentina. 1-1 por Cristiano Romero aos 79 minutos. 2-2 aos 83 minutos por Lionel Messi, a passe de Montiel, mas envolvido na jogada apareceu Lautaro Martínez. Diagnóstico da partida épica: Argentina 3, Egito 2, de cambalhota, vitória da equipa das Pampas, com o comentador Carlos Becavira.
5: Um grande jogo, melhor jogo do Egito na partida, pena que não conseguiu avançar, não perdeu para uma equipa qualquer, perdeu para o campeão do mundo, portanto sonhou até ali um minuto 77, já com o gol da Argentina. De Romero foi ao minuto 78, Argentina, portanto, em 12 minutos, três gols. Não porque a Argentina, portanto, não porque o Egito recuou, mas porque a Argentina lançou-se ao ataque, o técnico mexeu muito bem e então empurrou o Egito um pouco lá mais para trás. E depois, quem tem Messi tem tudo. Messi, que já tinha feito 120 minutos contra Cabo Verde, hoje volta a jogar 90 e mais 7 ou mais 10 ou mais 12, não é? O homem, como disse, não se cansa. Nós temos 2 pulmões, o homem tem 3. O pulmão de reserva de Messi entrou em ação, ainda conseguiu marcar um golo, está depois ali na gênese também do último golo. Enfim, o Egito cai de pé, não existem vitórias morais, sim, mas temos que aplaudir o Egito, portanto, pela luta que deu, porque realmente a Argentina era a favorita, sofreu muito e agora, portanto, vai para frente.
1: Comentadora Carlos Becavira, e a vitória arrancada ferro num jogo polémico. A Argentina ganhou de cambalhota o Egito por 3-2 nos oitavos de final. A Argentina defronta a Suíça nos quartos de final no próximo domingo à madrugada às 2 da manhã. E no oitavo e último jogo dos oitavos de final, a Suíça derrotou a Colômbia por 4-3 aos penaltis, depois de 0-0 no tempo regulamentar e no prolongamento no BC Play Stadium em Vancouver, Colômbia Britânica, no Canadá, com presença de 52.497 adeptos. Digo que aconteceu 0-0 no tempo regulamentar e também no prolongamento, sendo que a equipa suíça ganhou os penaltis por 4-3, a formação da Colômbia. Análise do jogo: Suíça 4, Colômbia 3 aos penaltis, depois 0-0 no tempo regulamentar e no prolongamento, com o comentador Pepe Berardinelli.
6: No cúmplo geral, 120 minutos deu mais Suíça do que deu Colômbia, portanto foi a equipa que mais quis. Se nós fizéssemos numa percentagem em termos daquilo que merecia ganhar, na minha aposta era mais 70 para a Suíça, mais 30 para a Colômbia. Apesar de quando a Colômbia sempre respondeu bastante bem e também tirando a primeira parte do jogo normal, dos 90 minutos, nos outros três partes do jogo a Colômbia respondeu bastante bem. Só na primeira parte do jogo normal não tivemos uma Colômbia a responder à Suíça. A Suíça dominou. Depois, nas outras três partes, portanto a segunda parte do jogo normal e depois as duas partes do prolongamento, apesar de ter dado sempre mais Suíça, mas tivemos sempre uma Colômbia a repostar, a também ir à frente. Boas exibições dos dois guarda-redes. Parabéns ao Coba, parabéns ao Vargas pelas intervenções. Uma Suíça paulatinamente, pé ante pé, conseguiu sempre provocar situações para marcar, situações para desequilibrar. Não conseguiu nos 120 minutos nenhuma das equipas. Foram para os penaltis, uma situação dolorosa, uma situação de pressão, e foi melhor a Suíça, tal como foi também no próprio jogo corrido.
1: Comentadora Pepe Berardinelli. E o triunfo da Suíça suado aos penaltis, 4-3 ante a Colômbia, depois 0-0 no tempo regulamentar e no prolongamento. Recordo agora as manchetes da 28ª edição do Diário do Mundial FIFA 2026. Egito perde ante a Argentina por 2-3 de cambalhota em mais um duelo memorável na Copa do Mundo, com críticas à arbitragem do francês François Letizier. Suíça elimina a Colômbia aos penaltis, 4-3, depois de 0-0 no tempo regulamentar e no prolongamento. Europa com 6 seleções nos quartos final, África tem uma e América do Sul também tem uma seleção. Messi volta à liderança da artilharia da Copa do Mundo, tem 8 golos contra 7 de Mbappé e Haaland. O plantão despedem-se, o Domingos Soares na montagem de registros digitais, o Tocho dos Santos na técnica final, a Susana Mujinga na estatística e o Bravo da Silva na edição e na comunicação consigo. Bye bye, au revoir, hasta la vista.
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0: Hasta la vista, baby, não é? Hasta la vista, Bravo da Silva. Olha que hoje não existem jogos agendados, não é? No Campeonato do Mundo, a fase de oitavos de final terminou ontem com as vitórias da Argentina e da Suíça. A competição encontra-se atualmente numa pausa, não é? Retomando os trabalhos amanhã com o arranque dos quartos de final. Os jogos da próxima fase do torneio já estão definidos. Incluem os encontros entre França e Marrocos, dia 9 de julho, Espanha e Bélgica, 10 de julho, Noruega e Inglaterra, no dia 11, Argentina e Suíça, no 11 de julho também. Jogos para acompanhar e você torcer por aquela equipa que tem no coração. São horas 54 minutos, vamos seguir ao som aqui de Jennifer Lopez. J-Lo, não é? Keep Right. Recorda-me o título desta música.

0: A canção Get Right, são 9:57. Boa música que vai acompanhar-nos até bem perto das 10 horas, altura em que teremos notícias. Estão aí a ser já preparadas pela Feliz Bela Oegi, não é, Feliz Bela? Está tudo cozinhado para apresentar às 10 horas, não é?
1: Está tudo cozinhado, está tudo pronto.
0: Notícias frescas.
1: Notícias fresquinhas, cheiras do forno.
0: Sim, senhora.
1: E boas notícias.
0: Maravilha,
1: são
0: maravilha.
1: Boas notícias.
0: Ainda bem, precisamos de boas notícias também. Estamos juntas, Feliz Bela. Até daqui a pouco.
2: Já, daqui a pouco.

0: São 10 horas no país, confira as notícias com Feliz Bela Oegia.
1: A campanha de cirurgias aos olhos da província do Ambo prevê operar mais de 500 pessoas.
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1: Bom dia. Mais de 90 pessoas foram operadas às cataratas no Hospital Geral do Ambo durante a campanha das cirurgias oftalmológicas e passam bem. A campanha, que teve início na segunda-feira, prevê que venham a ser operadas pelo menos 500 pessoas. Laurindo Vieira.
3: 39 pacientes com catarata foram operados nesta segunda-feira, primeiro dia das cirurgias que decorrem no Hospital Geral do Ambo, numa iniciativa do Governo Provincial e do Instituto Oftalmológico Nacional. Na lista dos pacientes selecionados nesta segunda-feira para o bloco operatório, estavam 103, mas 4 apresentaram complicações de última hora e foram excluídos da operação para uma próxima ocasião. A diretora do Instituto Oftalmológico Nacional, Luísa Paiva, faz um balanço positivo do primeiro dia.
4: Está a um bom ritmo. Apesar de se ter começado a operar às 11h30, ao fim do dia próximo das 19h, 19h e pouco, já se tinham operado 99 pacientes e foram adiados 4 pacientes. Estavam citados 103. Infelizmente, 3 tiveram que ficar de fora por crise hipertensiva.
3: Para quem já foi operado, o sentimento agora é de muita alegria.
5: Fernanda Maria, eu tenho 54 anos. Nós agradecemos a campanha, porque tivemos mesmo difícil mesmo. Olhar não dá. A operação correu bem, sem problemas. Aqui estamos na sala de recuperação. Pode, o governo não pode parar por aí.
6: Eu bebê de André, correu muito bem, até agradeci muito.
3: 99 pacientes com catarata foram operados nesta segunda-feira, primeiro dia das cirurgias que decorrem no Hospital Geral do Embo, RNA, a partir do Embo, com Álvaro Jamba, Edson Beng e o Laurindo Vieira.
1: Campanha de cirurgias na província do Embo prevê operar mais de 500 pessoas às cataratas. No Chipindo, município da província da Huila, está a ser um dia de festa. Está a completar 56 anos. A produção de cereais em grande escala está a animar os produtores locais que celebram o aumento da produção de trigo, arroz e café. José Dumba Mbiala.
7: A produção de trigo, arroz e café começa a ganhar espaço no município de Chipindo, com resultados que reforçam o potencial agrícola e a diversificação da economia local. As potencialidades destas culturas estiveram em destaque na Expo Chipindo 2026, onde os produtores apresentaram os primeiros resultados e as perspectivas de expansão da produção. O produtor Severino Andalica revelou ter colhido 450 kg de trigo e 420 de arroz, a partir de apenas 50 kg de sementes para cada cultura.
8: Quanto às quantidades produzidas já de trigo e a experiência que nós fizemos, o ano passado a Direção da Agricultura chegou de oferecer-nos ali a mais quantidade de semente de trigo, que no meu caso tinha me dado 100 quilos, fizemos a experiência de 50 quilos. E fizemos essa produção, que só tivemos uma meta em 50 quilos de semente que lançamos no chão, chegamos de tirar 450. E o arroz é que deu 420. Então foi uma experiência bem dada e neste momento, parte-nos a pena quando se já podia avançar com mais quantidade.
7: Na comuna do Bambi, o produtor António Jacinto defende mais apoio para aumentar a produção do trigo e arroz.
9: Tenho produzido o arroz, assim mesmo tenho quantidade enorme, também o trigo, e aproveitamos essa oportunidade no sentido de atrairmos mais o mercado, assim de alcançarmos mais clientes.
7: O município de Chipindo aposta na diversificação de culturas com a produção de grandes quantidades de arroz, trigo e café. Chipindo completa nesta terça-feira 56 anos desde que ascendeu a categoria de município. Luciano Lato e José Dumbia Muyala, Rádio Nacional de Angola, município de Chipindo.
1: Que completa na próxima terça-feira 56 anos com a produção em grande de arroz, trigo e café. O presidente dos Estados Unidos da América, Donald Trump, afirmou hoje que acredita que o cessar-fogo com o Irão acabou depois de Washington e Teherão terem trocado novos ataques na sequência de supostos ataques no Estreito de Hormuz. Questionado sobre o memorando de entendimento para pôr fim à guerra, o presidente dos Estados Unidos disse achar que este já acabou. As declarações de Trump foram feitas depois de ter criticado duramente os aliados na véspera de uma cimeira dos líderes da NATO em Ankara, capital da Turquia. São pessoas doentes, disse o presidente dos Estados Unidos, referindo-se aos iranianos. É uma notícia para continuar a acompanhar.
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0: São 10 horas, 5 minutos.
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0: O Comando da Força Aérea Nacional, em Luanda, comunica com profundo pesar o falecimento do sargento ajudante Adão António Francisco, ocorrido em Luanda por doença. O funeral será realizado na quinta-feira, dia 9 de julho, às 10 horas, no Campo Santo do Cemitério do Benfica. Lélia, Arlete, Neide, Cláudio, Osvaldo, Hélio, Herculana, netos, noras e genros comunicam o falecimento de Maria de Fátima Cardoso, ocorrido no dia 3 de julho, em Lisboa, Portugal. O funeral será realizado em Luanda no dia 10 de julho, às 11 horas, no cemitério da Santa Ana. O óbito decorre na sua residência no Benfica, bairro Kifika, rua 21. Gabriela Freire e Vítor Freire, João Freire, Ana da Silva Freire, Isabel Freire Vieira, António Freire, Carlos Freire, Manuel Freire, Ana Freire e demais familiares comunicam o falecimento de Sandra Regina de Oliveira Pena Freire, ocorrido no dia 5 de julho, por doença. O óbito decorre na residência da família, no Camama, no condomínio BPC, e o funeral realiza-se amanhã às 10 horas, no cemitério da Santa Ana. Manuel Joaquim Francisco e demais familiares comunicam o falecimento de Adão António Francisco, ocorrido em Luanda, no dia 2 de julho, no Hospital Militar, por doença. O funeral realiza-se na quinta-feira, dia 9 de julho, às 10 horas, saindo o cortejo fúnebre do Quartel do Comando do Exército para o cemitério do Benfica, em Luanda. Maria Cardoso de Carvalho, Duarte Raul de Carvalho, Elizabeth Miriam Cardoso de Carvalho, Carlos Alexandre Cardoso de Carvalho, Duarte Jorge Cardoso de Carvalho e Mário de Carvalho Mendes da Silva têm o doloroso dever de comunicar o falecimento de Maria de Fátima Cardoso, ocorrido em Portugal. O funeral realiza-se no dia 10 de julho, às 11 horas, no cemitério da Santa Ana. É com profunda tristeza e sentimento de pesar que a direção do Guichê Único de Empresas comunica o falecimento da colega e companheira Neuza Fátima Macedo Prata, oficial auxiliar de conservador, ocorrido no dia 5 de julho por doença no Lubango. O funeral realiza-se hoje, dentro de momentos, no cemitério da Micha. Termina aqui este serviço de utilidade pública.
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0: 10 horas, 8 minutos.

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De gasolina. É, o nosso colega Obaldo de Castro ajudou-me aqui a fazer uma breve tradução desta música, que diz o seguinte, pelo menos na primeira estrofe. Já há algum tempo eu tenho-me questionado de onde surgiu o mundo. Nascemos para depois morrer e do jeito que viemos é o mesmo jeito que vamos sair. E todos querem saber onde vamos após a morte. Ou quando morreremos. Tudo acabará por aqui, mas aconteça o que tiver que acontecer, vamos aproveitar a vida. E esta letra é bastante sugestiva.

para onde vamos depois da morte, o que é inevitável, o fim, não é? Para todos. E ao reconhecer que ninguém tem todas estas respostas, a letra propõe uma atitude prática. Viva plenamente o presente. A grande lição é que, embora não possamos controlar o início nem o fim da nossa história, podemos escolher como viver cada dia. Isso significa que devemos valorizar as pessoas que nós amamos, fazer o bem, cultivar bons valores, criar memórias que deixam um legado positivo. Porque a vida é justamente isto, não é? A vida é um presente, não uma certeza. Ao invés de passarmos o tempo apenas à procura de respostas sobre o fim, vale a pena viver com propósito, amar sem medida, perdoar, agradecer e aproveitar cada oportunidade para fazer a diferença. Afinal, o que realmente fica não é o tempo que vivemos, mas a forma como vivemos.

0: De viver, cá em casa nós procuramos sempre receber com muita alegria e boa disposição os nossos convidados. Enquanto ouvíamos o Lorvi de Gasoline, também o Falcão fazia aqui as honras e recebia o nosso convidado, o senhor Eduardo Geraldo, que é responsável da Rede Nacional de Atenção aos Reformados e Deficientes da Polícia Nacional, e está aqui para falar da preparação da Conferência Nacional. Muito bom dia, Sr. Eduardo Geraldo. Espero que esteja bem. Bom dia, Sr. Geraldo.
1: Muito bom dia.
0: Está tudo bem?
1: Está tudo bem, na graça do Senhor, Deus Todo-Poderoso, que nos tem concedido a vida, a razão pela qual mais uma vez estamos cá a felicitar a direção da Rádio Nacional de Angola, tal como tem sido nas edições anteriores, e a todos os reformados do Ministério do Interior de Angola, que a esta altura estão em sintonia com a Rádio Nacional de Angola, a quem felicitamos, pois eles sustentam a audiência ao nível nacional, a importância da informação. E, no entanto, a eles os nossos parabéns, que estejam atentos para que, depois desta informação, então passe a comunicação a todas as comunidades, lá onde estiver o nosso reformado e o seu grupo alvo.
0: Muito bem. Já agora, bom dia a todos os reformados da Polícia Nacional que nos acompanham, a todos reformados de outras instituições também. Vamos então falar desta Conferência Nacional sobre o Estado Atual, não é, dos reformados e deficientes da Polícia Nacional, o principal objetivo e quando é que vai acontecer, Dr. Geraldo?
1: Bom, a princípio, como é, a conferência está aprazada, se não haver interferência, aos 28 de agosto do corrente ano.
0: Ok, muito bem. E o principal objetivo?
1: A conferência visa mobilizar, apelar à União Nacional na discussão e uniformização da organização jurídica e social dos reformados, uma vez que ao longo da nossa existência fomos observando algumas lacunas dos direitos que nos são consagrados. Nós temos a Caixa de Proteção Social do Ministério do Interior, que apresenta algumas lacunas, e nós achamos que,
0: por exemplo,
1: não tem um objeto social específico. Ela apresenta apenas competências aos servidores públicos, no caso da direção e as suas estruturas de execução. Mas o objeto social que atinge socialmente ao reformado não consta deste estatuto. E por esta e outras razões, achamos não ser necessário nós pressionarmos a Caixa, porque estão limitados à base daquilo que foi concebido pelo legislador. E aqui digo que o legislador concebeu esse estatuto, mas não consultou o beneficiário. Isto lesa de que maneira? O beneficiário e o servidor.
0: Daí a vossa conferência.
1: A esta contradição, estamos a apelar a essa conferência.
0: Para poderem fazer chegar estas preocupações.
1: Sim, senhor, vamos discutir naquilo que nos é consagrado, atribuído neste momento, as lacunas e como podemos sugerir ao legislador aquilo que deve ser em função do contributo feito por cada um de nós. O país completou agora 50 anos de independência, à luz de um percurso muito longo, muitos perderam vidas, outros ficaram deficientes, outros velhos lançados à reforma, mas com alguns direitos omitidos. E como nós somos os beneficiários, precisamos sim, de facto, nos juntar e fazer lembrar o legislador que ele falhou na concepção do direito consagrado a quem deu o seu contributo para que Angola seja o que é hoje.
0: E que diagnóstico, de forma geral, a rede faz da realidade vivida, não é, por este grupo no nosso país?
1: Bom, nós somos de uma diversidade de reformados, como pode perceber. Temos generais, oficiais superiores, temos oficiais subalternos, subchefes e agentes. Independentemente de cada um deve fazer um esforço, mas na verdade a situação na generalidade, e aqui digo que na maioria, não é favorável. Nós carecemos de habitação, carecemos de transporte, carecemos de uma assistência médica mais adequada, precisamos de lazer e precisamos de muitos outros atributos que merece a todo um indivíduo que tenha dado um contributo para conquistar um país que se encontrava sob o jugo colonial.
0: E quantos reformados vocês controlam?
1: Bom, muito sinceramente, eu não sou da estatística da Caixa de Proteção Social, mas naquilo que temos em termos numéricos, rondamos aí cerca de 18 mil reformados, ou pensionistas no caso, não é? Porque também agrega as viúvas e os órfãos.
0: Okay.
1: Todo esse número, naturalmente, cada um tem o seu modo de vida, mas a inexistência da ausência do Estado na vida de cada um destes indivíduos. E como nós é que somos os lesados no caso daquilo que nos é conferido por direito, então vamos reunir. Temos estado a negociar, no caso, a falar com a Caixa de Proteção Social, mas depois de observar o seu estatuto, achamos que também temos estado a pecar, porque a Caixa só nos atribui aquilo que lhe é atribuído também. Então, na falta de um objeto social no estatuto da Caixa de Proteção Social, isso faz com que muitos de nós estejamos a passar por várias dificuldades, porque ao longo da nossa existência, cada um soube gerir o pouco que pode, mas o salário, tendo em conta aquilo que é o agregado familiar dos nossos membros, e porque somos africanos, há quem por razões próprias teve apenas 2 filhos, 3, se calhar com pouco ordenado que recebeu, conseguiu construir uma habitação que se calhar acolhe a sua família. Mas há outros
0: Mas
1: que não.
0: Mas há realidades diferentes.
1: Muito diferente. E nós precisamos uniformizar, porque todos nós lutamos por uma única causa.
0: E esta conferência pretende apenas debater estes problemas ou também apresentar soluções concretas? O que é que vocês pretendem apresentar como solução para estes problemas?
1: Sim. Nós vamos discutir quantos somos, onde estamos, como estamos, o que pretendemos, como participar e como negociar com as instituições públicas e privadas na cooperação daquilo que visa a dignidade do reformado, não só neste caso, porque Angola é um todo, não só da polícia ou do Ministério do Interior, mas de todas as outras instituições que nesta altura têm o seu pessoal na reforma. E como tal, nós achamos que as leis estão disponíveis. Temos a Constituição da República de Angola, temos o Estatuto dos Parceiros, porque eu falo aqui como presidente da DACRO, da Renard Depon, que é a rede dos reformados da polícia, mas como coordenador, porque agregamos todas as associações dos reformados do Ministério do Interior numa única plataforma. E a rede dos reformados da Polícia Nacional foi, portanto, consagrado o direito de porta-voz desta conferência. E falo aqui não só como presidente da rede, mas como porta-voz da comissão que está a coordenar esta conferência.
0: E as grandes expectativas que vocês têm em relação às decisões e recomendações que poderão sair da conferência?
1: São positivas, tendo em conta que até estarmos aqui a falar nesses microfones é resultado de vários encontros, já fizemos muitas concertações, temos estado a mobilizar tantos reformados de Cabinda ao Cunene, pese embora algumas províncias ainda não se pronunciaram convenientemente por falta de representações, por esta razão que nós estamos cá para apelar, porque sendo Rádio Nacional de Angola, com certeza essa informação vai chegar em todos os cantos onde estejam os nossos reformados, estarem conscientes de que as direções das associações estão aqui munidos, preocupados em congregar factos para junto do nosso executivo podermos encontrar soluções. Como sabe, nós temos o Ministério da Família e Promoção do Gênero, é um dos órgãos a quem nós vamos remeter bastantemente aquilo que nesta altura apresenta como dificuldade genérica aos nossos reformados. Temos a própria Caixa de Proteção Social do Ministério do Interior e concomitantemente todos os outros órgãos do Estado que intervêm do ponto de vista social na vida desse grupo. Que apela nesta altura à boa vontade, o bom senso dos nossos dirigentes, lembrarem que um dia esse país teve pessoas na rua a garantir a ordem, segurança e tranquilidade pública, houve pessoas a combater o crime, etc, etc. Foi a nossa missão, essa missão foi bem cumprida.
0: E que hoje precisam desta atenção nas várias áreas da saúde, assistência social, pensões, habitação e também reintegração social. Então, mais uma vez, deixo aqui a sua mensagem para todos os reformados que nos acompanham, da Polícia Nacional, enfim, as suas famílias, para a participação neste evento e os contactos para mais informações.
1: Muito obrigado a todos que nos ouvem a esta altura. E direcionar a todos os reformados para estarem devidamente tranquilizados que a direção a quem confiaram

0: estatutos, da própria Constituição e daquilo que, de facto, a Carta Universal dos Direitos Humanos recomenda aos Estados sobre esta temática. E para os nossos contactos, nós temos o 923-54-69-38, 923-87-78-79, 929-66-25-40. Apelamos todos os comandos provinciais, todas as delegações provinciais do Ministério do Interior, os comandos provinciais, associarem-se a esta caminhada, porque a Caixa de Proteção Social é o órgão que, nesta altura, responde por todos nós. Então, deve apoiar todos os nossos representantes. Os delegados do Ministério do Interior em todas as províncias devem estar aqui a nos ouvir, que estão aqui a ser solicitados a sustentar todas as lacunas, as preocupações que forem apresentadas, pois eles estão aí para gerir.
1: Então, dia 28 de agosto.
0: Dia 28 de agosto, mas além do dia 28 de agosto, vão ocorrer uma série de atividades até lá. É por esta razão que estamos a recomendar Sua Excelência, o Senhor Ministro do Interior, sendo a cabeça principal deste grupo-alvo, até o último, a última unidade dentro da estrutura orgânica do nosso Ministério, apoiar todos nós, porque nós merecemos essa dignidade, e ainda assim estamos disponíveis a contribuir nos vários serviços que o Estado impõe, porque todos os reformados foram capitalizados com o dinheiro do Estado, estão em casa e com seus conhecimentos. Esses conhecimentos
1: e prontos
0: ainda
1: para partilhar
0: os problemas das comunidades
1: mais novas.
0: Sim, senhora.
1: Mas recordar a data da conferência,
0: 28 de agosto,
1: onde...
0: Local a indicar.
1: Local a indicar,
0: sim,
1: senhor. Tudo bem. E aí estão os contactos depois para passarmos esta interação.
0: Essa interação.
1: Que se pretende.
0: E
1: obrigada.
0: Dizer que estaremos cá mais vezes. Muito obrigado pela possibilidade que nos dão, porque esta é a nossa casa, a nossa vida também está aqui.
1: Muito obrigada mesmo por estar aqui hoje connosco, o presidente Eduardo Geraldo, da Rede Nacional de Atenção aos Reformados, não é? E deficientes da Polícia Nacional. Falava aqui desta conferência e de outras atividades também que estão a ser promovidas pela vossa associação e não só, pela vossa rede.
0: Sim,
1: não é? Muito obrigada e até à próxima.
0: A nossa rede, não, quer dizer, para não ferir sensibilidade, porque nós somos uma plataforma.
1: Uma plataforma.
0: Todas as associações de reformados da Polícia Nacional
1: estão dentro
0: desta comissão e delegaram a rede dos reformados como porta-voz.
1: Muito bem.
0: Por esta razão.
1: Uma grande responsabilidade.
0: Grande responsabilidade. Sim, sim.
1: Obrigada e estamos juntos. Até à próxima.
0: Obrigado.
1: E o telefone já está a tocar do Sr. Geraldo, quer dizer que muita gente está atenta e pronta também para envolver-se nesta grande iniciativa. Bom, nós vamos seguir com os compromissos publicitários, não é, Falcão? E já voltamos também com outros temas.
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1: Horas 50 minutos, estamos a caminhar para o fim da hora 10, às 11 teremos notícias, mas estamos aqui a receber de uma forma muito especial, muito calorosa, duas senhoras e um senhor. O nosso programa é inclusivo também e vamos fazer aqui um exercício que serve de reflexão para todos nós. Hoje vamos falar da Associação Iniciativa para Surdos em Angola. Temos aqui a presidente San Luiana Lopes e a vice-presidente, que é a Sandra Marisa. Ambas são surdas, por isso é que eu tenho aqui o intérprete Sampaio Paulino, justamente para ajudar-nos aqui na boa comunicação. E ambas vão falar um pouco da sua história. A associação surgiu em 2024. Já estivemos aqui a falar em off que neste momento estão com 18 mulheres apenas aqui em Luanda, mas querem incentivar outras senhoras que também estão na mesma condição a não ficarem em casa e lançar-se para a vida e os desafios do cotidiano. Vamos então conhecer um pouco mais a história de vida da Luiana Lopes, que é presidente, justamente para conhecê-la um bocadinho mais, e depois como é que surge esta vontade de criar o ISA. Sampaio.
2: Muito obrigado. Falar um pouquinho sobre a associação, ok? A sua presidente é a Luiana. A associação está localizada no bairro popular. E a ideia de criar essa associação, nós, como somos surdas, então nós gostamos, vimos que muitas mulheres surdas em casas estão sem informação, não têm nada, então nós criamos essa associação para ajudar e para massificar e para empoderar toda a mulher surda, porque conhecemos que há muita mulher surda em casa, não tem nada para fazer, porque o mundo discrimina, a sociedade discrimina, então pensa, por ser surda não tem nada que fazer, a sociedade não precisa, mas nós levamos esse projeto para toda a mulher surda. Por isso que estamos localizados no bairro popular. Nós estamos a lutar para empoderar e para a inclusão de todas as mulheres surdas. Por isso que nós estamos a espalhar, a divulgar a nossa associação. Você que vê, conhece, tem familiares surdos, então convide para que faça parte dessa associação. Nós estaremos a acompanhar essas pessoas.
1: E quais são os desafios que viveu na pele como alguém que provavelmente tenha nascido surda?
2: Como surda, tem passado por muitas dificuldades. Primeiramente, só no táxi já é uma dificuldade. Uhum. A outra dificuldade é algumas crianças surdas. Quando criança, algumas têm apoio, os que não têm apoio sofrem mesmo muito.
1: Muito bem. Vamos ouvir também a Sandra Marisa, que é vice-presidente, para trazer aqui a realidade da mulher surda nos dias de hoje.
2: Gostava de renovar o voto. Bom dia, eu sou a vice-presidente, como já foi mencionado. Ok, estando aqui é uma grande oportunidade, gostava de falar um pouquinho. Nós, em Angola, existe muita mulher surda, mas pouca tem conhecimento ou tem informação. Então, nós pedimos aos pais que não aceitam os filhos surdos, discriminam. Então, o surdo é um grande potencial quando são bem treinados. Então, convidamos, traga o seu filho para nós, mesmo que não tenha nenhuma formação, nós vamos ajudar ele a aprender a língua e posteriormente vamos enquadrar em uma sala de formação, onde sairá daí bem capacitado, preparado para o desafio que a sociedade apresenta. Então estará ajudando o país a desenvolver. Então o país conta com todos nós, quer seja ouvinte, quer seja surdo, todos nós somos filhos dessa pátria, filhos dessa nação. Então Angola chama para nós, então não discrimina. Necessitamos todos, por favor, nós, a Associação ISA, pedimos, queremos ajudar esses surdos, venham aprender profissão, ofício, tem corte de costura, decoração, então esse curso vai te permitir fazer seu próprio investimento, próprio negócio, então a sociedade surda sairá a ganhar, então Angola estará também a caminhar no caminho de desenvolvimento.
1: E que papel a vossa associação desempenha também na defesa dos direitos das mulheres surdas? Mulheres e homens, neste caso.
2: nós defendemos a mulher surda, o homem surdo, porque nós, nas associações, defendemos também os homens. A nossa associação tem o foco fundamental, é a fuga à paternidade. Há muita mulher surda que os homens fogem, ignoram, mas nós defendemos a fuga à paternidade, que os homens devem ser responsáveis dos próprios atos. Então, as mulheres que vão lá na associação fazer de queixa, em que muitas delas são assediadas, muitas delas sofrem maltrato, muitas delas têm gravidez porque não conhecem os pais, ouvintes, apoderam. Então, nós estamos lá para ensinar, para defender. Nós vamos em ordem de direito, nós acessibilizamos, ensinamos. Então, aí lutamos para o empoderamento e a inclusão de todas as pessoas surdas. Então, esse é o foco principal da associação, lutar para inclusão.
1: Uhum. E os contactos para que as pessoas possam buscar mais informação, não é? E receber esta capacitação que de alguma forma serve para que elas encontrem um emprego e segurança no futuro.
2: Ok. Você que deseja vir para fazer parte da mesma associação, a ISA, onde lá serás bem recebida, onde aí não há discriminação, aí nós queremos trabalhar para que todos estejam em único foco de irmandade. Então, o número é 924 95 924.
1: O número, continue.
2: 924 95 05 05 88.
1: Muito bem, obrigada mesmo aos três. Não é exercício fácil, mas é aqui o exercício possível. Quem estiver fora do país pode igualmente ligar para este número que terá este suporte, este apoio, certo?
2: Oh, estamos abertos para todos.
1: Uhum.
2: Então, nós estamos a esperar. Nós não queremos parar somente em Luanda. Uhum. Nós queremos chegar em outras províncias de Angola. Então, até mesmo queremos chegar também a outros países, tanto Brasil, França, Congo. Então, nós queremos unificar, que todos sejam unidos.
1: Uhum.
2: Como vice-presidente, então, eu desejo força e coragem a todas as mulheres surdas. E não vão se perder. Nós vamos estaremos a acompanhar vocês. Não, nós ainda não estamos, vamos procurar casa em casa.
1: Uhum.
2: E até que cheguemos a concluir todos os objetivos, que é empoderar e alcançar várias mulheres surdas e colocá-los em empoderamento, colocá-los em programas, não que fiquem sem nenhum ofício. Por isso é que as crianças que estão de férias, então o surda, como é difícil encontrar um centro que tenha intérprete.
1: Uhum.
2: Então nós queremos aproveitar nesse momento de férias, então traga a sua criança lá na associação, onde ela vai aprender, não vai ser discriminada, vai aprender alguma coisa, porque as crianças ouvintes então fazem vários cursos, mas os surdos não fazem porque não tem intérprete.
1: Uhum.
2: Então okay. Lá ela vai ser bem acompanhada.
1: Muito bem, muito bem. O nosso tempo está mesmo a escassear. Luiane Lopes, que é presidente, Sandra Marisa, vice-presidente da Associação Iniciativa para Surdos em Angola. Ficou aí o contacto para este projeto social, Amor à Inclusão e ao Desenvolvimento das Pessoas Surdas. Transformar a vida das pessoas surdas é o grande objetivo. Obrigada aos três, ao Sampaio Paulino, que foi o intérprete, e até uma próxima oportunidade. Tchau, tchau.

0: São 11 horas no país. Confira as notícias com Olga Tancredo.
1: Provincial do Zaire prepara a entrega de 200 apartamentos na centralidade Alberto Tetalando.
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1: Bom dia. O processo de entrega dos primeiros apartamentos na centralidade de Mbanza Kongo vai priorizar os cidadãos nacionais que nunca concorreram em projetos habitacionais do Estado. Nesta primeira fase da centralidade Alberto Tetalando, estão concluídos 200 apartamentos. Mais dados com Henriques Júnior.
3: Os apartamentos construídos no âmbito da primeira fase da centralidade de Mbanza Kongo serão direcionados com prioridade a cidadãos nacionais que ainda não possuem residências em projetos habitacionais construídos pelo Estado angolano. A mensagem foi partilhada pelo governador do Zaire, Adriano Mendes de Carvalho.
4: Quem já recebeu, já não deve receber mais. Temos que dar a possibilidade para que todos adquiram. E nesse aspecto, não é só na província. É que se nós também nos apercebermos que ele já recebeu numa outra província, e a casa também é do Estado, ele aqui não pode chegar e ter mais. Temos que dar a possibilidade daqueles que nunca receberam poderem se beneficiar. Só assim é que nós vamos conseguir dar uma casa para este ou para aquele.
3: Adriano Mendes de Carvalho falou da importância da discussão de temas como o programa de investimento público, combate à pobreza e alimentação escolar.
4: Objetivo, recolher. Passámos algumas mensagens no domínio daquilo que é o combate à pobreza, o programa de investimentos públicos, alimentação escolar, aproveitando assim também acatar o conselho de todos e levarmos avante o nosso programa para podermos corrigir aquilo que não está bem.
3: O primeiro Conselho de Auscultação Provincial que decorreu em Mbanza Kongo contou com a presença de administradores municipais, autoridades tradicionais, entidades religiosas e a sociedade civil. Rádio Nacional de Angola em Mbanza Kongo com Henriques Júnior.
1: 200 apartamentos prontos para entrega na centralidade de Mbanza Kongo. O processo vai priorizar os cidadãos nacionais que nunca concorreram em projetos habitacionais do Estado. Os deputados do Círculo Provincial do Cuando e do Cubango constataram o grau de execução das obras de impacto social no município do Chinguanja, que já estão a dar uma nova imagem à vila. Dentre as obras em execução naquele município, destacam-se a construção de estradas e sistema de abastecimento de água, Pelicano Batista.
5: A recuperação da via que liga os municípios do Cuxi e Chinguanja, através de trabalhos de terraplanagem, iluminação pública da vila e ligações domiciliares em mais de 100 residências e construção de chafarizes, estão entre os projetos avaliados nos últimos dias pelos deputados da Assembleia Nacional do Círculo Provincial do Cuando e do Cubango. São trabalhos dinamizados que visam melhorar os níveis de satisfação social na nova jurisdição administrativa, antes comuna do município do Cuxi, surgida há pouco mais de um ano, através da nova divisão político-administrativa. João António Linerra coordena o grupo de deputados nessa jornada de trabalho e falou dos resultados da avaliação.
6: O balanço é positivo. Há um ano que é município, mas alguma coisa está sendo feita. Uma estrada que dá acesso ao município está sendo reabilitada. A situação de terraplanagem está sendo feita. Isto já é um sinal muito bom.
5: A população na sede municipal do Chinguanja, aqui no Cubango, está atenta e avança que os projetos em curso estão a dar outra imagem à vila.
7: Desde que acendeu já o município. Pronto, as coisas estão a ver, tá já a melhorar mesmo.
8: Está a modificar. Temos luz, a estrada temos.
5: Há dinheiros disponibilizados através de vários programas, com destaque ao Orçamento Geral do Estado para este ano, que estão a permitir a execução dos vários projetos sociais. Avança o administrador municipal do Chinguanja, Manuel Tuta.
9: São vários orçamentos das empreitadas avançadas. Por exemplo, nós estamos a falar do sistema de iluminação pública, estamos a falar de um orçamento de 50 milhões de kwanzas, da construção de furos d'água, estamos a falar por volta de 22 milhões de kwanzas.
5: A reportagem Rádio Nacional, Ana Félix e Pelicano Batista em Minonga, a capital do Cubango.
1: Deputados do Círculo Provincial do Cuando e do Cubango constatam o grau de execução das obras de impacto social no município do Chinguanja, que já estão a dar uma nova imagem à vila.
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1: Futebol, o Petro de Luanda vai efetuar o estágio de pré-época em Espanha, de 18 de julho a 7 de agosto. A equipa do Petro vai realizar 5 jogos amistosos para preparar a temporada 2026-2027. Da atualidade internacional, o presidente dos Estados Unidos afirmou hoje que vai cortar todas as relações comerciais com a Espanha, considerando que é um parceiro terrível da NATO. Em declarações aos jornalistas num evento com o secretário-geral da NATO, Marco Rutte, à margem da cimeira da Aliança Atlântica em Ankara, Donald Trump considerou que quando essas restrições forem impostas, a Espanha vai voltar a correr para os braços dos norte-americanos. Bom dia.
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0: 11 horas, 5 minutos.
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0: O Comando da Força Aérea Nacional, em Luanda, comunica com profundo pesar o falecimento do sargento ajudante Adão António Francisco, ocorrido em Luanda por doença. O funeral será realizado na quinta-feira, dia 9 de julho, às 10 horas, no Campo Santo do Cemitério de Benfica. Lélia, Arlete, Neide, Cláudio, Osvaldo, Hélio e Herculana, netos, noras e genros, comunicam o falecimento de Maria de Fátima Cardoso, ocorrido no dia 3 de julho em Lisboa. O funeral será realizado em Luanda no dia 10 de julho, às 11 horas, no cemitério da Santa Ana, e o óbito decorre na sua residência no Benfica, bairro Kifika, rua 21. Gabriela Freire e Vítor Freire, João Freire, Ana da Silva Freire, Isabel Freire Vieira, António Freire, Carlos Freire, Manuel Freire, Ana Freire e demais familiares comunicam o falecimento de Sandra Regina de Oliveira Pena Freire, ocorrido no dia 5 de julho por doença. O óbito decorre na residência da família, no Camama, no condomínio BPC, e o funeral realiza-se amanhã às 10 horas no cemitério da Santa Ana. Manuel Joaquim Francisco e demais familiares comunicam o falecimento de Adão António Francisco, ocorrido em Luanda no dia 2 de julho, no Hospital Militar, por doença. O funeral realiza-se na quinta-feira, dia 9 de julho, às 10 horas, saindo cortejo fúnebre do quartel do Comando do Exército para o cemitério do Benfica, em Luanda. Maria Cardoso de Carvalho, Duarte Raul de Carvalho, Elizabeth Miriam Cardoso de Carvalho, Carlos Alexandre Cardoso de Carvalho, Duarte Jorge Cardoso de Carvalho e Mário de Carvalho Mendes da Silva têm um doloroso dever de comunicar o falecimento de Maria de Fátima Cardoso, ocorrido em Portugal. O funeral realiza-se no dia 10 de julho, às 11 horas, no cemitério da Santa Ana. Termina aqui este serviço de utilidade pública.
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0: 11 horas, 8 minutos.

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1: Saudações. Já chegamos para mais uma edição do Espaço Informação e Cidadania, integrado no projeto de universalização do bilhete de identidade, promovido pelo Ministério da Justiça de Angola, sob o lema Meu Bilhete, Minha Identidade.
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1: O Ministro da Justiça e dos Direitos Humanos, Mercy Lopes, anunciou no princípio do mês de julho o lançamento de um novo serviço de tratamento de bilhetes de identidade ao domicílio, mediante o pagamento de uma taxa. De acordo com o ministro Mercy Lopes, a nova modalidade permitirá que os cidadãos solicitem o tratamento do bilhete de identidade sem necessidade de se deslocarem aos postos de atendimento, através de um serviço domiciliário que funcionará mediante o pagamento de uma taxa específica.
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1: Mais de 2 mil cidadãos efetuaram a prova de vida no município de Viana, em Luanda, em menos de 15 dias, no âmbito do processo de atualização do registro eleitoral oficioso, que visa preparar os cadernos eleitorais para as eleições gerais de 2027. Todos os dados com o repórter António Sacovaia.
3: A informação foi avançada pelo administrador municipal de Viana, Demétrio António Brás de Sepúlveda, durante uma visita de constatação aos balcões únicos de atendimento ao público do Kikuchi da estalagem. A visita teve como objetivo avaliar os níveis de atendimento prestado à população, bem como o grau de adesão dos munícipes ao processo de atualização de dados.
4: A nível do município de Viana, nós fomos contemplados com 5 UAPs. Neste momento já temos 3 balcões em funcionamento. Está a funcionar um na vila, um no Kikuchi, e o outro aqui na estalagem, sendo que o pessoal para os 5 UAPs já estão em formação. Já estamos a receber os equipamentos, então logo todos eles estejam disponibilizados. A população poderá aderir a esses pontos para fazer a sua confirmação da sua prova de vida para constar nos cadernos de registro de cidadãos maiores que estarão habilitados para o exercício de voto em 2027. Nós não estamos a encontrar constrangimentos, estamos a contar com muita aderência da nossa comunidade e vale lembrar que o único documento que serve para isto é o bilhete de identidade e está tudo a correr como a gente previa. Neste momento, em menos de 15 dias, nós já temos mais de 2 mil cidadãos com a prova de vida realizada.
3: Os munícipes Vitorino Ossi e Jaime Bento manifestaram satisfação com o atendimento recebido e garantiram que vão incentivar outros moradores das suas zonas a atualizarem igualmente os seus dados, destacando a simplicidade e a rapidez do procedimento.
5: Graças a Deus, a abertura foi boa e a iniciativa também é boa. Gostei. Depois é próximo da minha área, para não deslocar mais daqui até a Vila de Viana. Preferi vir para aqui. Foi rápido, menos de 10 minutos. Fui bem atendido.
6: O que é que apresentou para atualizar os dados?
5: Sou bilhete de identidade e foi rápido. Estão a trabalhar bem, graças a Deus. Nesse momento, eu também vou já avisar também os outros, os vizinhos, que é para eles virem fazer o seu atualizamento do seu cartão.
7: É muito fácil mesmo, não há demora. Para a finalidade das eleições 2027, é esta preocupação que temos. Cada pessoa tem que atualizar os seus dados completos. É preciso estarem presentes para atualizar, porque é um processo que abrange para todos.
3: Munícipes em Viana, satisfeitos com a abertura do novo posto de atualização do registro eleitoral oficioso, destacam a rapidez no atendimento e a proximidade do serviço, que evita deslocações. Reportagem Rádio Nacional de Angola em Viana, com António Paciência e António Sacovaia.
1: Mais de 2 mil cidadãos efetuaram a prova de vida no município de Viana, em Luanda, num prazo de 15 dias.
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1: A governadora de Cabinda, Susana Abreu, enaltece o facto dos serviços provinciais de repartição de identificação civil e criminal contar com novo equipamento eletrónico para a emissão do bilhete de identidade. Mais dados com o jornalista Paulino Fernando.
8: Cabinda volta a emitir bilhete de identidade 10 anos depois. Com a instalação do equipamento eletrónico para a emissão do referido documento, a província passa a emitir diariamente cerca de 200 bilhetes de identidade. A informação foi avançada nesta quarta-feira pela delegada em exercício e chefe dos serviços provinciais da repartição da identificação civil e criminal de Cabinda, Maria Catarina Ntembo.
9: Acabamos de receber uma impressora para a impressão de bilhetes de identidade. Nós estamos a tirar aproximadamente 200 bilhetes por dia e que tudo está a correr a bom ritmo. Temos técnicos preparados, receberam uma formação para tal. Está-se a fazer a manutenção todos os dias antes de começarmos com o trabalho. É uma mais-valia para a nossa província, visto que os nossos bilhetes eram impressos em Luanda. O cidadão esperava 7 a 10 dias para receber o seu bilhete de identidade. E agora que estão a receber na hora, é muito bom. Dentro em breve ou nos próximos dias voltaremos a receber mais impressoras na província.
8: E os utentes, por sua vez, ressaltam a celeridade que encontram atualmente na aquisição do seu BI.
10: A nova impressão que a gente tem, o processo é menos custoso relativamente aos anos passados. O atendimento foi muito bom. Há uma organização por parte da repartição aqui civil, então o processo foi muito bom, muito, muito fácil. E a emissão do bilhete torna-se cada vez mais fácil.
11: Joana Inês Mabeca Vanza, com essa máquina vem diminuir a dificuldade mesmo. Foi muito curto. As pessoas que estão fora, que não têm bilhete, podem ouvir porque a máquina já chegou e o atendimento é muito rápido.
8: Já a governadora provincial de Cabinda, Susana de Abreu, que visitou as instalações locais da Justiça e dos Direitos Humanos, destacou a importância do equipamento ora instalado, uma vez que vai facilitar o cidadão na aquisição de bilhete de identidade em menos de 24 horas.
12: A grande novidade que temos é a impressão local do bilhete de identidade. Agora, aqui neste posto principal, onde funciona a delegação da Justiça, portanto, temos condições para poder imprimir localmente o bilhete de identidade. O processo é célere, a impressão é na hora. Isto vem aqui nos dar um alento naquela situação da demora para a recepção do bilhete de identidade. O bilhete de identidade é aquele documento extremamente importante. Todo cidadão angolano deve ter o seu bilhete de identidade para poder fazer as instituições públicas, poder tratar documentos.
8: Governadora provincial de Cabinda, Susana de Abreu, destacando a importância da província voltar a emitir o bilhete de identidade 10 anos depois. Rádio Nacional de Angola em Cabinda, Jorge Macaia, António Cuti, Paulino Fernando.
1: Depois de 10 anos, província de Cabinda passa a emitir 200 bilhetes de identidade diariamente.
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1: Por hoje é tudo. Recebam um forte abraço de Elizabeth Smith na coordenação e produção, de João Pedro na realização, com sonorização e montagem de José Luís Faria e apresentação da Fadilha Custódia.
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0: Muito bem, ouvimos Bonga Quenda com o seu Toti, não é? Ai, Toti, vou te dar um Toti. Toti é o quê? O Falcão. Uma palmada. Bonga sempre a fazer-nos movimentar e a dançar nesta bela manhã de quarta-feira. Continua úmida, embora o sol vai dando já o ar da sua graça. Por cá, nós sumamos e seguimos, até porque hoje é um dia dedicado à alergia, não é? Celebra-se neste 8 de julho, uma data instituída pela Organização Mundial da Saúde, em conjunto com a Organização Mundial de Alergia. O objetivo é consciencializar, melhor dizendo, a população sobre a prevenção e o tratamento de doenças alérgicas que afetam cerca de um terço da população mundial. Nesta data também se fala de diagnóstico precoce e a prevenção de doenças alérgicas que afetam cerca de 30 a 40% da população mundial. No entanto, as alergias são reações exageradas do sistema imunológico e substâncias inofensivas, conhecidas como alérgenos. A campanha de consciencialização foca no lema "Cuidado com a alergia é cuidado essencial", destacando que o acompanhamento médico e evita complicações diárias, como noites mal dormidas e cansaço constante. Vamos ouvir aqui o Dr. Pedro da Rosa, que fala das principais causas desta doença.
1: Nós temos que ter aqui dois elementos: o sistema imunológico e o elemento que vai agredir, entrar no nosso organismo, que é o chamado alergênio. Ok. O nosso sistema imunológico, as nossas defesas começam precisamente no dia em que nós nascemos. Portanto, entramos para um ambiente estranho, onde se diz dar à luz, quer dizer, viemos à luz. E então aqui encontramos muita coisa estranha, a começar pelo frio. Habitualmente na sala de parto tem o frio, é a temperatura diferente, por isso é que a criança chora. O ar ambiente tem elementos estranhos, tem bactérias, tem vírus a flutuarem pelo ar. Então todos esses elementos faz com que ela chore mesmo, comece a chorar. Aí ela começa a desenvolver o seu sistema imunológico, as células de defesa. E essas células de defesa se chamam mastócitos. Temos uma série de elementos, mas aqueles que atuam mesmo para as alergias são os mastócitos. E então, durante o crescimento da criança, ela vai se protegendo de alguns elementos. Por exemplo, o espirro é um sinal de alergia, portanto, é o frio que está a tentar baixar a temperatura do nosso corpo. O corpo reage, por exemplo, é um sistema de alerta também. Pode ser a poeira, que também quando há poeira não espirramos, quando há um cheiro muito ativo, espirramos. Todos esses elementos que levam a alerta diante da invasão de um organismo ou de uma substância estranha, é alergia. Agora, há aquelas alergias. Alergia? Perguntou se a alergia é boa. Realmente é, porque o nosso organismo desperta diante daquela agressão. Ou seja, ativam-se os mastócitos, as células de defesa, alertando o organismo que
2: há algo que não pertence ali.
1: Exatamente. Agora, há aquelas substâncias que realmente, em função também da quantidade, que atacam o nosso organismo e às vezes o organismo reage mal, reage de uma forma extremamente elevada. Devia ser uma resposta normal, mas na alergia, que é, digamos, prejudicial, o organismo dá uma resposta extremamente elevada. Vamos imaginar que, por exemplo, alguém me serve uma sardinha. A sardinha está boa, todos estão a comer. E ali vamos já ver a diferença das respostas. Estou a dar um exemplo. Todos nós estamos a comer normalmente. De repente eu sinto uma picada na língua, os meus lábios já estão a aumentar o volume. E vocês não sentem nada. Eu digo, olha, essa sardinha está a picar. E vocês, não, a sardinha para mim está normal. Porreira. Então, onde é que está o problema? Está em

0: É que no dia a dia, atitudes simples aí mesmo na sua casa ajudam a combater as alergias, tal como manter a casa ventilada, evitar poeira acumulada, cuidar dos colchões com limpeza constante. Vamos também ter aqui a opinião da doutora Filomena da Veiga, que fala de diversos tipos de alergia e algumas reações.
1: Então vamos dizer que existem vários tipos e entre elas estão organizadas por grupo. Existem as alergias a pólen, existem as alergias a ácaros, existem alergias a alimentos, existem alergias também a insetos e alergias medicamentosas. Cada uma delas corresponde à sua área. Por isso é que o indivíduo que tem uma hipersensibilidade a determinado elemento, quando ele entra em contacto, ele tem uma reação exagerada, porque ele não reconhece como esse elemento que pode fazer parte do seu organismo. Então é nesse sentido. Então, quando vamos dizer ao pólen, às árvores, geralmente as substâncias que as árvores têm soltam, principalmente as flores e tudo muito mais, algumas pessoas têm uma hipersensibilidade a esta, por esse motivo não podem estar a entrar em contacto para o mesmo. Vamos também dizer os alimentos, que é muito mais frequente. Você ouvirá, eu sou alérgico a mariscos. Então, geralmente ainda existem algumas pessoas que insistem, por exemplo, eles tomam um antialérgico antes de comer e depois. E temos também os ácaros, que são os animais, que pelo pelo dos animais, principalmente, e ele causa muita alergia, como gato, cachorro, que é muito frequente, principalmente nas crianças que têm as rinites, alergias. Então elas não podem entrar em contacto porque então causa essa reação alérgica, que pode terminar uma reação anafilática, que é muito grave, que devemos evitar o máximo possível. Os medicamentosos, que são também muito graves, geralmente é muito importante que cada paciente ou indivíduo que saiba que tem uma reação alérgica a qualquer medicamento, que ele deve anunciar sempre quando entra em uma unidade hospitalar. Não importa onde seja, mesmo na rua, que ele tenha um cartãozinho, que esteja lá escrito o seu grupo sanguíneo e também a alergia que ele tem. Porque muitas vezes, imagina que tiveste um trauma, tiveste um acidente, nesta condição ninguém sabe de nada e você pode entrar em contato. Então é de extrema importância ter um cartãozinho ali para identificar a alergia que tem ou o que é que não pode entrar em contato, para então a posterior não ter consequências muito graves. Geralmente a primeira vez que entra em contacto, a reação não é tão forte como, porque é a primeira vez que o seu organismo, porque é que o seu organismo a partir daquele dia cria uma memória desta situação. O nosso organismo é tão inteligente que cria uma memória desta reação, que a próxima vez será muito mais grave. Então, a primeira vez não é tão grave quando você entra em contacto. É uma forma de despertar a você, que é o dono do organismo, e o profissional que te atende ou que está a prestar algum tratamento medicamentoso, que você não deve entrar em contato com uma penicilina ou com uma dipirona, seja qual for o medicamento. Não deve. Há aquelas pessoas que nós dissemos que têm as bronquites, as rinites, o asma, vamos dizer que é uma doença crónica, geralmente essas pessoas tendem, como eles têm essas alergias muito frequente, elas constantemente tomam medicamentos para então, elas até andam já com esse medicamento para cortar o efeito, tanto mais que elas são orientadas a fazer a consulta de alergologia para então a posterior fazer o teste com os mil e tal elementos entre perfumes, alimentos, medicamentos, para então saber quais você pode estar em contato, quais você nunca deve entrar em contato e aqueles que às vezes você pode entrar em contato.
0: E aqui é importante destacar que não se nasce alérgico, mas sim com uma predisposição genética e que, em função dos fatores ambientais, a pessoa torna-se alérgica a determinadas substâncias, com capacidade de produzir uma resposta imunológica da alergia. Uma vez identificada a causa, através de diferentes exames de diagnóstico, será possível iniciar as medidas para prevenir o contacto e impedir estes sintomas, bem como controlar o processo alérgico e melhorar a qualidade de vida dos doentes. Vamos continuar a ouvir a doutora Filomena da Veiga, que fala dos sinais, sintomas e formas de

0: tratamento da alergia?
1: Reações alérgicas é uma reação que o organismo tem. Alguma substância a entrar em contato com o nosso organismo que causa uma reação. Que esta reação pode ser de vários tipos, mas esta reação é causada por essa substância. É uma reação ao nosso sistema imunológico. Como forma de defesa, o nosso organismo rapidamente ele reage para então, como barreira de proteção deste mesmo organismo, para então ele não causar outras circunstâncias mais graves. Muitas das vezes pode levar a circunstâncias mais grave, mas de ponto de partida é uma reação que o organismo tem a uma substância que não vai de acordo ao nosso organismo. Os sinais e sintomas começam por lacrimejação, coceira, que é muito frequente, lacrimeja, coceira, muitas das vezes aquelas ronchas que aparecem na pele, asfixia, que é a mais grave delas toda, porque a garganta mesmo fecha. Enquanto a gente não administrar um antialérgico, o paciente quase que podemos perder o paciente. Mas as mais comuns são essas que nós dissemos. A coceira, as ronchas, aquelas ficam assim vermelhas. Não só ronchas, fica um vermelhidão na pele, principalmente aqui na área do pescoço, na área do peito e nos braços também. Nós tratamos as alergias com antihistamínicos, vamos assim dizer, que são medicamentos que cortam o efeito da alergia no momento, principalmente quando a gente faz a medicação por via endovenosa, que é na veia que a gente faz essa medicação para então cortar o efeito rapidamente, para que então o paciente não continue a ter essa reação alérgica.
0: Palavras da doutora Filomena da Veiga, que falava sobre as formas de tratamento da alergia consoante cada doença alérgica. O tratamento também varia. Existem vários medicamentos que permitem aliviar os sintomas, mas no caso das alergias respiratórias, o tratamento mais eficaz é a imunoterapia específica, que funciona como uma vacina e permite passar vários anos sem sintomas alérgicos. Tem havido avanços significativos e seguros neste sentido, mesmo com o desenvolvimento de tratamentos mais concentrados e que permitem a mistura de alergénios diferentes. Bom, este trabalho foi preparado pelo Francisco Janeiro, um aproveitamento da edição de segunda-feira do espaço Boa Noite Angola, rubrica Médico em Sua Casa, onde estiveram presentes o Dr. Pedro da Rosa e também a doutora Filomena da Veiga. Você que é alérgico tem de tomar certos cuidados aí na sua casa. Evite o excesso de tapetes, almofadas de tecido e objetos que acumulam poeira. Lave regularmente os lençóis, as fronhas, os cobertores, as cortinas para reduzir os ácaros. Limpe o pó com pano úmido. Muita gente esquece de limpar o pó. Evite varrer assim a seca a sua casa, porque pode espalhar partículas no ar. E não se esqueça, mantenha a sua casa limpa, bem ventilada. Abra janelas diariamente para que o ar também seja mais fresco.
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0: 12:42, estamos quase a terminar o nosso programa. Ainda temos o quadro É Manchete, para que você confira toda a atualidade informativa, tudo o que os nossos colegas estão a preparar para o jornal às 12 horas. Atenção que em qualquer ponto deste globo você pode acompanhar em desenvolvimento as emissões das várias rádios, não é? É porque temos o nosso site www.rna.ao para que você esteja bem ligado a nós em qualquer parte do mundo.
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boa música no prato, não é, Falcão? Porque a audiência quer, a audiência gosta de ouvir uma boa música, e aqui temos esta particularidade de viajar pelas sonoridades nacionais e também internacionais, ouvir músicas antigas, ouvir canções novas. Umas são versões que ficam muito bem feitas, outras nós também tocamos aqui porque o nosso público é variado. E sei que há boa canção aí no prato a ser preparado, não é, Falcão? Falcão quer surpreender, quer recuar um pouco no passado e trazer uma canção dançante, não é? Dançante, que lembra a juventude de muito boa gente, mas não é uma música daqui, é uma música de lá, né? Dos Estados Unidos, não é? Will Smith, Jiguire. Nanana, nós aqui falamos que o título é Nananana. Mas é Getting Jiguire, de Will Smith. Boa escuta.

0: Smith, esta canção que nos convida a dançar com ritmo e estilo e leva-nos até às manchetes do dia.
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0: E o nosso ritmo mantém-se, desta vez mais informativo, para que você consiga conferir as manchetes que vão ao ar logo mais no serviço informativo das 12 horas, nas várias províncias do nosso país. Começamos pelo Bengo, com o Vildo Mártir, que traz esta atualidade informativa. Vildo, bom dia. Vamos aos destaques.
2: Saudações. É manchete na sintonia Rádio Bengo. Educação no Bengo ganha novos investimentos. Ministra Érica Linete Aires acompanha obras nas escolas e o impacto do programa de alimentação escolar. Mais de 74 mil crianças abrangidas pelo programa de alimentação escolar na província do Bengo. Maquinaria de ponta apreendida em operação contra o garimpo de ouro nesta província. A administração municipal do Panguila vai terraplanar mais de 100 quilómetros de vias de acesso. Moradores defendem conclusão das obras de melhoria dos acessos à localidade da Quissumeira. Mulheres de Cachito desafiam dificuldades e fazem do campo a principal fonte de sustento das suas famílias. É manchete de Cachito, Vildo Mártir.
0: Bom trabalho, Vildo. Depois de Cachito, avançamos para o Bié, onde está a Mildrita Jamba Sanches. Mildrita, conta-nos o que é que temos hoje como manchete no Bié.
3: Viva. Bom dia, Ilione Falcão, e todos os ouvintes da Casa da Rádio. A presença da Rádio Bié para os tópicos logo mais às 12 horas passam pelos seguintes. A Feira e Leilão do Gado agita a terceira edição da Expo Bié, com mais de 80 potenciais criadores de diversas províncias do país. A Administração Municipal do Cuito e o Tribunal de Comarca reforçam cooperação para garantir eficiência, rapidez e transparência no sistema de justiça. Instituto Politécnico Andrade Adolfo Ortoga, o primeiro viveiro com 197 finalistas. Estes são os destaques logo mais às 12 horas. Os cumprimentos são de Mildrita Jamba Sanches. Ótima jornada laboral.
0: Sempre juntas, Mildrita, um abraço bem forte. Agora chegou a vez do Pelicano Batista, que está no Cubango. Pelicano, é contigo. Vamos às manchetes.
4: Bom dia, Leone Falcão.
0: Bom dia,
4: ouvintes e manchete hoje aqui na Rádio Quando Cubango. Angola é parte da lista de 164 áreas de conservação natural em África, selecionadas para fortes investimentos. Mais de 300 pessoas foram, nos últimos 6 meses, vacinadas contra o tétano aqui no Cubango. A AGT chama contribuintes do imposto industrial ao cumprimento das suas obrigações tributárias até finais de agosto próximo. Essas e outras vão merecer abordagem no Jornal ao Meio-Dia, aqui na Rádio Quando Cubango, um jornal que vai contar com a técnica do Legislador Armando, edição e apresentação comigo, Pelicano Batista. Bom dia e continuação de ótima jornada laboral.
0: Igualmente, Pelicano Batista, estamos juntos. Avançamos agora até o Cunene e a partir da Rádio Xangon também nos chegam notícias com Léo Adriano. Léo, força!
5: Bom dia, Ilione Falcão.
0: Viva!
5: Na Rádio Xangongo é manchete. Homem detido por abuso sexual contra mulher de 60 anos em Yombala e Umungo. Comunidade Académica aplaude emissão e entrega de bilhete de identidade ao domicílio. Xangongo vai realizar uma feira para saudar os 56 anos do Cunene. De Xangongo, Léo Adriano. Bom dia.
0: Bom trabalho, Léo Adriano. Depois do Cunene, vamos até ao UIJ, onde está o Oscar Manuel, para as manchetes que se impõem. Oscar, bom dia.
6: Olá, viva! Vamos aos destaques da Rádio IJ nesta quarta-feira, 8 de julho de 2026. Ministro da Administração do Território trabalha hoje no IJ. Show músico cultural encerra festividades dos 109 anos da cidade do IJ. Violação do Código de Estrada, entre as maiores infrações registadas pela DNVT nos últimos 7 dias. Boapes na cidade do IJ continuam a registrar afluência normal desde o período inicial da atualização do registro eleitoral oficial. caso. Também faz manchete, Saúde Pública no IS prevê imunizar mais de 95% das raparigas com idades entre os 9 e os 12 anos contra o cancro do colo do útero. Do desporto, desfalques marcam participação do IS no Campeonato Nacional de MMA em Luanda. Estas são as manchetes do jornal às 12 horas desta quarta-feira, 8 de 7 de 2026, que conta com a sonoplastia de Dalton Isaac, edição de Bernardo Conguila, e eu, Oscar Manuel, estarei na apresentação. Bom dia, Rádio Nacional de Angola. Unimos o país.
0: Sempre juntos, Oscar Manuel. Bom trabalho para ti e para todos os nossos colegas aí no UIS, Terra do Bago Vermelho. Avançamos para a Uila, onde está Antónia Cozanga. Antónia, o que é que temos para hoje? Bom dia.
7: Viva, bom dia, Ilione Falcão. Vamos destacar hoje na sintonia da Mumuila, menores de 11 meses morrem carbonizados numa casa em Chipindo, supostamente por fogo posto por cidadãos ainda não identificados. Departamento de Emergências Médicas na Uila precisa de 23 novas ambulâncias para atender às necessidades da província. Candidatos a ingressarem no Ministério do Interior estão agastados com morosidade no atendimento para autenticação da documentação exigida. Comunidade Acadêmica Angolana debate no Lubango contornos da investigação científica na área da inteligência artificial na primeira Conferência Nacional das TICs promovida pelo ICED Uila. Estes e outros assuntos vão marcar o jornal que vai ao ar às 12 horas pontualmente numa edição e apresentação de Antónia Cozanga. Bom dia.
0: Um abraço, Antónia Cozanga. E para fechar, temos a presença da Terra da Palanca Negra Gigante com a Eugénia de Carvalho. Eugénia, vamos às manchetes.
8: Saudações, Ilione Falcão.
0: Viva!
8: Estes são os destaques da Rádio Melange. Apoio técnico e distribuição de sementes pela Carrinho Agri dinamiza a produção do arroz no município de Luquembo, em Melange. Membros do Comitê Provincial dos Direitos Humanos de Melange analisam hoje a eficácia das suas ações. Efetivos da Delegação do Ministério do Interior, esclarecidos sobre o papel da Caixa de Proteção Social do órgão. Músico Dom Agas com novas músicas no mercado. Do desporto, agentes do futebol em Melange preocupados com o silêncio da FAF em relação à suspensão da Baixa de Cassange e Melange Sport Clube.
0: Um abraço, Eugénia de Carvalho, e bom trabalho para todos os colegas que tornaram possível mais uma edição do Espaço É Manchete.
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Estamos assim a finalizar mais uma edição do programa Casa da Rádio. Esqueça tudo aquilo que ontem não deu certo, tudo que deu errado. O passado já não tem lugar aqui hoje no seu presente. Hoje tem a grande oportunidade de tentar e fazer diferente, porque desistir nunca deve fazer parte de nenhuma opção na sua vida. Estamos juntos, bom resto de quarta-feira. Esta equipa volta amanhã. Fátima Gama, Francisco Janeiro, Rui Assunção, Falcão Tomás e Elion Falcão.

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2: E vamos aos destaques deste jornal. Seis áreas de conservação de Angola fazem parte da lista de 164 de África selecionadas para investimentos estrangeiros. Na Lunda Norte, mais de 4 milhões de litros de combustível desviados para o contrabando. Petro de Luanda prepara pré-época em Espanha com realização de 5 jogos amistosos. Moçambique, considerado como um dos países de maior risco humanitário do fenómeno El Niño. Boa tarde. Angola consta com 6 áreas de conservação da lista de 164 de África, selecionadas para beneficiarem de investimentos estrangeiros no quadro dos protocolos internacionais de conservação da biodiversidade. A informação foi avançada na província do Cubango pela ministra do Ambiente, Ana Paula de Carvalho. Ismael Zeferino.
3: O projeto é da organização Robo Foundation, a 14ª mais rica do mundo, que nesta primeira fase catalogou Luengeluiana, Iona e Elisima como algumas das áreas do nosso país no pacote de congestão das áreas de conservação com o governo de Angola. Como disse a ministra do Ambiente, Ana Paula de Carvalho.
4: Parcerias públicas ou privadas para exploração dessas áreas. Há uma organização internacional que é a Roboc Foundation, que selecionou 164 áreas de conservação em África, das quais Angola estará em 6 áreas de conservação. Ela dá o apoio financeiro e trabalha em conjunto conosco para selecionar as organizações que vão fazer essa cogestão com o governo de Angola. E dessas 6 estamos a falar do Luengeluiana, que já é área de conservação. Estamos a falar da Cameia, do Iona, do Mossuma, que é uma área transfronteiriça com a Zâmbia. Estamos a falar do Lizima, que já está considerada como zona úmida de importância internacional.
3: Por isso, Angola está a apostar forte na formação de fiscais ambientais no Brasil e noutros países de línguas oficiais francesas e inglesas, respectivamente, de modo a dar velocidade à luta contra as queimadas anárquicas, caça furtiva e a empoderamento das comunidades à volta das áreas indicadas. Reportagem Rádio Nacional. Ismael Zeferino, em Menonga, capital do Cubango.
2: Angola conta atualmente com 16 áreas de conservação. A Comissão de Gestão de Fronteiras nas 4 províncias da região leste constatou que na província da Lunda Norte são desviados para o contrabando mais de 4 milhões de litros de combustível por semana. De acordo com o chefe dos serviços aduaneiros do 7º Serviço Regional Tributário, a província da Lunda Norte recebe por semana mais de 5 milhões de litros de combustível. Nelton Cuputula assegura que a província da Lunda Norte consome apenas 240 mil litros por semana.
5: As cisternas que transportam o combustível são de 35 mil litros. Os postos de abastecimento recebem aproximadamente 4 cisternas semanalmente. Fazendo as contas, isto vai nos dar 5 milhões 180 mil litros por semana, para um consumo de 240.600 litros, tendo uma diferença de 4.939.400 litros por semana. Normalmente, vamos nas bombas, nunca tem combustível. Quando recebemos combustível por excesso, normalmente combustível acondicionado em bidões de plástico de 20 a 25 litros, utilizando caminhos fiotes.
2: Chefe dos serviços aduaneiros do 7º Serviço Regional Tributário na província da Lunda Norte, Nelton Cuputula. Comissão de Gestão de Fronteiras nas 4 províncias da região leste constatou que na província da Lunda Norte são desviados para o contrabando mais de 4 milhões de litros de combustível por semana. O ministro da Administração do Território, Daniel Félix Neto, trabalha hoje na província do Zaire, onde avalia o grau de execução dos boatos CUAP e o processo de registro eleitoral oficioso. Luís Mamana.
6: O diretor do Gabinete Provincial dos Registros e Modernização Administrativa no Zaire, António Kialungila, apresentou a agenda da visita do ministro.
7: Terá um encontro de cortesia e, seguidamente, um encontro abrangente com os membros do governo provincial, onde deverá receber a informação sobre o andamento do processo do registro eleitoral oficioso a nível da província, na natureza prova de vida. Deverá visitar o Boape Mbasa Congo 01, aqui na sede da província. Fará entrega de meios de apoio ao processo.
6: Após cumprir a agenda na província do Zaire, o ministro da Administração do Território, Daniel Félix Neto, seguirá a sua visita de trabalho à província do Uíge. A Rádio Nacional em Banza, Congo, com Matondo Tando e Luís Mamana.
2: Depois do Zaire, o ministro da Administração do Território, Daniel Félix Neto, irá à província do Uíge. Mais de 80 expositores participam a partir de amanhã na Expo Bié. A feira e leilão do gado vai promover a produção interna com realce para o setor da agricultura. Fadilha Custódia.
8: Feira e Leilão do Gado agita a terceira edição da Expo Bié. Mais de 80 potenciais criadores do Cunene, Benguela, Lubango, Kwanza Sul e Luanda são esperados no Quito para o evento que se realiza de 9 a 12 de julho. A organização intensifica a estruturação do espaço com currais adequados para a exposição e comercialização de mais de 300 animais, entre bovinos, suínos, caprinos e aves, visando impulsionar a pecuária, promover a troca de experiências e criar parcerias de negócios. O presidente da Associação de Criadores de Gado na província do Bié, Sandro Miguel, afirmou que o leilão vai obedecer padrões universais de avaliação e escolha rigorosa dos animais que vão à asta pública, garantindo a qualidade do efetivo.
9: A feira vai ter a oportunidade de albergar a cadeia de valor integral da pecuária nacional, mas vamos ter, para lá dos animais, produtos de veterinária, parte da nutrição, equipamentos agrícolas, equipamentos relacionados com o bem-estar animal. Portanto, vai ser uma festa nacional, também brindada com a presença de alguns conferencistas internacionais que sairão da África do Sul.
8: Potenciais criadores do Cunene, Benguela, Lubango, Kwanza Sul e Luanda são esperados no Quito para a Feira e Leilão do Gado, como destaque da Expo Bié 2026. A Rádio Nacional de Angola, a partir do Quito, com Valdemar Jorge e Fadilha Custódia.
2: Feira e Leilão do Gado vai contar com a participação de mais de 80 expositores na Expo Bié.
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2: Futebol, o Petro de Luanda vai efetuar o estágio de pré-época em Espanha de 18 de julho a 7 de agosto. A equipa do Petro vai realizar 5 jogos amistosos para preparar a temporada 2026-2027. Da atualidade internacional, Moçambique é um dos países com maior risco de impactos humanitários associados ao fenómeno El Niño, que deverá persistir até março de 2027, agravando a insegurança alimentar, escassez de água, desnutrição e necessidades necessárias, segundo um relatório divulgado hoje, Isaac Rezende.
11: O relatório da Organização Internacional Independente ACAPS, que analisa crises humanitárias e apoia a tomada de decisões no setor da ajuda humanitária, considera as atuais condições do El Niño como fortes e das mais intensas desde 1950. O documento coloca Moçambique na lista dos países com maior risco de impactos humanitários severos, causados ou agravados pelo El Niño, entre julho de 2026 e março de 2025. Juntamente com Afeganistão, Burkina Faso, Etiópia, Guatemala, Haiti, Honduras, Quênia, Madagascar, Mali, Paquistão, Filipinas, Somália, Sudão do Sul e Sudão. A análise antecipa precipitação abaixo da média durante a fase inicial, novembro e dezembro, da época chuvosa 2026-2027 na África Austral, incluindo o sul de Moçambique.
2: Moçambique, entre os países de maior risco humanitário do fenómeno El Niño até 2027. E com esta notícia, pomos ponto final a este jornal. As notícias regressam seguramente às 13 horas no Jornal da Atualidade. Boa tarde.
12: Boa tarde. No país são 12 horas e 10 minutos.
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12: O Comando da Força Aérea Nacional em Luanda comunica com profundo pesar o falecimento do sargento ajudante Adão António Francisco Corrido em Luanda por doença. O funeral realiza-se na quinta-feira às 9 horas, ou melhor, às 10 horas, dia 9 de julho, no Campo Santo do Benfica. Lélia Arlete, Neide, Cláudio, Osvaldo, Hélio e Herculano, netos, noras, genros e genros comunicam o falecimento de seu ente querido, Maria de Fátima Cardoso, ocorrido no dia 3 de julho em Lisboa, Portugal. O funeral acontece em Luanda no dia 10 de julho às 11 horas, no cemitério da Santana. O óbito decorre na sua residência no Benfica, bairro que fica Rua 21. Gabriela Freire, Vítor Freire, João Freire, Ana da Silva Freire, Isabel Freire, António Freire, Carlos Freire, Manuel Freire, Ana Freire e demais familiares comunicam o falecimento de Sandra Regina de Oliveira Pena Freire, ocorrido no dia 5 de julho por doença. O óbito decorre na residência da família no Camama, no condomínio do BPC. O funeral acontece amanhã às 10 horas no cemitério da Santana. Manuel Joaquim Francisco e demais familiares comunicam o falecimento de Adão António Francisco, ocorrido nesta cidade de Luanda, no dia 2 de julho de 2026, no Hospital Militar, por doença. O funeral acontece na quinta-feira às 9 horas, melhor, na quinta-feira, dia 9 de julho, às 10 horas, saindo o cortejo fúnebre do quartel do Comando do Exército para o cemitério do Benfica. Maria Cardoso de Carvalho, Duarte Raul de Carvalho, Elizabeth Miriam Cardoso de Carvalho, Carlos Alexandre Cardoso de Carvalho, Duarte Jorge Cardoso de Carvalho e Mário de Carvalho Mendes da Silva têm o dever de comunicar o falecimento do seu ente querido Maria de Fátima Cardoso, ocorrido em Lisboa, Portugal. O funeral acontece no dia 10 de julho, às 11 horas, no cemitério da Santana. Termina aqui o serviço da Agenda Nacional às 12 horas.
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12: Informação horária, são 12 horas e 12 minutos.
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0: ouvintes, boa tarde, sejam todos bem-vindos, obrigado pela audiência. Estamos de volta e hoje a nossa paragem é a 15 quilómetros da cidade de Malães, a floresta de Matarianjinga. Realiza Nazaré Luís, a técnica final de emissão é garantida pelo Falcão Tomás, eu sou Fragoso Mendes.
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0: Outra vez, muito boa tarde, é com muito gosto que eu passo a folhear as páginas deste Andar Angola. A nossa viagem hoje tem início na província de Malães, que é uma das 21 províncias desta imensa Angola. Malães está localizada na região norte do país, a sua capital está na cidade e município de Malães. Segundo projeções populacionais de 2018, elaboradas pelo Instituto Nacional de Estatística, dão conta que a província conta com 1.108.264 habitantes, que estão distribuídos numa extensão de 98.320 km². Falar de Malães é falar do polígono florestal de Matarianginga. Está situado a 15 km da cidade capital. O polígono florestal é um local histórico-cultural. Os mais velhos daquela zona defendem investimentos na área para o fomento do turismo. Quem conhece a região diz que neste polígono florestal estão também as pegadas da rainha Zingambante, pois serviu de esconderijo no tempo de revolta colonial. Os encantos, os mitos sobre o polígono florestal de Matarianginga, agora com João Leandro. Boa tarde.
1: Boa tarde. Andar Angola hoje a partir da terra da Palanca Negra Gigante para uma viagem até ao polígono florestal de Matarianginga, uma expressão em quimbundo agora portuguesada por Matarianginga, o que quer dizer Pedras da Rainha Zingambande. Estamos a falar de um local que dista a 15 km a oeste da cidade de Malães, na Estrada Nacional 230, entre as zonas da Caseta e Gaiatos. Dizem os escritos que as principais figuras do reino Dundongo e da Matamba, nomeadamente a Rainha Zingambande, Ngola Kiluanje, e outros anônimos passaram por lá, ou seja, era lá que as referidas figuras repousaram quando estavam a ser perseguidas pelas forças portuguesas coloniais, saindo de Luanda, Punguandongo e mais tarde no Matarianginga. Além de constituir um cartão de visita, o polígono florestal de Matarianginga é uma área coberta de árvores do tipo eucaliptos na parte frontal, com um panorama que encanta qualquer visitante. E lá mais para o interior estão pequenas grutas e pedras que dão uma imagem agradável ao olho de quem vê. Mas afinal, o que é que podemos encontrar no famoso polígono florestal de Matarianginga? A Rádio Malanje ouviu Soba João dos Santos Diniz Soba Salambinga, natural de Quiabanzós, residente em Malanje, há já muitos anos.
2: Tem gruta com nossos órgãos da cultura, aquele é um local reservado para questões não só ambiental, histórico, cultural, e no mesmo tempo o governo se pudesse ocupar, em vez de pôr lá fazendeiros a ocupar aquilo, fazer agricultura, não. Aquele é um local de lazer, de reflexão, uma pousada turística. Os empresários que façam, portanto, o turismo, no caso dos comerciantes que têm dinheiro, que fazem hotelarias, aí seria uma pousada Matarianginga. As grutas lá embaixo, bem conservada. Quem está no pousada Matarianginga, nome que nós culturalmente queremos dar, é Pousada Matarianginga, quer dizer, forma de conservarmos o nome da nossa avó. Está o centro, portanto, ambiental que pode se fazer em termos de turismo e, ao outro lado, então, a cultura e as autoridades tradicionais que somos, com o nosso majestade rei, íamos dar orientação como aquilo deve ser, enfim, todos podiam estar aí lá visitar. Tem lá os sinais próprios, pedras bem arrumadinhas lá embaixo, atrás, não é lá à frente onde os carros passam, é atrás. É, só que com essa venda anárquica de terreno para agricultores, não barraram, ninguém tem acesso de chegar lá.
1: Soba Salambinga, natural de Quiabanzós, residente na cidade de Malanje, há já muitos anos. Para o mais velho, Matarianginga não é um local qualquer. É uma obra da natureza que ganhou notoriedade antes e durante o tempo colonial, pelas marcas deixadas pela rainha Zingambande.
2: Falando de Matarianginga, é um sítio histórico que surgiu através da penetração colonial. O Império Dundongo estava lotado em Luanda. Na sua retirada por resistência, luta contra o colonialismo português, ele veio afastando-se do Punguandongo, Kakolo Kalombe, e ultimamente chegou em Matarianginga, estacionou-se com seu grupo, suas jagas, tropas, que hoje dizem, jagas, Dundongo, ocuparam aquelas pedras todas como grutas próprias de resistência. a velar onde vai vindo a outra força colonial. Dali, Ginga ficou lá muito tempo. Todo homem na altura não tinha noções de fazer casas próprias. Aproveitava onde há essas grutas, essas pedras subsalientes. Então é a casa que a natureza ofereceu, a Deus fez, e eles só escavavam e iam viver lá embaixo, para muito tempo. Isso é só para chefes. As demais populações estavam aí em volta, criando o seu sistema de sobreviver. A rainha tinha que ir aí. Viveu lá muito tempo, matéria Ginga.
1: O Soba Salambinga, que defende investimentos no local, valoriza a beleza e a raridade.
2: Mas aquilo tinha que fazer uma estrada, limpando um espaço bem grande e fazendo lá, por exemplo, umas casotas mesmo assim para recepção das pessoas que venham apreciar a matéria Anjinga lá atrás, onde a Anjinga viveu durante um bom período. É muito grande e lindo. Ali você observa também outra margem do Lombe, até lá o Cota, você pode ver muita distância. Aqueles que têm aparelho de observação podem observar até o Cota, ou então aquelas áreas todas. Quem vai para Cacuzo, vê-se tudo aí. Um horizontal muito aproveitado em termos turístico ambiental. E é assim que realmente matéria Anjinga é preciso uma atenção.
1: O mais velho defende, por outro lado, a criação de uma estátua da rainha, logo à entrada, para simbolizar e eternizar aquela que foi e será sempre a marca da repressão colonial.
2: Mesmo na entrada daquilo também, pode ter também um símbolo da Anjinga, uma escultura da Anjinga na entrada. Já é muito bom, numa estátua da Anjinga Mbande, meio corpo, em vez de ser inteiro, para dar uma sinalização que aqui é um local. E quem visitava lá então, quem se beneficiava, tanto o Estado como o Majestade do Rei, porque esses locais, tanto Punguandongo, aquela área do Massango, também tem outro local, que é a Anjinga, onde, portanto, repousou. Temos lá também um local histórico da Anjinga Mbande. Esses locais todos, quando o Estado beneficia-se no angariamento dos rendimentos turísticos, o rei também tem um subsídio, porque é o patrono dessas áreas. Só que é preciso um acerto, que nosso reino tem que sentar mais nos locais onde os antepassados que ele sucedeu, onde andavam estar e o que fizeram, onde isso tudo é uma riqueza. A sobrevivência também do nosso rei. E temos até uma ilha aqui na área do Kwanza, quem vai a Luquembo.
1: A todos aqueles que escalarem a terra da Palanca Negra Gigante, o mais velho Salambinga diz tratar-se de um local que vale a pena visitar.
2: Matéria Anjinga localiza-se na região, portanto, quem venha do Kula Mushito, o Kula Mushito está no lateral, quem sobe aqui, sai de Malanje, Kula Mushito, observa-se na esquerda, na direita aquilo tudo é matéria Anjinga, até lá na sua elevação, na mão direita, é assim que está. Então, depois dos gaiatos, vai encontrando mesmo, até fizeram lá uma estrada, uma rua assim, é um local histórico, juventude que hoje já tem seus 70 anos, 80, 90, desde aquele tempo, deixaram-nos esse legado, denominações desses locais.
1: Matar Anjinga ou Matar Anjinga é também um espaço espiritual e místico que atrai centenas de cidadãos, sobretudo aos fins de semana. O escritor e investigador cultural Kibuko Kianjins traz outros argumentos sobre o que vale o polígono florestal de Matar Anjinga.
3: Matar Anjinga. Na verdade, essas pedras de Matar Anjinga, que acaba de ser aquele conjunto de rochas que começa daí da casa do Gaiato e depois vai até ao município do Cacuzo, de concreto no atual município do Punguandongo. É um corredor próximo do rio Kwanza e depois temos aquele conjunto rochoso. Mas por que aquelas pedras são denominadas Matar Anjinga? Porque elas acabam também sendo uma homenagem à nossa própria rainha Anjinga Mbande. São tidas como as pedras da rainha Anjinga Mbande, uma vez que naquela altura, por intermédio das guerras que foram ocorrendo na fase da colonização, muitas das vezes a nossa rainha e aquele pessoal todo fazia parte do seu exército, refugiavam-se entre as rochas. E uma dessas rochas eram aquelas pedras de Matar, que acabaram depois de ser batizadas como as pedras de Matar Anjinga. Mas se olharmos também dentro daquilo que são o simbolismo dessas pedras, independentemente dessas guerras e da imagem da própria rainha Jingambane, nós encontramos aqui um outro elemento também muito importante. Nós encontramos aí um espaço espiritual, místico, porque está muito ligado com aquilo que tem a ver com a convivência dos nossos ancestrais.
1: Para o escritor, o local representa um símbolo de resistência colonial.
3: Era um espaço de fortaleza, de resistência, e isso também não só do ponto de vista da guerrilha, mas também do ponto de vista da espiritualidade, porque a nossa cultura, ela esteve muito presente por intermédio daquilo que eram as suas tradições. Todo e qualquer confronto que os colonos tiveram, eles também acreditavam dentro de Nzambi. Tinham sempre a imagem de divina ou uma imagem superior que os protegia antes de irem para a guerrilha. Então, aquele espaço é um espaço simbolicamente espiritual, de resistência, e hoje acaba de ser um dos espaços mais vivos de que vai homenageando aquela que foi a rainha Jingambane, sendo uma mulher forte, guerreira, uma mulher que deu muito para que hoje estejamos aqui a comemorar essa independência que já acumula os 50 anos, mas no fundo muitos tiveram que também perderem as suas vidas, tiveram que embater-se de frente com os colonos, uma vez que eles usavam as pedras como estratégia para poderem se defender das próprias colonos.
1: Por tudo aquilo que o local possui em termos de legado histórico-cultural, Matarinhanjinga deve ser elevado a patrimônio como avança Kibuku Kyanjins.
3: Visto que se olha, era uma zona de resistência, era uma zona em que a rainha Jingambane conseguia rearmar o seu próprio exército, e como homenagem, os nossos mais velhos, na altura, apelidaram aquilo como as Pedras da Rainha Jingambane. Pedras da Rainha Jingambane, como um ponto também espiritualmente e politicamente, teve esse papel fundamental na luta contra a nossa colonização. Então, estamos a falar de um espaço que hoje poderia servir como um ponto turístico, visto que as Pedras de Matarinhanjinga, dentro daquilo que são as políticas do governo sobre a valorização de monumentos e sítios, é um sítio a termos em conta, é um sítio que deveríamos aproveitar da melhor forma possível, porque ele conserva a nossa história, a nossa cultura e, acima de tudo, também a nossa resistência enquanto povo.
1: O escritor Kibuku Kyanjins defende, por isso mesmo, a divulgação deste e outros locais, além de investimentos para estimular a presença de turistas para arrecadação de receitas.
3: Para não confiarmos simplesmente nessa conservação da capacidade da memorização humana, hoje já temos meios que podemos transformar isso. Por exemplo, um dos grandes meios é transformar essa nossa realidade nos livros. Também nem sempre o digital é 100% seguro, porque depois de um tempo os discos apanham vírus, quebrou, etc. Mas os livros acabam sendo sempre os meios mais consensuais para guardar determinados conhecimentos. A nossa história é rica, a nossa história depende 100% da nossa cultura. Merecia mais, porque se olharmos das grandes potencialidades que nós temos a nível da província de Malanje, fala-se muito hoje no desenvolvimento do turismo, mas o nosso turismo está muito virado também para o turismo cultural, o turismo histórico. Nós temos muitos lugares a nível da província de Malanje que têm a sua importância dentro daquilo que é a construção desse território que hoje nós chamamos Angola. Nós temos entidades que estão muito bem ligadas com a nossa a própria história enquanto país. Nós estamos a falar do rei Angola Kluang Kyasamba, estamos a falar da rainha Jingambane, e esse local Matarinhanjinga é um espaço em que a nossa rainha ficou e frequentou, viveu lá durante algum tempo, porque estamos a falar daquele corredor todo que começa a partir do Kakulo Kabasa, a partir dos Kwanza Norte, descendo para Kakuzu, Punguandongo e um bocadinho aqui para o município sede.
1: Sobre Matarinhanjinga, os jovens também têm uma palavra a dizer.
4: Mário Moraes. Você já ouviu falar de Matarinhanjinga? É uma região da Clementine, daí do Gaiato, da Clementine do Calipto. Quando ela vinha, então foi onde ela sentou, por essa razão, aquela zona foi considerada Matarinhanjinga. É essencial que deve ser conservado, porque torna um marco histórico daquela região. E deve sim, merece uma boa conservação do espaço.
5: Luciano Luiz Gigamonha. Sobre Matarinhanjinga, sim. Também já tem como significado Pedra Ginga, porque ela saía de um lugar para outro. E no lugar onde ela estava, ela fugia dos portugueses. Saindo de lá, então, chegou até onde atualmente é o Escalípetro.

0: Ações de gênero acontecem no período seco. Nós sabemos que uma boa parte das nossas comunidades são praticamente rurais e existem comunidades que ainda ocorrem a prática de queimadas nesse caso, para se calhar fazerem a caça de determinados organismos. O polígono tem a importância nesse caso de criar uma barreira, não é? Nós sabemos que a nível de Malanje, ou a nível do norte, existem muitos ventos fortes e este polígono pode ter a função de criar uma barreira para que os efeitos destes ventos não sejam nocivos, neste caso, à segurança das comunidades naquele recinto. E também nós sabemos que as plantas, as árvores nesse caso, têm um potencial, eucalipto sim, pois têm o potencial nesse caso de emitirem o oxigênio e fazer a absorção do dióxido de carbono. É uma forma também de garantirem a manutenção da vida, isto é, no grupo terrestre, na localidade. Mas também nós sabemos que o próprio eucalipto em si também serve para fins medicinais. Algumas pessoas acorrem às folhas de eucaliptos para curarem determinadas doenças. Então, isso mostra que, para além da questão paisagística, não é? Porque também pode ser uma forma de promoção do turismo local, existem ações medicinais que o polígono pode nos proporcionar. Então, é de extrema importância para Malanje. E também já tem sido uma marca, não é? Para quem vem a Malanje, dá uma vista interessante de boas-vindas para os nossos turistas.
1: Edgar Dalla é outro ambientalista que reforça a mesma preocupação.
2: A espécie vegetal, os eucaliptos, são uma espécie que durante todo o ano o seu modelo vegetativo produz muita folha, libera muita folha. E é uma vegetação que facilmente seca. Nós temos naquilo uma extensão grande, né, e que nem sempre o efetivo que tem consegue fazer uma proteção de forma eficaz, ou seja, direita a toda a extensão do polígono. Hoje, do ponto de vista de evolução da ciência, outros modelos de gestão e supervisão de polígonos florestais naturais para preservação foram criados, como sistema de incêndios e outros mais. Para a nossa realidade, que não temos ainda, não atingimos esses patamares, o processo de sensibilização das populações circunvizinhas é fundamental. Por outra, o modelo de limpeza da vegetação deve funcionar durante todo o ano, em permanência, para que possamos garantir segurança.
1: O coordenador da Juventude Ecológica Angolana em Malanje, Nascimento do Ovo, condena o ato que belisca todos os esforços pela preservação da mãe natureza.
3: É um ato que nós desencorajamos a todos os seus níveis. Portanto, a zona do polígono tem uma extensão com mais de 200 hectares. Podemos também aqui, graças às manutenções que têm sido feitas de forma periódica, o solo aos poucos vai ficando degradado por conta das queimadas que se estão fazendo. Nós, enquanto AGM, nos vamos mobilizar junto daquela comunidade, junto da população em geral, criarmos então sinergias com vista a podermos mitigar ações desse tipo de natureza.
1: E o governo de Malanje já tem um parceiro que se compromete a trabalhar em prol da conservação ambiental e, acima de tudo, na sensibilização da população para desencorajar incêndios no polígono florestal de Matarianjinga. Trata-se da UACAIA, empresa vocacionada em ações relacionadas à conservação e restauração de ecossistemas, cuja inauguração do acampamento ecológico, turístico e comunitário aconteceu recentemente. E o AF Beneli é o dono do projeto, explica que, entre outras ações, incluem a gestão de incêndios e trabalho comunitário.
4: Este campo é uma realização de um sonho pessoal, de retribuir ao povo angolano e de criar um impacto positivo onde ele mais se faz sentir. O governo provincial de Malanje confiou-nos esta terra para concretizar a nossa visão, desenvolver a região e promover formações em agrícola sustentável, silvicultura, gestão de incêndios e trabalho com as comunidades locais. As comunidades rurais são frequentemente esquecidas, vivendo quase exclusivamente da subsistência e com poucas oportunidades de melhorar as suas condições. A equipa da Huacaya tem trabalhado em estreita colaboração

0: relação com as comunidades vizinhas e após muitos meses de diálogo, pesquisa conjunta, estamos a construir uma visão partilhada para um futuro diferente.
1: O vice-governador de Malanje para o setor técnico e infraestruturas do Arto Ginga valoriza o projeto que vai contribuir para a educação ambiental dos cidadãos.
2: Mais do que uma infraestrutura, o acampamento de Wakaya representa uma visão de futuro que une pessoas e natureza como parceiros no progresso de Malanje e de Angola. Aqui, os cidadãos poderão aprender, produzir e partilhar conhecimento. As famílias terão acesso à formação técnica, saúde preventiva e educação ambiental. E a nossa juventude encontrará razões para sonhar e construir um futuro com dignidade, enraizado na terra, mas voltado para o mundo. O ecoturismo que aqui se promove será também uma porta aberta para o mundo conhecer a beleza natural de Malanje, as suas florestas, rios, tradições e hospitalidade, incentivando uma economia local baseada no respeito pela natureza, na valorização cultural das nossas comunidades. Outro sim, o acampamento do Wakaya é um exemplo concreto de equilíbrio entre preservação ambiental, desenvolvimento humano e valorização turística sustentável. As suas ações, dos viveiros florestais, as bibliotecas comunitárias, das formações técnicas, as trilhas ecológicas, demonstram que o crescimento pode ser verde, inclusivo e participativo, em linha com o Plano Nacional de Desenvolvimento 2023-2027.
1: Aqui, o retrato do polígono florestal de Matade Yanjinga ou Matade Yanjinga, local que reúne num só espaço história, cultura e beleza natural. Andar Angola, a partir da sintonia da Palanca Negra Gigante, os abraços são de António Sony, Domingos Zua e João Leandro. Alô.

Boa tarde, muito obrigado, João Leandro. E assim fomos a uma visita guiada pelo polígono florestal de Matatenzinga, na província de Malares. E meu nome, o nome desta grande equipa que me acompanhou, ficam aqui os melhores cumprimentos da Nazaré Luís, que realizou esta edição. Na técnica final de emissão está o Falcão Tomás e microfone do Fragoso Mendes. E é com muito gosto que eu estive aqui consigo. Novo encontro fica marcado para o dia de amanhã, à mesma hora e também no mesmo ponto de sintonia.

0: 12:43.
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Mensa passa a partir deste mês a ser aceita como moeda de pagamento na SADEC. Especialistas portuários defendem transformação dos portos em verdadeiros ativos impulsionadores da economia dos países lusófonos. 89 cidadãos detidos por falsificação.

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1: Abrir as trocas comerciais entre Angola e a RDC vão estar a partir de agora mais facilitadas para o efeito. Os bancos centrais dos dois países assinaram hoje aqui em Luanda um memorando de entendimento que vai facilitar as trocas comerciais entre Angola e a RDC. Foram signatários do memorando os governadores dos bancos centrais da RDC e do BNA, que revelaram que a partir deste mês o Kwanza passa a ser aceito como moeda de pagamentos na SADC. Ferreira.
2: Com a assinatura deste memorando, quer Angola como a República Democrática do Congo dão assim mais um passo essencial para facilitar as transações fronteiriças e acelerar o processo de integração económica regional. O governador do Banco Nacional de Angola, Tiago Dias, diz que se trata de um memorando que facilita a integração dos sistemas de pagamento e reforça a estabilidade e a resiliência dos respectivos sistemas financeiros.
3: Bancos centrais vão trabalhar no sentido de o aperfeiçoamento dos pagamentos transfronteiriços, de maneira que esses pagamentos possam ser feitos de maneira célere, segura e a menos custo, e também possa inspirar credibilidade aos operadores econômicos dos dois países.
2: Tiago Dias esclareceu ainda que a partir deste mês o Kwanza passa a ser aceito como moeda de pagamento na SADC, o que vai facilitar as transações comerciais entre Angola e o resto da região.
3: Este mês o Kwanza começa a ser aceito como moeda de liquidação no âmbito do sistema de compensação e liquidação a grosso da SADC, o chamado SADC RTGS, e portanto nós pensamos que do nosso lado estão criadas as condições, do lado da República Democrática do Congo também se vai trabalhar na criação de condições para que efetivamente os sistemas de pagamento da Angola possam comunicar com os sistemas de pagamento da República Democrática do Congo, e naturalmente se houver abertura por parte de outros bancos centrais. Já temos estado a trabalhar com a Namíbia e nós pensamos que as trocas comerciais entre a República de Angola e a Namíbia naturalmente vão encontrar aqui o suporte necessário para que elas possam efetivamente conhecer um incremento que todos nós desejamos.
2: E o governador do Banco Central da RDC, André Wameko Nkololoke, valoriza o acordo que, no seu entender, virá dar sustentabilidade às trocas comerciais entre os dois países, além de facilitar a materialização de projetos como o do Corredor do Lobito.
4: L'évolução de la croissance économique.
5: Este protocolo que acabamos de assinar veio facilitar as trocas comerciais entre os povos e nós sabemos que existe um grande projeto que é o Corredor do Lobito. Então este é um protocolo extremamente importante para as nossas economias. Também dar nota que os bancos centrais anteciparam-se porque sabemos que vai haver um grande volume de negócios entre as nossas economias. Portanto, é uma mais-valia termos os bancos centrais que se antecipam a este crescimento econômico que se avizinha.
6: Entre nos dois devises, de maneira totalmente interoperável.
2: Tradução das palavras do governador do Banco Central da RDC, André Wameko Nkololoke.
1: Angola e a RDC criam condições para facilitar as trocas comerciais entre os dois países. Especialistas portuários reunidos em Luanda defendem a transformação dos portos em verdadeiros ativos impulsionadores da economia nos países lusófonos, dado o seu posicionamento geoestratégico. A visão foi manifestada hoje na reunião do Comitê Técnico da Associação dos Portos de Língua Portuguesa, que conta com a presença de especialistas portuários de Angola, Moçambique, São Tomé e Príncipe, Cabo Verde, de Timor-Leste, Guiné-Bissau, Guiné Equatorial, Portugal e Brasil. Dito Tavares.
7: Os portos lusófonos têm tudo para movimentar a economia dos países de língua portuguesa e dar outra dinâmica ao comércio, logística e desenvolvimento global. O administrador comercial do Porto de Luanda, Silvano de Araújo, diz que é importante partir para a ação concretas e inovadoras.
8: No espaço lusófono, a excelência marítima e portuária dependerá cada vez menos da simples enumeração de intenções e cada vez mais da nossa capacidade de traduzir prioridades em ações normas em práticas e visão em transformação efetiva.
7: Flávio Vieira, representante do Brasil, entende que os países de língua portuguesa devem trabalhar juntos para tornarem os seus portos mais sustentáveis e competitivos na arena mundial.
9: Que a gente consiga trabalhar juntos para que a comunidade de língua portuguesa no mundo ganhe mais relevância ainda através de nossos portos. Portos mais sustentáveis, mais competitivos e, sobretudo, mais unidos sob o mesmo ideal.
7: Os desafios financeiros e posicionamento dos portos lusófonos passam pela formação do homem, com olhar atento na inteligência artificial, como narra o administrador da Agência Marítima de Angola, César Ferreira.
10: Qualquer um dos portos tem que se preocupar com navios. Qualquer dia, hão de chegar aqui, comandados por alguém, alguns nesse mundo, único e simplesmente sentado diante de um computador. E neste processo há um investimento que deve ser feito. Nunca esquecer as pessoas, porque a formação é a chave da mudança e do crescimento.
7: Inteligência econômica, integração regional e competitividade global são caminhos que os portos lusófonos devem trilhar para tornarem-se sustentáveis e competitivos mundialmente.
1: O evento decorre sob o lema Portos Lusófonos da Competência Competitividade Global. A reforma do sistema tributário poderá levar à criação de regras fiscais específicas para a tributação da atividade mineira em Angola. A informação foi avançada hoje pelo PCA da AGT durante a discussão na especialidade da proposta de lei que aprovou o Código do Imposto sobre Rendimento das Pessoas Coletivas. Segundo José Leidia, o Executivo prevê um período de transição de 2 anos para garantir maior estabilidade às empresas do setor, enquanto é preparado um código específico para regular os impostos sobre os rendimentos da mineração. António Chocolate.
11: O setor mineiro esteve esta manhã no centro do debate nas comissões especializadas da Assembleia Nacional no âmbito da apreciação da proposta de lei que aprova o Código do Imposto sobre o Rendimento das Pessoas Coletivas. Durante a discussão do diploma, o PCA da AGT defendeu a necessidade de criação de um regime fiscal específico para a atividade mineira, à semelhança do modelo já existente para o setor petrolífero. Segundo José Leiria, a mineração apresenta características próprias que exigem uma abordagem tributária diferenciada.
12: O que se pretende com essas normas que estão agora aqui por cima da mesa é mantermos o setor mineiro como hoje é tributado. Portanto, deixar que as normas do imposto industrial para efeitos do setor mineiro continuem em vigor por um período de 2 anos. Este é o período que deveremos criar um código de tributação do rendimento do setor mineiro e aí conseguiremos afastar efetivamente o setor para um regime próprio, tal como temos no setor petrolífero.
11: Por sua vez, o secretário de Estado para as Finanças e Tesouro, Otoniel dos Santos, esclareceu aos deputados que a norma transitória prevista no documento tem como objetivo evitar impactos imediatos sobre o setor mineiro durante o processo da transição para o novo regime fiscal.
13: Pretendemos salvaguardar, como proposto no artigo 5º, é que para o setor mineiro tenhamos um período de adaptação da legislação que está aqui a ser proposta como a revogar na totalidade, ainda vão impactar sobre o setor mineiro e aí estaríamos a colocar este número 1 da norma transitória.
11: O secretário de Estado para as Finanças e Tesouro, Otoniel dos Santos, salientar que a proposta de lei que aprova o Código de Imposto sobre o Rendimento das Pessoas Coletivas integra o pacote de reforma tributária em curso no país e prevê alterações destinadas a modernizar o sistema fiscal, a aumentar a eficiência da administração tributária e adequar a legislação às novas dinâmicas económicas. É a Rádio Nação de Angola, a partir da Casa das Leis, com António Chocolate. Boa tarde.
1: Boa tarde, Chocolate. Um novo código tributário que prevê um regime fiscal próprio para o setor mineiro. Vamos até a Expo, vamos até ao BIE, onde ultimam-se os preparativos para a Expo BIE 2026. Um certame que vai juntar homens de negócios, agricultores e criadores de gado. Vai ser um espaço para a província apresentar o seu potencial económico. Em direto, a partir da cidade do Quito, a jornalista Cecília dos Santos. Cecília, boa tarde.
14: Boa tarde, respondemos a partir do Largo da Solidariedade aqui no Quito, onde decorrem os preparativos para a Expo BIE 2026. Sob o lema BIE fomentar a produção e transformar para autossuficiência alimentar, arranca amanhã, quinta-feira, a terceira edição da Expo BIE, um evento estratégico que promete redefinir o panorama empresarial da região. Com palco centralizado na emblemática Praça da Solidariedade na cidade do Quito, a feira estender-se-á até o dia 12 de julho, assumindo o compromisso audaz de projetar as potencialidades locais rumo à sustentabilidade e independência alimentar do país. A abertura oficial do certame será liderada pela governadora do BIE, doutora Celeste Adolfo Davi de Adolfo, marcando o início de uma agenda intensa e diversificada. Entre os momentos de maior impacto, destacam-se o fórum sobre as vantagens de investimento no centro do país, focado em atrair capital estratégico e analisar o impacto regional da economia nacional, e a Feira de Tecnologias e Ciências do BIE. O evento inovará ainda ao integrar a vertente do agronegócio tecnológico com uma palestra dedicada às novas formas de criação e geminação de gado com recurso às soluções de vanguarda, que culminará num competitivo leilão pecuário, segundo a governadora Celeste Adolfo.
15: Este ano, a Expo BIE assume uma dimensão ainda mais abrangente e inovadora. Pela primeira vez, integra a Feira do Gado, destacando a importância da pecuária como um dos pilares de desenvolvimento econômico da nossa província e do país em geral. Esta iniciativa permitirá evidenciar o potencial produtivo dos nossos criadores, promover a melhoria genética dos efetivos pecuários e incentivar o investimento num setor com enorme capacidade de geração de riqueza e segurança alimentar.
14: Espera-se que esta edição da Expo BIE não só celebre a vibrante cultura dos seus municípios através de noites culturais e espetáculos musicais, mas que funcione acima de tudo como um verdadeiro catalisador socioeconómico capaz de transformar a província num pilar inabalável de autossuficiência e progresso no país. A partir da Praça da Solidariedade, cumprimentos de Abraão Dério e Cecília dos Santos. Boa tarde.
1: Boa tarde, Cecília. A partir do BIE, onde está tudo a postos para o arranque da Expo BIE, o evento que vai até o próximo dia 12. A parceria privada Fazenda Lavoura Esperança e Minas Gemas, ligada à produção de cereais no município de Louva, na Lunda Norte, está a mobilizar financiamento para a instalação da pequena indústria do projeto agrícola. A ideia é transformar localmente a produção da Fazenda Lavoura Esperança e dos camponeses nas imediações. O diretor de produção da Fazenda, Benjamin Harder, diz que, diante da alta produção de cereais, constitui um imperativo a instalação de silos, maquinaria e a pequena indústria transformadora no projeto.
16: Estamos à procura de resolver aquele valor, vai ser resolver um dos problemas maiores que nós temos aqui na província, dos silos e máquinas secagem. É o que vai ser... Vai se solucionar um grande problema aqui na província da produção, que vai beneficiar a toda a região aqui do leste. Por exemplo, para todos os agricultores em pequena escala conseguir vender o produto, por exemplo, assim para nós, e nós procuramos preço e pagamos o produto. Aquele valor que o Ministério da Agricultura colocou.
1: Para a primeira época de produção, 2026, a Fazenda Lavoura colocou no mercado 4 mil toneladas de milho, enquanto a soja conheceu uma produção de 50 toneladas. Benjamin Harder garante que estes níveis de produção vão crescer em 2027.
16: Em 2026, a primeira época plantou-se 900 hectares de milho. A tolerância foram 4.262 toneladas. Soja, 28 hectares, tivemos um resultado de 50 toneladas. Feijão, na primeira, só tínhamos 7 hectares. Para experimentar esse plantio no tempo chuvoso, só deu pouco, só 3 toneladas e média. Para 2027, a estimação é 2.320 hectares de milho. E da primeira e segunda época juntamos, porque ainda não estamos individual quanto que vai se plantar na primeira e quanto vai se plantar na segunda. Temos uma probabilidade de ter um rendimento muito maior, porque o rendimento...
1: Diretor de Produção da Fazenda Lavoura Esperança, Benjamin Harder, que é uma parceria com a Minas Gemas e ligada à produção de cereais em grande escala na Lunda Norte. O projeto está agora a mobilizar financiamento para a instalação da pequena indústria transformadora.
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1: O técnico brasileiro Maurílio Silva pôde regressar ao Desportivo da Lunda Sul, convocado à seleção do hockey em patins para o Torneio Internacional de Catalunha, visando o Mundial de Assunção no Paraguai. Comigo Alexandre Diniz, da Rádio 5. Boa tarde. Três regressos marcam a convocatória da seleção do hockey em patins.
18: Exatamente, Feliz Belo IG, boa tarde. E os três militam em Portugal. Miguel Sardinha, do Desportivo Oeiras, Afonso Souza, que deixou o Juventude de Viana, e Adilson Diogo Pi, do Oliveira Hospital. 10 hockeyistas foram chamados para a Operação Golden Cat, torneio internacional que arranca 16 de setembro na Catalunha, Espanha. A prova será um ensaio para o Mundial da Assunção, Paraguai, marcado para outubro próximo. Do futebol, Desportivo da Lunda Sul acerta detalhes para o regresso de Maurílio Silva. O treinador brasileiro, lembremos, deixou o clube em abril do ano passado, após a eliminação nos oitavos de final da Taça de Angola, diante do Sporting de Luanda. Feliz Bela, boa tarde.
1: Boa tarde, Alexandre Diniz, aqui com o Essencial da Atualidade Desportiva, no Jornal às 13. Fora de portas, as consultas realizadas em Bujumbura pelo presidente do Burundi, Evariste Ndayishimiye, com a coligação da oposição congolesa C64, e as confissões religiosas continuam a ser analisadas pelos meios de comunicação congoleses. Hoje, 8 de julho, o Congo Novo considera que a coligação da oposição C64 está a jogar pelo seguro. Isaac Rezende.
19: Depois de consultas classificadas como positivas de 6 de julho em Bujumbura, a oposição fez um gesto de boa vontade adiando a sua grande marcha popular de 8 para 22 de julho. Para o semanário Le Phare, esta coligação continua, no entanto, alerta, temendo a uma manobra política destinada a travar o ímpeto popular contra um possível terceiro mandato do presidente Tshisekedi. A C64 mantém as suas exigências, como um diálogo nacional inclusivo e a retirada pura e simples do projeto de revisão constitucional. Segundo o jornal Le Phare, o presidente burundês dirigiu antes de mais um verdadeiro sermão de responsabilização aos seus interlocutores congoleses. O diário indica que o líder burundês confrontou os opositores e os religiosos com a sua consciência face ao perigo de desintegração e a agressão que a RDC sofre. De acordo com este jornal, Evariste Ndayishimiye criticou o comportamento de certos atores nacionais que escolhem combater as instituições legalmente estabelecidas em vez de unirem forças contra o inimigo externo. Por sua vez, o Africa News anuncia que a coligação artigo 64 ou C64 vai realizar uma conferência de imprensa na quinta-feira, 9 de julho, em Kinshasa, para revelar a sua posição sobre as recomendações do presidente do Burundi, Evariste Ndayishimiye.
1: Ainda da atualidade internacional, a Agência Europeia para a Segurança da Aviação recomendou hoje as companhias aéreas para evitar sobrevoar o espaço aéreo do Irão, do Líbano e Iraque até 31 de agosto. No relatório sobre o Irão, a Agência Europeia da Aviação reiterou que as tensões continuam elevadas na região do Médio Oriente. Olga Tancredo.
20: A Agência Europeia para a Segurança da Aviação apontou que os repetidos ataques iranianos a navios comerciais e os esforços para controlar o Estreito de Hormuz criam riscos não só para o espaço aéreo circundante, mas também aumentam a probabilidade de ações de retaliação que podem afetar diretamente o espaço aéreo iraniano. A Agência Europeia considera que eventos militares imprevisíveis, combinados com a presença e potencial utilização de armas e sistemas de defesa aérea, aérea cria um elevado risco para os voos de aviação civil a todas as altitudes e níveis de voo. As violações recorrentes no sul do Líbano e também na região metropolitana de Beirute transmitem insegurança na aviação. A Agência Europeia de Aviação entende que o Estado libanês não demonstra capacidade para lidar com o risco elevado para as aeronaves civis. A Autoridade Europeia de Aviação afirma que a capacidade do Iraque para garantir o controle eficaz do seu espaço aéreo é limitada por mecanismos de coordenação insuficientes e por um ambiente de segurança fragmentado.
1: A Agência Europeia para a Segurança da Aviação recomenda às companhias aéreas para evitar sobrevoar o espaço aéreo do Irã, do Líbano e Iraque até 31 de agosto. As mulheres estarão no centro dos debates do 2º Fórum Internacional da Mulher para a Paz e Democracia. O evento regressa 2 anos depois, com foco na liderança feminina para o crescimento inclusivo. A pouco menos de 24 horas para o início dos debates, especialistas destacam o compromisso de Angola com a igualdade de género e a inclusão da mulher. O fórum, enquadrado na Bienal de Luanda, junta no país mais de 300 convidados internacionais e estrangeiros. A Sani Fuxi.
0: O Fórum Internacional da Mulher para a Paz e Democracia traz a Luanda figuras da política internacional como a representante especial da ONU Mulheres junto da Comissão da União Africana Doris Mpumu, a diretora-geral adjunta da UNESCO para a África Lídia Brito, a enviada especial do presidente da Comissão da União Africana Liberata Mula Mula e a co-presidente do Pilar de Economia e Inclusão Financeira da Rede de Mulheres Líderes Africanas, Aulin Marrocos Loba Karun. A organização está focada na aceleração da Agenda 2063 da União Africana e dos Objetivos do Desenvolvimento Sustentável das Nações Unidas. A Aulin também já está assediada em Angola, representante do capítulo angolano da Rede de Mulheres Líderes Africanas, Agbesi Cora Neto, diz que o nosso país tem os mecanismos para acelerar a implementação destes instrumentos.
21: Nós iremos cobrar do nosso Estado a implementação dos compromissos que o Estado já assumiu, porque houver situações que demandam, por exemplo, um orçamento que afinal as instituições não têm, vamos procurar saber porque aqui, por exemplo, não tem casas de acolhimento para as pessoas que sofrem violência, que elas devem estar a partilhar espaço com o agressor, por exemplo. Aí falta de orçamento, então vamos fazer uma campanha para um orçamento sensível ao tema. São essas as ferramentas que a Aulin nos ensina para que nos constituamos efetivamente esses aceleradores da agenda.
0: No primeiro dia do Fórum Internacional da Mulher para a Paz e Democracia, todo o destaque para o painel sobre os 25 anos da Resolução 1325-2000 do Conselho de Segurança das Nações Unidas, dedicado à promoção da liderança, participação e governação inclusiva das mulheres. O comentador de política, Joseph Santos, diz que Angola está comprometida com o empoderamento feminino e continua a promover políticas públicas neste sentido.
22: No nosso aparelho de Estado, nós começamos desde o top, onde nós temos uma senhora como vice-presidente, e em vários outros órgãos do país. Portanto, Angola não vê com maus olhos a emancipação feminina, antes pelo contrário, continua a promovê-la, porque entende que a mulher deve ser empoderada e, ao empoderar mulheres, estamos a empoderar uma sociedade.
0: O comentador de política Adalio Francisco avança que a questão da igualdade de género é uma questão da agenda global e contribui para a promoção da paz e a democratização da sociedade.
23: Isto quer dizer que Angola tem conseguido, no âmbito deste protocolo estratégico da SADC, acompanhar este debate que não é só continental, regional, mas que é global.
0: O comentador de política Adalio Francisco avança que, segundo o Fórum Internacional da Mulher para a Paz e Democracia, é uma iniciativa de Angola para estimular o debate sobre a promoção da mulher, destacando temas como a participação das mulheres nos mecanismos de paz, emancipação económica e alterações climáticas.
1: Luanda acolhe a partir da manhã o 2º Fórum Internacional da Mulher para Paz e Democracia em Luanda. E hoje, 8 de julho, os angolanos assinalam o 4º aniversário da morte do ex-presidente José Eduardo dos Santos. O arquiteto da paz, como ficou conhecido, José Eduardo dos Santos, liderou o país durante 38 anos, tendo assumido os destinos de Angola em setembro de 1979, imediatamente a seguir a morte do presidente Neto, e cessou funções em 2017. José Eduardo dos Santos dirigiu o país nos momentos mais importantes da história recente, incluindo a conquista da paz que os angolanos celebram. E foi desta forma que os académicos em Benguela recordaram o 2º presidente de Angola, Arthur Fortunato.
3: Há 4 anos, morria aos 79 anos de idade José Eduardo dos Santos, em Espanha, vítima de doença. Zedu governou o país quase 4 décadas. Os acadêmicos em Benguela consideram José Eduardo dos Santos como um homem de paz e da estabilidade nacional. O especialista em relações internacionais, Elder Luiz, disse que não é ao caso que Zedu ficou cognominado como arquiteto da paz.
4: O primeiro elemento é o elemento de paz. José Eduardo dos Santos geriu um dos maiores conflitos armados deste mundo, que é aquele que ocorreu aqui em Angola por vários anos, e isto de alguma forma deu-lhe o mérito de arquiteto da paz.
3: Já o especialista em ciências políticas, Paulo Conga, relembra a célebre frase de José Eduardo dos Santos, quando dizia que nem mais um tiro para salvaguardar a vida dos irmãos da mesma pátria provenientes das forças militares da UNITA naquela época.
5: E na história da humanidade, de tudo quanto sabemos, quando se derrota o líder, normalmente a campanha é de se eliminar todos os inimigos que estavam do outro lado. Mas ele não fez isso. Buscou o coração angolano e ele disse que somos todos irmãos, sem mais nenhum tiro. E então, no seu empenho, promoveu a reintegração das forças da UNITA no sentido de se juntar e formar o único exército.
3: Acadêmicos em Benguela consideram José Eduardo dos Santos como um homem da paz e da estabilidade nacional. Rádio Nacional, a partir da cidade de Caxias Rubras, com Alexandre Bernardo e Arthur Fortunato.
1: José Eduardo dos Santos integrou os mais destacados agrupamentos musicais e deixou uma riqueza de canções revolucionárias que a Juliana Bid nos traz à memória.
0: Na data em que se assinala mais o aniversário do falecimento do antigo presidente da República, José Eduardo dos Santos, recordamos uma faceta menos conhecida da sua trajetória, a sua ligação à música angolana. Antes de se dedicar à política, integrou o conjunto Zaz e os Quimbambas do Ritmo, participando em canções como Caputo Mongolé, Munangambé e Eto Tuanangola, temas que marcaram uma geração e permanecem como parte da memória cultural do país. Mongolé, mama. José Eduardo dos Santos fez parte de uma geração que encontrou na música uma linguagem poderosa para comunicar ideias e sentimentos. O intérprete, guitarrista e historiador da música popular angolana, Dicambu, destaca a importância deste percurso artístico.
6: José Eduardo dos Santos, para além de ser um aluno excelente, participava nos Quimbandas do Ritmo. É instrumentista, solista e é compositor. É basta ouvir a música do Ditumino, Monami e outras, Caputo Mongolá. Porque José Eduardo dos Santos levou também para a guerrilha esse condão de execução da música angolana para que os nossos guerrilheiros se sentissem um certo à vontade e não denegrissem a nossa música.
0: Para o agente cultural Eliseu Major, estas obras representam um património que deve ser preservado e transmitido às novas gerações.
24: Isto demonstrou de forma categórica o perfil do cidadão Eduardo Santos, na altura, que com os seus pais fizeram o processo inicial da construção, na minha modesta opinião, da construção da música revolucionária, a música contestatária, depois daquele período do Angola Ritmo.
0: Já o músico Dom Caetano considera que recordar esta dimensão artística de José Eduardo dos Santos é também valorizar um capítulo importante da história da música angolana.
2: Caputo Mangolé, do conjunto Zaz, interpretado malogrado presidente da República, José Eduardo Santos. Penso que estou a ver uma matriz de música que pertenceu às lides das composições do nacionalismo angolano. E, portanto, são canções que são os clássicos do nosso cancioneiro nacional. Essas canções são imortais.
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0: Mais do que uma figura marcante da história política de Angola, José Eduardo dos Santos deixa igualmente um legado no universo musical, onde as canções continuam a testemunhar uma época e a preservar a memória cultural do país. Da Rádio Cultura Angola, Joaquim Silvestre, Marcos Liceu Vieira Dias e Júlia Nabide.
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1: Angolanos assinalam um quarto aniversário da morte do ex-presidente José Eduardo dos Santos, que morreu aos 79 anos de idade, vítima de doença.

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1: Angola, boa tarde. Chegamos para atualizar as notícias do desporto na Rádio Nacional.
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1: Para seguir até bem pertinho das 14 horas, Mundial de Futebol, Argentina sofre para vencer o Egito. A prova que observa hoje, dia de pausa, regressa amanhã com o interessante França-Marrocos. Selecionador de ténis de mesa com dupla missão para o Zonal de Arar. Petro de Luanda, já em Kinshasa, com o objetivo de conquistar a taça dos vencedores de instâncias em handball feminino. Equipas já trabalham para a nova época futebolística. Assim será o seu programa desportivo à tarde, que tem na montagem o Teodaço do Nascimento. Técnica final do Danilo Ricardo. Edita e apresenta o Mário Júlio Afonso.
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1: 13 horas e mais 35 minutos. Começamos com o Mundial de Futebol. Hoje a competição viu cumprido os oitavos de final, que teve um empolgante Argentina-Egito. Hoje dizia que a prova registra dia de pausa. A competição entra já amanhã para os quartos de final, que reserva na abertura o interessante França-Marrocos. Todos os dados já a seguir com Bravo da Silva, do plantão.

O Egito está fora da Copa do Mundo após perder ante a Argentina por 2-3 na sétima e penúltima partida dos oitavos final, disputada nesta terça-feira no Mercedes-Benz Stadium em Atlanta, Geórgia, Estados Unidos, diante de 68.239 espectadores. Um jogo épico. Vamos para o filme deste duelo. Para muitos, o melhor até o momento na Copa do Mundo. Aos 15 minutos, 1-0 para o Egito, tento da defesa e a Yasser Ibrahim. Aos 21 minutos, penalti falhado pela Argentina. Messi rematou bola para o ângulo inferior esquerdo da baliza, defendida pelo guarda-redes egípcio Mustafa Choubir, que chegou a bola e impediu o golo da Argentina. O Egito sempre em contra-ataque venenoso, ou contra-ataques venenosos, diante de uma Argentina que optava pela posse de bola, mas sem a intensidade necessária. 2-0 para os faraós no minuto 67, naturalmente já no segundo tempo, por intermédio do avançado Mustafa Fazico. Quando se pensava que o Egito já estava nos quartos final, entre aspas, aconteceu a reviravolta milagrosa, típica de Hollywood, da Argentina. Em 13 minutos, 3 golos para a Argentina. 1-1 por Cristiano Romero aos 79 minutos. 2-2 aos 83 minutos por Lionel Messi, a passe de Montiel, mas envolvido na jogada apareceu Lautaro Martínez. E finalmente 3-2 no minuto 90 mais 2, tento rubricado por Enzo Fernandes, novamente Lautaro Martínez envolvido na jogada, estava feito então o 3-2 para a equipa albiceleste, a tricampeã do mundo.

0: Vamos agora olhar para alguns dados estatísticos deste duelo que a Argentina ganhou o Egito por 3-2, posse de bola, 64% de posse de bola para a Argentina, 36% para o Egito. A equipa nacional da Argentina fez 602 passes e isto em termos globais, completos 541, 89% de aproveitamento. Egito, 349 passes, 288 completos, 82% de aproveitamento. Quanto a remates, a Argentina fez 19 remates, 4 bloqueados, 8 para fora e 7 para a baliza, 3 entraram. O Egito com menos remates, 5 no global, nenhum bloqueado, 3 para fora e os 2 remates para a baliza da Argentina entraram. Eu digo precisamente que a equipa da Argentina fez 13 faltas contra 11 do Egito, nenhum cartão amarelo para a Argentina, 4 para o Egito. Diagnóstico da partida épica. Argentina 3, Egito 2, de cambalhota. Vitória da equipa das Pampas, com o comentador Carlos Pacavira.
1: Um grande jogo, melhor jogo do Egito na partida. Pena que não conseguiu avançar, não perdeu para uma equipa qualquer, perdeu para o campeão do mundo, portanto, sonhou até ali um minuto 77 com o gol da Argentina. De Romero foi ao minuto 78, Argentina, portanto, em 12 minutos, faz três gols. Não porque a Argentina, portanto, não porque o Egito recuou, mas porque a Argentina lançou-se ao ataque, o técnico mexeu muito bem e então empurrou o Egito um pouco lá mais para trás. E depois, quem tem Messi tem tudo. Messi, que já tinha feito 120 minutos contra Cabo Verde, hoje volta a jogar 90 e mais 7 ou mais 10 ou mais 12, não é? O homem, como disse, não se cansa. Nós temos 2 pulmões, o homem tem 3. O pulmão de reserva de Messi entrou em reação, ainda conseguiu marcar um golo, está depois ali na gênese também do último golo. Enfim, o Egito cai de pé, não existem vitórias morais, sim, mas temos que aplaudir o Egito, portanto, pela luta que deu, porque realmente a Argentina era a favorita, sofreu muito e agora, portanto, vai para frente.
0: Comentador Carlos Pacavira, e a vitória arrancada ferro num jogo polémico. A Argentina ganhou de cambalhota o Egito por 3-2 nos oitavos de final. A Argentina defronta a Suíça nos quartos de final no próximo domingo à madrugada, às 2 da manhã. E no oitavo e último jogo dos oitavos de final, a Suíça derrotou a Colômbia por 4-3 aos penaltis, depois de 0-0 no tempo regulamentar e no prolongamento no BC Play Stadium em Vancouver, Colômbia Britânica, no Canadá, com presença de 52.497 adeptos. Digo que aconteceu 0-0 no tempo regulamentar e também no prolongamento, sendo que a equipa suíça ganhou os penaltis por 4-3, a formação da Colômbia. Suíça com 54% de posse de bola contra 46% da Colômbia. Equipa, a Suíça fez 626 passes totais, sendo 546 completos, aproveitamento de 87%. Já a Colômbia, 548 passes, sendo 458 completos, eficácia de 82%. Quanto a remates, a equipa da Suíça fez 3. Neste caso fez 7 remates, assim é que está correto. 1 bloqueado, 4 para fora, 2 para a baliza. A Colômbia com 15 remates, 4 bloqueados, 8 para fora e 3 para a baliza. Cantos, 7 para a Colômbia, 3 para a equipa nacional da Suíça. O guarda-redes suíço fez 3 defesas contra 2 defesas guarda-redes colombiano. Disciplina, 21 faltas para a Colômbia, 22 para a Suíça. Cartões amarelos, 3 para a Suíça, 2 para a Colômbia. Análise do jogo: Suíça 4, Colômbia 3 aos penaltis, depois de 0-0 no tempo regulamentar e no prolongamento, com o comentador Pepe Berardinelli.
2: no cômpulo geral, 120 minutos, deu mais Suíça do que deu Colômbia. Portanto, foi a equipa que mais quis. Se nós fizéssemos numa percentagem em termos daquilo que merecia ganhar, na minha aposta era mais 70 para a Suíça, mais 30 para a Colômbia. Apesar de quando a Colômbia sempre respondeu, respondeu bastante bem, e também tirando a primeira parte do jogo normal, dos 90 minutos, nos outros três partes do jogo, a Colômbia respondeu bastante bem. Só na primeira parte do jogo normal não tivemos uma Colômbia a responder à Suíça. A Suíça dominou. Depois, nas outras três partes, portanto, a segunda parte do jogo normal e depois as duas partes do prolongamento, apesar de ter dado sempre mais Suíça, mas tivemos sempre uma Colômbia a repostar, a também ir à frente. Boas exibições dos dois guarda-redes. Parabéns ao Coba, parabéns ao Vargas pelas intervenções. Uma Suíça paulatinamente, pé ante pé, conseguiu sempre provocar situações para marcar, situações para desequilibrar. Não conseguiu nos 120 minutos nenhuma das equipas. Foram para os penaltis, uma situação dolorosa, uma situação de pressão, e foi melhor a Suíça, tal como foi também no próprio jogo corrido.
0: Comentadora Pepe Berardinelli. E o triunfo da Suíça suado aos penaltis, 4-3 ante a Colômbia, depois 0-0 no tempo regulamentar e no prolongamento. Assim sendo, a Suíça marca encontro com a Argentina nos quartos final no próximo domingo às 2 da manhã. Recordamos os resultados gerais, oitavo final da Copa do Mundo. Canadá 0, Marrocos 3, Paraguai 0, França 1, Brasil 1, Noruega 2, México 2, Inglaterra 3, Portugal 0, Espanha 1, Estados Unidos 1, Bélgica 4, Argentina 3, Egito 2 e Suíça 4, Colômbia 3 aos penaltis, depois de 0-0 no tempo regulamentar e no prolongamento. A 23ª edição do Mundial de Futebol cumpre nesta quarta-feira o primeiro dia de pausa e reata nesta quinta-feira com a disputa do primeiro duelo dos quartos de final. França-Marrocos, jogo marcado para as 21 horas. Os quartos finais prosseguem na sexta-feira com um jogo às 20, Espanha-Bélgica. Sábado, dia 11, às 22, Noruega-Inglaterra. Domingo, dia 12, Argentina-Suíça, madrugada às 2 da manhã. Caso para dizer que a Europa tem 6 equipas nesta fase. Quarto final, 18, França, Espanha, Bélgica, Inglaterra, Noruega e Suíça. São as 6 equipas da Europa. África tem uma, o Reino de Marrocos. E América do Sul tem uma seleção, a Argentina, equipa campeã do mundo. A Oceania, a Ásia e a zona da CONCACAF, América Central e Caraíbas não têm nenhuma equipa, apesar de organizar a prova com 3 países, nomeadamente Estados Unidos, México e Canadá.
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0: Ainda sobra o jogo, a vitória da Argentina frente ao Egito por 3-2. Osana Sana não poupou críticas. Treinador e jogadores do Egito atiraram-se à arbitragem do francês François Letizier, dizendo que foi claramente um jogo manipulado, disse Osana Sana, após a reviravolta sofrida pela Argentina. O técnico do Egito e os jogadores Zico atiraram-se à arbitragem em conferência de imprensa. Ambos afirmaram que o jogo foi manipulado. Diz que é feita a competição, proteção aos campeões do mundo. Isso foi claramente um jogo manipulado e todo o mundo viu isso. Começou por dizer o selecionador do Egito, Osana Sana, afirmando: fomos melhores, mas o futebol é injusto. Talvez queiram manter o campeão e Messi no Mundial para fins de marketing. Não acompanharei mais nenhum jogo do torneio a partir desta derrota. É um pequeno protesto contra a injustiça que sofremos hoje, disse precisamente Osana Sana, já Mustafa Zico, o jogador que viu um golo anulado, bem anulado pelo VAR, pelas imagens, que seria o segundo do Egito, o avançado, autor do golo anulado, também criticou o árbitro francês François Letizier. Parabéns à Argentina pelo Mundial, o torneio foi manipulado, a Argentina não precisava de mais nada, o árbitro foi muito injusto. E Messi é cada vez mais recordista a falhar penaltis em mundiais. O atual melhor marcador da história em mundiais, Messi, teve uma primeira parte para esquecer frente ao Egito, nos oitavos de final, falhando uma grande penalidade. É já a segunda que falha nesta edição da prova, o que lhe permite entrar para a história pela negativa. O jogador do Inter Miami, da Major League Soccer, teve já direito a 8 grandes penalidades ao longo da sua carreira em mundiais, sendo que leva um aproveitamento de apenas 50%. Converteu 4, falhou as outras 4. Este registro permite a Messi entrar para a história, mas pelos piores motivos. Para começar, Messi é o primeiro jogador da história a falhar 2 grandes penalidades na mesma edição de um Mundial. De seguida, os 4 penaltis falhados, um em 2018, um em 2022 e agora 2 em 2026, fazem com que se isole na lista como jogador que mais penaltis falhou na história dos mundiais. Neste caso específico, a grande penalidade falhada foi história nos dois sentidos. Além dos registros já referidos referentes a Messi, o guardião egípcio Mustapha Chouaib tornou-se apenas o 5º guarda-redes da história a defender 2 grandes penalidades na mesma edição do Mundial. Repete o feito do guarda-redes polaco Jan Tomaszewski, que o fez em 1974. Brett Fidel, o norte-americano, que defendeu 2 penaltis no Mundial de 2002, além do espanhol Iker Casillas, que defendeu 2 penaltis em 2010, bem como o polaco Wojciech Szczęsny em 2002, também a defender 2 penaltis. Saliento que Mustapha Chouaib, o guarda-redes do Egito, já tinha defendido uma grande penalidade no jogo ante o Irão, empata uma bola na fase de grupo.
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0: Dizer que a artilharia da Copa do Mundo está aí nesta altura, Messi à frente. O argentino tem 8 golos, seguido por 2 jogadores com 7 golos cada, nomeadamente Kylian Mbappé da França e Erling Haaland da Noruega. Atenção, os 3 jogadores estão na corrida ainda do Mundial, estão nos quartos final. Depois vem o quarto melhor artilheiro, Harry Kane da Inglaterra, com 6 golos. Kane também continua de pé na Copa do Mundo.
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5: Bravo da Silva, integrante do plantão que faz a cobertura do Campeonato do Mundo, que viu ontem a Argentina a ter sérias dificuldades para ganhar ao Egito por 3-2, num desafio em que, no fim, Messi diz que essa equipa queria muito continuar em competição.
6: Acho que foi um alívio para todos. O cenário estava feio com 2-0 e não é fácil virar um jogo assim, muito menos num Mundial. Nesta prova ninguém abre mão de nada. E foi um pouco a felicidade e o alívio, porque queríamos muito continuar. Não podíamos ficar por aqui, não queríamos sair.
5: As palavras de Lionel Messi, jogador da Argentina, ontem, reagindo à vitória dificílima diante da equipa nacional do Egito. Mundial voltará a ser tema ainda ao longo do programa desportivo na tarde. Ténis de mesa, Arar vai albergar este mês o jornal qualificativo ao africano da modalidade. O selecionador nacional vai, durante a competição, ter duplo papel. Assim apurou o repórter James Samuel. Boa tarde.
7: Boa tarde, Mário. António Lemos, com dupla responsabilidade no Zonal 5 de Harare, Zimbábue, de 10 a 12 deste mês, qualificativo africano de Marrocos, em outubro próximo. As tarefas foram atribuídas hoje durante o encontro que o presidente Manuel Moraes manteve com o técnico e os atletas, onde explicou as dificuldades financeiras e as medidas tomadas e solicitou o empenho de todos os 4 mesatenistas que vão à competição. O selecionador nacional será também o chefe de missão depois da redução da comitiva.
4: É uma responsabilidade muito grande no acumular essa dupla função, mas nós estamos preparados para isso, fomos preparados para isso e pensamos nós que nós não trabalhamos sozinhos, há sempre uma equipa a trabalhar, mesmo à distância, e regularmente nós reunimos a equipa técnica, conversamos, trocamos algumas ideias. Então pensamos nós que temos o apoio da direção e sempre que precisamos de ajuda, a direção estará aí para nos ajudar.
7: Cailan de Souza, Rui Tavares e os restantes membros da direção da Federação Angolana de Ténis de Mesa que não viajam esta quinta-feira devem apoiar, mesmo à distância, a equipa masculina e a única atleta feminina, Isabel Albino.
4: Mesmo a equipa feminina não fazendo parte, de alguma forma estaremos todos juntos a torcer para que a equipa masculina tenha bom resultado e que a nossa atleta também, Isabel Albino, alcance o pódio na prova individual.
7: António Lemos, selecionador nacional de tênis de mesa, igualmente chefe de missão no Zonal de Harare, Zimbábue, de 10 a 12 deste mês, qualificativo ao Africano de Marrocos em outubro próximo.
5: Muito bem, James Samuel, e o tênis de mesa que vai ao Zonal de Harare. No hockey em patins, já foi convocada a seleção nacional que vai ao torneio da Catalunha. O Zé Kisanga tem reações em função da convocatória. Kisanga, boa tarde.
8: Boa tarde, Mário e Júlio Afonso. Realmente a Seleção Nacional de Hóquei em Patins já divulgou a lista dos jogadores que vão atacar o Campeonato do Mundo em Assunção, Paraguai, de 11 a 18 de outubro. Rui Neto, português gerente da Seleção Nacional, chamou aqueles que lhe dão garantias para conseguir conservar ou melhorar o sexto lugar. Para Quito Paiada, antigo internacional angolano, diz que a convocatória de Rui Neto surge numa altura em que são os jogadores que dão melhores garantias ao técnico nacional.
9: O técnico fez a melhor escolha possível do momento, uma vez que ele conhece tão bem os seus pupilos e se entendeu convocar esses jogadores. São os jogadores que acredito que lhe dão maior confiança.
8: Quito Paiada, és internacional angolano, agora comentarista para a Rádio 5, diz também que a convocatória é consensual.
9: No meu entender, acredito que a convocatória está consensual, são os atletas que de momento dão garantias de uma participação exitosa.
8: Palavras do ex-guarda-redes internacional Quito Paiada, agora nas vestes de comentaristas para o Hóquei em Patins na Rádio 5, reagindo à convocatória de Rui Neto para esta Copa do Mundo de Assunção, Paraguai. Já sabe que Angola vai em busca da melhoria da sexta posição alcançada no Mundial passado em Navarra, Itália.
5: Muito bem, Jogo Sangue, ouvindo a reação de Quito Paiada, a volta da convocatória da equipa nacional de hóquei em patins, que projeta a sua presença no Campeonato do Mundo, que vai decorrer em Assunção, a capital do Paraguai. No handball, Pedro Luanda já está em Kinshasa, onde deveria competir em duas provas, sendo que vai apenas agora tentar conquistar a taça dos vencedores das taças, já que a supertaça foi anulada devido à desistência do Al Ahly do Egito, como nos confirma o treinador principal do Pedro, Luís Chaves.
10: A supertaça foi anulada porque a supertaça será disputada entre o Al Ahly do Egito, vice-campeão africano da Taça das Taças e da Taça dos Campeões, e o Petro, campeão da Taça das Taças e campeão da Taça dos Campeões. Por desistência do Al Ahly, então a supertaça foi anulada, tanto em femininos como em masculinos, em que o Al Ahly masculino iria defrontar o Montada de Marrocos. Quanto à taça das taças, a taça das taças começa quinta-feira, haverá a cerimônia de abertura e jogos que serão realizados antes da cerimônia e um jogo depois da cerimônia. Nós, Petro, iremos jogar na sexta-feira, às 14 horas, contra HCB do Congo, Cali do Congo, Congo Brazzaville. Será o nosso primeiro jogo. A Taça das Taças será realizada de novo a 14. E o objetivo do Petro, sendo campeão, e o Petro nas competições em que entra para vencer. Não há um outro objetivo, não há outro resultado possível. Por isso, os adeptos do Petro fiquem descansados que nós estamos cá para cumprir o objetivo.
5: Luís Chaves, técnico principal da equipa senior feminina de handball do Petro de Neluana, que está em Kinshasa, onde vai competir na taça dos vencedores das taças em seniores femininos. Na pré-época, o Maio começou hoje a trabalhar para a nova temporada. Os jogadores foram submetidos a exames médicos, sendo que os trabalhos de campo vão começar mesmo na próxima segunda-feira. Quem também já indicou, quem já trabalha, são as equipas do Petro de Luanda, Recreativo da Mecala e também o Futebol Clube Bravo do Maquis, para além do Desportivo da Lundação. Mundial de Futebol, Egito sofreu para ganhar o... Perdão, Argentina sofreu para ganhar o Egito. A prova que hoje reserva dia de pausa, regressa amanhã com o interessante França-Marrocos. Selecionador de ténis de mesa com dupla missão para o Zonal de Arar. Petro já em Kinshasa com o objetivo de conquistar a taça dos vencedores da taça de handball feminino. Equipas já projetam para nova temporada futebolística. Assim foi o seu programa desportivo à tarde, que teve na montagem o Tio Dasto do Nascimento, técnica final do Danilo Ricardo, editou e apresentou o Mário Júlio Afonso. Muito boa tarde.

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3: Rádio Nacional de Angola, são 14 horas 3 minutos.
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3: O Rádio Nacional de Angola, 14 horas 3 minutos, sejam todos bem-vindos, obrigado pela audiência. Estamos de volta ao melhor programa musical da sua quarta-feira. A semana já passou a metade, mas a nossa energia está só a começar. Prepare o seu rádio, aumente o som e vem curtir o melhor das vibrações desta tarde e do vinil. Esta música do passado que permanece sempre, sempre presente. Vamos começar na abertura desta nossa edição ouvindo Ngola Quilões, interpretado por Nito Nunes, que já partiu, mas a sua voz permanece entre nós.

C'est le meilleur de la chanson française, aqui com Christophe, artista francês. Ele que nasceu em plena Segunda Guerra Mundial e morreu apenas em 2020. Ele que marcou grandemente a música internacional com grandes sucessos românticos, sendo o mais famoso deles a canção Aline, interpretada já há mais de 60 anos, 61 anos, além de outras faixas icónicas como Le Mot Bleu. É verdade que também hoje o Christophe a fazer as delícias de todos nós, e fizemos uma grande marcha atrás no tempo para podermos encontrar esta música de Christophe Le Petit Gami. A seguir, vamos ficar com Miriam Makeba, vai trazer-nos aqui a Chica da Silva, este icónico da música sul-africana.

13:14, voz da África e do exílio. Estamos a falar nada mais, nada menos do que de Zinzile Miriam Makeba, esta artista sul-africana, também conhecida como Mamã África. Ela que foi uma grande ativista sul-africana, ícone na luta global contra o apartheid. Ela, para já, utilizou sua música para denunciar o racismo, o apartheid e a opressão, tornando-se a primeira voz africana a conquistar o estrelato internacional. Nascida em Johannesburg, Makeba, ela começou a cantar profissionalmente na década dos 50. Sua projeção internacional começou após participar no documentário Came Back Africa, Volte à África, de 1960, o que chamou a atenção, a crítica, e levou a deixar o país. Tempos depois, o regime do apartheid cassou a sua cidadania, olhem só, ela mesmo sendo sul-africana não podia mais ser sul-africana, e proibiu a reprodução dos seus discos na África do Sul. A partir de então, iniciou um exílio que duraria qualquer coisa como 3 décadas. Morou em vários países, incluindo nos Estados Unidos da América e na Guiné. Ela usou a sua arte para unir o continente africano e defender os direitos humanos nas Nações Unidas. Miriam Makeba, bem-vinda aqui no Hora do Vinil da Rádio Nacional de Angola. Da África do Sul, vamos para o arquipélago do Cabo Verde. Vamos convidar Luís Moraes. Não deixe o samba morrer. Ela musicou este poema, esta música já cantada no Brasil pela Alcione.

Estamos com 14 horas e 21 minutos, aqui a voz de Luís Moraes, cabo-verdiano, ele que durante a sua longa e prestigiada carreira notabilizou-se como um virtuoso executante de instrumentos de sopro, entre os quais saxofone, alto e tenor, clarinete e flauta. Foi o mentor também do famoso conjunto Voz de Cabo Verde, com o qual percorreu o mundo como solista e diretor musical. Ele, para já, é oriundo de uma família de músicos, deu um grande contributo no estilo da música instrumental de Cabo Verde e, até ao último momento da sua vida, passou a ser considerado a embaixador da música de Cabo Verde. Luís Moraes, bem-vindo. Obrigado por este grande contributo que deste à música cabo-verdiana e não só música universal. Vamos ao Brasil. Sim, vamos ao Brasil. Ao encontro de Clara Nunes, esta diva, esta deusa da música brasileira. E havia até bocas, havia até especulações segundo as quais ela era descendente de angolanos da província de Benguela. Não sei, nunca confirmei isto. A verdade é que ela vai trazendo-nos aqui uma grande canção que faz muito sucesso aqui no nosso país e não só. Zambeli. Para já, e esta foi das últimas canções que ela cantou antes de operar as varizes que a levariam à morte. Clara Nunes.

14:26, Clara Nunes, aqui também na Hora do Vinil da Rádio Nacional de Angola, uma das maiores intérpretes da música brasileira e imortalizada hoje por sua voz potente e por ser também a primeira mulher no país a vender qualquer coisa como mais de 100 mil cópias. Clara Nunes foi uma figura pioneira e corajosa numa época em que o preconceito ainda era muito forte. Ela por isso converteu-se ao candomblé e trouxe a religiosidade de matriz africana para o centro de seu trabalho nos palcos. Suas músicas abordavam a ancestralidade, a formação do povo brasileiro e a força da mulher negra, abrindo portas fundamentais para o reconhecimento do samba no feminino. Estamos no feminino, vamos do Brasil descer um bocadinho mais até o Haiti e vamos convidar uma dupla que marcou o Caribe e não só, Claudete e Pierre.

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horas e 38 minutos, Tulipa Negra, este grupo cabo-verdiano, apesar de ser cabo-verdiano, foi formado em Portugal e tornou-se numa das principais bandas de baile da diáspora cabo-verdiana. Tulipa Negra destacou-se sobretudo por introduzir novas energias ao panorama musical nacional, adaptando a sonoridade crioula aos gostos urbanos e modernos da época, sem perder a sua essência. É verdade que este grupo fez grande sucesso entre os anos de 70 e 80 e era liderado pelo músico Tony Tosh. Este conjunto esteve

qualquer coisa. Portanto, 14:39, estamos a somar e a seguir aqui na rádio. Até às 15 somos nós, quem tomamos conta da emissão da Rádio Nacional da

14:48, música que deu Franco Luambo Maquiade, ele que foi considerado um dos maiores compositores e guitarristas do século XX em África. Franco dominou a cena musical por mais de 3 décadas. Suas músicas iam muito além do entretenimento, funcionando como crónicas sociais que abordavam o amor, a política e as relações interpessoais. Grande parte da sua discografia está aí. Quem quiser consultar, poderá consultar aqui os arquivos discográficos da Rádio Nacional de Angola. Um dos seus maiores sucessos foi a canção Mario, de 1985, que é uma história icónica sobre um gigolô frequentemente celebrado na história da música africana. Mario, uma das grandes canções de Franco Luambo Maquiade. 14:49, vamos ficar com música dos Bonames.

minutos. Da nossa parte é tudo, porque o tempo que a Rádio Nacional de Angola colocou à nossa disposição terminou. Nada mais temos, senão desejar-vos a continuação de uma ótima tarde de quarta-feira. Lourdes António, nossa elaboradora musical, Raul Gonga, estão na técnica final de emissão, fica aí até às 19 horas. Eu sou Fragoso Mendes, realizei e apresentei e foi com muito gosto que eu tive aqui. Esta é a voz de Madonna, esta italo-americana, mais do que uma musicista. A Madonna é reconhecida por quebrar barreiras sociais, políticas, religiosas. Influenciou gerações de artistas femininas ao assumir o controle total da sua imagem e carreira. Além, claro está, de levantar debate sobre empoderamento feminino e diversidade. Então, é tudo. Novo encontro fica marcado para o dia de amanhã, à mesma hora e também no mesmo ponto da sintonia.

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1: Estimados ouvintes, boa tarde. São 15 horas em toda Angola. E quem nos traz as notícias na ponta da língua é Júlia Vigari. Não é assim, Júlia? Boa tarde.
2: A população angolana vai nos próximos 18 anos atingir 73 milhões de habitantes.
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2: Abrir dados do INE, Instituto Nacional de Estrada, dá conta que Angola terá em 2044 uma população de 73 milhões de habitantes. Essa projeção do INE, que por cá marca as celebrações do Dia Mundial da População, que hoje se assinala, antecipa a anterior, que tinha esse número populacional para 2050. Jornalista Mayra Tavares.
3: Com o país a registrar uma taxa de crescimento populacional anual de 3,5%, caso esta tendência se mantenha, há toda uma probabilidade de Angola atingir os 73 milhões de habitantes já em 2044, antecipando desta forma 6 anos da anterior previsão em 2050. Isto segundo dados do Instituto Nacional de Estatística apresentados hoje.
4: Nós poderemos atingir para 2044, estaremos aí por volta de 73 milhões de habitantes em Angola.
3: O país cresce, mas não de todo pelas mãos dos recém-nascidos, porque, segundo os dados, houve uma redução da taxa brutal de natalidade no país, justificada pelo uso de anticoncepcionais e uma consciência muito ativa por parte das mulheres na prevenção de gravidezes indesejadas, segundo a diretora-geral adjunta do INE, Teresa Espínola.
4: Anteriormente, cada mulher tinha a probabilidade de ter 6 filhos. Atualmente estamos a dizer em 4 filhos, quer dizer que durante ainda 20 ou 25 anos teremos declínio muito reduzido da taxa de fecundidade.
3: Entretanto, esta previsão de aumento da população reforça a necessidade de políticas públicas capazes de acompanhar a dinâmica demográfica do país, salienta o secretário de Estado para o Planeamento, Luiz Ipalanga.
5: Olhamos para os números, os desafios em termos de investir mais em áreas estratégicas: educação, saúde, saneamento, capital humano, garantir que os jovens, que representam a maior proporção da população, tenham as oportunidades que lhes garantam poder desenvolver as suas capacidades, mas sobretudo inserirem-se no mercado de trabalho.
3: A população angolana poderá atingir os 73 milhões de habitantes já em 2044.
2: Aqui a Mayra Tavares, e na Instituto Nacional de Estatística, se está correto, diz que Angola terá em 2044 uma população de 73 milhões de habitantes. As trocas comerciais entre Angola e RDC vão estar a partir de agora mais facilitadas. Por efeito, os bancos centrais dos dois países assinaram esta quarta-feira em Luanda um memorando de entendimento que vai facilitar as trocas comerciais entre Angola e RDC. Foram signatários do memorando os governadores dos bancos centrais da RDC e de Angola, dado a reter neste momento. A partir deste mês, o Kwanza passa a ser aceite como moeda de pagamento da SADC. A parceria privada Fazenda Louvor, a Esperança e a Minas Gemas, ligada à produção de cereais no município do Louvor, na Lunda Norte, está a mobilizar financiamento para a instalação da pequena indústria no projeto agrícola. A ideia é transformar localmente a produção da Fazenda Louvor, a Esperança e dos camponeses nas imediações. O diretor de produção da Fazenda Lavoura Esperança, Benjamin Arder, diz que, diante da alta produção de cereais, constitui imperativo a instalação de silos, maquinaria e a pequena indústria transformadora no projeto. Em fora de portas, a Organização Marítima Internacional estimou hoje que cerca de 6 mil marinheiros continuam retidos no estreito de Hormuz, condenando o recomeço das hostilidades na região. O responsável da agência da ONU pela segurança no mar condenou os ataques ocorridos nos últimos 2 dias e exortou as diferentes partes envolvidas a não transitar com navios pelo estreito, enquanto a segurança e a proteção das tripulações não puderem ser garantidas.
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1: São 15 horas 4 minutos.
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1: O comando da Força Aérea Nacional de Angola comunica com profundo pesar o falecimento do sargento ajudante Adão António Francisco, vítima de doença. O funeral acontece na quinta-feira, dia 9 de julho, às 10 horas, no Campo Santo de Benfica. A família Cossi comunica o falecimento de José Alexandre de Castro Cossi, também conhecido por Zequinha, ocorrido no Hospital Militar por doença que, ao funeral, acontece em data anunciar. Leila, Arlete, Neide, Cláudio, Osvaldo, Hélio e Herculana, netos, noras e genros, comunicam o falecimento de seu ente querido, Maria de Fátima Cardoso, ocorrido no dia 3 de julho, em Lisboa, Portugal. O funeral acontece em Luanda, no dia 10 de julho, às 11 horas, no cemitério da Santana. O óbito decorre na sua residência no Benfica, bairro que fica, Rua 21. Gabriela Freire, Vítor Freire, João Freire, Ana da Silva Freire, Isabel Freire, António Freire, Carlos Freire, Manuel Freire, Ana Freire e demais familiares comunicam o falecimento de Sandra Regina de Oliveira Pena Freire, ocorrido no dia 5 de julho por doença. O óbito decorre na residência da família, no Camama, no condomínio BPC, que funeral acontece em data anunciar. Manuel Joaquim Francisco e demais familiares comunicam o falecimento de Adão António Francisco, ocorrido na cidade de Luanda no dia 2 de julho, no Hospital Militar, por doença. O funeral acontece na quinta-feira, dia 9 de julho, às 10 horas, saindo o cortejo fúnebre do quartel do Comando do Exército para o cemitério do Benfica, em Luanda. Maria Cardoso de Carvalho, Duarte Raul de Carvalho, Elizabeth Miriam Cardoso de Carvalho, Carlos Alexandre Cardoso de Carvalho, Duarte Jorge de Carvalho e Mário de Carvalho Mendes da Silva têm o doloroso dever de comunicar o falecimento de seu ente querido, Maria de Fátima Cardoso, ocorrido em Lisboa, Portugal. O funeral acontece no dia 10 de julho, às 11 horas, no cemitério da Santana. A fechar, a Comissão Nacional Preparatória do 6º Congresso do Partido FNLA, Frente Nacional da Libertação de Angola, comunica a seus membros que a 6ª Sessão Plenária Ordinária acontece amanhã às 10 horas, na sede histórica do partido, nas instalações da Mutamba. A presença de todos os membros é indispensável. Termina aqui o serviço da Agenda Nacional às 15 horas.
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1: 15 horas 8 minutos.
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1: Rádio Nacional de Angola, são 15 horas e 10 minutos. Vem a seguir o Altamente.
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0: sintonia da Rádio Nacional de Angola, com a produção da Rádio Mais Jovem a esta altura. Vimos com toda a força para transformar a vida. Queremos que toda a gente se entregue para a produção de Angola com ânimo e o ambiente, sempre com o entretenimento mais jovem da Rádio Nacional de Angola. Boa tarde, fique na sintonia, tarde é uma maravilha nesta rádio, não saia, boa tarde Angola.
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1: É com realização de Maria Massunga para a íntegra da nossa equipa. Há mais gente. Jalci Fortes, Maria Canoeiro, Cristiano Benedito Fabes, Zemeira Beatriz Francisco. Pela parte da Engenharia Técnica Final, nós temos Hugo Arsénio e o Raul Gunga. A comunicar consigo através da RNA está o Atílio Ayonda, a rádio que 1 a 1 conta o processo. Mande melhores na sintonia, jovem. Boa tarde, não saia.

0: Sintonia da Rádio Nacional de Angola, estamos com esta atitude e por juntas juvenis aqui na RNA, já sabe quem vem sempre agitando aqui, hein? Toda a sua tarde, musicalmente falando, é a discoteca da Rádio Nacional de Angola, ela estará assim, com todo o atrevimento necessário, mas já sabe, sem ultrapassar limites, porque afinal de contas é preciso manter a atitude e competência para que a sua atividade laboral venha sempre satisfazendo aquilo que é a ordem do dia. Vamos então à informação e cidadania. Fique na sintonia. Boa tarde, Angola.
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2: Saudações. Já chegamos para mais uma edição do Espaço Informação e Cidadania, integrado no projeto de universalização do bilhete de identidade, promovido pelo Ministério da Justiça de Angola, sob o lema Meu Bilhete, Minha Identidade.
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2: O Ministro da Justiça e dos Direitos Humanos, Mercy Lopes, anunciou no princípio do mês de julho o lançamento de um novo serviço de tratamento de bilhetes de identidade ao domicílio, mediante o pagamento de uma taxa. De acordo com o ministro Mercy Lopes, a nova modalidade permitirá que os cidadãos solicitem o tratamento do bilhete de identidade sem necessidade de se deslocarem aos postos de atendimento, através de um serviço domiciliário que funcionará mediante o pagamento de uma taxa específica.
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2: Mais de 2 mil cidadãos efetuaram a prova de vida no município de Viana, em Luanda, em menos de 15 dias, no âmbito do processo de atualização do registro eleitoral oficioso, que visa preparar os cadernos eleitorais para as eleições gerais de 2027. Todos os dados com o repórter António Sacovaia.
3: A informação foi avançada pelo administrador municipal de Viana, Demétrio António Brás de Sepúlveda, durante uma visita de constatação aos balcões únicos de atendimento ao público do Kikuchi da estalagem. A visita teve como objetivo avaliar os níveis de atendimento prestado à população, bem como o grau de adesão dos munícipes ao processo de atualização de dados.
4: A nível do município de Viana, nós fomos contemplados com 5 UAPs. Neste momento já temos 3 balcões em funcionamento. Está a funcionar um na vila, um no Kikuchi e o outro aqui na estalagem, sendo que o pessoal para os 5 UAPs já estão em formação. Estamos a receber os equipamentos, então logo todos eles estejam disponibilizados, a população poderá aderir a esses pontos.

0: vão incentivar outros moradores das suas zonas a atualizarem igualmente os seus dados, destacando a simplicidade e a rapidez do procedimento.
1: Graças a Deus a abertura foi boa e a iniciativa também é boa. Gostei, depois é próximo da minha área, para não deslocar mais daqui até a Vila de Viana. Preferi vir para aqui, foi rápido, menos de 10 minutos, fui bem atendido.
2: O que é que apresentou para atualizar os dados?
1: Sou bilhete de identidade e... foi rápido, estão a trabalhar bem, graças a Deus. Nesse momento eu também vou já avisar também os outros, os vizinhos, que é para eles virem e fazer o seu atualizamento do seu cartão.
3: É muito fácil mesmo, não há demora. Para a finalidade das eleições 2027, é esta preocupação que temos. Cada pessoa tem que atualizar os seus dados completos. É preciso estarem presentes para atualizar, porque é um processo que abrange para todos.
0: Munícipes em Viana, satisfeitos com a abertura do novo posto de atualização do registro eleitoral oficioso, destacam a rapidez no atendimento e a proximidade do serviço, que evita deslocações. Reportagem Rádio Nacional de Angola em Viana, com António Paciência e António Sacovaia.
4: Mais de 2 mil cidadãos efetuaram a prova de vida no município de Viana, em Luanda, num prazo de 15 dias.
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4: A governadora de Cabinda, Susana Abreu, enaltece o facto dos serviços provinciais de repartição de identificação civil e criminal contar com novo equipamento eletrónico para a emissão do bilhete de identidade. Mais dados com o jornalista Paulino Fernando.
6: Cabinda volta a emitir bilhete de identidade 10 anos depois. Com a instalação do equipamento eletrónico para a emissão do referido documento, a província passa a emitir diariamente cerca de 200 bilhetes de identidade. A informação foi avançada nesta quarta-feira pela delegada em exercício e chefe dos serviços provinciais da repartição da identificação civil e criminal de Cabinda, Maria Catarina Ntembo.
7: Acabamos de receber uma impressora para a impressão de bilhetes de identidade. Nós estamos a tirar aproximadamente 200 bilhetes por dia e que tudo está a correr a bom ritmo. Temos técnicos preparados, receberam uma formação para tal, está-se a fazer a manutenção todos os dias antes de começarmos com o trabalho. É uma mais-valia para a nossa província, visto que os nossos bilhetes eram impressos em Luanda, o cidadão esperava 7 a 10 dias para receber o seu bilhete de identidade e agora que estão a receber na hora, é muito bom. Dentro em breve ou nos próximos dias voltaremos a receber mais impressões na província.
6: E os utentes, por sua vez, ressaltam a celeridade que encontram atualmente na aquisição do seu BI.
8: A nova impressão que a gente tem, o processo é menos custoso relativamente aos anos passados. O atendimento foi muito bom. Há uma organização por parte da repartição aqui civil, então o processo foi muito bom, muito, muito fácil. E a emissão do bilhete torna-se cada vez mais fácil.
9: Joana Inês Mabeca Vanza, com essa máquina vem diminuir a dificuldade mesmo. Foi muito curto. As pessoas que estão fora aqui não tem bilhete, podem ouvir porque a máquina já chegou e o atendimento é muito rápido.
6: Já a governadora provincial de Cabinda, Susana de Abreu, que visitou as instalações locais da Justiça e dos Direitos Humanos, destacou a importância do equipamento ora instalado, uma vez que vai facilitar o cidadão na aquisição de bilhete de identidade em menos de 24 horas.
10: A grande novidade que temos é a impressão local do bilhete de identidade. Agora, aqui neste posto principal, onde funciona a delegação da justiça. Portanto, temos condições para poder imprimir localmente o bilhete de identidade. O processo é célere, a impressão é na hora. Isto vem aqui nos dar um alento naquela situação da demora para a recepção do bilhete de identidade. O bilhete de identidade é aquele documento extremamente importante. Todo cidadão angolano deve ter o seu bilhete de identidade para poder fazer as instituições públicas, poder tratar documentos.
6: Governadora provincial de Cabinda, Susana de Abreu, destacando a importância da província voltar a emitir o bilhete de identidade 10 anos depois. Rádio Nacional de Angola em Cabinda, Jorge Macaia, António Cuti, Paulino Fernando.
4: Depois de 10 anos, província de Cabinda passa a emitir 200 bilhetes de identidade diariamente.
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4: Por hoje é tudo. Receba um forte abraço.

0: da Beth Smith na coordenação e produção, de João Pedro na realização, com sonorização e montagem de José Luís Faria e apresentação da Fadilha Custódia.
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4: Agora estamos a entregar a toda a gente esta imensa satisfação por você escolher a sintonia da Rádio Nacional de Angola. Estamos na nossa etapa inicial, vamos avançar, já sabe. É o entretenimento jovem na Rádio Nacional entre as 15 às 17 horas. Fique, não sei, boa tarde, Angola.

0: Muito bem.
1: Rádio Nacional de Angola está aí. Uma excelente oportunidade para você também dar uma ligadinha. Com simpatia, não é? Proferir umas palavras jeitosas à sua parceira, ao seu parceiro. Essas músicas às vezes vêm-nos transformar o dia, estamos ali um bocadinho isolados e então, naquela seriedade excessiva, e às vezes não nos lembramos que há determinadas coisas sentidas que nos podem transformar emocionalmente. Tem então essa dica, esse empurrãozinho, ok? Do altamente da Rádio Nacional de Angola, que lhe faz sempre lembrar aquilo que desperta cada vez mais a sua alegria, a sua satisfação de estar na tarde em sintonia da Rádio Nacional de Angola. Edição de hoje é aquele em que nós normalmente queremos nos alargar em conversa e trazemos um tema, como habitualmente a gente faz, de edição em edição, e para a edição de hoje escolhemos uma vez mais as tendências ligadas a esta socialização intensa que se faz pelas páginas, pelas publicações, por toda a informação que, de maneira generalizada, acaba por atrair a atenção individual e de maneira muito coletiva em variedíssimas partes do país e do mundo. É assim que atualmente nós conseguimos nos sentir como cidadãos do mundo, estarmos atentos àquilo que é atualidade, àquilo que faz a atenção, àquilo que domina a vida. E é desta maneira que vamos gerando atenções, movimentações e atrações, não é? De parte a parte. E daí a nossa intenção hoje de discutir sobre tudo aquilo que é assistido, acompanhado por nós em todos os veículos que publicam e que nos informam. Hoje por hoje, o mundo está cada vez mais atualizado, já costuma-se dizer que as mídias tradicionais começam a ser agitadas para que se atualizem, porque numa única página, até mesmo aquela pessoa que nunca ouviu falar de comunicação social, acaba por gerar muita audiência por aquilo que publica, por aquilo que conversa, por aquilo que de uma maneira ou de outra faz atenções em acontecimentos ou temas de discussão no país e em qualquer parte do mundo. É trazida a nossa conversa à empresária Brígida Mpanzo. A ela do boa tarde, boas-vindas à Rádio Nacional, sinta-se à vontade. Nós costumamos dizer que o Altamente é como se fosse um programa em que jovens estão aí juntos, não é? A discutirem à sua maneira os temas da sua vida, muito à vontade. Então, boas-vindas e sinta-se à vontade à rádio, ok?
2: Boa tarde, muito obrigada.
1: Muito bem, olá então, tecnicamente falando, tráfego pago, mídia social, aquilo está basicamente na atualidade para quem tem que produzir por conta própria. Nós sabemos que existem organizações empresariais que de uma maneira ou de outra são tuteladas por quem governa, pelo Estado, porque é preciso gerar dinheiro para que se gere desenvolvimento, mas também temos muitas pessoas singulares que geram as suas organizações, criam, não é, os seus sucessos de empreendimento e geram empresas de sucesso. E a pergunta que lhe faço é se de uma maneira individual é preciso também nós, é possível, melhor dito, termos este conceito, não é, para dentro delas e de uma maneira ou de outra influenciar aquilo que é a vontade das pessoas.
2: Sim, é possível, porque eu sou uma empresária, né, atuo há 10 anos e sempre fiz no digital. Só há 3 anos é que eu tenho uma loja física.
1: Muito bem. E o que é que nós temos aí a funcionar neste formato em que antigamente as pessoas tinham a oportunidade de lidar com esta simpatia de pessoa, não é?
2: Uhum.
1: Tinham, claro está, o seu produto em interesse, mas, como se costuma dizer, uma boa apresentação vende.
2: Com certeza.
1: Hoje por hoje já não tem a empresária de sucesso à frente, mas, entretanto, há, não é, toda uma apresentação que não é a sua física. Como é que tudo funciona para que possa surtir ou possa produzir o mesmo sucesso, doutora Brígida?
2: Não foi fácil. É sabido que nas redes sociais há muitas burlas e nem sempre os clientes acreditam naquilo que postamos, mas nós não desistimos. O bom é que muitos foram passando a palavra. Hoje se o Lázaro Atílio fez uma compra na nossa floricultura, amanhã vai passar a uma, duas, três pessoas, e isso vai tornar mais ainda a credibilidade na nossa loja. Por isso é que, na graça de Deus, hoje nós estamos há 10, caminho de 11 anos, só no sétimo, oitavo ano é que constituímos a nossa loja física.
1: Como é que conseguiu, empresária Brígida, criar todo o conhecimento e capacidade para poder atuar pelas páginas e não mais como fazia antigamente?
2: Primeiramente, curiosidade. Eu sempre e sou muito curiosa. Eu gosto de investigar. Então, fui na forma de ser curiosa, sempre gostei muito de partilhar fotos minhas, de família. E depois tirei isso do lado familiar para o lado do empreendedorismo, porque esta é a minha fonte de rendimento. Sou uma geóloga de profissão, mas que atuo na área do amor. Então, geóloga de profissão, empresária no ramo do amor. E pronto, juntei as duas coisas, casei e começou a surtir efeito. No princípio, os meus colegas na universidade, famílias, começaram a consumir, e depois o pessoal todo começou a conhecer a nossa página. Começamos pelo Facebook, depois fomos pelo Instagram, e depois agora também que veio o TikTok, porque temos que seguir as tendências. Cada vez mais vão surgindo outras páginas e nós também, outras redes, e nós também temos que estar a seguir o pé, né? E assim sucessivamente. Só de salientar que as nossas vendas ainda vêm em mais das nossas páginas das redes sociais.
1: Muito bem. Para concluirmos esta parte inicial e passamos ali a conversa também ao especialista para esta área. E para as pessoas percebam, nós sabemos que estamos aqui em programa de rádio, mas há muita gente que empreende, há muitos empreendedores que ainda atuam, não é? De maneira presencial, né? Têm o seu espaço e a semelhança do que fazia a empresária Brígida. Eu gostaria que tentasse diferenciar uma coisa da outra. Como é que era a sua atividade comercial fisicamente, como é que estava constituída, e hoje como é que ela atua e o que é necessário, de maneira arrumada, para que ela funcione, para as pessoas perceberem?
2: Quando eu atuava somente no digital, eu tinha...
1: Ou seja, antigamente no físico, né? E atualmente no digital.
2: Agora eu atuo nas duas vertentes.
1: Mas antes atuava só no físico?
2: Só no digital.
1: Ok, hoje já é nos dois.
2: Hoje já é nos dois. Okay. Eu tinha um cantinho em minha casa... num dos quartos que não usávamos, e tinha aí tudo organizado, mas ninguém tinha acesso, somente eu. Vocês viam aquilo que eu quisesse mostrar.
1: Okay.
2: Agora, tendo a loja, eu tenho a necessidade de mostrar tudo, porque aí já não acho que é algo privado. Antes eu atuava em minha casa, mas hoje já temos a nossa loja física. Para aqueles clientes que ainda têm receio, que talvez seja uma burla, nós convidamos para ir até o nosso espaço físico e nós atendemos. E pronto.
1: Como estava arrumada a sua página? Permita-me a curiosidade. Não estamos em televisão e rádio, não conseguimos mostrar, mas tentar perceber como é que era o seu conceito estética, não é? A sua beleza, como é que arrumava
2: a nossa
1: e
2: página,
1: atraía os seus internautas.
2: A nossa página sempre esteve bem organizada, porque até algumas pessoas perguntam-me se eu tenho um fotógrafo profissional. Nunca tive.
1: Era em que plataforma? Em todas, já estava em todas.
2: Em todas. O que eu publicava no Facebook é o que eu publico no Instagram.
1: Isso,
2: então,
1: também.
2: E as pessoas sempre perguntavam, mas tens um fotógrafo? Não. Eu é que faço as minhas fotos. Então,
1: com o seu próprio dispositivo?
2: Nunca usei nenhuma câmera fotográfica, não sei o meu telemóvel. Faço a questão de ter sempre telefones de alta qualidade para ter melhores fotografias e não postar qualquer coisa. Postar fotografias lindas, a câmera tem que estar sempre limpa para os clientes terem uma boa apreciação daquilo que eu estou a postar. Porque desde o momento que eu posto uma imagem, eu estou a vender o meu produto. Então, normalmente os clientes comem com os olhos. Vocês têm que olhar e dizer: uau, é lindo, vou comprar, vou puxar essa página, vou saber como as coisas funcionam. Então a estética sempre para mim foi muito importante.
1: Hoje continua com a mesma maneira de atuar ou conseguiu constituir aí outros profissionais que fazem, se calhar, de maneira mais especializada aquilo que fazia antes sozinha?
2: Olha, Eu vou puxar o Lázaro para ver.
1: Eu acho que está a perceber que a par e passo estamos a tentar já ir.
2: Eu vou puxar o Lázaro, porque falando sério, já estou cansada de fazer tudo. Mas eu sempre que fiz essa parte digital da nossa empresa.
1: Certo.
2: Sempre que fiz, e claro que tenho sempre as pessoas que estão à minha volta para dar sempre um toque. Quando algo não está certo, os meus irmãos, os meus amigos, aquela minha rede de apoio está sempre, olha, Brígida, aí acho que cometeste um erro. Tens que trocar. Olha, essa linguagem não está boa. Tira isso. E pronto, tenho sempre uma rede de apoio para sempre motivar e estamos a crescer.
1: Sim, senhora. Então está aí, então, o Lázaro Castelo. Não sei se é assim que, de maneira pronunciada, acertadamente, nos dirigimos a ele. Sim, muito boa tarde, bem-vindas à rádio.
0: Muito boa tarde. A Ailton Ayonda.
1: Atílio Ayonda.
0: Atílio Ayonda.
1: Mas desvia só o nome, porque já apanhou a conversa a meio. Vamos lá avançar.
0: Muito boa tarde, sim.
1: Vamos lá avançar e tentar perceber agora, tentar ligar. Onde é que, de maneira muito especializada, entra este nosso conceito de conversa naquilo que a própria empresária, de maneira apaixonada, digamos assim, foi uma questão, não é? De ela mesma criar, ela própria se desenvicilhar, não é? Criou o gosto, foi aperfeiçoando e deu certo, foi mantendo a sua presença na sua atividade comercial e a seguir cresceu fisicamente, instalou um espaço físico, mas tudo começou numa pequena página. E eu pergunto, a último sinal são 16 horas em Angola, vamos continuar com a nossa conversa. Iria perguntar ao nosso Lázaro, como é que nós podemos fazer presença aí deste conceito do nosso tema de hoje?
0: Então, o nosso tema de hoje, e já agora cumprimentar a Brígida, prazer estar aqui outra vez consigo. O nosso tema tem a ver com aquilo que são os desafios do tráfego pago e como é que o social media impacta positivamente na vida do empreendedor.
1: No caso, de maneira ilustrada,
0: exato,
1: no empreendedor. Uhum. Brígida, como é que nós podemos ver exatamente esse conceito presente na atividade dela?
0: Pronto, eu já conheço a Brígida, a atividade em que ela faz, e com certeza que um social media poderia fazer toda a diferença, porque um especialista ou um profissional de social media é simplesmente que trabalha de forma direta, única, exclusivamente com isto. Imaginemos que a Brígida é a profissional que trata das flores, trabalha com a floricultura, e é também a social media, é também a gestora de tráfego, é também a copywriting, que escreve textos, é também a designer gráfico, é toda uma
1: mas
0: coisa.
1: Mas é tudo isso mesmo que na prática ela faz.
0: Sim,
1: não? Isso é para além do imaginário, é o prático mesmo,
0: é
1: o real.
0: É tudo que ela faz.
1: Pois.
0: Só que existem vertentes. Existe o profissional de social media que ocupa-se especificamente para isto. O social media é que dá voz à empresa dentro do ambiente digital. Tudo que é visto nas redes é porque por trás tem o social media, mas atenção, colocar uma publicação no ar não faz de ti um social media. Social media é aquele que cria estratégias de comunicação, como comunicar para um determinado público-alvo. Saber criar as estratégias ideais, saber identificar o público-alvo certo, saber criar as postagens, os horários de postagens, tudo isto é trabalho de um social media. Responder mensagens, comunicar e defender aquilo que é a reputação da empresa dentro do ambiente digital.
1: Agora está um outro aspecto que é o inicial,
0: certo,
1: não é? A questão do tráfego.
0: Exatamente.
1: Podemos separar uma coisa de outra ou sim, está tudo envolvido?
0: Um social media pode sim ser um gestor de tráfego, mas é também um lado à parte. Um gestor de tráfego é o profissional exclusivo para trabalhar com anúncios pagos. Aquele profissional que mete campanhas no ar para conseguir gerar resultados, dependendo do tipo de objetivo. Hoje em dia, as empresas querem vender. É o objetivo principal que todos nós precisamos. No entanto, o gestor de tráfego pago é aquele profissional que vai trazer vendas a uma determinada empresa. Eu, por exemplo, faço uma gestão de tráfego pago na Bridecor para o objetivo atrair clientes e obtivermos vendas. E ao colocar um anúncio no ar, é importante que tenhamos noção do tipo de publicação que nós vamos colocar, o tipo de linguagem que vamos usar, qual é o objetivo específico, qual é o tipo de público, porque entendemos que o nosso anúncio não pode ir a um certo tipo de público, dependendo da idade, do género, comportamento e principalmente a localização. Então, é o gestor de tráfego pago quem define isto, e depois vai reencaminhar, no entanto, os leads qualificados ao atendente que fica no WhatsApp, para poder fazer aquela coisa do funil de vendas e depois conseguir converter em vendas.
1: Tudo é verdade quando nós estamos a nos ligar a esta socialização que é praticamente forçada, não é? Hoje por hoje, basta existirmos e avançarmos na idade para, de maneira forçosa, temos que ter um dispositivo presente connosco.
0: Exatamente.
1: E eu pergunto se nesta coisa de tráfego pago tudo o que circula aí é verdade, porque de uma maneira obrigatória todos nós acabamos por darmos por ele.
0: Exato.
1: Acaba por surgir a nossa frente mesmo sem termos vontade.
0: Com certeza.
1: E a pergunta é se tudo que aparece aí é verdade.
0: Nem tudo. Temos que ser francos em dizer que nem tudo que aparece é verdade, não é? Há também burladores que fazem tráfego pago mesmo a sério.
2: Eu já fui vítima disto.
0: Eu também já fui, já caí em burlas e apareceu um anúncio mesmo. E até que tem burladores pacientes mesmo, que gastam dinheiro para burlar outras pessoas. Então tu encontras um anúncio parecendo verdade, mas que no final de tudo é uma pirâmide, é uma burla. E é muito difícil, na sociedade em que nos encontramos, pelo nível de burla que existe, para identificar um ou outro, se é ou não burlador, ainda precisamos ter muita atenção nisto. Mas é como eu tenho sempre informado as pessoas. Precisamos prestar atenção nos mínimos detalhes. O burlador normalmente evita dar as caras, evita falar ao telemóvel, evita enviar alguma coisa que o possa identificar. Então essas coisas é que nós podemos prestar mesmo atenção para sabermos se de facto é ou não um burlador. E não pergunta, em números, porque tem burladores com números.
1: E a pergunta que lhe faço, como especialista nessa matéria, é precisamente esta. Como é que eu vou confiar na informação que me é anunciada, de maneira individualizada, não é? No meu dispositivo, que aparece para mim, quando eu não estou numa página que tem, digamos assim, a propriedade de uma empresa, de um determinado nome singular, a quem eu posso, de uma maneira dirigida, não é? Apontar quando surgir alguma coisa que me faça desconfiar. Estamos diante de plataformas, tem proprietários, mas toda a gente entra para lá sem pagar nada e muitas das vezes podem fazer o que quiserem. Como é que eu confio nesse tráfego pago? Como é que eu gasto aí o meu dinheiro de maneira confiada? Essa é a pergunta.
0: Ir atrás de um profissional para pagar dinheiro para ser feito o tráfego pago, é isto?
1: A pergunta não é bem essa. A pergunta é que se eu entro para uma página de socialização que está aberta, onde há milhões de pessoas,
0: exato,
1: eu tenho uma vontade, não é? Como tivemos aqui a ilustração da doutora Brígida, ela iniciou a sua atividade precisamente por aí, não criou uma página própria, não pagou ninguém para lhe construir a partida, mas entrou para uma plataforma onde toda a gente pode entrar. E a pergunta que eu lhe faço é como é que eu confio naquilo? Como é que eu pago alguém para estar ali dentro, fazer a minha estratégia, quando qualquer coisa que pode ligar e entrar para uma determinada pessoa, a pessoa pode não confiar e até pensar que não é verdade?
0: A confiança, eu tenho sempre dito que a confiança depende muito dos dois lados, não é? Imaginemos que entra em contato comigo e me diz assim, como é que eu posso confiar se é real ou não?
1: Exatamente, esta é a pergunta. Basta falar de tráfego para prestarmos atenção que deve haver ali alguém a fazer stop, passe, e isso parece que não existe. Não sei se está a entender a pergunta.
0: Não tão bem, mas eu vou só aqui construir essa minha abordagem. Se já me vem com esse pretexto de que como é que eu vou perceber se é uma burla ou não, se é uma pessoa, se é um trabalho mesmo verdadeiro ou não, eu normalmente tenho dito que se não sentir-se confortável em trabalhar comigo, é livre em escolher uma outra pessoa, porque não importa o quão eu mostrar para si que eu sou a pessoa verdadeira e não confiar ainda assim, fica difícil trabalhar consigo. Porque até mesmo os que mostraram-se ser verdadeiros, no final de tudo, decepcionaram.
1: Porque eu sou a Brígida. Tenho a minha página numa determinada plataforma. E vou ao encontro de um profissional para nos gerar, não é? Audiência e espalhar toda a informação sobre a minha marca.
0: Certo.
1: Mas é uma plataforma que qualquer um entra e aos milhões. Eu não consigo filtrar ali quem é o meu cliente fidedigno, quem é o meu cliente que entra mesmo com interesse para a minha vida comercial. Não consigo filtrar isso. Ou consigo. Portanto, como especialista, essa pergunta que eu lhe faço.
0: Existem dois tipos. Existem as plataformas próprias onde nós colocamos o nosso negócio para vender. Aí não temos um controle total. Existem os gestores de tráfego que fazem simplesmente redirecionar potenciais clientes para a Brígida.
1: Exatamente.
0: E ela sozinha
1: essa
0: fazer
1: é
0: a gestão.
1: É essa a questão.
0: Ok.
1: Como é que funciona isto? Uhum. Esta maneira segura,
0: sim,
1: de se criar, não é? Este controlo, digamos, desta maneira, para quem, no caso Brígida, está a gerir a sua atividade comercial.
0: Muito bom. Então, a Brígida vem ter comigo como profissional de tráfego pago. Se a Brígida não tiver um cartão Visa para efetuar o trabalho, porque é pago por dólar mesmo, para gerar esse tráfego.
1: Ainda por cima.
0: Exato.
1: Eu aqui ainda, em Angola, com meu dinheiro, não consigo contratar o Lázaro.
0: Se não tiver.
1: Lázaro é da Bíblia.
0: Exatamente.
1: Não tem dólar.
0: Se não tiver um cartão, eu faço uso do meu. Logo, a Brígida vai fazer o pagamento em Kwanza.
1: Uhum.
0: E no caso, e eu pago meta em dólar.
1: Ok.
0: Faço a toda a gestão de tráfego, vou fazer a segmentação toda e, no entanto, toda e qualquer mensagem de potenciais clientes vai cair diretamente para a Brígida,
1: uhum,
0: no WhatsApp da empresa. E ela é que vai fazer a gestão dos clientes dela,
1: uhum,
0: que vão comprar ou não, será a responsabilidade da Brígida. Eu simplesmente vou fazer um controle, a otimização de quantas mensagens a Brígida já recebeu, como é que o anúncio está a funcionar, se está a escalar bem, vamos acrescentar um valor a mais, se não está a escalar, vamos trocar o criativo, trocar a copy, que é o texto, e ver o que é que está a falhar. Mas o meu trabalho é simplesmente identificar o que é que está a falhar para dar um melhor direcionamento para que a Brígida receba mais mensagens e, consequentemente, fechar mais vendas.
1: Vamos lá ver.
2: Eu vou já
1: te entregar a palavra. Eu quero aqui tentar encontrar um polícia. Eu acho que o Lázaro está a tentar perceber, já está-me a perceber.
0: Okay,
1: eu quero encontrar um polícia nesse tráfego.
0: Certo.
1: E vou ver se a gente consegue ali encontrar.
0: Uhum.
1: O Lázaro não tem constituído a sua empresa. É um profissional,
0: sim,
1: apenas.
0: Independente.
1: Uhum. Não é? Que atua numa plataforma que não é sua. Não é?
0: Sim.
1: Mas gera aí a sua atividade.
0: Com certeza.
1: Que é prestar serviço, no caso a Brígida, não é? Que tem a sua paginazinha.
0: Certo.
1: O Lázaro vem com a sua especialidade, as suas técnicas, faz ali toda a atividade e dá segurança ao trabalho de alguém. É isso que funciona.
0: Exatamente assim.
1: Sim, senhora. Uhum. E o dono da plataforma não vai lhe bater a porta para cobrar?
0: Bate-me a porta para cobrar, por isso é que eu tenho sempre que ter um dinheiro, como se diz na gíria, na BEC. Né, para que eu consiga suportar as campanhas que estão no ar.
1: Não, mas isso mesmo, eu estou mesmo a perguntar. Este,
0: sim,
1: tráfego, para quem faz a gestão, no caso o especialista,
0: sim,
1: é pago? Ele é quem paga?
0: Sim.
1: Ou, no caso, o seu cliente, o cliente da prestação de serviço é que paga?
0: O cliente paga um valor.
1: Assim?
0: Existem dois tipos de pagamento. Existe, uhum, aquele pagamento em que a Brígida, no caso, exemplo prático, a Brígida paga um valor total e, neste valor total, eu retiro uma quantia e pago o meta e outro valor é o meu lucro.
1: Sim, senhora.
0: Exatamente.
1: O Lázaro
0: também
1: fica ali a intermediar.
0: Exatamente. Existe outra forma onde a Brígida tem o seu próprio cartão Visa, vai colocar dinheiro no seu cartão e vai me dizer, olha, já tem disponível X de valor e eu simplesmente vou fazer a gestão deste valor para o tráfego e ela me paga o valor do meu trabalho.
1: Para concluirmos essa parte e entregar já a Brígida,
0: exato,
1: quem controla a atuação da atividade do Lázaro dentro da plataforma? Se está a ser ou,
0: sim,
1: não fiel à plataforma, se de uma maneira ou de outra não está a deixar de cumprir,
0: uhum,
1: para os seus clientes,
0: sim,
1: e manchar, digamos assim, aquilo que é a atuação da marca,
0: uhum,
1: quem controla?
0: Olha,
1: quem
0: meta,
1: controla? Esta é a pergunta,
0: esta é uma pergunta muito interessante. Mas
1: o
0: meta,
1: é mesmo isso que,
0: sim,
1: eu estou a tentar encontrar. Porque está
0: a entrar
1: muito
0: a fundo.
1: Está tudo muito bonitinho.
0: Sim, o meta controla apenas quanto é que eu devo pagar. O meta está preocupado mais em receber o seu valor para manter a sua máquina em funcionamento.
1: Eu
0: agora,
1: sei,
0: se estou ou não a ser fiel à minha cliente.
1: Não tens o teu polícia.
0: Não
1: é um polícia comercial.
0: A menos que eu seja mesmo sincero. Porque nós também temos aquilo que é a gestão de relatórios, né? Faço um trabalho no final, gero um relatório e vou mesmo mostrar. Eu faço prints e gero comprovativos de que, olha, o anúncio começou no dia Y e terminou no dia Z. E tivemos estes resultados. E eu pergunto à Brígida, quantas mensagens recebeu só para ver se realmente condiz com aquilo que eu tenho no meu relatório e quantas vendas fechou. E se não fechou, o que é que falhou? Isso, e eu também vou dar este suporte.
1: Mas aí é que está o especialista, não é? Em social media, controla todos os seus clientes. Exatamente. E as páginas ligadas à plataforma.
0: Nem todos.
1: Mas a plataforma não lhe controla.
0: Controla apenas no questão do
1: financiamento. Na questão dos pagamentos. Mas a sua atuação e a fidelização da sua atuação.
0: A plataforma não tem.
1: Que gera o tráfego da plataforma. Ninguém controla.
0: Sim, não tem um controle da plataforma.
1: É muito lindo isso. A Brígida tem. Queres dizer o quê, Brígida?
2: Olha,
1: já sabias disso?
2: Eu já tive aqui um debate com o Lázaro,
0: sim,
2: né?
0: Sim. Ela me confia.
2: Das experiências que eu tive quando.
1: Sem que avances. Se calhar é por isso que atuas como atuas, né? Sozinha e
2: sim,
1: tal, conheces
2: porque...
1: a coisa e ficas aí.
2: Porque eu fiquei, eu me senti burlada, porque eu já paguei com, eu nem sei se chamo ele especialista, porque depois da conversa, quando eu fui a fundo saber o que realmente é um especialista, eu vi que muitos só vão emprestar o seu cartão Visa para fazer o pagamento e existe um especialista que vai mesmo no fim de tudo fazer um relatório para saber, vamos supor, eu antes, quando eu dizia ao jovem que trabalhava comigo, olha, quero fazer um pagamento de uma semana, ok, ele só dizia ok, sete dias, chimpum, pagava-lhe o que tinha que pagar e quase que não, nem seguidores, nem clientes que puxavam para ver se, né, compravam ou aderiam ao nosso serviço, nem que for para uma conversa, quase que eu não sentia nada, é como se o meu dinheiro fosse em vão. E pronto, depois eu vi, eu disse, estou a gastar dinheiro à toa. Acho que até as minhas publicações surtem melhor efeito. Epá, vou parar de estar a gastar dinheiro. Quando eu parei, realmente os meus seguidores foram aumentando, assim, normal. E depois, na conversa que fui tendo com o Lázaro, eu vi que ele realmente é mesmo um especialista. Ele é um médico social media, porque ele, além de fazer o tráfego, ele quer saber quantos... Ele quer saber do relatório. Quantos clientes, quantos seguidores, o que falhou, o porquê, para tentar ver onde nós devemos atuar, o que devemos fazer, se calhar é a hora, foram as zonas, epa, algo, ele quer saber de como foi, porquê que não tivemos o alcance desejado, porque tu quando fazes um tráfego, tu tens aí uma estimativa que vais alcançar supostamente X, mas não alcancei nada, eu disse, epa, vou continuar a atuar sozinha, eu acho que sozinha faço melhor, agora com um especialista, com alguém que entende da matéria, é totalmente diferente. Eu tive depoimento de pessoas que realmente trabalharam com eles, disseram realmente, disseram assim, é um miúdo muito bom, e eu fico muito feliz. Estudar é importante, não é só fazer, é saber fazer, porque amanhã a palavra passa, olha, eu trabalhei com esse jovem, trabalhou muito bem, olha, colega, também podes trabalhar com ele. Porque dinheiro não é para gastar só por gastar. A pessoa tem que gastar com um bom objetivo. E nós que dependemos muito dos nossos clientes que vêm a partir das redes sociais, quando as coisas não são bem feitas, dói o coração.
1: É um aspecto muito importante e a Rádio Nacional de Angola é uma rádio pública, presta serviço público e tem um compromisso público também com a nação e... Não é depreender, é acertadamente isso que de certo fez com que a nossa produção atirasse, lançasse esse tema à discussão, porque estamos a falar de profissionais que de uma maneira ou de outra acabam por entrar na identidade virtual das pessoas. Vocês controlam aquilo que é a ligação financeira das pessoas com os seus compromissos de compra, comercialização, prestação de serviço, enfim... É uma incumbência muito grande e, de uma maneira ou de outra, eu acho que o Lázaro já está a perceber, você tem em teu poder algo que é muito complexo em qualquer país.
0: Exatamente.
1: E a minha pergunta para si é quem vos certifica?
2: Boa.
0: Essa é uma questão que estão sempre a fazer, quem nos certifica para exercer este
1: exatamente,
0: trabalho aqui.
1: Não é? Exatamente. Aqui não, porque aqui, não há aqui.
0: Aqui
1: é o mundo todo.
2: O mundo todo, sim.
1: Aqui não tem, já, quando tu falas daquele cartão, não tem aqui. Estás a prestar serviço e quem está nos Estados Unidos, quem está em qualquer parte do mundo sabe quem é você.
0: Sim,
1: pois.
0: Mas a questão da certificação diz respeito ao que é o trabalho que eu desenvolvo como profissional de tráfego de gestão.
3: Mas
0: de
3: é mesmo essa pergunta, como uhum. é que tu assumes que eu sou um especialista disso?
1: Quem te dá esta patente? Como é que você consegue como é que você consegue essa habilitação ou esse estatuto?
0: Existe
1: você e de certo, porque não atua sozinho, tem conhecimento uhum. de uma quantidade, um número elevado de profissionais de marketing que atuam com esta função, que estão ligadas a empresas de uso poderosíssimas.
0: Exatamente. Existem certificações, né, de instituições, academias que dão estas formações e obviamente que nós devemos de lá estar para poder aprender como é que se faz.
1: No seu caso pessoal, como é que foi? Como é que entrou para essa especialidade?
0: Entrei por curiosidade, porque achei interessante, uma vez que eu sou formado em informática, então casar com o marketing achei interessante. Fui no centro de formação, fiz a minha formação, a primeiríssima, de marketing digital.
1: Isto aqui em Angola?
0: Aqui em Angola.
1: Aqui em Luanda, no caso.
0: Exatamente. E depois disto, fui fazendo outras formações. Fiz umas quatro para poder olhar para mim e dizer que já estou pronto para fazer isto.
1: Qual é o currículo desta academia e como é que esta academia está certificada? Ela, de uma maneira ou de outra, tem a autorização, convênio, digamos assim, acordos com as plataformas ou trabalha de maneira isolada?
0: Não, não com as plataformas em si, mas com instituições que dão a credibilidade para licenciar os profissionais, ou seja, os formandos. Na sua própria instituição.
1: Essas instituições são angolanas.
0: Sim, são angolanas.
1: São ligadas apenas à é? Formação, à certificação de profissionais do nosso país. Bom, já agora eu lhe perguntaria se de uma maneira ou de outra já encontrou alguma maneira, não é, de se ligar à própria propriedade de quem detém essas páginas. Nunca foi confrontado com alguma dúvida, com alguma reclamação de algum cliente que se calhar quer fechar um contrato consigo e de uma maneira ou de outra quer saber até que ponto é que você tem alguma credibilidade junto dessas páginas?
0: Já.
1: Como é que resolve-se esse problema?
0: Inicialmente eu tento entregar valor antes do preço, não é? Existem aqueles clientes que não têm falta de instrução, não sabem o que é isto, mas que realmente querem fazer. Então eu inicialmente vou explicar o que é isto e como é que funciona e como é que poderá ajudar no seu negócio.
1: Nunca fechou um contrato com uma grande empresa, uma corporação, não sendo apenas assim clientes individuais ou particulares?
0: Grande empresa ainda não. Estava para fechar, mas já trabalhei com empresas, com micro e macro empresas e que já conheciam este trabalho e que realmente queriam o profissional desta área para fazer o mesmo trabalho. É muito mais fácil quando o cliente que te está a contratar já entende minimamente como é que funciona, mas quer-te lá para poder fazer este trabalho.
1: E senhora, porque ali, Lázaro, é o teu compromisso já com uma marca.
0: Certamente.
1: Já com uma instituição credencial ou credencializada, não é, numa determinada parte e num país. Quando se trata apenas de profissionais individuais, vocês não têm tido problemas em, de uma maneira ou de outra, cumprirem com os vossos contratos, cumprirem com a vossa atuação, fazerem com que as pessoas pensam que estão a ser burladas por causa do que contratou numa outra página e é aquela marca que fica lesada? Nunca aconteceu?
0: Já sim, inclusive eu já fiz um apelo que possivelmente, não é, quem está a nos ouvir, quem é de direito,
1: são os jovens que querem mesmo muitos deles iniciarem, sim, porque disse que isso é uma maneira empreendedora ou inicial de começar a ter uma atividade por conta própria.
0: Exatamente.
1: Né? Fazer uma formação e iniciar de maneira empreendedora. E deduzo que esta é a importância desta abordagem, porque são as profissões da atualidade, pois. Só que muitas das vezes elas têm que ser muito bem certificadas e a maneira de atuar também. Por isso é que lhe pergunto isso. Não pense que está a ser confrontado.
0: Claramente.
1: Isto é uma conversa aberta.
0: Exato,
1: não é aqui no nosso programa altamente, para que mais jovens, não é, sejam alertados e atuem de maneira certa.
0: Pois é. Então, é importante que o pessoal que é de direito comece a olhar para isto também, porque estamos mesmo a caminhar na era digital e o mundo vai caminhando muito por isto. No entanto, é importante que se crie mesmo já instituições que possam certificar profissionais independentes que recebam uma carteira que lhes dá autorização profissional para exercer este trabalho, para que os nossos clientes também sintam-se seguros ao mostrarmos que de facto nós somos credenciados e estamos aptos para fazer este trabalho, porque existem mesmo empresas que não fecham conosco porque não temos uma carteira profissional,
1: uma certificação apenas, da plataforma ligada
0: apenas vem
1: marca,
0: com o nosso certificado de alguma outra instituição, eles ficam assim um pouco receosos.
1: Muito bem, Rádio Nacional de Angola, estamos ali a avançar já para a parte, segunda parte, a parte que nos leva à despedida desta presença aqui desses dois profissionais, a empresária Brígida Dampanzi e também o nosso Lázaro Castelo. Eles vêm falar sobre essas tendências importantes que têm a ver com a maneira promocional, espalhada e até articulada em que muitas marcas se propagam através daquilo que são as plataformas atuais, em que todos nós estamos socializados, queremos nos ligar com pessoa, as páginas interligadas, e é assim que se gera audiência, que se gera comércio, que se gera clientes e público. Só que em meio a tudo isto é preciso que haja legalidade, cumprimento, honestidade, verdade em tudo isso. E eu gostava de saber, para fecharmos, concluímos essa parte e passamos também a Brígida, se na sua atuação nunca aconteceu nenhum dos seus contratados ter a sua atividade encerrada pela própria plataforma, porque alguma ilegalidade ou alguma coisa que aconteceu fora daquilo que é tido como certo ou como aceitável ou como legal.
0: Já sim, isso eu não sei se algum outro meu cliente vai se chatear ao dizer isso, mas pronto, já aconteceu. Porque quanto mais tiveres anúncios no ar, a probabilidade de um ou outro cair é maior, não é? Porque estão a ser cobrados em dólares e a plataforma às vezes torra muito rápido. E quando tu não estás lá presente para fazer esse controle,
1: muitas campanhas caem.
0: E quando caem, obviamente que os clientes vão ficar assim, olha, já não estou mais a receber, o que é que aconteceu? Uns são tão bem instruídos que conseguem perceber quando é que caiu, exatamente no momento em que caiu. Outros só percebem depois de passar umas 5, 6 horas e já não receberem nenhuma notificação, nenhuma mensagem. Aí entra em contato, olha, já não consigo ter nenhuma notificação, nenhuma mensagem, o que é que se passa? Aí o profissional vai perceber que alguma coisa se passa. E quando entra na plataforma, realmente a plataforma encerrou os anúncios porque está em dívida algum valor a ser pago.
1: Fora daquilo que é a questão financeira, mas que coisas têm a ver com aquilo que é certo e errado, que é aceitável ou não para as plataformas, que passa como um procedimento que deve ser cumprido. O que é que você, como profissional, como social media e como quem controla o tráfego pago, deve ter como cumprimento, e se não cumprir, o que é que lhe pode comprometer, quer assim como os seus clientes, e o que é que os clientes também devem evitar como erros que pode comprometer a atuação da sua prestação de serviço?
0: Exatamente. Um dos erros que também eu já cometi, infelizmente, por não ter tido a informação antes, foi patrocinar, fazer um anúncio a uma publicação contendo palavras obscenas, por exemplo, e inclusive imagens que não são viáveis para serem expostas. Eu fiz um anúncio desta natureza e não faz parte das regras da comunidade do próprio Meta, então baniu a própria página e deu um problema daqueles. Eu tive de resolver com o cliente para poder explicar então o que é que aconteceu, porque achou obviamente que fosse eu quem criou este problema.
1: O que é que se passa? Ali não se trabalha com serviços que de uma maneira ou de outra tenham conteúdos eróticos ou que sejam excessivamente sedutores, é isso?
0: Sim, publicidades ou anúncios negros, como se diz na gíria, não é?
1: Mas
0: publicidade muito agressiva.
1: Vamos supor que a Brígida tenha uma campanha, não, sim, é? De produtos que sejam, digamos assim, para quem está numa piscina, quem está numa praia, ou vai dar um evento, se calhar mais ligado a estas partes.
0: Sim.
1: Se calhar quer trabalhar com beleza feminina, para eventos femininos.
2: Vamos frisar o dia dos namorados, né? Que é o dia que nós apimentamos com tudo.
1: Exatamente.
2: Assim, não posso fazer um patrocínio de uma lingerie? modelo com uma lingerie.
0: Ok, uma lingerie é diferente da lingerie na modelo.
2: Na modelo.
0: Agora, uma lingerie na modelo, é importante que se faça uma foto não muito explícita para dar a entender.
1: O que é isso não muito explícita, ô Lázaro?
0: Imaginemos
1: Nós queremos compreender aquilo que é o código de obrigações.
2: Certo.
1: É?
2: Quais são as regras.
1: Para quem trabalha com comércio, quer expor o seu produto, e é claro que está, que a beleza feminina muitas das vezes vende. E será que para ali não é correto? O procedimento é rejeitado? Não é? O empresário pode ter a sua campanha vetada banida pela plataforma por
0: Exato.
1: Isso?
0: Uhum.
1: Isto
0: sim. É real. E já aconteceu, sim. Eu já presenciei algumas campanhas ou alguns anúncios a serem banidos porque teve muito exposto.
1: Uma exposição
0: exagerada. E o Facebook mesmo, o Meta, corta este tipo de anúncios. Então é preciso ter muito cuidado, tanto com imagens, tanto quanto textos. Existem textos que não dão para ser escritos porque o Meta faz uma avaliação antes do anúncio estar no ar, por isso é que vem em revisão.
1: Uhum.
0: O estado em revisão é porque estão a revisar o texto, se tem alguma palavra que comprometa, que incita a violência, vai também fazer a revisão do próprio criativo, que é a imagem, se
2: e
0: não
2: a
0: tem
2: música
0: uma imagem,
2: também.
0: E a música também, que se tem direitos autorais. Tudo isto é um procedimento, então temos de ter noção, até ao escolher a música, que tipo de música que nós vamos colocar nos nossos anúncios, porque podem ser privadas, então o Meta vai banir o anúncio ou então vai remover mesmo a música e o teu anúncio vai sem uma música no fundo.
1: Bem, senhora, okay. Já aí vamos para concluirmos essa parte. Brígida, dito tudo isto, o que é que pretende? Continuar com as suas campanhas de maneira individual, você mesma com a tua criatividade, ou vai criar mesmo ali uma equipa de profissionais para lidar com a sua atividade comercial?
2: A intenção é crescer.
1: Uhum.
2: E se queremos crescer, temos que dar César o que é de César.
1: Sim, senhora.
2: Tenho aqui ao lado um profissional, acho que ninguém melhor do que ele, uhum, para dar um grande up na nossa página. Se calhar não estou a fazer o certo até agora, uhum, com um profissional na área, a nossa página vai bombar, né? Como se diz na gíria.
1: E como é que controla atualmente aquilo que é a audiência da sua atividade?
2: Essas
1: páginas. Da mesma maneira como fisicamente, certo, tem ali, não é, o seu controle de clientes por dia, aqueles que realmente procuram produtos vendáveis, aqueles que vêm apenas por interesse. Como é que esse controle é feito pelas páginas virtuais?
2: O controle é o mesmo, tanto aqueles que vêm para comprar, como aqueles que vêm só para ter uma informação, para mim já é muito bom, porque já bateu a porta, mesmo sendo virtual, já bateu a porta, já conhece os nossos serviços e eu sei que amanhã ou um outro dia este cliente vai voltar para aderir os nossos serviços. E é bom quando, mesmo que o cliente não compre, o cliente vem para conhecer os nossos serviços. É muito, mas muito importante, muito importante. Puxam a parte do WhatsApp, Instagram, Facebook, TikTok e está tudo bem.
1: Sim, senhora. Estamos a concluir, Brígida, não é pela qualidade dos produtos, nem do seu serviço, claro está. Trabalha com matéria-prima natural da Angola, e Angola, nós sabemos perfeitamente, é paradisíaca. Costuma-se dizer que aqui a nossa terra dá para tudo, e
2: com
1: claro
2: certeza.
1: Está que pela nossa flora sai sempre muitas belezas. Mas muita gente, por vezes, que não são clientes, queixam-se pela excessiva propaganda e às vezes involuntária. É que não se consegue por vezes ter algum sossego, aquelas horas é um pique-paca toda hora. Como é que lida com isso? Já teve queixas de pessoas que às vezes lhe abordam, que não sou sua cliente, mas constantemente têm os seus anúncios, o que é que se passa? Nunca aconteceu. De maneira automatizada isso aconteceu?
2: Não.
1: Nunca?
2: Não, nunca aconteceu.
1: Quer dizer que faz o seu controlo, não é? O seu acompanhamento de clientes apenas aqueles que são seus, não faz uma publicidade alargada?
2: Faço, já fiz mais, uhum, creio que esse ano acho que ainda não fiz.
1: Mas nunca ninguém se queixou?
2: Não.
1: Muito
2: não.
1: Bem.
2: Claro que nem sempre os clientes também estão satisfeitos, né? Mas uhum, a gente sabe sempre lidar
1: inverter
2: com isso.
1: Inverter,
2: sim,
1: a coisa.
2: Sim.
1: Ok. Estamos a terminar a nossa conversa e eu entrego agora para ti, Lázaro Castelo.
3: para tentar saber precisamente como é que se lida com as questões da publicidade dos anúncios que são inteligentes, digamos desta maneira. É a pergunta que eu fiz há instantes.
1: Certo.
3: Não sei se domina bem essa questão, em que nós, de maneira involuntária, não somos clientes de nada e temos a nossa liberdade constantemente ali a ser incomodada. Uhum. Vem publicidade disso, publicidade daquilo, estamos aí com o nosso dispositivo. Às vezes não fica sossegado porque o senhor profissional acabou por fazer, não é, de uma maneira automatizada, esta propaganda. Como é que lida com essa situação?
0: Até o momento, nunca ninguém, não é, queixou-se disto, uhum, de ter visto os meus anúncios repetidas vezes, felizmente. Mas fora de Angola já há formas de pagar o Meta para que os anúncios não apareçam, por exemplo.
1: Bem,
0: exatamente.
3: Da maneira também como hoje, da maneira como nós estamos a lidar com as coisas muito mais evoluídas.
0: Sim.
3: Hoje há uma tendência de encontrar coisas de maneira inteligente.
0: Sim.
3: E também de fazer com que as coisas se propaguem de maneira inteligente. Sente-se que, de uma maneira ou de outra, poderá ter a sua profissão em risco, é porque a própria Brígida, se de ter conhecimento disso, não é por essas metodologias que sabe, há uns módulos que andam ali, instruções que são dadas, uhum, eu tenho a minha página, programo aquilo, sem já muita posso. Técnica,
0: okay,
3: e atua como se fosse um profissional que gera,
0: uhum,
3: não é? Já
0: percebi, estou a par disto.
3: Como é que lida com essa tendência?
0: Já ouvi, sim, informações de que a inteligência artificial vem
3: exatamente
0: tomando os nossos,
3: é essa questão,
0: nosso lugar, mas não creio que seja, não creio.

0: acredito que chegará uma fase, ou chegaria uma fase em que não teria o mesmo desempenho. Portanto, pediria o auxílio de um humano mesmo para fazê-lo.
1: Será?
0: Exato, sim.
1: Mas não há nenhum risco no meu.
0: Eu já usei inteligência artificial e já percebi que existem situações que a própria inteligência artificial passa para o profissional mesmo real para realizar. Por exemplo, eu já fiz, já configurei assistente virtual para atender questões de vendas na minha plataforma, mas chegam questões que passam mesmo para mim. Muito não bem. Consegue avançar.
1: Sim, senhor.
0: Exato.
1: Está bem, está feita a nossa conversa, tráfego pago e também mídia social, as mídias sociais estão aí em tendência crescente e esperar que a própria Brígida consiga, não é, dar o crescimento que pretende à sua atividade, ao seu empreendimento, certo que está satisfeita com isso. De toda maneira, fica sempre também esta oportunidade para quem quiser abordar a sua atividade, interessar-se pelos seus produtos, o que é que faz? Para que não fique apenas, não é, da nossa parte essa sua presença aqui ganha, mas também a sua presença seja ganha.
2: Obrigada. 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
1: Sim, senhora. Para quem quiser contratar de maneira verdadeira um ser humano, não é, para lidar com o controle dos seus clientes e fazer aumentar os seus clientes, o que é que faz ao profissional da Tráfico Pago e Social Media, Lázaro Castelo?
0: Para quem quiser contactar, não é, os trabalhos reais e verdadeiros.
1: É só isso,
0: não
1: é?
0: Não, para quem quiser contratar, não é, contactar para fazer os trabalhos, basta entrar em contato com 934-1877-59, as minhas páginas, os meus perfis, Lázaro Castelo. E gostava inclusive aqui já estender o apelo para quem está interessado em aprender. Uhum. Temos a nossa imersão já neste mês, 23 e 24 de julho, das 9 às 12, no prédio da Escom, quarto andar. Entrem em contato pelo número que eu já mencionei, façam as vossas inscrições, será a nossa imersão de tráfego pago e social media.
1: Com toda a seriedade.
0: Exatamente, com toda a seriedade.
1: Nada de aplicar ali.
0: Exatamente.
1: Umas partidas aos clientes.
0: Exato.
1: Muito bem, nessas nossas duas grandes presenças, estamos muito satisfeitos por elas e contamos com vocês noutras oportunidades.
2: Obrigada.
1: Nós ficamos consigo na tarde, não sai da sintonia, o seu altamente na Rádio Nacional. Até já.

0: Ora, muito bem, Rádio Nacional de Angola, estamos nós sempre aqui na sua atração jovem, fazendo sempre lhe estremecer por dentro e tirar, de uma maneira ou de outra, alguma coisa que o apetente, que o faça sentir tristonho, nada disso. A vida, mesmo com idade avançada, pode ser sempre eternamente jovem. Basta que você acredite em si mesmo e nesta ligação da Rádio Nacional. Todas as tardes não sai da sintonia. Vamos fazer com que você viaje de Luanda para o Bié. Vem aí a Expo, daquela parcela do país, com a exposição de muitos jovens que produzem, que empreendem e que de uma maneira ou de outra vêm mostrar aquilo que é a capacidade produtiva de Angola a partir deste lugar encantador do nosso país, que é o Bié. Lotes, como vamos embora?
1: Enquanto muitos aguardam pela abertura oficial da Expo Bié no recinto da Praça da Solidariedade aqui no Quito, dezenas de jovens vivem de intenso trabalho. A menos de 24 horas do início do maior certame econômico da província, o som dos martelos, das máquinas de soldadura e das serras substitui o silêncio habitual do espaço, revelando uma realidade que vai além da preparação do evento, a geração de emprego e rendimento.
2: Faltam poucas horas, está todo o aparato aqui preparado para então o município do Chitembo ser representado na Expo. Está mobilizado, estamos aqui a stand-by, a stand do escritor está do outro lado. Desde o primeiro momento que se implementou a Expo na montagem, empregou vários jovens.
1: Carpinteiros, serralheiros, eletricistas, pintores, montadores de pladur, grafiteiros, desenhadores e outros profissionais trabalham sem parar para concluir os estandes que irão acolher empresas, instituições públicas e privadas, cooperativas e produtores de vários setores da economia.
3: Ivo Gomes, estamos a pegar a estande do Luanda, com acabamentos, com a Lima Comercial.
4: Ok.
3: Está a ser maravilhoso, está a ser maravilhoso.
1: Para muitos destes jovens, a Expo Bié representa mais do que um evento de negócios. É uma oportunidade concreta de trabalho numa província onde o desemprego continua a ser um dos principais desafios da juventude. Alguns afirmam que, devido ao elevado número de encomendas, tiveram de recrutar outros colegas, permitindo que mais famílias beneficiassem de uma fonte de rendimento.
3: Conseguimos aqui empregar 4-6 jovens, prestação de serviço. E está sendo muito, mas muito agradável.
1: Os trabalhadores reconhecem que iniciativas desta dimensão estimulam a economia local, valorizam a mão de obra da província e demonstram que os investimentos geram efeitos antes mesmo da abertura oficial do certame.
5: Uma oportunidade porque nos dá mais aquela oportunidade de trabalhar, não ficar em casa, mostrar o que nós podemos fazer para a nossa sociedade.
1: Especialistas defendem que o verdadeiro impacto de eventos como a Expo Bié não se limita aos contratos que podem ser assinados durante a feira. Os benefícios começam nos preparativos, movimentando setores como a construção, a carpintaria, a serralharia, a pintura, o transporte, a restauração e diversos serviços de apoio.
6: Nós vamos fazer aqui uma demonstração nesta Expo relacionada ao ramo da mobília e um bocadinho daquilo que é o restaurante, daquelas das atividades que nós exercemos.
1: Com a abertura prevista para esta quinta-feira, a Expo Bié pretende afirmar-se como uma plataforma de promoção das potencialidades econômicas da província, atração de investimentos, incentivo ao empreendedorismo e a criação de novas oportunidades de negócios. Mas, para muitos jovens que hoje erguem cada stand, o primeiro grande resultado já é visível: a possibilidade de trabalhar, obter rendimento e renovar a esperança num futuro com mais oportunidade.
5: Deu para faturar, não muito, não também um pouco, mas alguma coisa que nos contém e nos mantém para nos ajudar.
1: Emprego, além da exposição, a oportunidade que a Expo Bié leva à juventude da província do Bié. Reportagem a partir do Quito com Abreão Dério e Lotte Comba. Cordiais saudações.
0: Muito bem, Abraão e Lote, maravilha, hein? Que a juventude tem aí esta grande oportunidade de estar muito bem inserida para continuar a produzir e a participar no crescimento não só deste evento, mas toda a província e consecutivamente da nossa Angola. Consigo avançamos também na tarde animadamente nesta sintonia com ritmos musicais que você quer sempre ter nesta rádio jovem. Boa tarde.
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Ora, são estas as grandes tendências que a gente consegue sempre colocar para a sua parte, também estremecer, dando sempre aquele ânimo e, acima de tudo, aquela atitude e determinação que vocês sempre têm que ter. E é precisamente quando estamos juntinho na despedida é que queremos sempre subir bem altamente na sua emoção e mexer com os seus sentidos. Boa tarde, jovem, não saia da sintonia.

Obrigada. Ora bem, nesta parte nós entramos, é melhor não deixar avançar mais. Vem de maneira muito ritmada o Matheus Fulli e também a Júlia Vigar para o Rádio Jornal, já sabe, sempre você será o número 1 na informação nesta sintonia. Chelsea deixa a equipa que lhe deixa, ok, com a programação da RNA. Altamente somos na edição seguinte com a Maria Massunga na realização, a equipa com a Chelsea Fortes, a Maria Canoeiro, Cristina Benedito, Fábio José Maria e Beatriz Francisco. A técnica final esteve com o nosso Hugo Arsénio e o Raul Ngonga. A comunicar consigo através da RNA esteve o Atílio Ayonda. Compromisso, já sabe, é a rádio da paixão da sua vida. Tchau, são e até a edição seguinte.

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4: Boa tarde, Rádio Jornal, edição de quarta-feira, 8 de julho de 2026. Serão 2 horas de informação até às 19 e começamos com as notas que dominam a atualidade no primeiro informativo desta edição.
5: Polícia Luanda promete diligências para esclarecer o crime na agência BAE, na Cidadela, que resultou no morto e roubo de elevada quantia financeira. População angolana vai nos próximos 18 anos atingir 73 milhões de habitantes. Pelo mundo, médico alemão acusado de matar 15 pacientes foi condenado à prisão perpétua.
4: Notícias em desenvolvimento a seguir com a Júlia Vigário.
5: Abrir. Um assalto registado na manhã desta quarta-feira em uma agência bancária na Cidadela Desportiva, no município do Rangel, resultou na morte de um segurança de 52 anos e o ferimento aos membros superiores a um outro segurança de 40 anos de idade. O crime foi cometido por 4 elementos munidos de armas de fogo que terão aproveitado a chegada da viatura de transporte de valores para invadir a agência. Segundo o porta-voz da Polícia Nacional em Luanda, superintendente Nestor Gobel, os miliantes estiveram no interior do banco. Na sequência, efetuaram disparos a um agente da segurança que não resistiu aos ferimentos. Nestor Gobel diz que a polícia está a desenvolver diligências para identificar e deter os autores do assalto.
6: Foi registado um crime de roubo qualificado em agência do Banco BAE aqui da Cidadela, em que 4 indivíduos a bordo de 2 motorizadas, portanto, munidos com pistolas, realizaram este crime. O carro dos valores tinha acabado de chegar, depois de recolherem 2 pontos da cidade os valores de uma empresa e, portanto, ao descarregarem a mercadoria, já estavam no interior da agência e os mesmos entraram e, portanto, realizaram esta ação. Temos 2 vítimas. Uma mortal, um cidadão de 52 anos, que resistiu na altura ao assalto, foi vítima dos disparos de arma de fogo, não resistiu aos ferimentos, foi ao óbito. O outro de 40 anos foi atingido aqui no membro superior, na clavícula propriamente, e foi prontamente socorrido para o hospital. Nesta altura decorrem as diligências, no sentido de apurarem-se a uma equipa que está a trabalhar, do SIC, do DIP e também da polícia, claramente para, em função das evidências das câmaras que temos no interior da agência e outros vestígios que foram deixados, também apurarem-se a proveniência desses indivíduos e responsabilizarem, obviamente, na base da sequência investigativa e proceder à detenção dos mesmos.
5: Porta-voz da Polícia Nacional, Superintendente-Chefe Nestor Gobel. Agora a Bienal de Luanda, que amanhã vai juntar mais de 300 convidados internacionais e estrangeiros. O evento regressa 2 anos depois, com foco na liderança feminina para o crescimento inclusivo. Ora, foi Macanja. A comissão organizadora prepara ao pormenor a realização do fórum e, por esta altura, faz a visita de constatação do local que vai acolher a reunião.
7: Exatamente, Júlia Vigário. A segunda edição do Fórum Internacional da Mulher para a Paz e Desenvolvimento vai ocorrer aqui no Hotel Intercontinental. A sala tem capacidade para perto de pessoas sentadas, mas estão instaladas mais de 500 cadeiras. Estão a ser aprimoradas por menores tecos e tecnológicos. O som, os instrumentos da banda musical, o palco, luzes e telas gigantes. Tudo para proporcionar um bom ambiente de trabalho para as mulheres de Angola, de África e do mundo de forma geral discutirem aqui a transformação de África, o empoderamento delas na liderança para a paz e o crescimento inclusivo do continente. Em suma, o foco do evento é debater liderança feminina, democracia e governação e também o desenvolvimento sustentável. Este evento, que tal como disseste muito bem, é a Bienal, no caso é a preparação da Bienal de Luanda, que junta mais de 300 participantes entre decisores políticos, organizações internacionais e também a sociedade civil. É a segunda edição. A primeira ocorreu, portanto, ocorreu cerca de 2 anos também aqui em Luanda. A Zungueira, a Camponesa, a Quitandeira, a Operária, a Doutora e a Governante, todas têm espaço aqui. E por falar em governante, está aqui neste momento a Ministra de Estado para a Área Social, Maria do Rosário Bragança, que veio constatar o nível organizacional do evento, por ser da iniciativa do Governo de Angola, em parceria com o Gabinete da Enviada Especial do Presidente da Comissão da União Africana para Mulheres, Paz e Segurança. Vão ser 2 dias, quinta e sexta-feira. Osvaldo da Gama e Fowen Macanja, no Hotel Intercontinental. É a Rádio Nacional de Angola.
5: Boa tarde, foi Macanja, a Bienal de Luanda, que vai juntar amanhã mais de 300 convidados internacionais e estrangeiros. A inteligência artificial está a ganhar espaço e firmando-se como uma ferramenta para reforçar o conhecimento no ensino superior em Angola. O reconhecimento é dos académicos que participam na primeira Conferência Nacional sobre Tecnologia de Informação e Comunicação, que decorre na província da Huila. Lucrécia Miguel.
8: O tema domina a primeira Conferência Nacional sobre Tecnologias de Informação e Comunicação, que começou nesta quarta-feira e termina quinta-feira no Lubango, onde reúne docentes, estudantes, investigadores das províncias do Ambo, Luanda e Huila. O presidente do ICED Huila, Hélder Barru, afirma que o encontro constitui uma oportunidade para partilhar conhecimentos e encontrar respostas para os desafios que a inteligência artificial coloca ao ensino superior.
9: Vivemos numa época de enormes transformações, desafios tecnológicos em muitas esferas. Falamos de uma nova forma de alfabetização, a era digital e suas variadas dimensões.
8: Hélder Baú manifesta a expectativa de que os debates resultem em propostas capazes de reforçar a investigação científica e a inovação nas instituições de ensino superior.
9: Que esta conferência produza recomendações concretas, estabeleça novas parcerias e inspire iniciativas capazes de transformar ideias em ações e conhecimento em progresso para Angola.
8: Garcia Manuel, da província da Huila, vai apresentar um artigo sobre o papel da inteligência artificial na dinamização do ensino e defende a tecnologia que pode melhorar o processo de aprendizagem.
10: Trazemos aqui uma perspectiva do impacto, da contribuição que as inteligências artificiais e as tecnologias impõem no ensino da física. Vimos que a tecnologia vai evoluindo, já é possível resolvermos exercícios, fazermos projetos desde lançamentos de satélite e muito mais a partir das inteligências artificiais. Como as inteligências artificiais melhoram esse processo, como é que os professores do ICED Huila e num futuro próximo, se calhar, estender mais o estudo para o benefício do processo de ensino-aprendizagem.
8: O professor Celestino Chimoco, da província do Ambo, espera adquirir novos conhecimentos para aperfeiçoar as metodologias de ensino e acompanhar a evolução tecnológica.
11: É mais um momento de aprendizado. Afinal de contas, estamos numa sociedade que cada vez mais está a modernizar-se. As tecnologias evoluem em todos os dias e é um grande privilégio para o desenvolvimento das tecnologias.
8: A conferência termina esta quinta-feira com a apresentação de comunicações científicas e recomendações sobre o futuro da investigação e a inovação no ensino superior em Angola. Daniel Ndei, Orlando Ivo e Lucrécia Miguel, Rádio Nacional de Angola, Lubango.
5: Aqui é Lucrécia Miguel, académicos e investigadores que participam na primeira Conferência Nacional sobre Tecnologia de Informação e Comunicação na Huila reconhecem que a inteligência artificial está a ganhar espaço e formando-se como uma ferramenta para reforçar o conhecimento no ensino superior em Angola. Dados do INE, Instituto Nacional de Estatística, dão conta que Angola terá em 2044 uma população de 73 milhões de habitantes. Essa projeção do INE, que por cá marca as celebrações do Dia Mundial da População, que hoje se assinala, antecipa a anterior, que tinha esse número populacional para 2050. Jornalista Mayra Tavares.
12: com o país a registrar uma taxa de crescimento populacional anual de 3,5%, caso esta tendência se mantenha, há toda uma probabilidade de Angola atingir os 73 milhões de habitantes já em 2044, antecipando desta forma 6 anos da anterior previsão em 2050. Isto segundo dados do Instituto Nacional de Estatística apresentados hoje.
13: Nós poderemos atingir para 2044, estaremos aí por volta de 73 milhões de habitantes em Angola.
12: O país cresce, mas não de todo pelas mãos dos recém-nascidos, porque, segundo os dados, houve uma redução da taxa brutal de natalidade no país, justificada pelo uso de anticoncepcionais e uma consciência muito ativa por parte das mulheres na prevenção de gravidezes indesejadas, segundo a diretora-geral adjunta do INE, Teresa Espínola.
13: Anteriormente, cada mulher tinha a probabilidade de ter 6 filhos. Atualmente estamos a dizer em 4 filhos, quer dizer que durante ainda 20 ou 25 anos teremos declínio muito reduzido da taxa de fecundidade.
12: Entretanto, esta previsão de aumento da população reforça a necessidade de políticas públicas capazes de acompanhar a dinâmica demográfica do país, salienta o secretário de Estado para o Planeamento, Luiz Ipalanga.
14: Olhamos para os números, os desafios em termos de investir mais em áreas estratégicas: educação, saúde, saneamento, capital humano, garantir que os jovens, que representam a maior proporção da população, tenham as oportunidades que lhes garantam poder desenvolver as suas capacidades, mas sobretudo inserirem-se no mercado de trabalho.
12: A população angolana poderá atingir os 73 milhões de habitantes já em 2044.
5: E na Instituto Nacional de Estatística diz que Angola terá em 2044 uma população de 73 milhões de habitantes. Da atualidade internacional, um tribunal de Berlim, na Alemanha, anunciou hoje a condenação de prisão perpétua ao médico de cuidados paliativos. O médico é acusado pelo homicídio de 15 pacientes com grandes doses de sedativos e ainda é suspeito de inúmeros outros assassinatos. As investigações estão em curso. A juíza da instância citou a excepcional gravidade do crime e qualificou o médico de assassino em série. As vítimas são 12 mulheres e 3 homens. Os crimes ocorreram entre setembro de 2021 e julho de 2024. O médico de 41 anos, é identificado como Jones, utilizava coquetéis letais de sedativos. As vítimas todas, sob os cuidados médicos na altura, tinham entre 25 e 94 anos. Voltamos aos títulos desta informativa às 17 horas. Polícia em Luanda promete diligências para esclarecer o crime na agência BAE na Cidadela, que resultou no morto e roubo de elevada quantia financeira. População angolana vai nos próximos 18 anos atingir 73 milhões de habitantes. Pelo mundo, médico alemão acusado de matar 15 pacientes foi condenado à prisão perpétua.
4: Foram as notícias em desenvolvimento aqui no Rádio Jornal, no primeiro informativo com a Júlia Vigário. 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
1: São 17 horas e 17 minutos. Hoje vamos falar da taxa de inflação registada em junho de 2026, calculada a partir do índice de preços no consumidor nacional. Atenção, que foi a mais baixa registada desde 2015. São vários os assuntos que vão marcar esta edição do Rádio Jornal, assim como a música que está sempre presente no palco deste programa. Ngoleto, a voz de Canu André.
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0: 17h22, foi a voz da Canu André que abriu o palco musical desta edição do Rádio Jornal. A seguir, vamos acompanhar a rubrica que fala dos 30 anos do Xitotolo.
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2: Olá a todos os ouvintes da Rádio Nacional de Angola e aos internautas. Promessa é dívida e aqui estamos para o segundo episódio do programa especial Xitotolo 30 anos.
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2: Temos connosco o engenheiro Nain Cardoso, que deixou uma promessa expressa aos nossos ouvintes e aos internautas. Falar-nos um bocadinho dos desafios, dos erros e também de como é que a Sociedade Mineira do Xitotolo dá então uma volta por cima depois da fase complicada da greve.
3: Bom, as ações que nós iniciamos para buscar a solução da questão da paralisação das greves foi investir, num primeiro momento, na educação. Nós adotamos uma escola, das que existiam no Nizage, uma escola que estava numa situação bem deteriorada. Nós fomos lá, reformamos toda a escola. Os professores estavam um tanto desatualizados no que diz respeito à pedagogia. Trouxemos uma pedagoga para poder atualizá-los com relação à metodologia. Apetrechamos toda a escola e iniciamos o processo de aulas normais. Os alunos foram sendo matriculados, esses alunos na sua quase totalidade eram filhos dos trabalhadores e começamos, nós chegamos a ter 1.200 alunos, né, nessa escola, turno da manhã, turno da tarde, turno da noite, e que funcionou muito bem, a ponto do cada ano que terminava e ia começar um outro, era a corrida das mães para poder garantir a matrícula dos seus filhos naquela escola, uma vez que essa escola efetivamente tinha um diferencial, né? Posteriormente criamos biblioteca, conseguimos, nós estamos falando de 1997, né? Conseguimos colocar a internet na escola, coisa que estava longe de ser possível. Então foram todas ações voltadas a efetivamente dar aos nossos colaboradores, aos filhos dos nossos colaboradores, consequentemente ou indiretamente, um conforto às mães e consequentemente também aos pais, que eram nossos trabalhadores, uma tranquilidade com relação à educação dos seus filhos. Essa foi a principal estratégia para que houvesse assim uma normalidade na relação dos trabalhadores para com a empresa.
2: Foi desta maneira que nasceu então, na época, Projeto Educar e hoje Programa Educar.
3: Eu diria que foi um pouquinho depois, porque nós ainda nessa sequência de investimentos de cunho social, nós começamos a investir também na saúde. Existia um posto médico, trouxemos médicos, trouxemos enfermeiros, a parte de medicamentos também foram trazidos para que houvesse uma assistência médica aos trabalhadores e às famílias, era extensiva às famílias, digna, né? E eles podiam contar com esse apoio do Xitotolo no trato da saúde de todos. Depois colocamos ambulância também, enfim, o tratamento estava, eu diria, completo para poder garantir essa tranquilidade para as pessoas. O projeto do CAR, programa do CAR agora, né? Ele vem na sequência de todas essas duas ações principais já consolidadas. Então, passamos a entrar num segundo momento que era o projeto do CAR.
2: Para lá destes dois episódios que já aqui nos contou sobre a greve e também sobre a gênese da atuação social, há algum episódio particularmente marcante que queira partilhar connosco, marcante enquanto pioneiro da Sociedade Mineira do Xitotolo?
3: Olha, eu gosto muito de destacar o fato da importância que essas ações tiveram. Eu recebi algumas informações na época, né, aonde Quando havia alguma possibilidade, algum desconforto com relação aos trabalhadores, com uma eventual greve, coisa que não aconteceu, o fato dessas ações sociais existirem, que dava realmente a certeza de que tinham um apoio, havia uma resistência natural, principalmente das mulheres, né? Das esposas, com relação a que isso não acontecesse, uma vez que todo aquele processo que estava presente poderia eventualmente interromper e elas não queriam. Então, eu acho que isso foi algo que se destacou, assim como destaquei também o fato de que a corrida pela inscrição das crianças na escola era algo assim emocionante, porque precisavam ter os seus filhos naquela escola do Instituto Tolo, que foi era muito bom, e a gente ficava honrado com isso.
2: Muito obrigada, engenheiro Ney Cardoso. Uma palavrinha aos homens e mulheres que continuam a levar adiante este barco que é a Sociedade Mineira do Xitotolo.
3: Eu acho que as empresas têm um papel dentro da sociedade, principalmente na área mineira, que são lugares que não têm necessariamente grandes condições. Ela tem um papel de participar desse processo, de contribuir. Não, ela não se propõe a substituir o Estado, evidentemente, mas tem uma componente social que precisa estar presente nas ações empresariais, de maneira que possa fazer o seu papel e possa também contribuir com a sociedade que ela faz parte.
2: Muito obrigada, engenheiro Ney Cardoso. Foi um gosto conversar consigo e desejo muitos êxitos.
3: Obrigado. Foi um prazer também estar aqui.
2: Obrigadíssima.
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0: próxima edição teremos muitas novidades para si, amigo ouvinte, e também para si, internauta que nos acompanha a partir das nossas diferentes redes sociais. Estamos juntos, até a próxima.
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3: São 17 horas e 29 minutos. Daqui a pouco, depois da publicidade, voltamos então com toda a atualidade.

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2026, calculado a partir do índice de preços no consumidor nacional. Atenção, que foi a mais baixa registada desde 2015. É um assunto para mais daqui a pouco, nesta edição do Rádio Jornal.

0: 17h40, a versão da música Garina da Banda, original de Nelo Bastos, para aquecer este seu fim de tarde aqui no Rádio Jornal.
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0: Já aqui dissemos que hoje vamos falar de inflação. A taxa de inflação registada em junho de 2026, calculada a partir do IPCN, é a mais baixa desde que há registro destes dados

0: em dezembro de 2015. Para nos ajudar a compreender este assunto, está connosco a administradora do Instituto Nacional de Estatística, doutora Anália da Silva, a quem agradecemos pela disponibilidade e pela sua presença aqui nos estúdios da Rádio Nacional de Angola.
1: Muito boa tarde, Matheus Fula. Boa tarde especial também aos rádios ouvintes da Rádio Nacional de Angola e, em nome do Instituto Nacional de Estatística, gostaríamos de agradecer pelo convite que nos foi formulado.
0: Doutora, antes mesmo de falarmos propriamente da inflação, queremos que os nossos ouvintes percebam do que é que se trata concretamente. Será que podemos receber uma aula sobre o que é a inflação?
1: Ok, muito bem. A inflação é definida como a subida generalizada e persistente nos preços. Aqui temos dois termos dignos de destaque: subida generalizada e persistente nos preços. Ou seja, se nós assistimos uma subida parcial e não persistente, nós teremos diante de um fenômeno inflacionário. E o inverso é denominado de deflação. Ou
0: dá para clarificar o que é isto, subida parcial?
1: A título de exemplo, se nós verificamos num conjunto de bens e serviços do cabaz do Índice de Preço do Consumidor Nacional, que no caso do Instituto Nacional de Estatística é composto por 732 produtos e serviços, apenas um único produto ou serviço subir, nós não podemos considerar inflação. A inflação vai ser então a média ponderada da aceleração ou da subida dos preços deste cabaz de bens e serviços.
0: E o processo inverso?
1: É deflação, ou seja, a descida generalizada e persistente nos preços. Aí estaremos diante de um fenômeno de inflação. E aqui gostaríamos também de realçar, e nós temos estado a ouvir de forma frequente a ser noticiado que o INE divulgou os resultados do Índice de Preço no Consumidor Nacional, e é importante referir que o Índice de Preço no Consumidor Nacional é efetivamente o indicador que mede a variação no nível geral de preços da economia, que é denominado então de inflação. O IPC-N detém um cabaz, tal como já referimos, de 732 bens e serviços, e esse cabaz é definido por via de uma pesquisa exaustiva. No nosso caso é denominado do inquérito de despesas e receitas em Angola, que foi realizado entre o período de 2018 a 2019 às famílias. Ou seja, é necessário um estudo aturado que vai então definir o padrão de consumo ou despesa das famílias, e através do qual é então determinados ponderadores, ou se quisermos o peso de cada classe dentro do IPC, que é composto então por 12 classes. Depois poderemos explicar aqui.
0: Será que estamos a falar aqui? Estamos a falar aqui dos principais fatores que explicam o comportamento da inflação em Angola? Ou este é outro tema?
1: Do ponto de vista estatístico, nós primeiro devemos olhar para a estrutura do cabaz, ou seja, o peso. Por exemplo, o cabaz do IPCN é composto por 12 classes, das quais a classe de alimentação em bebidas alcoólicas, a classe de alimentação de bebidas alcoólicas e tabaco, vestuário, habitação, mobiliário, saúde, transporte, comunicação, lazer, educação, hotéis e bens e serviços diversos. Então, dentro dessa estrutura, nós temos o peso de cada classe, isso a nível das classes de despesa, e também temos a ponderação a nível das províncias, ou seja, qual é a província que detém o maior peso do ponto de vista da estrutura do índice de preço no consumidor nacional, e esta pode determinar ou não o ritmo da inflação a nível da nossa economia.
0: Doutora, que produtos e serviços têm contribuído mais para o aumento do índice de preços no consumidor?
1: É uma questão bastante importante, e continuando aqui a abordar a questão da estrutura, é importante referir que a nossa classe de alimentação em bebidas não alcoólicas é a classe com maior peso na estrutura das classes, detém um peso de 55,67%, se quisermos cerca de 66%. queremos dizer que quando há uma subida ou aumento generalizado dos preços nessa classe, acaba por determinar o ritmo de aceleração ou desaceleração dos preços a nível da economia. Ou seja, a classe 1 é a classe motor do IPCN, e o mesmo também decorre a nível das províncias. A província de Luanda é a província que detém maior peso do ponto de vista da estrutura de ponderadores no IPCN, com cerca de 44%. Ou seja, se nós tivermos a assistir uma desaceleração do ritmo de crescimento dos preços na província de Luanda e concomitantemente na classe 1, aí poderemos estar a assistir também uma desaceleração no ritmo de crescimento dos preços de uma forma geral nunca abaixo do IPCN.
0: E o que acontece aqui em Luanda reflete-se rapidamente para as restantes províncias do país?
1: Efetivamente, podemos verificar que a província de Luanda detém quase da metade, né, da importância do IPCN. Ou seja, se tivermos a assistir uma aceleração ou desaceleração do ritmo de crescimento dos preços a nível da província de Luanda, nós poderemos ver o efeito, conseguimos verificar o efeito imediato no índice geral de preços a nível nacional.
0: Quais são, doutora, os maiores desafios que o INE tem encontrado para se calcular esse índice de preços?
1: Como referimos, a estrutura, quer do ponto de vista de cabaz, do IPCN, bem como dos ponderadores, foi determinado por via de uma pesquisa exaustiva. E qualquer pesquisa exaustiva depende fundamentalmente de capital humano, devidamente qualificados ou bem qualificados, e recursos financeiros suficientes ou adequados então a esta operação. E a mobilização de recursos para se efetivar esse tipo de operações estatísticas é de veras bastante desafiante para nós, mas felizmente nós temos estado a conseguir mobilizar recursos por via dos recursos ordinários do Tesouro e também de financiamento externo. Nós estamos a cumprir o calendário que é orientado internacionalmente, que a cada 5 anos devemos então alterar a estrutura, que é do ponto de vista de ponderadores e também do cabaz do IPCN. Nós realizamos em 2018-19 o IDR, como referimos, o Inquérito de Despesas e Receitas em Angola, e atualmente estamos também a conduzir o IDREA, que é o Inquérito de Despesas, Receitas e o Emprego em Angola, que vai igualmente nos fornecer a nova estrutura, ou se quisermos, a estrutura atualizada do ponto de vista do cabaz e também dos ponderadores do índice de preço no consumidor nacional.
0: No quadro dos desafios que a doutora levantou, falou também do capital humano. Como é que o INE tem se organizado e tem conseguido resolver esta questão?
1: Do ponto de vista do capital
0: humano, que ações concretas têm sido realizadas pelo Instituto Nacional de Estatística?
1: Muito bem, do ponto de vista de capital humano, dizer que o INE já tem bastante experiência do ponto de vista de operações estatísticas e tem uma base bastante robusta de agentes de campo que têm estado então a prestar esse apoio ao INE quando se lança um projeto novo, como uma operação especial, que é um inquérito especial ou um censo. Tendo em conta a nossa experiência e já o número significativo de operações que temos estado a conduzir, conseguimos ter capital humano qualificado adequado a essas operações, uma vez que este já detém experiência e temos uma base bastante robusta de agentes de campo. Então, relativamente a
0: estes agentes
1: aspectos,
0: estão preparados para trabalhar em qualquer ponto do país?
1: Tem estado a trabalhar em todo ponto do nosso país. O caso do IDREA, em particular, ele tem representação nacional, seja em todas as províncias do nosso país. Nós temos agentes de campo a fazer recolha dos dados deste inquérito, e não só, o próprio índice de preço no consumidor nacional, que é recolhido semanalmente, cujos dados são divulgados mensalmente também. Detém uma equipa treinada e que tem estado no terreno todas as semanas a recolher então informações relacionadas aos preços nos diferentes estabelecimentos comerciais e mercados informais. E aqui para aproveitar a referir que do ponto de vista do ponto de recolha, o nosso cabaz do IPCN é bastante representativo. Nós temos representação a nível nacional, são cerca de 1000 estabelecimentos, dos quais cerca de 20% informais a nível nacional.
0: Doutora, quais são os grupos sociais que sentem mais os efeitos da inflação?
1: Interessante. Nós, como referimos, a classe de alimentação e bebidas não alcoólicas é a classe que detém maior peso a nível da estrutura do IPCN. Entretanto, todas as famílias cujo padrão de consumo ou destino da sua despesa está mais relacionado à alimentação, efetivamente sentem mais o peso da variação nos preços. Mas pensamos que este é um padrão bastante geral a nível da nossa do nosso país, considerando que todos nós precisamos dos bens e serviços, né, para a nossa sobrevivência, para o nosso dia a dia, e de alguma forma ou de outra acaba por afetar a todos nós. Entretanto, aqueles que cujo destino dos seus rendimentos são essencialmente ou estão fundamentalmente destinados para esta classe, acabam por sentir efetivamente mais os efeitos da inflação. Por isso é que tem-se dito que muitas das vezes a inflação também é analisada do ponto de vista de percepções. Nós temos o Instituto Nacional de Estatística que tem essa responsabilidade do ponto de vista da divulgação das estatísticas oficiais, enquanto Autoridade de Estatística Nacional, que por via dessas operações divulga então os resultados do indicador que é compósito, né, mais representativo e oficial. Entretanto, as análises depois podem divergir em função da percepção de cada um, a forma como, digamos, a inflação pode lhe afetar.
0: Doutora, em que medida a desvalorização do Kwanza influencia a inflação e o custo de vida das famílias angolanas?
1: Nós sabemos que a nossa economia é predominantemente importadora, né? E nós ainda importamos de forma nível significante de bens e da classe da alimentação e bebidas não alcoólicas, e qualquer depreciação da moeda nacional tem então impacto direto nos custos de importação, e por sua vez também pode então afetar os preços desta classe e fazer-se então refletir nos bolsos dos angolanos, né, de forma direta.
0: A taxa de inflação registrada em junho de 2026 foi de 10,11%, calculada a partir do IPCN, e, segundo Costa, é a mais baixa desde que há registro destes dados. O que é que isso quer dizer?
1: Nós confirmamos, temos estado a verificar uma desaceleração, digamos, no ritmo de crescimento dos preços a nível da economia, mas é importante aqui destacar ou esclarecer aos radio-ouvintes é que desaceleração não significa que os preços estejam a reduzir. Significa que os preços continuam a aumentar, mas a um ritmo lento. E o que nós temos estado a registrar é que esta classe, que é a classe 1, que constitui o motor da inflação, e também a classe de transportes, tem estado a registrar desaceleração no ritmo de crescimento dos preços, e temos alguns produtos, inclusive, que têm estado estáveis. Nós sabemos que os custos com os transportes geralmente variam um pouco, variam mais a nível do modal privado, que aí tem o seu próprio ritmo, digamos, do ponto de vista de fixação dos preços, mas de uma forma geral, ser uma classe cujos preços são vigiados, então são mais ou menos rígidos. O que não ocorre com a classe da alimentação, assim, de forma geral, mas temos também dentro dessa classe alguns preços que são vigiados. E o que nós temos estado a assistir é que, de uma forma generalizada, todas as classes e em todas as províncias temos estado a registrar desaceleração do ritmo de crescimento dos preços. E o mais interessante é que as províncias que detêm maior peso na estrutura do cabaz do IPCN são as províncias que estão entre a que menos tem estado a crescer nesses últimos períodos, ou nos últimos períodos.
0: E mesmo já para terminarmos esta entrevista, doutora, o que é que esses indicadores mostram em relação aos próximos meses?
1: Nós, infelizmente, não fazemos previsão a nível dos preços. O trabalho do INE consiste em mostrar a fotografia, ou seja, aquilo que foi efetivamente realizado. Ou seja, no dia 8... do próximo mês estaremos a divulgar os resultados da inflação do mês de julho. E ali todos nós saberemos efetivamente qual foi o nível geral de preços na economia, mas como estamos estado a assistir, a tendência tem sido desaceleração do ritmo de crescimento dos preços.
0: Muito obrigado, doutora Anália da Silva, é administradora do Instituto Nacional de Estatística, ajudou-nos a compreender questões ligadas a esse tema, tendo em conta que a taxa de inflação registada em junho de 2026 é a mais baixa desde que há registro destes dados, portanto, de dezembro de 2015.
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0: São 18 horas em Angola, é hora de atualizarmos a informação.
1: Construção do ramal ferroviário Luena Saurimo do lado da Lunda Sul, analisada em reunião na capital das terras de Moatiseng, Moatembo. Aumentou para mais de 9 mil o número de professores a ser admitido no próximo concurso público, que antes previa apenas 6 mil. Crise no Médio Oriente. Donald Trump volta com a vaga de ameaças e promete atacar Irã ainda esta noite.
0: Notícias em desenvolvimento a seguir com a Júlia Vigário.
1: Mais de 1 mil milhões de dólares é o valor desembolsado pelo governo angolano para as obras de construção do ramal ferroviário num percurso de 260 quilômetros que vai ligar a cidade de Luena e Saurimo. Com o objetivo de acompanhar o progresso da infraestrutura, o governador da Lunda Sul, Gildo Matias, manteve o encontro com o consórcio de sindicatos bancários e equipa técnica da empresa encarrega da empreitada. Durante a reunião, foi apurado o ponto de situação da chegada do caminho de ferro à província. Toda a informação com o jornalista Denis Armando.
2: O governador da Lunda Sul manteve esta quarta-feira uma reunião com o consórcio de sindicatos bancários e a equipe técnica responsável pela execução do projeto da Odebrecht de construir o ramal ferroviário Luena-Saurimo. Segundo disse o governador Gildo Matias José, este encontro demonstra efetivamente o avanço que se está a registar na implementação da obra de construção do ramal ferroviário num percurso de 260 quilômetros. Gildo Matias sinalizou que o encontro visou ainda alinhar as fases de arranque do projeto da parte da província da Lunda Sul, uma obra que de resto vai trazer inúmeros ganhos.
3: Tivemos hoje uma reunião muitíssimo produtiva com o consórcio de sindicatos bancários, liderado pelo HSBC e a equipa técnica responsável pela implementação do projeto da Odebrecht. Procuramos aferir questões relativas ao início dos projetos na parte da nossa província, porque o projeto já se iniciou, como vocês próprios testemunharam, no passado dia 27 de janeiro do presente ano. Vale a pena sublinhar, estamos a marcar um passo na história da ferrovia em Angola com esse ramal ferroviário que irá ligar as cidades de Luena a Saurimo. Portanto, estamos a falar de 260 quilómetros, estamos a falar de empregabilidade para os nossos jovens, de forma direta 2 mil postos de... Estamos a falar de criar uma alternativa sustentável e economicamente mais acessível para o transporte de mercadorias e pessoas.
2: A empreitada vai durar 5 anos e já tem financiamento garantido na ordem dos mais de 1 mil milhões de dólares.
3: Vale lembrar que aquilo que estamos a perspectivar é que no próximo ano seja possível percorrermos os primeiros 50 quilómetros. Vale também sublinhar isto. O projeto será erguido no sentido Luena a Saurimo. Já é financiamento. Aliás, tive a oportunidade de dizer que hoje mesmo aqui em Saurimo a reunião foi feita incluindo a Odebrecht, que é o responsável, o empreiteiro da obra, incluindo o consórcio bancário que está a financiar o projeto. O projeto está avaliado em mais de 1 mil milhões de dólares.
2: Ouvíamos o governador da província da Lunda Sul, Gildo Matias José, à saída da reunião que manteve com o consórcio de sindicatos bancários e a equipe técnica responsável pela execução do projeto da Odebrecht de construir o ramal ferroviário Luena Saurimo. Reportagem Rádio Nacional de Angola na Lunda Sul com Denis Armando em Saurimo.
1: Governador da Lunda Sul, Gildo Matias, satisfeito quanto ao atual grau de execução das obras do ramal ferroviário que vai ligar a cidade de Luena e Saurimo. Mais de 2 mil famílias na província do Ambo vão beneficiar do Quenda 2. O programa, que arranca já esta quinta-feira, inclui pessoas com albinismo e com necessidades especiais. Ivane de Lourdes.
4: No Ambo, mais de 2 mil pessoas vão beneficiar do Quenda Urbano no âmbito das transferências sociais monetárias que o Fundo de Apoio Social desenvolve em benefício às pessoas vulneráveis. A responsável provincial do FAS no Ambo, Chimuma de Oliveira, diz que este programa arranca já esta quinta-feira e entre os cadastrados constam pessoas com albinismo e jovens com necessidades especiais.
5: O processo de cadastramento para a fase piloto do Coenda Urbano previu cadastrar 2.500 pessoas nos diferentes setores do município do Uambo. Setor do Vilinga, setor das Cacilhas, Capango, Calima, Chavesa, Macau. Portanto, nestes setores foram cadastradas 2.500 pessoas e feito a fase do cadastramento. Vão ser beneficiadas a partir da manhã essas famílias com as categorias, nas categorias de albinismo, idosos, pessoas com deficiência, jovens e crianças com necessidades especiais.
4: Mais de 2.000 pessoas no Uambo vão beneficiar do Coenda Urbano no âmbito das transferências sociais monetárias que o Fundo de Apoio Social desenvolve em benefício às pessoas vulneráveis. Do Uambo para a Rádio Nacional, com João Lucas, Laurindo Vieira e Ivone de Lourdes.
1: Aqui é Ivone de Lourdes. Mais de 2.000 famílias na província do Uambo vão beneficiar do Coenda 2. O Ministério da Educação vai admitir 9.000 novos professores através de um concurso de ingresso externo. O anúncio foi feito na província do Bengo pela titular da pasta da Educação, Érica de Carvalho Aires. A reportagem com Eduardo Mota.
6: A ministra da Educação, Érica de Carvalho Aires, revelou nesta quarta-feira em Caxito a abertura de um concurso de ingresso externo para admissão de 9.000 novos professores em todo o país. Durante a sua jornada de trabalho na província do Bengo, a ministra manteve um encontro com os membros do governo local e gestores escolares, bem como visitou escolas em obras de manutenção e conservação. A governadora provincial do Bengo, Maria Antónia Nelumba, destacou que nos últimos anos o sistema de ensino conseguiu manter elevados níveis de cobertura escolar, além de distribuir centenas de manuais.
7: Atualmente, a província do Bengo assegura o direito à educação a 155.112 alunos, distribuídos pelos diferentes subsistemas de ensino, apoiados por uma rede de 261 estabelecimentos escolares e por um efetivo de 5.492 funcionários.
6: No encontro com o Conselho de Direção Alargado do Gabinete Provincial da Educação, a ministra Érica de Carvalho Aires reiterou que o concurso de ingresso externo prevê a admissão de 9.000 novos professores em todo o país.
8: Compreendemos, estamos sensíveis, mas o quadro de pessoal docente do Ministério da Educação não pode ser a porta de saída para os serviços da administração do Estado. O concurso que vamos abrir para todo o país de ingresso externo é de 9.000 professores. E atenção que já houve aqui a sensibilidade do próprio titular do Poder Executivo, porque o Orçamento Geral do Estado para o concurso externo só previa 6.000.
6: Érica de Carvalho Aires, ministra da Educação, durante a sua visita de trabalho à província do Bengo. Reportagem Rádio Nacional de Angola, Anastácio Simão, Mário Lobato e Eduardo Mota, no Bengo.
1: Ministério da Educação vai admitir 9.000 novos professores através de um concurso de ingresso externo. O anúncio foi feito na província do Bengo pela titular da pasta da Educação, Érica de Carvalho Aires. 89 cidadãos internacionais e estrangeiros foram detidos no país por alegado envolvimento em atos de falsificação e adulteração de medicamentos. As detenções ocorreram no âmbito da Operação Autenticidade, desencadeada pela Polícia Nacional. Durante a ação, as autoridades apreenderam ainda mais de 4 mil toneladas de diversos fármacos considerados impróprios para o consumo. Maria Lai.
9: 4 toneladas é a quantidade de medicamentos diversos apreendidos em apenas 3 dias durante a operação da Polícia Nacional denominada Autenticidade. De acordo com o porta-voz da Direção de Investigação e Ilícitos Penais, intendente Quintino Ferreira, desta quantidade, 2 foram apreendidas nos mercados do Quicolo e dos Kwanzas.
10: Estamos a falar de um resultado obtido pela Operação Autenticidade, que resultou na apreensão de mais de 4 toneladas de fármacos diversos nas províncias do país. Estamos a falar a partir de Luanda, mas a operação está em simultâneo em todas as províncias. Essa atividade permitiu-nos a detenção de 89 cidadãos. Ela estende-se para a detenção de cidadão envolvido envolvidos em falsificação de documentos. Dentro desses detidos, 5 cidadãos estrangeiros, 1 congolês e 5 nacionalidades chinesas envolvidos à comercialização desses medicamentos. Conseguimos verificar que alguns estão com data de caducidade já vencida, outros ainda estão com datas alteradas porque apagaram a caducidade vencida e foram colocando outras. E temos também medicamentos aqui com informação colocada totalmente alterada.
9: Porta-voz da Direção de Investigação e Ilícitos Penais, intendente Quintino Ferreira, António Faidão, Pacheco Melo e Maria Lai Teixeira, a Rádio Nacional de Angola, em Cacoaco.
1: Mais de 4 mil toneladas de medicamentos de diversos tipos considerados impróprios para o consumo foram apreendidos pela Polícia Nacional em várias províncias do país no âmbito da Operação Autenticidade, que decorre em todo o território nacional. Da atualidade internacional, o presidente norte-americano Donald Trump ameaçou hoje atacar novamente o Irã pelo segundo dia consecutivo, visando infraestruturas civis. Donald Trump fez este pronunciamento à imprensa em Ankara por ocasião da Cimeira da NATO, quando questionado sobre o reinício dos ataques norte-americanos contra o Irã. Se for necessário, adiantou o líder republicano, os Estados Unidos destruirão as centrais elétricas e as instalações de dessalinização do Irã. Entretanto, os políticos iranianos estão a reagir à ameaça de Donald Trump. O porta-voz da Comissão de Segurança Nacional e Política Externa do Parlamento iraniano escreveu na rede X: venham, estamos à vossa espera e prometemos que nem um único soldado americano regressará com vida. E voltamos aos títulos deste informativo. O início da construção do ramal ferroviário Luena-Saurimo do lado da Lunda Sul, analisado em reunião na capital das terras de Moatsing, Uatembo. Aumentou para mais de 9 mil o número de professores a ser admitido no próximo concurso público, que antes previa apenas 6 mil. Crise no Médio Oriente, Donald Trump volta com vaga de ameaças e promete atacar Irão ainda esta noite.
0: Acompanhou as notícias em desenvolvimento com a Júlia Vigário. 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
0: São 18 horas e 13 minutos. Esta é já a segunda e última hora do Rádio Jornal e abrimos, depois das notícias, com música. A voz é de Karina Santos.

0: Sempre quente a voz de Karina Santos, quando são 18 horas e 17 minutos no Rádio Jornal.
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0: A vice-presidente da República, Esperança da Costa, recebeu nesta quarta-feira em audiência a diretora-geral adjunta da Unesco para a África e Relações Exteriores. Em agenda, a realização do 2º Fórum Internacional da Mulher sobre a Paz e Democracia, que arranca amanhã aqui em Luanda. O encontro vai debater o papel da mulher na consolidação da paz e da democracia no continente africano. Jornalista Celestino Camati.
2: Luanda acolhe a partir de amanhã o Fórum Internacional da Mulher sobre a Paz e Democracia, que prevê reunir 350 pessoas. Na sua segunda edição, o fórum irá abordar a participação feminina nas esferas da decisão política, económica e social, de formas a identificar soluções para os desafios que impedem a plena integração das mulheres no desenvolvimento. Com este propósito, a vice-presidente da República, Esperança Costa, recebeu hoje no seu gabinete a subdiretora-geral adjunta da Unesco para a Prioridade Africana e Relações Exteriores, Lídia Brito, com quem abordou detalhes para a realização do Fórum de Luanda nos dias 9 e 10 do presente mês.
3: A expectativa é realmente de partilhar experiências, de refletir conjuntamente como podemos garantir que empoderamos realmente as mulheres, as jovens, para transformar suas sociedades, para contribuir para uma coexistência pacífica, não só dentro do país, mas com outros países a nível mundial. Mais do que nunca, todos nós temos que trabalhar para a paz. Então há muita expectativa deste fórum.
2: Angola integra a Rede Internacional de Biosfera da Unesco, situação que lhe permite estar entre as prioridades das nações na promoção de ações como o turismo, segundo Lídia Brito.
3: Significa que Angola agora faz parte da rede mundial das reservas de biosfera. Só isso já abre todas as expectativas, experiências de outras reservas de biosfera, que vai garantir que esta reserva, que era um parque nacional já, e que agora é uma reserva, um pouco é uma área maior, vai permitir que as comunidades locais possam aproveitar da conservação para desenvolver as suas próprias vidas, o que nós chamamos em inglês livelihoods.
2: Subdiretora-geral adjunta da Unesco para África e Relações Exteriores, Lídia Brito, à saída da audiência que lhe foi concedida pela vice-presidente da República, Esperança Costa. A segunda edição do Fórum Internacional da Mulher sobre a Paz e Democracia pretende fortalecer a rede de cooperação entre governos, organismos internacionais, setor privado e a sociedade civil.
0: Luanda acolhe a partir de amanhã o Fórum Internacional da Mulher sobre a Paz e Democracia. O governo angolano continua preocupado com a descontinuidade geográfica da província de Cabinda em relação ao resto do país, situação que tem dificultado em grande medida a vida da população local, sobretudo no setor dos transportes. Por este motivo, a província poderá receber uma nova embarcação para facilitar o transporte de pessoas e bens por via marítima na rota Cabinda, Soio, Luanda e vice-versa. De acordo com o secretário de Estado para os setores da aviação marítimo e portuário, Adilson Catala, que trabalha na província mais ao norte do país, o executivo está igualmente apostado em melhorar as deslocações aéreas com o reforço das frequências de voos da transportadora aérea de bandeira TAG. Mais dados com Mateus Pinto.
4: Cabinda poderá, nos próximos tempos, ser reforçada com mais uma embarcação para facilitar o transporte de pessoas e bens na rota Luanda-Soio-Cabinda e vice-versa. A boa nova foi anunciada esta quarta-feira pelo secretário de Estado para os setores da aviação civil, marítima e portuário, que se encontra em jornada de trabalho de 2 dias neste ponto mais a norte do território nacional. Adilson Catala garante que a referida embarcação já se encontra em trajetória à capital do país, Luanda, onde serão finalizados todos os aspectos de ordem administrativa para que seja colocada ao serviço das populações no quadro do reforço dos transportes marítimos.
5: Está já concluído o processo. Podemos dizer é que a embarcação encontra-se a fazer a trajetória para Angola, mais concretamente para Luanda, e em tempo oportuno vamos poder comunicar quando é que ela começa a operar para apoiar o transporte de pessoas pessoas e de bens no percurso Luanda, Soio e Cabinda. O objetivo da nossa visita prende-se com a necessidade de constatar o estado operacional das infraestruturas de transporte e as respectivas empresas, nomeadamente o Porto de Cabinda e também o aeroporto. Pretendemos também, durante essa visita, constatar o desenvolvimento das obras no novo aeroporto internacional de Cabinda e também no terminal do Caio.
4: No capítulo da mobilidade aérea, aquela entidade refere que o executivo angolano vem desenvolvendo fortes investimentos no setor em referência, com o objetivo de aumentar a frequência dos serviços da companhia de bandeira nacional TAG a Cabinda, face à sua descontinuidade geográfica com o resto do país.
5: A TAG está num processo de transformação. O Estado tem tentado investir em meios, tentado a reforçar a frota. Nós continuamos a trabalhar com o Conselho de Administração da TAG no sentido de assegurar, em primeira instância, uma regularidade dos serviços que estão programados e, em função da melhoria da capacidade da companhia, também ir incrementando essas frequências. Mas, para já, a nossa grande preocupação está com assegurar a regularidade dos serviços que já se encontram programados. Porque, se conseguimos assegurar essa regularidade, reduzimos aquilo que são as dificuldades com os passageiros. E no futuro, conforme formos reforçando a capacidade da companhia, também irmos incrementando o número de frequências dentro da possibilidade.
4: Secretário de Estado para os setores da aviação civil, marítima e portuária, Adilson Catala. RNA, em Cabinda, com André Dumbi e Mateus Pinto.
0: Ainda em Cabinda, a província vai contar com praias mais limpas. O governo provincial lançou o projeto Amigos do Ambiente, que prevê ações de gestão urbana e rural de resíduos sólidos com vista a manter as praias locais cada vez mais limpas. A garantia é do responsável do setor do ambiente, gestão de resíduos e serviços comunitários. Toda a informação com o Domingos Tiago.
6: As praias da província de Cabinda poderão em breve estar mais limpas no quadro do projeto Amigos do Ambiente. O programa contempla três eixos fundamentais com realce para a componente Cabinda Ecológica, que consiste na gestão ambiental urbana e rural sustentável. A boa nova foi anunciada pelo secretário provincial do Ambiente, Gestão de Resíduos e Serviços Comunitários, Nivaldo Macaia, no termo da sexta reunião ordinária do Conselho do Governo, realizada há dias.
7: Nós trouxemos um projeto denominado Projeto Amigos do Ambiente, um projeto muito dinâmico, de enorme responsabilidade, que prevê em três eixos, nomeadamente Cabinda Praias Limpas, Cabinda Ecológica e a vertente de educação ambiental, que é transversal aos dois primeiros eixos mencionados. Por parte do componente Cabinda Praias Limpas, são as megas campanhas que nós temos vindo a realizar de recolha de resíduos, principalmente os plásticos, por causa da poluição marinha, que é uma iniciativa da senhora governadora provincial. De três em três meses ou trimestralmente, nós temos a responsabilidade então de organizar esta mega campanha para então juntos limparmos as nossas praias como um local de lazer, um local de turismo. A componente Cabinda Ecológica remete-nos aos desafios daquilo que é a gestão ambiental urbana e também a gestão ambiental a nível rural.
6: Nivaldo Macaia fala ainda de outras ações que o seu setor na região tem vindo a desenvolver junto das comunidades, visando a preservação do meio ambiente.
7: Nós estamos a falar de um leque de atividades que nós temos que desenvolver para levarmos aquilo que é a consciência ecológica, aquilo que é a consciência ambiental para as nossas crianças, para os nossos jovens, para os nossos mais velhos, para a comunidade como um todo. É importante aqui ressaltar que nós temos metas estipuladas, nós prevemos até o final de 2027 sensibilizarmos um total de 30 mil pessoas para matérias mais focadas para a conservação do ecossistema marinho e terrestre. Depois, a questão da gestão sustentável de resíduos, que nós também prevemos um total de 5 mil pessoas, pelo menos, sensibilizadas até ao final de 2027.
6: Secretário Provincial do Ambiente, Gestão de Resíduos e Serviços Comunitários, Nivaldo Macaia. Praias da província de Cabinda poderão em breve estar mais limpas no quadro do projeto Amigos do Ambiente. RNA Cabinda, Jorge Macaia e Domingos Tiago.
0: O projeto, que prevê ações de gestão urbana e rural de resíduos sólidos com vista a manter as praias locais cada vez mais limpas.
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0: remunerados em Benguela passam de 3 a 6 meses e vão beneficiar 900 jovens. O projeto, uma iniciativa do Executivo Angolano, visa capacitar os profissionais no âmbito do programa Jovem Mais. A informação foi avançada nesta quarta-feira pelo chefe dos serviços provinciais do INAFOP em Benguela, Sebastião Custódio, durante o ato de encerramento do primeiro ciclo formativo e abertura do segundo daquele instituto, que já colocou no mercado de trabalho mais de 6 mil jovens.
1: O primeiro ciclo formativo 2026 encerra um total de 6.627 jovens formados e qualificados, lançados para o mercado de trabalho. Evidenciamos a abertura da primeira fase de estágio profissional remunerado para mais de 800 jovens, com participação de 150 empresas que poderão receber os nossos candidatos. Está em curso um processo de 1.500 microcrédito para reforço de pequena e médias empresa, iniciativa de gestão de pequenos negócios. Neste resultado, materializa-se as políticas das ações do Executivo angolano.
0: No ato, 20 cidadãos foram beneficiados com kits profissionais. Os contemplados, visivelmente felizes, garantiram maximizar as atividades para o aumento do rendimento e contribuir para os cofres do Estado.
2: Beneficiamos de uma moto de 3 rodas para o trabalho de saneamento básico, recolha de lixo, porta a porta. E com esta que recebemos, vai dar uma outra vida para aquilo que tem sido o nosso trabalho do dia a dia. A cooperativa está constituída por 12 elementos.
3: Recebeu chave de grife, de bifura de serra, para instalar uma casa de banho, uma rede de esgoto, sanita, vidê, polibã e chuveiro.
0: E o governador provincial de Benguela, Manuel Nunes Júnior, disse na ocasião que o governo continua a criar condições para garantir o acesso à formação dos jovens, de modo a responder à qualificação da mão de obra, que cada vez mais tem sido exigente.
4: O mercado de trabalho exige profissionais bem preparados, profissionais capazes de acompanhar a rápida transformação tecnológica que se verifica em todos os setores da atividade econômica e social. Por isso, investir na formação profissional faz parte da nossa estratégia de desenvolvimento, principalmente no que respeita ao combate ao desemprego, à promoção da inclusão social e ao fortalecimento da cidadania. Na província de Benguela, estamos determinados em continuar a criar condições para que a juventude tenha acesso à formação de qualidade, à inovação e às oportunidades de inserção produtiva.
0: Governador provincial de Benguela, Manuel Nunes Júnior, nesta quarta-feira, durante o ato de encerramento da primeira fase formativa do INAFOP. Rádio Nacional de Angola, com Quinito Neves e Oscar Augusto em Benguela.
5: Beneficiários do projeto Jovem Mais prometem trabalhar na arrecadação de receitas e contribuir para os cofres do Estado. E hoje, 8 de julho, os angolanos assinalam o 4º aniversário da morte do ex-presidente José Eduardo dos Santos. O arquiteto da paz, como ficou conhecido José Eduardo dos Santos, liderou o país durante 38 anos, tendo assumido os destinos de Angola em setembro de 1979. Imediatamente a seguir a morte do presidente Agostinho Neto e cessou funções em 2017. José Eduardo dos Santos dirigiu o país nos momentos mais importantes da história recente, incluindo a conquista da paz que os angolanos celebram. E foi desta forma que os académicos em Benguela recordaram o segundo presidente de Angola. Todos os dados com Arthur Fortunato.
6: Há 4 anos, morria aos 79 anos de idade José Eduardo dos Santos em Espanha, vítima de doença. Zedu governou o país quase 4 décadas. Os acadêmicos em Benguela consideram José Eduardo dos Santos como um homem de paz e da estabilidade nacional. O especialista em relações internacionais, Hélder Luiz, disse que não é ao caso que Zedu ficou cognominado como arquiteto da paz.
7: O primeiro elemento é o elemento de paz. José Eduardo dos Santos geriu um dos maiores conflitos armados deste mundo, que é aquele que ocorreu aqui em Angola por vários anos, e isto de alguma forma deu-lhe o mérito de arquiteto da paz.
6: Já o especialista em ciências políticas, Paulo Conga, relembra a célebre frase de José Eduardo dos Santos, quando dizia que nem mais um tiro para salvaguardar a vida dos irmãos da mesma pátria provenientes das forças militares da UNITA naquela época.
8: E na história da humanidade, de tudo quanto sabemos, quando se derrota o líder, normal.

0: rapidamente a campanha e de se eliminar todos os inimigos que estavam do outro lado. Mas ele não fez isso. Buscou o coração angolano e ele disse que somos todos irmãos, sem mais nenhum tiro, e então, no seu empenho, promoveu a reintegração das forças da UNITA no sentido de se juntar e formar o único exército.
1: Acadêmicos em Benguela consideram José Eduardo dos Santos como um homem da paz e da estabilidade nacional. Rádio Nacional, a partir da cidade de Caxias Rubras, com Alexandre Bernardo e Arthur Fortunato.
2: José Eduardo dos Santos integrou os mais destacados agrupamentos musicais e deixou também uma riqueza de canções revolucionárias que a jornalista Juliana Bidi traz à memória.
3: Na data em que se assinala mais o aniversário do falecimento do antigo presidente da República, José Eduardo dos Santos, recordamos uma faceta menos conhecida da sua trajetória, a sua ligação à música angolana. Antes de se dedicar à política, integrou o conjunto Zaz e os Quimbambas do Ritmo, participando em canções como Caputo Mongolé, Munangambé e Eto do Anangola, temas que marcaram uma geração e permanecem como parte da memória cultural do país. Mongolé, mamá. José Eduardo dos Santos fez parte de uma geração que encontrou na música uma linguagem poderosa para comunicar ideias e sentimentos. O intérprete, guitarrista e historiador da música popular angolana, Dicambu, destaca a importância deste percurso artístico.
4: José Eduardo dos Santos, para além de ser um aluno excelente, participava nos Quimbandas do Ritmo, é instrumentista, solista e é compositor. É basta ouvir a música do Ditumino, Monami e outras, Caputo Mongolá. Porque José Eduardo dos Santos levou também para a guerrilha esse condão de execução da música angolana para que os nossos guerrilheiros se sentissem um certo à vontade e não denegrissem a nossa música.
3: Para o agente cultural Eliseu Major, estas obras representam um património que deve ser preservado e transmitido às novas gerações.
5: Isto demonstrou de forma categórica o perfil do cidadão Eduardo Santos, na altura, que com os seus pais fizeram o processo inicial da construção, na minha modesta opinião, da construção da música revolucionária, a música contestatária, depois daquele período do Angola Ritmo.
3: Já o músico Dom Caetano considera que recordar esta dimensão artística de José Eduardo dos Santos é também valorizar um capítulo importante da história da música angolana.
6: Caputo Mongolé, do conjunto Zaz, interpretado malogrado presidente da República, José Eduardo Santos. Penso que estou a ver uma matriz de música que pertenceu às lides das composições do nacionalismo angolano. E, portanto, são canções que são os clássicos do nosso cancioneiro nacional. Canções são imortais. Mangolé, Mangolé,
3: Mangolé, mamá. Mais do que uma figura marcante da história política de Angola, José Eduardo dos Santos deixa igualmente um legado no universo musical, onde as canções continuam a testemunhar uma época e a preservar a memória cultural do país. Da Rádio Cultura Angola, Joaquim Silvestre, Marcos Liceu Vieira Dias e Juliana B.

0: angolanos assinalam o 4º aniversário da morte do presidente José Eduardo dos Santos, que morreu aos 79 anos de idade, vítima de doença.
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0: Cerca de 800 agricultores da província de Malanje estão cadastrados para ceder o crédito financiado pelo Fundo Internacional de Desenvolvimento Agrícola, FIDA, em parceria com o Banco Mundial. A iniciativa, enquadrada no projeto AgroConnect, vai beneficiar também os agricultores do município de Lobito, na província de Benguela. O financiamento tem como objetivo principal impulsionar o aumento da produção de cereais nas duas regiões do país, fortalecer a segurança alimentar e o rendimento das famílias. Hugo Hernani.
3: Já decorre o processo de cadastramento dos agricultores dos corredores de Malanje e do Lobito, tendo em vista a organização destes para o acesso ao crédito. A iniciativa está enquadrada no âmbito do projeto AgroConnect Angola, lançada pelo Fundo Internacional de Desenvolvimento Agrícola e FAD, em parceria com o Banco Mundial. Nesta altura, cerca de 800 agricultores já foram cadastrados em 4 municípios de Malanje, de acordo com o coordenador nacional da Agritech, Moisés da Cruz.
4: No âmbito daquilo que são a visão nacional do país com a AgriConecta, nós vamos fazer 2 pilotos, um aqui no Luquembo e um provavelmente no corredor do Lobito. Estamos a ventre o Wambo Benguela. E aqui em Luquembo já trabalhamos com cerca de 800 produtores, né? E nós também vamos fazer o cadastramento no corredor do Lobito, assim fechando o corredor do Lobito e de Malanje. E ao longo dos anos vamos ir implementando nessas províncias desses corredores.
5: Ali daqui do município, também já cadastraram agricultores de outros municípios?
4: Sim, já os do Clima, Capunda, Camundi Catembo, então também trabalhamos com esse produtor dessa região do Songo. E temos trabalhado com algumas instituições, né, parceiras, para poder tornar esse produtor um produtor elegível para qualquer serviço social ou econômico.
3: O arroz é o produto de eleição no corredor de Malanje, mas outros produtores também vão merecer a devida atenção, segundo Moisés da Cruz.
4: Aqui na região do Luquembo, o foco é o arroz, mas, na verdade, todos os produtos são bem-vindos, né? A mandioca, a jenguba e todos os outros, porque nós criamos mercado. O produtor está a produzir arroz, está a produzir milho, nós, na plataforma, temos aqueles que precisam comprar milho e fazemos esse checkmate. Então, basicamente, esse é o nosso principal objetivo. Todas as culturas que nós trabalhamos. Nesse momento, eu quero deixar para os nossos produtores do Luquembo e não só a nível nacional, que é tempo de nós fazer diferente. E fazer diferente é se organizar. Não se faz agricultura sem organização. E a Quepia vem como uma ponte para organizar os produtores e poderem ter acesso a todos os serviços financeiros ou agrícolas disponíveis no nosso mercado.
3: Moisés da Cruz fala da criação de uma plataforma criada para facilitar os agricultores selecionados e assim impulsionar a segurança alimentar.
4: Os produtores encontram várias dificuldades, né? Em termos de está formalizado junto ao sistema bancário e também para ter acesso a serviços. A QEP é uma plataforma que vai proporcionar aos produtores essa formalização. Então nós queremos tirar os produtores da informalidade através da plataforma, através do cadastro detalhado. Vamos ter uma noção real de como é que está o produtor. Criamos o link com todas as instituições que trabalham na questão do direito de identidade, de segurança social, e depois nós tornamos o produtor elegível para o financiamento do FADA. Fizemos um acompanhamento técnico, acompanhamento social.
3: Já decorre o processo de cadastramento dos agricultores dos corredores de Malanje e do Lobito, tendo em vista a organização destes para o acesso ao crédito. A Rádio Nacional de Angola em Malanje, com Danilo Pacheco, Osvaldo Alferes e Hugo Hernani.
0: Já são cerca de 800 agricultores da província de Malanje cadastrados para ceder ao crédito financiado pelo FIDA em parceria com o Banco Mundial.
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0: Às 18 horas e 49 minutos, vamos ao Compacto Internacional com o jornalista Isaac Rezende.
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7: Ora, boa noite, estamos de volta com o Compacto Internacional.
1: cerca de 1.400 moçambicanos foram repatriados pelas autoridades nacionais após a violência xenófoba na África do Sul. O anúncio foi feito pelo governo, que garante estar a acompanhar a situação e a criar condições para o enquadramento profissional destes cidadãos. Foi no final da 19ª sessão do Conselho de Ministros que o porta-voz do governo, Inocêncio Impiza, revelou os números de moçambicanos regressados da África do Sul.
7: Desde o início dos ataques xenófobos, 1.363 cidadãos nacionais foram repatriados, sendo que de entre 1 a 4 de julho chegaram no país 625 cidadãos. No mês de junho, 6.156 cidadãos malawianos foram transportados para a fronteira de Zobwe, na província de Tete.
1: Palavras do porta-voz do governo de Moçambique, Inocêncio Impiza. O presidente keniano William Ruto promulgou hoje a lei do Fundo Soberano, que criará um fundo ao qual serão atribuídos 30% das receitas petrolíferas e minerais do país em benefício das futuras gerações. O presidente realçou estudos em todo o país que confirmaram a existência de importantes depósitos minerais no solo keniano e justificou a criação deste fundo antes que surja a tentação de desperdiçar estes recursos. A Polícia Federal está a fazer buscas por armas na casa do ex-presidente do Brasil, Jair Bolsonaro, avança o portal G1. O mandado previa busca e apreensão de armamentos, munição, acessórios e documentos de registro, mas, ainda segundo os advogados, nada foi encontrado. As buscas à residência do ex-chefe de Estado, no Jardim Botânico, em Brasília, terão durado menos de uma hora. Esta operação decorre depois de as autoridades terem apreendido no final de junho uma arma em nome de Bolsonaro durante uma operação de fiscalização do trânsito. Portugal e mais 11 países da NATO reforçaram hoje o seu compromisso de assumir maior responsabilidade pela segurança marítima no Atlântico Norte, no Mar Báltico e no Ártico, prometendo reforçar as suas capacidades na próxima década. De acordo com uma nota publicada no site do governo da Noruega, este compromisso conjunto, firmado durante a cimeira da NATO em Ankara, inclui o Canadá, Dinamarca, Finlândia, França, Alemanha, Islândia, países Baixos, Noruega, Portugal, Espanha, Suécia e o Reino Unido. Este conjunto de aliados compromete-se a reforçar o treino, os exercícios e as operações em todo o espectro das operações marítimas na região euroatlântica. A líder da extrema-direita francesa Marine Le Pen lançou hoje a campanha à candidatura às eleições presidenciais de França, apesar da condenação em segunda instância, proclamando inocência e contestando as críticas dos opositores. A líder da União Nacional deslocou-se hoje ao mercado La Flèche, no centro de França, cidade governada desde março pelo partido que dirige. Marine Le Pen, de 57 anos, foi acompanhada por Jordan Bardella, 30 anos, apontado como substituto caso a líder do partido não pudesse concorrer. A chefe da diplomacia da União Europeia, Kaja Kallas, considerou que os novos ataques norte-americanos e iranianos complicam ainda mais as já difíceis negociações entre Washington e Teherã, anunciando um debate com países do Golfo. Na mensagem, Kaja Kallas referiu que, ao abrigo do memorando, Teherã compromete-se a reabrir o Estreito de Hormuz, mas os seus recentes ataques a navios nas proximidades do Estreito violam esse compromisso e ameaçam interromper o restabelecimento do fornecimento de energia. E desta forma, minhas senhoras e meus senhores, concluímos o Compacto Internacional. Boa noite e até amanhã, se Deus quiser.
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0: Atualidade Internacional no Compacto Internacional com o jornalista Isaac Rezende. Nesta ponta final do Rádio Jornal. São 18 horas e 54 minutos. A seguir, vamos conhecer os títulos, os destaques do Jornal às 20. O Jornal das 20 vai para o ar pontualmente às 20, o Jornal da Noite, portanto. E vamos, por isso, conhecer os destaques com o editor Estevão Borges.
8: Ora, capa do jornal às 20, Angola apresenta amanhã ao mundo resultados das suas políticas voltadas à mulher. Início da construção do ramal ferroviário Luena-Saurimo do lado da Lunda Sul, analisado em reunião na capital das terras de Moatisenge, Watembo. Aumentou para mais de 9 mil o número de professores a ser admitido no próximo concurso público, que antes previa apenas 6 mil. Crise no Médio Oriente. Donald Trump volta com vaga de ameaças e promete atacar Irã ainda esta noite. Fula, viva.
0: Está feito o convite para acompanhar o Jornal da Noite pontualmente às 20. Quanto ao Rádio Jornal, é tudo por hoje. Em nome de toda a equipa, despedimos-nos com a promessa de estarmos novamente juntos amanhã. Boa noite e até lá.

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1: 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Angola, boa noite, são 19 horas.
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1: O Comando da Força Aérea Nacional lá em Luanda comunica com profundo pesar o falecimento do Sargento Ajudante Adão António Francisco por doença. O funeral realiza-se amanhã pelas 9 horas, pelas 10 horas no cemitério do Benfica. A família Cosi comunica o falecimento de José Alexandre de Castro Cosi, mais conhecido por Zequinha, ocorrido no Hospital Militar por doença. O funeral realiza-se em data a anunciar oportunamente. Lélia, Arlete, Neide, Cláudio, Osvaldo, Hélio e Herculana, netos, noras, genros, comunicam o falecimento de Maria de Fátima Cardoso, ocorrido no passado dia 3 em Lisboa, Portugal. O funeral realiza-se em Luanda no dia 10, pelas 11 horas, no cemitério Santana. O óbito está a decorrer na sua residência no bairro Benfica, que fica Rua 21. Gabriela Freire, Vítor Freire, filhos João Freire, Ana da Silva Freire, Isabel Freire Vieira, António Freire, Carlos Freire, Manuel Freire, Ana Freire e demais familiares comunicam o falecimento de Sandra Regina de Oliveira Pena Freire, ocorrido no passado dia 5 por doença. O óbito está a decorrer na residência da família, no Camama, condomínio do BPC. O funeral realiza-se em data a anunciar oportunamente. Manuel Joaquim Francisco e demais familiares comunicam o falecimento de Adão António Francisco, ocorrido em Luanda no passado dia 2, no Hospital Militar por doença. O funeral realiza-se dia 9, pelas 10 horas, saindo o cortejo do Quartel-General do Comando do Exército para o cemitério do Benfica. Maria Cardoso de Carvalho, irmã Duarte Raul de Carvalho, Elizabeth Miriam Cardoso de Carvalho, Carlos Alexandre Cardoso de Carvalho, Duarte Jorge Cardoso de Carvalho e Mário de Carvalho Mendes da Silva comunicam o falecimento de Maria de Fátima Cardoso, ocorrido em Portugal. O funeral realiza-se dia 10, pelas 11 horas, no cemitério Santana. Por último, a Comissão Nacional Preparatória do 6º Congresso do Partido Frente Nacional de Libertação de Angola, FNLA, comunica aos seus membros que a 6ª Sessão Plenária Ordinária realiza-se amanhã, pelas 10 horas, na sede histórica do partido, nas instalações da Mutamba. A presença de todos é indispensável. Boa noite à Rádio Nacional, ao Serviço Público.
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1: 19 horas 3 minutos em Angola.
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Olá, muito boa noite, bem-vinda, bem-vindo nesta edição número 3 do seu programa de início da noite aqui na Rádio Nacional de Angola. Hoje é quarta-feira, somos o programa Constelações, vamos estar juntos até às 20, à altura em que vamos ter o Jornal da Noite. Por isso mesmo, bem-vinda. Bem-vindo ao espaço onde as grandes canções encontram as grandes histórias. Meu nome é Verónica Pinto, comigo está o Raul Gonga e convidamos-lhe a aquecer esta noite fria de julho com a melhor da nossa música, num encontro de emoções, memórias e também esperança. Nesta época de cacimbo, cuide da sua saúde, agasalhe-se bem e mantenha-se hidratado. E sempre que possível, evite mudanças bruscas de temperatura. E se estiver ao volante, conduza com prudência, porque a noite pede calma e atenção redobrada. Abrimos com um encontro de duas vozes de enorme sensibilidade. Paulo Flores, um dos maiores embaixadores da música angolana, que continua a celebrar há mais de 3 décadas de carreira, levando o Semba e a identidade cultural de Angola aos grandes palcos internacionais. O seu álbum Canções Que Fiz Para Quem Me Ama continua a marcar esta frase da sua carreira. Ao seu lado, Patrícia Faria empresta elegância e emoção nesta interpretação de Hosana, um tema que inspira fé, esperança e também renovação. 19:14, Constelações na Rádio Nacional, 93.5, 90.0 para Luanda. Pode num clique sintonizar-nos ou levar-nos onde quer que for ao www.rna.ao. Convidamos a seguir a Matias Damásio, que continua a ser uma das vozes mais queridas. É de Benguela, é de Angola e mantém uma agenda internacional intensa e recentemente voltou a emocionar o público nas festas de Lisboa, reafirmando o lugar de destaque da música angolana além fronteiras. A música é Nada Mudou, que lembra-nos que o verdadeiro amor permanece firme mesmo quando o tempo passa.

19 horas 24 minutos. Se ainda vai regressar a casa, faça-o com tranquilidade. Respeite os limites de velocidade, mantenha uma distância segura dos outros veículos e lembre-se, chegar bem é sempre mais importante do que chegar depressa. Vamos ouvir Zelda, uma das vozes femininas mais carismáticas da nossa música, conhecida pela versatilidade e pela energia que impõe as suas interpretações. Reviravolta fala das mudanças da vida, mostrando que cada novo capítulo pode trazer novas oportunidades. A vida muda constantemente, mas há valores que nunca devem mudar, como o respeito, a gratidão e a capacidade de estender a mão a quem realmente precisa. Assim que está com a Rádio Nacional de Angola, queremos agradecer o carinho e simpatia. Escreva para nós para o 924-423-563, 924-423-563. A Susana Ângelo, um abraço forte neste dia frio. Sinta-se aquecida com essa sintonia que é a sua Rádio Nacional de Angola. Um chicoação, Susana. E para todas as Susanas que estão com a Rádio Nacional de Angola, sintam-se também abraçadas. Temos mensagens no 924-423-563. Boa noite, Verónica. E também ao Raul Gonga. Já estou na sintonia que abala o território nacional e também na diáspora. Estou no Kwanza Sul, Sumba. Os abraços vão para os tios Lisboa, António Domingos, Guilherme, Samuel, Pepeca, Nagabela, Sango, Bairro Cangungo. Quem assina é o Lino Cardoso. Boa noite, Constelações. Programa de início da noite na hora mais nobre. Florindo Janguelo. Estou no Andulo. Abraços para a minha secretária Cacinda, Memória Cacinda, e a todos os fãs, todos do fã clube Constelações. Muito obrigada a Florindo Janguelo, gratidão pelo carinho. Estamos juntos. 19h26. Vamos a seguir a ouvir a Anabela Aya, que tem conquistado o público com autenticidade e talento. 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Cada minuto vivido com amor e propósito faz toda a diferença.

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19:39, Flamengo, cor-de-rosa na Gonçalves, né? É, e continua a ser uma referência da nossa música, com um repertório marcado pela criatividade e identidade cultural. Extraímos esta canção, Flamengo, cor-de-rosa, do seu álbum Semba Mar. Essa música traz leveza, traz alegria e um colorido especial para esta noite fria. É uma canção que faz-nos viajar e passear, deambular pela cidade de Benguela, o Lobito, aliás, Benguela no geral. Fala das acácias, fala do flamengo cor-de-rosa que está no Lobito, das acácias rubras que estão na Benguela, fala da Baía Azul, enfim, fala de Benguela no geral. Então é um convite também para quem não conhece a província de Benguela conhecer. Às 19:40, vamos convidar a Pérola, que permanece como uma das artistas mais influentes da música angolana, conquistando diferentes gerações com a sua voz marcante e mensagens positivas. Esta música, Ninguém Caminha Só, lembra-nos da importância da família, dos amigos e também da solidariedade. A seguir à Pérola, vamos ouvir Anjo da Guarda, na voz de Anderson Mário, que continua a afirmar-se entre os artistas mais populares da nova geração, com sucessos que unem romantismo e espiritualidade. Esta música que vamos ouvir de Anderson Mário, Anjo da Guarda, é um convite para valorizarmos as pessoas que iluminam os nossos caminhos. Mas antes, escute Pérola.

19h52 minutos. Se ainda estiver a regressar a casa, façam com tranquilidade. Respeite os limites da velocidade. Mantenha uma distância segura dos outros veículos e lembre-se, chegar bem é sempre mais importante do que chegar depressa. Se estiver a trabalhar tal como nós, que tudo lhe corra bem. Se estiver doente, desejamos rápidas melhoras. Estamos assim a caminhar para o fim. Amanhã tem mais constelações. É assim de segunda a sexta-feira. E essa viagem musical do Constelações por hoje está a dizer bye bye. Agradecimentos pela companhia nesta noite de quarta-feira. Que o restante da semana seja vivido com serenidade, saúde e esperança. Não se esqueça, continue na sintonia da Rádio Nacional de Angola, a voz de todos os angolanos, a rádio que une o país. Fica a música Felicité de Samanguana. Samanguana construiu uma carreira internacional admirável, levando os ritmos africanos aos quatro cantos do mundo. Fica a Felicité, que celebra a alegria de viver e a esperança que renasce todos os dias. Não se esqueça que você é o grande amor da sua vida. Boa noite e até uma próxima oportunidade.

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1: Boa noite, conheça os títulos deste jornal. Angola apresenta amanhã num fórum de dimensão mundial os resultados das políticas públicas dirigidas à mulher. Início da construção do ramal ferroviário Luena-Saurimo, do lado da Lunda Sul, analisado numa reunião na capital das terras de Moatizenga-Oatembo. Aumentou para mais de 9 mil o número de professores a serem admitidos no próximo concurso público, que antes previa apenas 6 mil. No desporto, a seleção de ténis de mesa viaja amanhã a Harare, no Zimbábue, palco do Zonal 5. Crise no Médio Oriente. Donald Trump volta com ameaças e promete atacar o Irão ainda esta noite. Jornal da Noite de quarta-feira, 8 de julho de 2026. A edição é de Estevão Borges, na técnica está o Bigman Ricos. Apresenta as notícias, Mateus Fula.
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1: Angola vai apresentar amanhã para a África e o mundo o resultado das políticas implementadas em prol da mulher nos últimos 2 anos. Durante o Fórum Internacional da Mulher para a Paz e Democracia, mulheres de diferentes estratos sociais vão analisar o seu contributo no continente nos mais variados domínios. Serão 2 dias de interação e concertação de ideias. Jornalista Fowen Macanja.
3: Durante 2 dias, quinta e sexta-feira, os participantes ao fórum vão debater questões ligadas à paz, segurança, desenvolvimento sustentável, novas tecnologias e outros ligados à mulher, como a violência doméstica e o analfabetismo. É um espaço onde cabem todas as mulheres da cidade e da zona rural. Vai ser uma conversa distribuída em 7 painéis temáticos, como descreve a ministra de Estado para a Área Social, Maria do Rosário Bragança.
4: Temos 7 painéis, todos eles têm em comum a liderança da mulher, as políticas públicas de Angola para a igualdade e equidade do género são conhecidas e, portanto, nos painéis, as diferentes experiências, não só da Angola, dos vários países que estão aqui presentes, farão as suas considerações e troca de experiências.
3: As Nações Unidas querem que até 2030 as mulheres sejam de facto iguais aos homens nas atividades que desenvolvem e nas oportunidades também. A ministra de Estado considera que atualmente a determinação da mulher é inquestionável.
4: Já não se pode questionar. Todo o passado em que a mulher ficou numa posição de total marginalização em relação ao seu papel na sociedade mudou substancialmente. A mulher hoje tem uma posição cada vez mais vincada, demonstrando que efetivamente não tem nenhuma diferença do ponto de vista de capacidades em relação ao homem, só que todos nós sabemos que é um processo evolutivo que ainda nos vai levar algumas décadas a chegarmos a um patamar que é o desejável.
3: São mais de 300 mulheres que vão participar do evento de dimensão global, mas com foco em África.
1: Impacto das políticas para a mulher em Angola serão apresentadas amanhã num fórum que junta em Luanda mulheres africanas e de outras partes do mundo. E a realização do 2º Fórum Internacional da Mulher em Angola justificou a ida hoje à Cidade Alta da Subdiretora-Geral Adjunta da Unesco para a Prioridade Africana e Relações Exteriores. Lídia Brito foi recebida em audiência pela Vice-Presidente da República, Esperança da Costa. Nas conversas, além do Fórum de Dimensão Mundial, Esperança da Costa e Lídia Brito falaram da integração de Angola na biosfera da Unesco. Celestino Camati.
5: Na sua 2ª edição, o Fórum irá abordar a participação feminina nas esferas da decisão política, económica e social, de formas a identificar soluções para os desafios que impedem a plena integração das mulheres no desenvolvimento. Com este propósito, a Vice-Presidente da República, Esperança Costa, recebeu hoje no seu gabinete a Subdiretora-Geral Adjunta da Unesco para a Prioridade Africana e Relações Exteriores, Lídia Brito, com quem abordou detalhes para a realização do Fórum de Luanda nos dias 9 e 10 do presente mês.
6: A expectativa é realmente de partilhar experiências, de refletir conjuntamente como podemos garantir que empoderamos realmente as mulheres, as jovens, para transformar suas sociedades, para contribuir para uma coexistência pacífica, não só dentro do país, mas com outros países a nível mundial. Mais do que nunca, todos nós temos que trabalhar para a paz. Então há muita expectativa deste fórum.
5: Angola integra a Rede Internacional de Biosfera da Unesco, situação que lhe permite estar entre as prioridades das nações na promoção de ações como o turismo, segundo Lídia Brito.
6: Significa que Angola agora faz parte da rede mundial das reservas de biosfera. Só isso já abre todas as expectativas, experiências de outras reservas de biosfera, que vai garantir que esta reserva, que era um parque nacional já, e que agora é uma reserva, um pouco é uma área maior, vai permitir que as comunidades locais possam aproveitar da conservação para desenvolver as suas próprias vidas, o que nós chamamos em inglês livelihoods.
5: Subdiretora-Geral Adjunta da Unesco para África e Relações Exteriores, Lídia Brito, a saída da audiência que lhe foi concedida pela Vice-Presidente da República, Esperança Costa. A segunda edição do Fórum Internacional da Mulher sobre a Paz e Democracia pretende fortalecer a rede de cooperação entre governos, organismos internacionais, setor privado e a sociedade civil.
1: Luanda acolhe amanhã um fórum de dimensão mundial sobre a mulher, paz e democracia. 20 horas e 7 minutos, Angola em perspectiva, foi o tema de uma mesa redonda que aconteceu hoje na Mediateca de Luanda. O evento, organizado pela Oficina do Conhecimento, juntou um painel composto por juristas e economistas que olharam para as tarefas e atribuições de cada angolano na construção do novo país. A organização, no caso a Oficina do Conhecimento, sublinhou os discursos dos intervenientes, que foram no sentido da construção de Angola com o desenvolvimento a ser o imperativo. Jornalista Nelson Pedro, boa noite.
7: Boa noite, foi um encontro para se debaterem os caminhos que o país deve trilhar para o futuro, os pontos fortes e a necessidade de todos os angolanos trabalharem e contribuírem para o seu desenvolvimento. Moderado pelo jornalista Milcar Xavier, os intervenientes abordaram cada um as ideias que traz para o tão desejado objetivo. Norberto Garcia, do MPLA, considera que o país deve desenvolver-se com o envolvimento de todos os seus filhos, apesar do seu passado.
8: Nós sabemos que este país teve vários momentos, várias circunstâncias, em relação às quais nós temos tristes memórias e delas não nos queremos recordar nunca mais. Não nos queremos lembrar da guerra, como é óbvio, mas queremos lembrar dos bons momentos que o país foi levando a cabo e que trouxe-nos até aqui chegados. Hoje o país está estável, tem estabilidade política, estabilidade económica cada vez mais crescente, mas queremos um país cujo desenvolvimento, o desenvolvimento humano seja cada vez maior.
7: Adriano Sapinha, ala da UNITA, acredita que todos os angolanos devem ter uma voz ativa no caminho que o país deve trilhar.
9: Que é a preocupação, é o país que temos e obviamente nem precisamos fazer publicidade nem propaganda sobre isso. Todos nós vamos exatamente coincidir na perspectiva de que estamos com um país que requer muita atenção, está com muitos elementos de discussão, está com muitos caminhos por se fazer e nesta perspectiva temos que olhar para o bem comum.
7: Teixeira Cândido, jornalista, defende que a sociedade civil é um fator importante para se alcançar o desenvolvimento.
10: Quando se atinge essa maturidade que se pretende, politicamente falando, passa-se a ter, de facto, instituições republicanas e funcionais na sua plenitude. Instituições que observam deveres e que respeitam direitos. Portanto, é para isso que nós queremos. É esse Estado que nós queremos.
7: Para o promotor Oswaldo Mboko, abordagens como essas trazem sempre um olhar ao país de forma diferente.
11: O tema escolhido é Angola em perspectiva. Aonde estamos e para onde vamos. Isso nos permite fazer uma abordagem multissectorial sobre várias questões. E vamos, de forma gradual e paulatina, para refletirmos sobre o país.
7: Debate Angola em perspectiva, onde estamos e para onde vamos, teve lugar aqui em Luanda. A reportagem é da Rádio Nacional de Angola, com Alex Cristóvão e Nelson Pedro.
1: Juristas e economistas olharam para as tarefas para a construção de Angola baseadas no desenvolvimento. E a educação surge como um dos eixos principais para o projeto de desenvolvimento de Angola. Para esta tarefa, constitui imperativo ter um número de professores à altura do desafio do ensino. Por isso, o ingresso de novos professores tem sido um dos princípios do governo angolano. Para o próximo concurso público, o Ministério da Educação aumentou para 9 mil o número de professores a serem admitidos, superando os 6 mil antes previstos. Jornalista Eduardo Mota.
12: A ministra da Educação, Érica de Carvalho Aires, revelou nesta quarta-feira em Caxito a abertura de um concurso de ingresso externo para admissão de 9 mil novos professores em todo o país. Durante a sua jornada de trabalho na província do Bengo, a ministra manteve um encontro com os membros do governo local e gestores escolares, bem como visitou escolas em obras de manutenção e conservação. A governadora provincial do Bengo, Maria Antónia Nelumba, destacou que nos últimos anos o sistema de ensino conseguiu manter elevados níveis de cobertura escolar, além de distribuir centenas de manuais.
13: Atualmente, a província do Bengo assegura o direito à educação a 155.112 alunos, distribuídos pelos diferentes subsistemas de ensino, apoiados por uma rede de 261 estabelecimentos escolares e por um efetivo de 5.492 funcionários.
12: No encontro com o Conselho de Direção Alargado do Gabinete Provincial da Educação, a ministra Érica de Carvalho Aires reiterou que o concurso de ingresso externo prevê a admissão de 9 mil novos professores em todo o país.
14: Compreendemos, estamos sensíveis, mas o quadro de pessoal docente do Ministério da Educação não pode ser a porta de saída para os serviços da administração do Estado. O concurso que vamos abrir para todo o país de ingresso externo é de 9 mil professores. E atenção que já houve aqui a sensibilidade do próprio titular do Poder Executivo, porque o Orçamento Geral do Estado para o concurso externo só previa 6 mil.
12: Érica de Carvalho Aires, ministra da Educação, durante a sua visita de trabalho à província do Bengo. Reportagem Rádio Nacional de Angola, Anastácio Simão, Mário Lobato e Eduardo Mota, no Bengo.
1: O Ministério da Educação vai admitir 9 mil novos professores no próximo concurso público. Mais de mil milhões de dólares é o valor desembolsado pelo governo angolano para as obras de construção do ramal ferroviário, num percurso de 260 quilómetros que vai ligar a cidade de Luena e Saurimo. Com o objetivo de acompanhar o progresso da infraestrutura, o governador da Lunda Sul, Gildo Matias, manteve um encontro com o consórcio de sindicatos bancários e a equipa técnica da empresa encarregue da empreitada. Durante a reunião, foi apurado o ponto de situação da chegada do caminho de ferro à província. Toda a informação com o Diniz Armando.
15: O governador da Lunda Sul manteve esta quarta-feira uma reunião com o consórcio de sindicatos bancários e a equipe técnica responsável pela execução do projeto da Odebrecht de construir o ramal ferroviário Luena-Saurimo. Segundo disse o governador Gildo Matias José, este encontro demonstra efetivamente o avanço que se está a registrar na implementação da obra de construção do ramal ferroviário num percurso de 260 quilômetros. Gildo Matias sinalizou que o encontro visou ainda alinhar as fases de arranque do projeto da parte da província da Lunda Sul, uma obra que de resto vai trazer inúmeros ganhos.
16: Tivemos hoje uma reunião muitíssimo produtiva com o consórcio de sindicatos bancários, liderado pelo HSBC e a equipa técnica responsável pela implementação do projeto da Odebrecht. Procuramos aferir questões relativas ao início dos projetos na parte da nossa província, porque o projeto já se iniciou, como vocês próprios testemunharam, no passado dia 27 de janeiro do presente ano. Vale a pena sublinhar, estamos a marcar um passo na história da ferrovia em Angola com esse ramal ferroviário que irá ligar as cidades de Luena a Saurimo. Portanto, estamos a falar de 260 quilómetros, estamos a falar de empregabilidade para os nossos jovens, de forma direta, 2 mil postos. Estamos a falar de criar uma alternativa sustentável e economicamente mais acessível para o transporte de mercadorias e pessoas.
15: A empreitada vai durar 5 anos e já tem financiamento garantido na ordem dos mais de 1 mil milhões de dólares.
16: Vale lembrar que aquilo que estamos a perspectivar é que no próximo ano seja possível percorrermos os primeiros 50 quilómetros. Vale também sublinhar isto. O projeto será erguido no sentido Luena a Saurimo. Já é financiamento. Aliás, tive a oportunidade de dizer que hoje mesmo aqui em Saurimo a reunião foi feita, incluindo a Odebrecht, que é o responsável, o empreiteiro da obra, incluindo o consórcio bancário que está a financiar o projeto. O projeto está avaliado em mais de US$1 mil milhões.
15: Ouvíamos o governador da província da Lunda Sul, Gildo Matias José, à saída da reunião que manteve com o consórcio de sindicatos bancários e a equipe técnica responsável pela execução do projeto da Odebrecht de construir o ramal ferroviário Luena Saurimo. Reportagem Rádio Nacional de Angola, na Lunda Sul, com Diniz Armando, em Saurimo.
1: Governador da Lunda Sul, Gildo Matias, satisfeito quanto ao atual grau de execução das obras do ramal ferroviário que vai ligar as cidades de Luena e Saurimo. E hoje, 8 de julho, os angolanos assinalam o 4º aniversário da morte do antigo presidente José Eduardo dos Santos. O arquiteto da paz, como ficou conhecido José Eduardo dos Santos, liderou o país durante 38 anos, tendo assumido os destinos de Angola em setembro de 1979, imediatamente a seguir a morte do presidente Agostinho Neto, e cessou funções em 2017. José Eduardo dos Santos dirigiu o país nos momentos mais importantes da história recente, incluindo a conquista da paz que os angolanos celebram. José Eduardo dos Santos integrou os mais destacados agrupamentos musicais e deixou uma riqueza de canções revolucionárias que a jornalista Juliana Bidi traz à memória.
17: Na data em que se assinala mais o aniversário do falecimento do antigo presidente da República, José Eduardo dos Santos, recordamos uma faceta menos conhecida da sua trajetória, a sua ligação à música angolana. Antes de se dedicar à política, integrou o conjunto Zaz e os Quimbambas do Ritmo, participando em canções como Caputo Mongolé, Munangambé e Eto do Anangola, temas que marcaram uma geração e permanecem como parte da memória cultural do país. José Eduardo dos Santos fez parte de uma geração que encontrou na música uma linguagem poderosa para comunicar ideias e sentimentos. O intérprete, guitarrista e historiador da música popular angolana, Dicambu, destaca a importância deste percurso artístico.
18: José Eduardo dos Santos, para além de ser um aluno excelente, participava nos Quimbandas do Ritmo. É instrumentista, solista e é compositor. É basta ouvir a música Motitumino, Monami e outras, Caputo Mongolá. Porque José Eduardo dos Santos levou também para a guerrilha esse condão de execução da música angolana para que os nossos guerrilheiros se sentissem um certo à vontade e não denegrissem a nossa música.
17: Para o agente cultural Eliseu Major, estas obras representam um património que deve ser preservado e transmitido às novas gerações.
19: Isto demonstrou de forma categórica o perfil do cidadão Eduardo Santos, na altura, que com os seus pais fizeram o processo inicial da construção, na minha modesta opinião, da construção da música revolucionária, a música contestatária, depois daquele período do Angola Ritmo.
17: Já o músico Dom Caetano considera que recordar esta dimensão artística de José Eduardo dos Santos é também valorizar um capítulo importante da história da música angolana.

0: Eu as lides das composições do nacionalismo angolano. E, portanto, são canções que são os clássicos do nosso cancioneiro nacional. Essas canções são imortais.
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2: Mais do que uma figura marcante da história política de Angola, José Eduardo dos Santos deixa igualmente um legado no universo musical, onde as canções continuam a testemunhar uma época e a preservar a memória cultural do país. Da Rádio Cultura Angola, Joaquim Silvestre, Marcos Liceu Vieira Dias e Juliana Bide.
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3: Os angolanos assinalam o 4º aniversário da morte do antigo presidente José Eduardo dos Santos, que aconteceu aos 79 anos de idade, vítima de doença.
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3: Às 20h19, notas do Desporto com o jornalista Bruce de Oliveira da Rádio 5. Boa noite, Bruce.
5: Boa noite. Joaquim Patins, convocado à Seleção Nacional para o Open Internacional da Catalunha, Espanha, de 16 a 20 de setembro próximo. No grupo, composto maioritariamente por jogadores que atuam na diáspora, destacam-se os regressos de Miguel Sardinha, do Associação Desportiva de Oeiras, Afonso Souza, ex-Juventude de Viana, e Adilson Diogo Pi, do Oliveira do Hospital. Handball, Petro estreia-se esta sexta-feira na Taça das Taças diante do HCB do Congo. A competição realiza-se em Kinshasa. Ténis de mesa, seleção nacional de malas aviadas para Arar, palco do Zonal da Região 5. O grupo, formado por 4 de mesa tenistas, segue amanhã para a capital zimbabuiana. Mundial FIFA 2026, a prova registra a primeira pausa geral hoje, depois da disputa dos oitavos de final. A competição reata amanhã com a disputa do primeiro encontro dos quartos de final, que vai opor o Marrocos, o único representante africano, ainda em prova diante da França, partida marcada para as 20 horas. Boa noite.
3: Boa noite, Bruce de Oliveira, e as notas do desporto neste jornal. Agora, atualidade internacional, o presidente norte-americano Donald Trump ameaçou hoje atacar novamente o Irão pelo segundo dia consecutivo, visando infraestruturas civis e tomar a ilha de Karg, um importante polo petrolífero iraniano. Jornalista Aurora Ambriz.
6: Donald Trump fez este pronunciamento à imprensa em Ankara, na Turquia, por ocasião da cimeira da NATO, quando questionado sobre o reinício dos ataques norte-americanos contra o Irão. Se for necessário, adiantou o líder republicano, os Estados Unidos destruirão as centrais elétricas e as instalações de dessalinização do Irão. Entretanto, os políticos iranianos estão a reagir à ameaça de Donald Trump face ao ataque à ilha de Karg. O porta-voz da Comissão de Segurança Nacional e Política Externa do Parlamento iraniano, Ibrahim Rezai, escreveu no X: "Venham, estamos à vossa espera e prometemos que nenhum único soldado americano regressará com vida."
3: O presidente norte-americano Donald Trump volta a ameaçar atacar o Irão visando infraestruturas civis e tomar a ilha de Karg, um importante polo petrolífero iraniano. Um tribunal de Berlim, na Alemanha, anunciou hoje a condenação à prisão perpétua de um médico de cuidados paliativos. O médico é acusado pelo homicídio de 15 pacientes com grandes doses de sedativos e ainda é suspeito de inúmeros outros assassinatos. As investigações estão em curso. A juíza da instância citou a excepcional gravidade do crime e qualificou o médico de assassino em série. As vítimas são 12 mulheres e 3 homens. Os crimes ocorreram entre setembro de 2021 e julho de 2024. O médico de 41 anos, é identificado como Johannes M., utilizava cocktails letais de sedativos. As vítimas, todas sob os seus cuidados médicos na altura, tinham entre 25 e 94 anos de idade. 20 horas 23 minutos, o INE, Instituto Nacional de Estatística, ou melhor, dados do INE, Instituto Nacional de Estatística, dão conta que Angola terá em 2044 uma população de 73 milhões de habitantes. Essa projeção do INE, que por cá marca as celebrações do Dia Mundial da População, que hoje se assinala, antecipa a anterior, que tinha esse número populacional para 2050. Jornalista Maíra Tavares.
7: com o país a registrar uma taxa de crescimento populacional anual de 3,5%, caso esta tendência se mantenha, há toda uma probabilidade de Angola atingir os 73 milhões de habitantes já em 2044, antecipando desta forma 6 anos da anterior previsão em 2050. Isto segundo dados do Instituto Nacional de Estatística apresentados hoje.
8: Nós poderemos atingir para 2044, estaremos aí por volta de 73 milhões de habitantes em Angola.
7: O país cresce, mas não de todo pelas mãos dos recém-nascidos, porque, segundo os dados, houve uma redução da taxa brutal de natalidade no país justificada pelo uso de anticoncepcionais e uma consciência muito ativa por parte das mulheres na prevenção de gravidezes indesejadas, segundo a diretora-geral adjunta do INE, Teresa Espínola.
8: Anteriormente, cada mulher tinha a probabilidade de ter 6 filhos. Atualmente estamos a dizer em 4 filhos, quer dizer que durante ainda 20 ou 25 anos teremos declínio muito reduzido da taxa de fecundidade.
7: Entretanto, esta previsão de aumento da população reforça a necessidade de políticas públicas capazes de acompanhar a dinâmica demográfica do país, salienta o secretário de Estado para o Planeamento, Luiz Ipalanga.
9: Olhamos para os números, os desafios em termos de investir mais em áreas estratégicas: educação, saúde, saneamento, capital humano, garantir que os jovens, que representam a maior proporção da população, tenham as oportunidades que lhes garantam poder desenvolver as suas capacidades, mas sobretudo inserirem-se no mercado de trabalho.
7: A população angolana poderá atingir os 73 milhões de habitantes já em 2044.
3: A previsão é do Instituto Nacional de Estatística. Mais de 2 mil famílias na província do Ambo vão beneficiar do programa Quenda 2. O programa, que arranca já esta quinta-feira, inclui pessoas com albinismo e com necessidades especiais. Ivone de Lourdes.
10: No Ambo, mais de 2 mil pessoas vão beneficiar do Quenda Urbano no âmbito das transferências sociais monetárias que o Fundo de Apoio Social desenvolve em benefício às pessoas vulneráveis. A responsável provincial do Faz no Ambo, Shimuma de Oliveira, diz que este programa arranca já esta quinta-feira e entre os cadastrados constam pessoas com albinismo e jovens com necessidades especiais.
11: O processo de cadastramento para a fase piloto do Quenda Urbano previu cadastrar 2.500 pessoas nos diferentes setores do município do Ambo. Setor do Vilinga, setor das Cacilhas, Capango, Calima, Chavesa, Macau. Portanto, nestes setores foram cadastradas 2.500 pessoas e feito a fase do cadastramento. Vão ser beneficiadas a partir de amanhã essas famílias com as categorias, nas categorias de albinismo, idosos, pessoas com deficiência, jovens e crianças com necessidades especiais.
10: Mais de 2 mil pessoas no Ambo vão beneficiar do Quenda Urbano no âmbito das transferências sociais monetárias que o Fundo de Apoio Social desenvolve em benefício às pessoas vulneráveis. Do Ambo para a Rádio Nacional, com João Lucas, Laurindo Vieira e Ivone de Lourdes.
3: O programa arranca já esta quinta-feira e inclui pessoas com albinismo e com necessidades especiais. Os países lusófonos reforçam a cooperação marítimo-portuária para impulsionar as economias locais com reflexos globais. Os especialistas do setor marítimo-portuário discutem em Luanda desde hoje e até amanhã a governação e operação portuária nos países lusófonos, competência dos tribunais marítimos e tribunais de contas, cibersegurança e inteligência artificial. O jornalista Dito Tavares tem os detalhes.
12: Países lusófonos controlam rotas marítimas estratégicas em 3 continentes. Portugal serve de porta de entrada para a Europa. Brasil domina a costa atlântica sul-americana. Angola e Moçambique são pontos-chave na África. O presidente da direção da Associação dos Portos de Língua Portuguesa, Nazaré Neto, fala dos desafios e oportunidades que os portos lusófonos têm para se transformarem competitivos mundialmente.
13: Na Organização Marítima Internacional foram definidos novos padrões de atuações. A janela única marítima tornou-se uma realidade. A estratégia global da digitalização está em plena implementação em vários portos do planeta. A inteligência artificial começa a alterar profundamente a gestão portuária. A cibersegurança passou a ser um requisito operacional. Os corredores logísticos internacionais estão a ser redesenhados. As cadeias globais de abastecimento procuram novos parceiros. O Atlântico Sul assume crescente importância estratégica na movimentação de carga global. A zona de comércio livre continental africano abre novas oportunidades para o comércio regional, a exemplo do nosso corredor do Lobito.
12: Nazaré Neto entende que os portos lusófonos serão transformados da competência à competitividade global com investimentos sérios no conhecimento.
13: A língua portuguesa uniu-nos pela história. O mar aproxima-nos pela geografia, mas será o conhecimento que nos tornará verdadeiramente competitivos. Quando cooperamos, aumentamos a nossa capacidade de atrair investimento. Quando inovamos em conjunto, fortalecemos todos os nossos portos. É esse o verdadeiro espírito da PLOP.
12: E já se caminha para transformar os portos lusófonos mais fortes, competitivos e atraentes aos investimentos, como descreve o coordenador do Comitê Marítimo Portuário, José Silva.
14: Estas reuniões têm permitido desde há vários anos que os vários portos ponham em conjunto, que colaborem, os seus trabalhadores frequentem as várias academias dos vários portos da lusofonia, no Brasil, em Portugal, em Angola, em Moçambique, e possam cooperar e aprender em conjunto para vencer estes desafios.
12: Setor marítimo portuário discute em Luanda temas centrados à segurança e competitividade focados ao crescimento econômico dos países lusófonos.
3: Especialistas do setor marítimo portuário reunidos em Luanda defendem a transformação dos portos em verdadeiros ativos impulsionadores da economia nos países lusófonos, dado o seu posicionamento geoestratégico. Recordamos os títulos deste jornal. Angola apresenta amanhã num fórum de dimensão mundial os resultados das políticas públicas dirigidas à mulher. Início da construção do ramal ferroviário Luena-Saurimo, do lado da Lunda Sul, analisado em reunião na capital das terras de Moatisenga-Uatembo. Aumentou para mais de 9 mil o número de professores a serem admitidos no próximo concurso público, que antes previa apenas 6 mil. O desporto, seleção de ténis de mesa, viaja amanhã para Harare, no Zimbábue, palco do Zonal 5. Crise no Médio Oriente, Donald Trump volta com ameaças e promete atacar o Irão ainda esta noite. A edição do jornal.

0: Boa noite, o melhor do desporto na Rádio Nacional de Angola, com o programa desportivo, uma produção da Rádio 5.
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0: Títulos desta edição: Rui Nato convoca atletas para o torneio internacional da Catalunha, mesatenistas angolanos de malas feitas para arar, campeão nacional da Liga Unitel gira bola no Reino de Espanha para o estágio pré-competitivo, Mundial FIFA registra a primeira pausa geral. Desportivo, edição e apresentação do Bruce Oliveira, montagens sons do Hermínio Vera Lopes, técnica final do Jacinto Alves Amaro. Boa noite, começamos com hóquei em patins, convocada a seleção nacional para o Open Internacional da Catalunha, Espanha, de 16 a 20 de setembro próximo. No grupo, composto maioritariamente por jogadores que atuam fora, destacam-se os regressos de Miguel Sardinha, da Associação Desportiva de Oeiras, Afonso Sousa, ex-Juventude de Viana, e Adilson Diogo Pi, do Oliveira do Hospital. Fazem ainda parte dos 16 atletas convocados por Rui Nato, Francisco Veludo, do Sporting de Tomar, Will Wilson de Castro, do RCH de Lyon, Rafael Lourenço, do HC Cavart, Anderson Silva, do La Vendaine, Humberto Mendes, do CE Noia, Tomás Cardoso, que atua no HC Cavart, e Francisco Eduardo, do DV Sport. Dionísio Viegas, presidente da Federação de Patinagem, avança para já os objetivos organizativos visando o Open da Catalunha.
2: Efetivamente, já começamos a trabalhar do ponto de vista administrativo. A máquina já está a funcionar. Do ponto de vista financeiro, acreditamos que também estaremos em condições. Ainda não está completamente garantido, mas temos já promessas que, pelo menos o mínimo, nós teremos para levar então a seleção para, primeiro, para esse torneio, e depois o estágio que pensamos fazer em Portugal, e finalizar então com o Campeonato do Mundo no Paraguai.
0: A Federação de Patinagem também já definiu os objetivos para o Open da Catalunha, segundo Dionísio Viegas.
2: Nós vamos dizer que o objetivo primário é realmente mantermos-nos na elite, no grupo de elite, onde estão as 8 melhores seleções, e sendo nós a sexta classificada, queremos no mínimo garantir essa sexta posição para com isso não corrermos o risco de baixarmos de divisão. Este é o objetivo primário, mas logicamente que queremos melhorar, tanto melhorar do sexto, temos quinto, quarto, até onde a gente conseguir ir.
0: Palavras de Dionísio Viegas, presidente da Federação de Patinagem. E para Quito Paiada, ex-internacional angolano, os jogadores convocados oferecem garantias de uma boa participação no Open da Catalunha.
3: Com relação à convocatória, acho que o técnico fez a melhor escolha possível do momento, uma vez que ele conhece tão bem os seus pupilos e se entendeu convocar esses jogadores. São os jogadores que acredito que lhe dão maior confiança. A convocatória está consensual, são os atletas que de momento dão garantias de uma participação exitosa.
0: Palavras de Quito Paiada, ex-internacional angolano, e os eleitos de Rui Nato para o torneio internacional da Catalunha, Espanha, de 16 a 20 de setembro, que serve de preparação para os Jogos Mundiais da Patinagem em Assunção, Paraguai. Agora, o handball, Petro de Luanda, estreia-se já na próxima sexta-feira, depois de amanhã, na Taça dos Vencedores das Taças, diante do HCB do Congo. A competição realiza-se em Kinshasa. Mais dados com os petrolíferos, com a jornalista Sónia Marisa.
4: A equipa sénior feminina de handball do Petro de Luanda está inserida no grupo B do Campeonato Africano de Clubes Campeões de Handball Sénior Feminino, competição que será realizada na República Democrática do Congo a partir desta quinta-feira até o próximo dia 14 do mês em curso. Na fase inicial da prova, a equipa angolana terá como adversários o HBC Cali do Congo, adversário de estreia esta sexta-feira, e o Heritage da República Democrática do Congo, adversário das campeãs africanas, no sábado. Luís Chaves, o técnico da equipa do Eixo Viário, diz que o grupo está motivado para esta competição e conhece bem os adversários da primeira fase, um deles reforçado com jogadoras que bem conhece.
5: Motivação é a mesma de sempre, né? Nós para ver que temos que nos motivar para irmos jogando. Equipas bem reforçadas, então vamos ter uma boa competição. Também isso levanta, este aqui será a grande motivação.

0: No Desportivo na Rádio Nacional de Angola, Rádio 5, Ténis de Mesa, Seleção Nacional de Malas Aviadas para Arar, palco do Zonal da Região 5, o grupo formado por 4 mesatenistas, segue já amanhã para a capital zimbabueana, onde de 10 a 14 deste mês vai procurar a qualificação ao africano no Reino de Marrocos. O detalhe com o jornalista Jaime Samuel.
1: António Lemos, com dupla responsabilidade no Zonal 5 de Harare, Zimbábue, de 10 a 12 deste mês, qualificativo africano de Marrocos em outubro próximo. As tarefas foram atribuídas hoje durante o encontro que o presidente Manuel Moraes manteve com o técnico os atletas, onde explicou as dificuldades financeiras e as medidas tomadas e solicitou o empenho de todos os 4 mesatenistas que vão à competição. O selecionador nacional será também o chefe de missão depois da redução da comitiva.
2: É uma responsabilidade muito grande no acumular essa dupla função, mas nós estamos preparados para isso, fomos preparados para isso e pensamos nós que nós não trabalhamos sozinhos, há sempre uma equipa a trabalhar mesmo à distância e regularmente nós reunimos a equipa técnica, conversamos, trocamos algumas ideias. Então pensamos nós que temos o apoio da direção e sempre que precisamos de ajuda, a direção estará aí para nos ajudar.
1: Kailan de Souza, Rui Tavares e os restantes membros da direção da Federação Angolana de Ténis de Mesa que não viajam esta quinta-feira devem apoiar, mesmo à distância, a equipa masculina e a única atleta feminina, Isabel Albino.
2: Mesmo a equipa feminina não fazendo parte, de alguma forma estaremos todos juntos a torcer para que a equipa masculina tenha bons resultados e que a nossa atleta também, Isabel Albino, alcance o pódio na prova individual.
1: António Lemos, selecionador nacional de tênis de mesa, igualmente chefe de missão no Zonal de Harare, Zimbábue, de 10 a 12 deste mês, qualificativo ao Africano de Marrocos em outubro próximo.
0: A presença de Jaime Samuel, a seleção de ténis de mesa, que segue amanhã para Harare, Zimbábue, para participar no Jornal de Qualificação ao Campeonato Africano. Futebol, pré-época do futebol nacional, 1 de agosto termina com os exames médicos e amanhã arranca já com os trabalhos de campo na projeção da nova temporada. O Petro já se encontra em Espanha, naquele país europeu. Os jogadores irão realizar os habituais exames médicos. Os campeões vão efetuar um estágio pré-competitivo que se vai estender até o dia 17 de agosto e tem também na agenda jogos de preparação com as equipas do Valência, provavelmente no dia 11 deste mês. Depois seguem-se os amistosos com o Al Ittihad, o Huesca, Clube Desportivo de Tuerel e Nastícia. O Ilhate de Benguela, agora sob comando do brasileiro Beto Bianchi, que agendou também para o próximo sábado a abertura das oficinas, e na segunda-feira arranca com os treinos de campo. A equipa de Benguela, portanto, que é uma das embaixadoras do país na Taça CAF, descarta para já a realização de um estágio pré-competitivo fora do país. O Pronor com o repórter José Quitas de Messias.
3: O Ilhéu Sport Clube de Benguela arranca neste sábado com os trabalhos de pré-época para atacar a Supertaça, Liga dos Clubes Campeões da CAF, Liga Unital Girabola e Taça de Angola. O vice-campeão angolano realiza de 11 a 13 de julho os exames médicos na clínica Ilhéu. O início dos trabalhos de campo está agendado para o dia 14 no campo da Baoca, no município da Catumbela. Até o momento, aguardam-se as chegadas dos jogadores que residem fora de Benguela para integrarem um conjunto que este ano será conduzido pelo técnico hispano-brasileiro Beto Bianchi. O vice-presidente do Ilhéu, Vitorino Vicelli, numa das entrevistas cedida à Rádio 5 em Benguela, revelou que o conjunto da Rua Bartolomeu Dias não prevê realizar a pré-época fora do país e o maior desejo é arrancar bem a temporada, que passa por conquistar o título da Supertaça diante do Petro de Luanda.
4: O estágio será em Benguela. O torneio da amizade é uma marca. Vai ser a 5ª edição. Novamente terá o mesmo figurino de 8 equipas, dividido em 2 grupos, onde vão apurar as 2 melhores equipas de cada grupo para a outra fase. É uma marca, veio para ficar, porque é um torneio que tem estado a ajudar de forma significativa na manobra de preparação das equipas que vão disputar o Girabola. Supertaça é para ser ganha. Supertaça nós vamos entrar em campo para ganhar.
3: Lembrar que, para esta nova temporada, o Ilhéu reforçou a sua baliza com o Nayan, guarda-redes de nacionalidade brasileira, ex-Bravos do Maqui, e Elber, de nacionalidade de Cabo cabo-verdiana, ex-académica do Lobito no setor defensivo. Chegaram Jaderson, ex-cabo-escorpo do Palanca, Guilherme, ex-bravo.

0: Campos do Maqui, Silva, és São Salvador do Congo, Lucas Bianchi, és Cidade de Múrcia de Espanha, Mindinho, és Portimonense de Portugal. No meio campo, com Didi Craque, és Sagrada Esperança, Célio Zua, és Bravos do Maqui. Para o ataque, os rapazes da Rua Bartomeu Dias reforçaram com Belo Lukman, nigeriano, és Interclube, Silva, és São Salvador do Congo, Kaká, és Primeiro de Maio de Benguela, Filó, és São Salvador do Congo e Gilberto Gibelé, és Orlando Pirates da África do Sul. As saídas confirmadas do guarda-redes Agostinho Calunga, do lateral Moenho e do avançado Yano. Há também probabilidades da saída do defesa central Tobias.
1: Josquetas de Messias, na província de Benguela. Na Lunda Sul, o técnico brasileiro Clever Maurílio Silva pode voltar a orientar o desportivo da Lunda Sul. A equipa começa já a trabalhar nos próximos dias no campo do Sambuquila, Constantino Luami, em Saurimo.
2: O plantel sénior masculino de futebol do Desportivo da Lunda Sul abre as oficinas dentro deste mês com a realização dos exames médicos. Campo do Sambuquila, localizado no bairro Santo Antônio, será o palco dos treinos no município do Cacengo, numa primeira fase de preparação, tendo em vista a época 26-27 da Liga Unitel Girabola. O técnico que levou os azuis e brancos desta província a disputar a Taça CAF, troféu Nelson Mandela, na temporada 23-24, Cleverson Maurílio Silva, de nacionalidade brasileira, pode voltar ao comando técnico em substituição do timoneiro Agostinho Tramagal. O presidente da mesa da Assembleia Geral da APF Lunda Sul, Genito Macassans, quer ver reforços de peso para a boa campanha do embaixador desta província no convívio dos grandes do futebol nacional.
3: O desportivo da Lunda Sul, a direção deve trabalhar no sentido de potencializar mais a nossa equipa, tanto no aspecto técnico como no aspecto humano dos jogadores, e buscar jogadores que realmente nos possam garantir uma época desportiva tranquila, possamos lutar para os lugares cimeiros a nível da tabela classificativa. Para isso também devemos incentivar a entidade patrocinadora no sentido de vez aumentar a cota financeira do Desportivo de Saurimo, que permitirá também com isso ir buscar jogadores de elite, jogadores com mais valia para o Desportivo da Lunda Sul.
2: Presidente da Mesa da Assembleia Geral da APF Lunda Sul, Genito Macassans.
1: Constantino Luame, brasileiro Clever Maurílio Silva, de regresso ao Desportivo da Lunda Sul. Recreativo da Cala, também no mercado, em busca de reforços para o plantel, que vai competir na Liga Unitel de Girabola. No entanto, a direção do clube ainda não avançou a data do início da preparação, visando a nova época. Jornalista Pedro Lucas Nuambo.
4: Direção do Clube Recreativo da Cala mantém estratégia para atacar a Liga Unitel Girabola versão 2026-2027, fechada a 7 chaves. Até o momento não tivemos informação à volta da abertura das oficinas e nem da proveniência dos reforços para a temporada. Nelito Constantino, comentarista para o futebol desta rádio, sublinha que tem sido uma prática do Cala fechar-se neste período, ressaltando que Horácio Mosquito está no mercado para montar um conjunto sólido.
5: A qualquer altura, a direção da Cala vai se pronunciar relativamente ao arranque dos trabalhos. É verdade que tivemos a ocasião e o prazer de ouvir em bom tom a quando a disputa o vencedor da segundona, onde em bom tom me Mosquito dizia de que voltando a Girabola iria criar as condições para que o nosso representante nunca mais saísse desta competição, ou seja, iria para o mercado interno, para o mercado externo, recolher atletas para que a Cala tivesse que ter aquele comportamento que nós sempre tivemos o cuidado de observar. Também foi bom ouvir de que vai manter a equipe técnica com Arthur Correia, Dudu Leite e Cabeça. Logo, isso mostra de que a direção tem ambições. Arthur Correia e a sua equipe tudo vão fazer de forma a dignificar aquilo que são as cores do Cala. Logo, esperar que as oficinas abrem e que a Cala tenha, portanto, uma preparação digna de realce e que o seu regresso ao Girabola Unitel seja um regresso definitivo.
4: Ouve o que diz o presidente dos Azuis e Brancos do município da Cala, Horácio Mosquito.
6: Jogadores com alguma experiência fora de portas e também apostar na prata da casa. Não voltamos para girar a bola só para participar. Nós queremos dignificar a terra, honrando o passado, dignificando o presente, projetando o futuro com base numa disciplina diária e sempre honrando a Deus.
4: Extrato da última entrevista do presidente do Clube Recreativo da Cala, Horácio Mosquito.
1: Pedro Lucas, na província do Ambo, recreativo da Cala, pretende reforçar a equipa de futebol e ainda não avançou o início da preparação para a nova temporada. O 1º de maio de Bengala também, jogadores e equipa técnica cumprem desde hoje os exames médicos que se estendem até a próxima sexta-feira e na segunda-feira começam também com os trabalhos de campo. Domingos Teixeira.
7: Com o objetivo de realizar uma campanha mais consistente na próxima edição da Liga Unitel Girabola, o histórico Estrela Clube 1º de Maio de Benguela abriu oficialmente a nova temporada nesta quarta-feira com a realização dos exames médicos aos atletas e toda a equipa técnica. Em representação do emblema da Rua Domingos do O, o porta-voz do clube, Paterson Nascimento, destacou a importância desta fase preparatória e confirmou que os trabalhos de campo terão início na próxima segunda-feira.
8: De facto, hoje é o dia reservado para a abertura oficial das oficinas, como já fizemos referência no nosso comunicado, e até os próximos 3, 4 dias o período reservado para exames médicos, e no dia 13, pronto, segunda-feira, arrancamos com os trabalhos de campo. Aliás, é importante que se saiba o estado de saúde de cada um dos integrantes do nosso staff, tanto atletas como treinadores e elementos ligados ao staff.
7: Paterson Nascimento, porta-voz do Estrela Clube 1º de Maio de Benguela. O lateral direito, Shaldei, mostrou-se confiante e acredita que a equipa poderá realizar uma temporada positiva.
9: Essa nova época será surpresas, será uma nova época com grande responsabilidade, grande. Será uma boa época. Começamos hoje, depois dos exames, já fiz minha parte, alguns colegas também fizeram presente no exame e correu tudo bem. Os adeptos têm que ficar mais unidos nessa época e nos dá mais confiança.
7: Show Day, lateral direito do 1º de maio. Entretanto, no que diz respeito aos reforços do plantel, o clube assegurou vários jogadores, com destaque para o médio Marquinhos, proveniente do futebol brasileiro, o porta-riquenho Juan Bonilha e o Costa Marfinense Messi de QSE, que chegam para reforçar as opções da equipa na próxima edição da Liga Unitel Girabola.
1: Domingos Teixeira, na província de Benguela. A Académica de Lobito já definiu também o orçamento para a nova temporada, portanto, futebolística 2026-2027. O clube lobitanga precisa de pelo menos 300 milhões de kwanzas para fazer face à nova temporada que arranca no final de agosto. Por outro lado, a Federação Angolana de Futebol reúne-se no próximo sábado em Assembleia Geral Ordinária na sua sede, localizada na urbanização Nova Vida, o encontro que tem garantida a participação de 38 delegados em representação de 19 associações provinciais de futebol vai apreciar e aprovar o relatório de atividades e contas dos exercícios 2024-2025, bem como análise e votação do plano de atividades e da proposta orçamental para o período 2026-2027. Do basquetebol, a FAB sorteia amanhã os campeonatos nacionais de sub-14 em masculinos e femininos que se disputam em Luanda a partir desta sexta-feira. Em masculinos, a prova tem já confirmada a participação das equipas do 1º de agosto, Quilamba Banca, Vola, Joana Miguel, Astros do Patriota, Benfica do Lubango, Aja Sport Clube do Lubango, Sporting de Bengala, Casa Pessoal do Porto do Lobito e Borges Sport Clube. Agora o boxe, 20:51, esportivo na Rádio 5, Rádio Nacional de Angola, Interclube, conquista provincial de boxe da capital. A prova realizada na Casa da Juventude, em Viana, contou com a participação de 22 equipas e 150 atletas. Repórter William Terim.
10: Equipa C do Interclube domina o Campeonato Provincial de Luanda, edição 2026, realizado na Vila de Viana, no pavilhão da Casa da Juventude. A prova contou com 22 equipas, num total de 150 atletas, entre os quais 140 do sexo masculino e 11 do sexo feminino. Vidal Gaeta, treinador do Interclube, apresenta as razões que levaram à inserção da equipa C neste campeonato provincial e faz saber que a conquista do título é resultado da boa preparação do elenco.
11: O leque de atletas que nós temos, na verdade, estão praticamente ao mesmo nível. Nós tratamos sempre de meter ter todos os atletas ao mesmo nível, tanto de, os atletas da equipe A, da equipe B e da terceira equipa, que é a equipe C.
10: Vidal Gaeta, treinador do Interclube, equipa que dominou o Campeonato Provincial de Boxe de Luanda, é de Mara Félix, que representou a direção dos desportos do município de Viana, fala da importância da massificação dos desportos a nível das comunidades e felicita a Associação Provincial de Luanda.
12: Parabenizar a iniciativa da Associação Provincial e dizer que Viana está de braços abertos para acolher essa e outras modalidades que tiverem disponível e queiram vir apresentar aqui as suas atividades em Viana.
10: Edmara Félix, que representou a direção dos desportos do município de Viana na final do Campeonato Provincial de Boxe de Luanda. Na hora dos dados estatísticos, o presidente da Associação Provincial de Boxe de Luanda, Nelson Venâncio, felicita o município de Viana pelo crescimento da modalidade e diz que esta edição teve nota positiva.
13: Missão cumprida, agradecer já aqui a administração de Viana, que nos cedeu e fez uma parceria com a Associação Provincial de Boxe de Luanda. E tivemos 22 equipas com 151 atletas, das quais 140 masculino e 11 feminino. É para dizer que o grande vencedor foi o Inter de Angola, em seguida foi o Lafica e em terceiro lugar foi a Escola Zila. O melhor atleta da competição foi o André Yombo de Lafica, o atleta mais combativo foi o João Pessoa do Zila e a equipa Fair Play foi à escola, à Casa da Juventude de Viana e pronto, é para dizer que estamos de parabéns.
10: Nelson Venâncio, presidente da Associação Provincial de Boxe de Luanda.
1: A presença de William Terim, Interclube C, arrebata o troféu do Provincial de Boxe de Luanda. Polidesportivo, a PF de Malães solicita a suspensão de alguns clubes da província para disputa da próxima temporada, intenção manifestada durante a realização da Assembleia Geral Ordinária. Jornalista Francisco dos Santos, na província de Malães.
14: À margem da Assembleia Geral Ordinária da FAF sábado em Luanda, a APF Malães vai instar o Conselho de Disciplina do órgão reitor de futebol no país para o levantamento da suspensão à Baixa de Cações e Malães Sport Clube, 4 anos depois de cumprida a punição. Segundo o presidente de direção do órgão em Malães, João Domingos Jajou Ecute, ao nível da APF local, todas as instruções atinentes ao processo em causa foram cumpridas para o retorno das equipas nas provas sob a égide da Federação Angolana de Futebol FAF. Já há avanços nesta direção.
15: Estamos a tratar administrativamente com a Federação Angolana de Futebol. Na vinda do presidente Alves Simões a Malange, visita em janeiro, gostaria de ver a Baixa de Cações também de regresso ao mais alto nível do futebol angolano. A situação que aconteceu em 2021 ou 2022, que depois os clubes foram, portanto, suspensos, atrelam dois clubes. Nós dissemos que não seria só a Baixa de Cações a ser resolvida, mas sim o Malange Sporting Clube. Então escrevemos, criamos, fizemos um documento bastante ilustrativo naquilo que aconteceu e pedindo para que pudesse ser levantada, portanto, esta a suspensão. E nós fizemos chegar à Federação Angolana de Futebol e fomos respondidos pelo Conselho de Disciplina. Neste momento que nós aqui procuramos resolver para que se possa, portanto, cumprir com aquilo em que o presidente, portanto, disse quando cá esteve, que gostaria de ver e que poderia, portanto, dar uma ajuda a respeito a este processo, uma vez que os clubes passam muitas dificuldades.
14: As palavras de João Domingos Jajou Ecute, presidente de direção da APF Malães.
1: Francisco dos Santos, na província de Malães, a PF, portanto, local, solicita a suspensão de alguns clubes na província para a disputa de nova temporada futebolística. No basquetebol, tanto recorde, sorteio amanhã dos campeonatos nacionais de sub-14 em masculinos e femininos que se disputam em Luanda a partir desta sexta-feira. Fora de portas, o Mundial FIFA 2026 registra a primeira pausa geral depois da disputa dos oitavos de final. A competição reata amanhã com a disputa do primeiro encontro dos quartos de final, que vai opor o Marrocos, o único representante africano, ainda em prova diante da França, às 20 horas. Na sequência, jogam Espanha-Bélgica na sexta-feira, às 20 horas. Inglaterra também Noruega, marcado para o próximo sábado, às 22 horas. E no fecho dos quartos de final, a campeã mundial argentina terá pela frente a Suíça, às 2 da madrugada de domingo.
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1: melhor do desporto na Rádio Nacional de Angola com o programa desportivo, segunda edição do dia. Rui Nato convoca atletas para o Torneio Internacional da Catalunha. Mesa tenistas angolanos de malas feitas para arar em busca da qualificação ao africano de Marrocos. Campeão nacional da Liga Unitel gira bola no Reino de Espanha para o estágio pré-competitivo, primeiro amistoso com Valência. Mundial FIFA 2026 registra a primeira pausa geral. 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Montagens de sons do Hermínio Vieira Lopes. Técnica final do Jacinto Alves Amaro. Bom resto de noite de quarta-feira. Até a próxima.

0: 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Boa noite, são 21 horas em todo o país.
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0: O Comando das Forças da Força Aérea Nacional em Luanda comunica com profundo pesar o falecimento do sargento ajudante Adão António Francisco, vítima de doença. O funeral se realiza na quinta-feira, amanhã, dia 9 de julho, às 10 horas, no Campo Santo de Benfica. A família Cossi comunica o falecimento de José Alexandre de Castro Cossi Zequinha, ocorrido no Hospital Militar por doença. O funeral realiza-se em data a anunciar. Lélia Arlete Neide, Cláudio Osvaldo Elio e Herculana, netos, noras, genros, comunicam o falecimento de seu ente querido. Mãe Maria de Fátima Cardoso, ocorrido no dia 3 de julho em Lisboa, Portugal. O funeral se realiza em Luanda no dia 10 de julho, às 11 horas, no cemitério Santana. O óbito decorre na sua residência, Benfica, bairro que fica Rua 21. Gabriela Freire e Vítor Freire, filhos, João Freire, Ana da Silva Freire, Isabel Freire Vieira, António Vieira, António Freire, Carlos Freire, Manuel Freire, Ana Freire e demais familiares comunicam o falecimento de Sandra Regina de Oliveira Pena Freire, ocorrido no dia 5 de julho por doença. O óbito decorre na sua residência ou na residência da família em Camama, condomínio BPC. O funeral realiza-se em data a anunciar. Manuel Joaquim Francisco e demais familiares comunicam o falecimento de Adão António Francisco, ocorrido em Luanda no dia 2 de julho no Hospital Militar por doença. O funeral realiza-se amanhã, quinta-feira, 9 de julho, às 10 horas, saindo o cortejo fúnebre do quartel do Comando do Exército ex-R20 para o cemitério de Benfica em Luanda. Maria Cardoso de Carvalho, irmã Duarte Raul de Carvalho, cunhado Elizabeth Miriam Cardoso de Carvalho, Carlos Alexandre Cardoso de Carvalho, Duarte Jorge Cardoso de Carvalho e Mário de Carvalho Mendes da Silva, sobrinhos, têm o doloroso dever de comunicar o falecimento de seu ente querido, Maria de Fátima Cardoso, ocorrido em Portugal. O funeral realiza-se no dia 10 de julho, sexta-feira, às 11 horas, no cemitério Santana. A terminar, a Comissão Nacional Preparatória do 6º Congresso do Partido Frente Nacional de Libertação de Angola, FNLA, comunica aos seus membros que a 6ª Sessão Plenária Ordinária se realiza amanhã às 10 horas na sede histórica do partido, nas instalações da Mutamba. A presença de todos os membros é indispensável. 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

0: Boa Angola, viva, muito boa noite, bem-vindo a mais uma edição do seu Boa Noite Angola. E começamos assim com a dimensão africana da música da nossa terra, música boa, nas ondas artesianas da Rádio Nacional, a rádio que une o país e o mundo. Por isso, se unimos o país, cambalhamos cima, angakumelekena, mudizina de angana, boa noite.
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0: O Kassintiwa, amandjangue, amendikasi.
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0: Kiambote kiako Angola, mbote tutondele.
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0: O mukwetfu moyoenu, yenangonefu programa mutisanja, o programa Boa Noite, Angola.
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0: Erlander Mbuimbui, Mbuimbuikiti. É assim que nós unimos o país e o mundo, transmitimos o Boa Noite Angola de Luanda para o país e o mundo. Estamos em Luanda, Alfalada, Avenida Comandante Jica. É deste ponto para o resto do mundo que você confere o Boa Noite Angola nesta edição de quarta-feira.

A Esmeralda Misa está na realização e edição. As músicas são criteriosamente selecionadas pela Discoteca da Rádio Nacional de Angola. A técnica final de emissão é do Erlander Décio, o DJ Mouse.

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Muito bem, palavra, música, música, palavra, combinação perfeita no seu Bonito Angola, que à quarta-feira traz o Conversa Clara, o espaço de conversa. Hoje vai ser com duas mulheres, líderes, doutora Wilma Francisco, é jurista, é também diretora de um gabinete jurídico de uma administração municipal, vai ficar a saber daqui a pouco, e também a doutora Wanda Miguel, que é professora. A doutora Wilma já está connosco, chegou muito cedo. A doutora Wanda não chegou ainda. Mas daqui a poucos segundos, se quisermos esticar um bocadinho, dois minutos, vamos começar a nossa conversa. Saiba antes, amigo ouvinte, que ainda hoje eu não pude perder o espaço Ritos, o reencontro com a nossa dimensão cultural, tal como pensou o saudoso presidente, Dr. António Agostinho Neto, fundador da Nação Angolana. Desenvolver a nossa cultura não é submetê-la a culturas alheias, e as nossas raízes, as nossas culturas, devemos voltar. E devemos voltar para refletirmos um bocadinho mais sobre como é que estamos, afinal, como é que a malta está a caminhar em função de todos aqueles ensinamentos que os nossos ancestrais deixaram para o nosso mosaico. Muito bem, então este espaço vai ser com a jornalista Elisa Coelho. Já sabe que às horas certas, 22 e 23 horas, não pode perder Jornal da Hora, uma produção e edição da Direção de Informação da Rádio Nacional de Angola, a rádio que você escolheu para animar seus dias de vida, a rádio que lhe dá informação, formação e recriação 24 horas ao dia. É assim que nós chamamos e seguimos. Oh, Erlander, vamos a uma música e daqui a pouco começamos

0: Com ritmo, melodia e harmonia, chamamos e seguimos. É o momento para Conversa Clara.
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0: Uma vez mais, estimado ouvinte, muito boa noite, renovamos as saudações. Já está connosco a doutora Wilma Francisco, muito boa noite, bem-vinda.
2: Boa noite, Justino, como está?
0: Tudo bem. Bem-vinda mesmo e tudo bom.
2: Muito obrigada.
0: Doutora Wilma é jurista, é também diretora do Gabinete de Comunicação, do Gabinete Jurídico da Administração Municipal dos Molinhos, aqui em Luanda, e hoje a conversa vai ser sobre liderança no feminino. Teríamos a doutora Fátima Miguel, mas não chegou a tempo, mas vamos começar. Doutora Wilma Francisco, o que é que representa afinal para si a liderança no feminino na realidade angolana?
2: Bem, falar de liderança no feminino em Angola é essencialmente abordar a nossa história, não é? Nós sabemos que Angola é um dos primeiros países da África Austral, para não dizer da África como um todo, que abraçou o desafio de ter mulheres, quer na governação, quer no contexto político. Muitas vezes somos confrontadas com questões do tipo: se a mulher for trabalhar, quem é que fica em casa, quem cuida dos filhos, de que forma é que ela conseguirá possivelmente coligir todas essas responsabilidades. Mas a mulher é essencialmente uma guerreira, é historicamente uma rainha, e as mulheres angolanas têm um passado muito bem recheado de líderes femininas e fortes, que nos capacita para estarmos aqui hoje e falarmos com propriedade.
0: Muito bem, então como é que descreveria o seu percurso profissional, doutora Wilma, até assumir a direção de um gabinete jurídico de uma administração municipal? Falar em primeira pessoa, porque essas histórias podem impactar e motivar outras mulheres que estão conectadas.
2: Com certeza, com certeza. Eu diria que comecei bem na base. Comecei a trabalhar com 19 anos, muito cedo, e confesso que foi um desafio maior do que eu imaginava, porque uma coisa é estar na academia e o direito dá-nos essa capacidade de verbalizar as nossas ideias, mas outra coisa bem diferente é estar exatamente do lado que executa, que aplica o direito, e principalmente ver o impacto que isso tem na vida das pessoas, né, dos utentes. E com a trajetória que começou precisamente no gabinete jurídico, na altura da administração da Maianga, depois passei por Viana e agora então estamos nos Molevos. Acredito que se todos tivessem tido esta oportunidade de fazer esse trajeto profissional, com certeza os nossos profissionais também seriam um bocadinho mais empáticos, um bocadinho mais afáveis no tratamento da população.
0: Tem-se dito que antes de sermos bons profissionais devemos ser bons seres humanos. Como é que se aplica isto à dinâmica da liderança no feminino?
2: Bem, eu diria que ser bons seres humanos não é uma questão de género, mas essencialmente uma questão de humanismo, não é? Tratar os outros como gostaríamos de sermos tratados. É bem verdade que ser mulher dá-nos uma visão mais ampla. Nós temos a capacidade de colocarmos-nos no lugar de filhos, de filhas, no caso, né? De mães, de irmãs. E se conseguirmos transmitir isso no tratamento diário aos nossos utentes, aos nossos munícipes, com certeza conseguiremos alcançar as soluções que outras pessoas possivelmente não terão a capacidade de alcançar, porque pura e simplesmente não vão conseguir colocar-se no lugar dos outros. E a particularidade de sermos uma administração jovem também abre-nos portas para termos a capacidade de interagir com todas as vertentes, quer sociais, culturais, digitais, do nosso trabalho, porque, como sabe, o governo de Angola está em constante mutação, acompanhando a dinâmica da inteligência artificial. Das tecnologias. Então, nós fazemos um esforço para realmente acompanharmos o ritmo e garantirmos que nada faltará à nossa população.
0: Muito bem, e o mundo hoje assinala um desenvolvimento tecnológico a passos vertiginosamente gigantescos, mas a doutora Wilma, quais foram os maiores desafios que enfrentou ao longo da sua carreira?
2: Bem, foram muitos. Eu creio que a maior dificuldade é e será sempre conseguir transmitir com fiabilidade à população, não é? O ponto de vista do governo. É bem verdade que nós queremos estradas melhores, queremos ruas mais limpas, queremos um ambiente mais sadio, mas muitas vezes não conseguimos transmitir isso no nosso comportamento diário. Daí a importância de termos a liderança feminina como na base, precisamente, porque uma mãe que ensina os filhos que não devem atirar o lixo ao chão, que devem manter um comportamento cívico em qualquer lugar, naturalmente que a sociedade não precisará disciplinar este cidadão, porque a partir de casa ele já recebe uma matriz educacional que lhe impede de transgredir, de chocar com a convivência social.
0: Um dos pensadores, Pitágoras, defende e do que as crianças que não será preciso punir os homens.
2: Exatamente,
0: e logo, desde pequenos será sempre, e foi assim que a história procurou identificar. Doutora Wilma, já se identificou com algum momento em que teria de provar mais do que necessário só por ser mulher?
2: Sim.
0: Provar competências mais do que necessário?
2: Sim, muitas vezes. Infelizmente.
0: Consegue contar algum episódio?
2: Ai, deixa cá ver. Bem, eu creio que houve um momento que eu considero muito caricato, não é? Sendo jovem e na altura estava concebida da minha primeira filha, me foi pedido que palestrasse uma atividade na qual eu não estava preparada, para a qual eu não tinha nenhuma matéria, e disseram, não, tens que calçar uns saltos altos porque tu és baixinha, senão não te vão ver. E eu disse, meu Deus, agora como é que eu vou fazer? Eu com uma barriga enorme, depois tinha que vestir a t-shirt da atividade, não cabia por causa da barriga, e depois com saltos altos, grávida. Quer dizer, foi uma atividade muito bonita. Eu digo que foi muito bonita porque marcou-me, mas em contrapartida, naquele momento foi um desconforto tal. Abordar um tema só de memória sem ter tido a oportunidade de preparar o texto e naquelas condições para um público que não sabia que eu não estava preparada. E depois de terminar, todo mundo, ai, correu tão bem, ai, falaste tão bem. E eu, de sério? As fotografias disfarçam.
0: Okay.
2: Ainda bem que não filmagem.
0: Muito bem, amigo ouvinte, 21 horas 30 minutos, a conversa com a doutora Wilma Francisco, é jurista e diretora do gabinete jurídico da Administração Municipal dos Molenvos. Doutora Wilma, hoje se olharmos para a nossa praça, temos uma vice-presidente da República,
2: sim, sim.
0: Temos uma mulher, temos várias ministras, várias governadoras, administradoras, enfim, esta liderança feminina que se apresenta cada vez mais competente e a nossa praça satisfaz enquanto mulher?
2: Com certeza. Eu lembro-me que durante a minha infância eu ouvia nomes como Fátima Jardim, Joana Lina, e eu dizia, ah, eu um dia também quero ser ministra, um dia também quero ter essa capacidade. E depois, já durante a formação superior, quando começamos a aprofundar na história, né, da Angola, saber que Angola teve a primeira ministra em 1975 e a primeira mulher líder política em 1960. Estamos a falar de Linda Rodrigues e outros nomes sonantes. Então, para nós, liderança feminina nunca foi uma novidade. Se falarmos de Rainha Ginga e Rainha Yakatolo e outros nomes sonantes da nossa história, naturalmente o povo angolano sempre soube reconhecer a meritocracia como balança efetiva de qualidade, não é? Independentemente do género. Então, eu creio que historicamente somos um povo que sempre teve maturidade para decidir os seus líderes e continuamos a fazê-lo.
0: E ainda bem que assim. Doutora Wilma, como é que a sua formação em Direito contribuiu para o seu estilo de liderança hoje?
2: Bem, eu creio que o Direito complementou.
0: Okay.
2: Não é? O Direito complementou. Na verdade, a base da minha capacidade de liderança começou precisamente no lar, com a minha mãe, e também na igreja. É sempre bom mantermos esse vínculo com o lado religioso,
0: okay.
2: Porque as nossas igrejas hoje têm uma responsabilidade acrescida. Estamos sempre a falar do resgate dos valores morais, mas não estamos a falar exatamente quais são os valores que queremos resgatar. Então, nesse discurso ambíguo, depois as pessoas ficam a perguntar, mas bem, okay, quais são os valores então que vamos resgatar? Acho que precisamos ser mais específicos, precisamos cavar um pouquinho mais e, não desrespeitando a nossa cultura, apresentando soluções, efetivamente, que possam impactar positivamente as famílias, porque temos um grande déficit no que tange à juventude, porque cada vez mais os nossos jovens querem ser partícipes do tecido social, mas não têm todas as ferramentas. Então, naquilo que não estiver ao alcance dos pais proporcionar, as igrejas podem, sim senhora, complementar, até porque nós temos um longo histórico de dirigentes que foram formados pela Igreja Católica, por exemplo, a Igreja Tocuísta e Metodista. Então, temos que admitir a possibilidade de, se calhar, abrir algumas bolsas em algumas universidades religiosas, não é? Para auxiliarem o governo na luta contra o analfabetismo, contra a falta de literacia superior. Então, eu acredito que conseguimos aqui criar uma boa sinergia.
0: Doutora Wilma é esposa.
2: Sou, sim.
0: É mãe.
2: Sim.
0: E como é que a líder deve conciliar os assuntos profissionais ou de liderança aos aspectos meramente familiares, domésticos?
2: Bem, acredito que, do modo transversal, todas as mulheres atravessam esta fase, que é a luta para tentar equilibrar tudo. Há uma imagem muito icónica que eu vi há algum tempo atrás na internet, de uma mulher polvo, não é? Uma mulher com 8 braços a tentar resolver tudo ao mesmo tempo. É a mulher que lava a louça, é a mulher que cozinha, que arruma, que limpa, que cuida dos filhos, que trabalha, que escreve, que tem tempo para fazer skin care e o salão de beleza. E não é fácil realmente conciliar tudo. Daí entra o papel também dos homens. Eu sei que hoje viemos para falar das mulheres, okay. Mas a verdade é que a família é o núcleo da sociedade. Então, com os níveis de abandono ao lar, de fuga à paternidade, de violência doméstica, não só física, mas verbal, psicológica, patrimonial, que temos tido, tem sido ainda mais difícil e penoso para as mulheres conseguirem concretizar todos os seus diferentes papéis na sociedade, porque quando a mulher tem um parceiro ao seu lado, naturalmente o trabalho fica mais facilitado. Muitas vezes aborda-se levianamente a questão da submissão, dizendo que a mulher deve ser submissa, como se a submissão fosse algo horrível, opressivo. Mas a submissão para os religiosos, não é? Eu falo particularmente da versão religiosa da submissão, é estar debaixo da mesma missão. Então, okay. Se a missão é edificar o lar, ambos estamos debaixo da mesma missão. Logo, o homem submete o seu sacrifício diário ao ir trabalhar, ao ir ganhar o pão nosso de cada dia, e a mulher sacrifica-se também, encontrando formas de não desistir dos seus sonhos, mas coabitá-los com o crescimento profissional e familiar de todos. Então, eu acho que é só uma questão de equilibrismo.
0: Existem barreiras culturais que limitam a ascensão de mulheres em lideranças e outras conquistas?
2: Eu creio que em Angola, em particular, não.
0: Ok.
2: Angola é um país bastante inclusivo, onde as mulheres, de facto, têm um poder muito grande, mas confesso que têm usado mal. Eu
0: como?
2: Sei que vou ser comer da vida aqui quando sair, mas temos estado a usar mal o poder feminino. As mulheres têm a capacidade de pensar, agir e falar ao mesmo tempo. Coisas que muitas vezes os homens debatem-se, não é? Então, para nós podermos trabalhar de forma eficiente, sem sermos tidas como calculistas, interesseiras, e agora até aparecer

0: é? Qual é o seu passado?
1: Os atalhos.
0: Exatamente. Então, devemos preocupar-nos, sim,
1: pois,
0: na forma como vamos ascender, porque quando estivermos no pódio, é bom que à nossa volta sejam ouvidos aplausos, não choros, não é? É a minha opinião.
1: Não apenas o link.
2: Erlander, temos música? Doutora Will, podemos amenizar?
0: Sim, senhora.
2: Vamos a uma música. Vem a voz do Ambo, Edna Mateia.
0: Uhum.
2: Para ti, mulher. Para todas as mulheres líderes do nosso país. Para a doutora Wilma também, a nossa convidada. Toca agora a música.

0: Aí está, a dimensão inspiradora da música Edna Mateia nas ondas da rádio. Doutora Wilma, estamos de volta depois desta paragem para música. Uma música linda, não é?
1: Sim, de facto.
0: Que dá força, transmite inspiração e coragem às mulheres. Doutora Wilma, começamos e vamos continuar agora com a nossa entrevista. O que é que ainda deve ser feito para que haja uma igualdade em termos de oportunidades, caso não sinta isso, entre homens e mulheres?
1: Bem, eu creio que devemos começar por efetivamente garantir que as meninas,
0: okay, né,
1: vamos falar bem na base, que as meninas possam frequentar a escola sem aquele peso acrescido da responsabilidade. Porque nós já crescemos com uma prima, com uma irmã que cuidava de nós, mas que deixava de ir à escola a horas porque tinha que garantir que nós tivéssemos o almoço à mesa e tudo mais. Então não vamos permitir que a próxima geração de meninas também tenha esse peso. Normalmente isso acontece porque os adultos também estão sobrecarregados e acabam distribuindo tarefas que normalmente são mesmo para adultos. Nós hoje em dia temos alguns programas que facilitam e muito, não é, o acesso das meninas à educação desde cedo. Temos os centros públicos, não é, os centros infantis públicos. Temos o programa Meu Absorvente Menstrual, que é um programa que foi gizado exatamente para garantir que as meninas não deixem de frequentar as aulas durante o período menstrual, porque muita gente não sabe, mas é realmente uma situação muito desconfortável e algumas meninas, por falta de capacidade financeira dos pais de adquirirem, acabam por deixar de frequentar as aulas. Depois, outra alternativa seria também garantir que nós tenhamos a matriz africana convencional, não é? Porque é bem sabido que nós africanos criamos os filhos em comunidade.
0: Uhum.
1: Anteriormente eu lembro-me que nós tínhamos de dizer que era que o vizinho é família, e realmente era família. Se nos portássemos mal antes mesmo do pai ou a mãe chegar a casa, já levávamos uma coça,
0: uma repreensão do vizinho,
1: e quando os pais chegassem ainda levávamos de novo. Agora não, se o vizinho repreender, é a mãe que vai discutir com a vizinha, é a família toda que vai. Se o professor disciplinar na escola, os pais vão lutar com os professores na escola, porque o professor é pago para ensinar o meu filho. Mas então, se o filho não tiver uma boa educação em casa, e parte do princípio que se os pais têm essa reação, é possível perceber mais ou menos qual é a educação que o filho tem estado a receber.
0: Justifica, pois.
1: Então, realmente fica muito difícil. Porque anteriormente nós tínhamos, de todos os lados para onde virássemos, tínhamos um adulto responsável que nos guiava e que nos disciplinava, que garantia que ninguém saía da linha. Atualmente não, é cada um por si e Deus por todos. Então, devemos recuperar sim alguns valores que nos são característicos e que são pertinentes, de forma a desafogar um pouco também a responsabilidade que tem sido transferida para as crianças e adolescentes, e que também dificulta, de certa forma, a sua assimilação nas escolas e o seu avanço no contexto escolar. Então, acredito que se a criança tiver uma boa base desde a infância, principalmente as meninas, que normalmente são as que recebem a maior carga dos trabalhos domésticos, naturalmente, até chegarem à universidade, elas estarão focadas no seu desenvolvimento. Não se vão perder com falinhas mansas, com namoricos, gravidez na adolescência, outras coisas que muitas vezes dificultam também a ascensão profissional e formativa, não é, das nossas meninas.
0: Doutora, olhando para a experiência que já carrega, é mais fácil liderar homens ou mulheres?
1: Homens. Perdão as senhoras, mas é mais fácil liderar homens.
0: Porquê?
1: 90% das mulheres vive à mercê das hormonas.
0: Okay.
1: E isso impacta muito a forma como percebem as coisas, como interpretam as coisas, como realizam os trabalhos. E também devemos admitir que existe algum sentido de vitimismo por trás
0: parte
1: de algumas mulheres, sim. Vivem com aquela noção de que, não, hoje não posso ir trabalhar porque meu filho está doente. Mas a mãe tem um parceiro, deveria ter. Logo, se tiver alguma responsabilidade acrescida no trabalho e não puder delegar esta responsabilidade ao pai, ao progenitor, realmente não vai ter uma carreira profissional muito daqui além. E depois isso acaba por criar frustração, e muitas acabam descontando essa frustração também nas crianças, que não têm culpa de nada, e vira uma bola de neve. Realmente é muito mais fácil, quer seja o líder homem ou mulher, é muito mais fácil trabalhar com homens do que com mulheres. Isso também prejudica-nos na perspectiva de que limita muito o crescimento profissional das mulheres.
0: Então, doutora Wilma, que conselhos é que daria às jovens que sonham construir uma carreira de sucesso, queiram ser líderes no futuro?
1: Eu creio que o primeiro passo é mesmo ser rigorosa consigo mesma. Primeiro passo. Nada de desculpas. Ah, mas eu estou naqueles dias. Não existem aqueles dias.
0: Ok.
1: Foco. Foco, determinação. Primeira coisa, ter em mente que ser mulher não te torna mais fraca, nem mais forte, e muito menos, menos capaz. Logo, faça o que tem de ser feito. A tarefa foi atribuída, encontre uma solução. Se não tiver, transmita ao líder. Chefe, não vou conseguir cumprir porque me falta isto e isto.
0: Okay.
1: Sem questões emocionais, sem, eu estou a ser perseguido. Não. Ninguém precisa perseguir ninguém. É uma questão que nós precisamos limar algumas arestas.
0: Doutora Wilma, o medo de falhar impede muitas mulheres de assumirem cargos de liderança. E como é que as mulheres que nos estão a acompanhar podem vencer este receio?
1: Bem, eu vou falar da minha experiência porque...
0: Ainda bem.
1: É que melhor domino.
0: Pois.
1: Sempre que tenho receio, ansiedade, medo de alguma coisa ligada ao meu trabalho, eu ponho os meus joelhos no chão e oro. Porque toda a sabedoria vem de Deus. Todo o discernimento, toda a paz vem de Deus. É natural que surjam inseguranças, porque nós somos seres imperfeitos e estamos em constante construção.
0: Uhum.
1: Logo, sempre que nos faltar sabedoria, devemos admitir a nós mesmos, dizer, bem, até aqui tudo bem, mas daqui para frente preciso de ajuda.
0: Ok.
1: E Deus sempre mostra-nos um caminho, ou alguém que nos possa ajudar, ou alguma forma de nos capacitarmos. E hoje em dia nós temos, eu tenho dito sempre isso, nós temos uma geração que tem tudo à sua mercê, temos inteligência artificial, temos internet, temos Google, temos computadores de topo de gama, e usamos mal. Usamos muito mal. É recorrente vermos casos de jovens que aparecem nas redes sociais com práticas indecorosas, mas será que esses gigabytes que estão a gastar não podiam fazer algo mais útil? Então é um pouco por aí. Tem faltado foco, é verdade, tem faltado determinação naquilo que é positivo, e a juventude está a perder muita energia com coisas que não são úteis. O meu conselho é exatamente esse, é que consigam de alguma forma buscar na igreja, na oração, na meditação, a paz de espírito necessária para ascender.
0: 21:52, dentro de 8 minutos, amigo ouvinte, vai conferir todas as notícias do país e do mundo, condensadas em 5 minutos, com a redação central da Direção de Informação da Rádio Nacional de Angola. Doutor Wilma, que decisão é que foi mais difícil nesta carreira como líder a tomar?
1: Recusar um cargo de chefia.
0: Uau!
1: Essa foi a decisão mais difícil.
0: Recusar um cargo de chefia?
1: Sim.
0: Anda muita gente com sede dessas coisas, desses convites, enfim.
1: Facto.
0: Mas porquê? Não se sentia preparada?
1: Pelo contrário, sentia muito bem preparada, mas priorizei a família.
0: Uau. Merece aplausos. Porquê?
1: Era um momento muito pessoal, muito íntimo da minha família, em que esperávamos um novo bebê.
0: Boa.
1: E eu sabia que certamente, se tivesse que desempenhar a função que me foi oferecido o cargo, não conseguiria desempenhá-la como deve ser. parte do princípio de que a mulher logo após o parto tem cerca de 3 meses de repouso, e normalmente nós temos sempre aquele receio de que nos 3 pequenos meses o nosso bebê não será bem cuidado por outras pessoas, e a minha mente não estaria focada na função que iria desempenhar.
0: Merece aplausos, sou Erlander. Muito bom. E é bom que as pessoas pensem também desta forma. A família é o bem primário que temos, o núcleo da sociedade. Mas foi difícil?
1: Difícil não.
0: Precisava
1: foi.
0: daquela função, daquela responsabilidade também?
1: Bem, precisamos sempre, o salário era melhor. Não, mas não.
0: Mas a
1: foi
0: família
1: difícil.
0: Em primeiro lugar.
1: Sim, sempre.
0: Doutora Wilma, como é que a liderança feminina pode contribuir para uma administração pública mais eficiente e próxima dos cidadãos? Lida, sobretudo, com as comissões de moradores,
1: sim,
0: em primeira mão, com os munícipes todos. Como é que a liderança feminina pode contribuir a esta aproximação cada vez mais de cidadãos à administração pública?
1: Bem, como eu disse anteriormente, uma mulher é uma mãe, é essencialmente uma mãe. Então, é bem verdade que o contacto diário com as normas jurídicas e a obrigatoriedade que circunda o princípio da legalidade às vezes torna-nos frios, porque temos de tomar as decisões que a lei manda. Dura lex sed lex. A lei é dura, mas ela é lei. No entanto, quando nós temos a visão de uma mãe, aprendemos a distribuir o mel pelas aldeias. Automaticamente é encontrar formas de aplicar a lei sem ferir sensibilidades. A nossa população nem sempre vai entender o porquê das coisas. Também não somos obrigados a dar aulas de direito aos nossos munícipes. Muitas vezes nós, os juristas, pecamos um pouco por excesso de tecnicidade, porque queremos dar uma lição e mostrar que somos muito letrados e muito
0: com aqueles
1: doutores.
0: Termos todos técnicos.
1: Exatamente.
0: É como ligar o complicômetro, não?
1: Exatamente. Isso acaba por, quer dizer, de alguma forma denegrir a pessoa com quem estamos a interagir. Então o mais importante é mesmo resolver os problemas do povo. Não adianta complicar. Vamos àquilo que é possível fazer. Se não estiver ao nosso nível, transmitir a quem de direito, encaminhar o cidadão para alguém que efetivamente possa resolver o problema.
0: Doutora Wilma, qual é o maior desafio hoje da mulher líder em Angola?
1: Combater as aparências.
0: Combater as aparências.
1: Sim. Muitas profissionais têm estado presas na necessidade de aparentar ser alguma coisa ou aparentar ter um determinado status. E de tanta aparência falta a essência. Então acho que temos que começar a focar mais nisso.
0: De tanta aparência falta a essência. Tomar nota, amigo ouvinte, amiga ouvinte. Há alguma mulher que tenha sido uma referência ou inspiração à sua trajetória profissional, doutora?
1: Com certeza, minha mãe.
0: Porquê a mãe?
1: Primeiro porque é a primeira pessoa com quem eu tive contacto que conseguiu efetivamente coordenar a vida profissional com a vida familiar. Segundo porque não tinha receio de admitir quando faltasse alguma coisa, quando não tivesse capacidade de fazer alguma coisa, mas sabia sempre onde procurar ajuda.
0: Muito bem.
1: Então aprendemos realmente a não deixar baixar a guarda e não desistir.
0: Estamos mesmo quase a terminar. Doutora Wilma, que legado é que gostaria de deixar para as futuras gerações de mulheres angolanas?
1: Bem, eu gostaria imenso que as nossas meninas, as nossas mulheres passassem a olhar para si mesmas como incubadoras de sonhos, porque é isso que uma mulher é. A mulher é a mãe do presidente, é a mãe do ministro, é a mãe do pedreiro, é a mãe do carpinteiro. Sem uma mulher não há liderança, nem feminina, nem masculina.
0: É. Isso é verdade. Então, doutora Wilma, muito obrigado por ter aceitado o nosso convite. O tempo correu.
1: De facto.
0: Chegamos ao fim. Uma única e a última mensagem para todas as famílias que estão conectadas a esta hora, neste dia que falamos sobre a liderança feminino?
1: Eu desejo a todos uma trajetória de fé, de empatia e amor ao próximo.
0: Empatia, amor ao próximo. Isso não se esgota. Terão de voltar, por favor.
1: Com certeza.
0: 21:58. Dentro de 1:30 vai conferir as notícias do país e do mundo com Lopes Canina. Foi a conversa com a doutora Wilma Francisco, jurista e diretora do Gabinete Jurídico da Administração Municipal dos Molenvos. Conversamos sobre a liderança no feminino e os seus desafios. Até a próxima.
2: Boa noite.

0: Rádio Nacional de Angola, são 22 horas no país. A seguir, as notícias com o jornalista Lopes Canhina.
1: Estados Unidos da América lançam novos ataques de retaliação contra alvos iranianos.
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1: Boa noite. As Forças Armadas norte-americanas anunciaram ter lançado hoje uma série de ataques contra alvos iranianos em retaliação por a República Islâmica ter atingido navios mercantes em águas próximas de Omã. O Comando Central Militar norte-americano adiantou nas redes sociais que, por ordem do presidente Donald Trump, as Forças Armadas norte-americanas iniciaram ataques adicionais contra o Irão, com o objetivo de reduzir ainda mais as suas capacidades de ameaçar a liberdade de navegação no Estreito de Hormuz. A vaga de ataques, pela segunda noite consecutiva, surge em resposta aos recentes ataques injustificados perpetrados pelo Irão num disputado Estreito de Hormuz contra navios mercantes e as suas tripulações civis que estavam a navegar livremente por esta via navegável internacional de importância estratégica, adiante da mesma fonte. Trump tinha ameaçado hoje desencadear mais ações militares contra o Irão após afirmar que os ataques iranianos militares contra o Irão... Após afirmar que os ataques iranianos contra navios civis assinalavam o fim do cessar-fogo. Notícias da atualidade nacional. A ministra da Educação, Érica de Carvalho Aires, anunciou hoje em Caxito, no Bengo, o aumento do número de professores a serem admitidos no próximo concurso público do setor. A ministra, que falava no encontro com membros do governo local e gestores escolares, referiu que o número representa um aumento de 3 professores em relação à cota anterior aprovada. Eduardo Mota.
3: A ministra da Educação, Érica de Carvalho Aires, revelou nesta quarta-feira em Caxito a abertura de um concurso de ingresso externo para admissão de 9 mil novos professores em todo o país. Durante a sua jornada de trabalho na província do Bengo, a ministra manteve um encontro com os membros do governo local e gestores escolares, bem como visitou escolas em obras de manutenção e conservação. A governadora provincial do Bengo, Maria Antónia Nelumba, destacou que nos últimos anos o sistema de ensino conseguiu manter elevados níveis de cobertura escolar, além de distribuir centenas de manuais.
4: Atualmente, a província do Bengo assegura o direito à educação a 155.112 alunos, distribuídos pelos diferentes subsistemas de ensino, apoiados por uma rede de 261 estabelecimentos escolares e por um efetivo de 5.492 funcionários.
3: No encontro com o Conselho de Direção Alargado do Gabinete Provincial da Educação, a ministra Érica de Carvalho Aires reiterou que o concurso de ingresso externo prevê a admissão de 9 mil novos professores em todo o país.
5: O concurso que vamos abrir para todo o país de ingresso externo é de 9 mil professores. E atenção que já houve aqui a sensibilidade do próprio titular do Poder Executivo, porque o Orçamento Geral do Estado para o concurso externo só previa 6 mil.
3: Érica de Carvalho Aires, ministra da Educação, durante a sua visita de trabalho à província do Bengo. Reportagem Rádio Nacional de Angola, Anastácio Simão, Mário Lobato e Eduardo Mota, no Bengo.
1: Governo aumenta de 6 mil para 9 mil o número de professores a serem admitidos no próximo concurso público externo. Por ora, mais de 2 mil famílias no AMBO vão beneficiar do programa Transferências Sociais Monetárias Quenda 2. O programa, que arranca já esta quinta-feira, inclui pessoas com necessidades especiais, com albinismo e idosos. Agora, um assalto registado na manhã desta quarta-feira a uma agência do BAI, localizada na Cidadela Desportiva, em Luanda, provocou a morte de um agente de segurança e ferimentos noutro, segundo informações preliminares. Até o momento não foi divulgado o valor levado pelos criminosos. Entretanto, as forças de ordem no local já efetuaram diligências para identificar e deter os presumíveis autores do crime. Esta é uma informação para acompanhar com atualizações nos próximos serviços de informação da Rádio Nacional de Angola.
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1: O clube Catanas Point da província do Kwanza Sul sagrou-se campeão nacional domingo da primeira etapa do Campeonato Nacional de Surf na categoria sub-16 e sub-18 em ambas as classes. Boa noite.
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1: 22 horas e 5 minutos na Rádio Nacional de Angola.
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Tiago de Sousa, nas ondas da rádio. O melhor que há da música nacional e internacional e no seu Boa Noite Angola. A edição de hoje que, em conversa clara, recebeu a doutora Wilma Francisco. Uma jovem angolana, jurista, diretora, uma líder. E com ela conversamos sobre a liderança no feminino e seus desafios no contexto atual.

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2: Este é o seu Boa Noite Angola, na edição terceira da semana, quarta-feira, dia 8 de julho do ano 2026. Cacaboi. Ei. Grande abraço aí ao Papai Xerri, conectado com as ondas artesianas da Rádio Nacional de Angola. Alex, estamos juntos. Já está preparada a jornalista Elisa Coelho, que nos vai trazer mais uma edição do Espaço Ritos, o reencontro com a nossa dimensão cultural. Não é agora, porque antes vai tocar esta. É de África.

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0: 23 horas no país, notícias na Rádio Nacional de Angola com o jornalista Lopes Canhina.
2: Cidade de Mbanza, Congo, acolhe amanhã colóquio internacional sobre o Reino do Congo.
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2: Então, boa noite. Cidade de Mbanza, Congo, no Zaire, acolhe esta quinta-feira um colóquio internacional sobre o Reino do Congo, que vai abordar temas em torno do resgate da memória coletiva e o reforço da valorização do património histórico e cultural daquele reino. O evento, Luís Mamana, vai contar com a participação de especialistas angolanos e estrangeiros.
3: Vários especialistas angolanos e estrangeiros participam nesta quinta-feira em Mbanza, Congo, no lançamento do projeto Dikanda do Reino do Congo, uma iniciativa que propõe uma reflexão aprofundada sobre a história, a identidade e o legado deste importante reino africano, com enfoque no período anterior à Conferência de Berlim. O colóquio reúne investigadores, historiadores e agentes culturais em torno de temas que procuram resgatar a memória coletiva e reforçar a valorização do património histórico e cultural do Reino do Congo. Porta-voz da iniciativa Ngoi Salukombo apresenta os principais momentos do evento e explica os objetivos que orientam o projeto Dikanda do Reino do Congo.
4: A ideia do projeto, apesar de ser um projeto artístico-científico, é também pôr no centro da discussão temáticas que têm a ver sobre todo o conteúdo artístico, científico e sobre o Reino do Congo.
3: O diretor artístico do projeto, Jamil Parasolmar, considera que revisitar a história do Reino do Congo é uma responsabilidade coletiva e defende o envolvimento de toda a sociedade.
5: As universidades têm que continuar a manter isso, não pode ser coisas de atividades especiais, é algo que tem que se recorrer sempre.
3: O lançamento do projeto Dikanda do Reino do Congo insere-se igualmente nas celebrações dedicadas ao património cultural e reforça o compromisso com a investigação, a preservação e a divulgação da história de um dos mais importantes reinos da África Central. A Rádio Nacional de Angola, em Mbanza, Congo, com Gilson Landa e Luís Mamana.
2: Mbanza, Congo, acolhe esta quinta-feira um colóquio sobre o Reino do Congo. O evento vai contar com a participação de especialistas angolanos e estrangeiros e abordará temas em torno do resgate da memória coletiva e o reforço da valorização do património histórico e cultural daquele reino. Em Benguela, já está aberta a Feira Internacional do Livro Mbaka, com a participação de escritores angolanos e brasileiros. A atividade que decorre no Museu Nacional de Arqueologia naquela província visa fortalecer a relação entre os dois países. José Contreiras Bumba.
6: Arrancou nesta quarta-feira no Museu Nacional de Arqueologia em Benguela a primeira edição da Feira do Livro Internacional de Mbaka e a atribuição do Prêmio Baobá. Mais de 70 escritores nacionais e brasileiros reúnem no intercâmbio cultural que visa fortalecer as relações entre os dois povos. Os autores angolanos enalteceram a iniciativa tendo em conta o valor do livro.
7: Uma iniciativa, naturalmente, só tenho que dizer que é louvável e espero que se repita mais vezes, é a razão da necessidade que nós temos de cooperação e do intercâmbio, da troca de experiências artístico-literárias.
6: Os escritores e contadores de histórias do Brasil, o evento é uma oportunidade de elevar a memória coletiva entre as duas nações.
8: Samuel Gomes, estou achando tudo muito lindo. Não tem como duvidar dessa família e irmandade que existe entre Brasil e Angola, entre Brasil e Benguela. E eu acho que a gente tem muito a aprender um com o outro.
6: O governador provincial de Benguela, Manuel Nunes Júnior, considerou o encontro um grande marco histórico-cultural de unidade entre as duas nações.
9: Esta Feira Internacional do Livro de Mbaka constitui um relevante evento cultural da nossa província e um marco significativo no fortalecimento das relações de cooperação entre a República de Angola e a República Federativa do Brasil.
6: Governador Provincial de Benguela, Manuel Nunes Júnior, e abertura da Feira do Livro Internacional de Mbaka. A Rádio Nacional de Angola, em Benguela, José Contreiras Bumba.
2: Aberta a Feira Internacional do Livro Mbaka, com a participação de escritores angolanos e brasileiros.
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2: O lutador angolano Mário da Silva desembarcou hoje à tarde nas Ilhas Reuniões para participar no Campeonato Internacional de Kyokushin, A prova vai decorrer do 10 a 12 do presente mês no ginásio Champfleury em Saint-Denis. Lá fora, o responsável, o coordenador de ajuda de emergência da ONU, lançou hoje um apelo internacional para angariar 296 milhões de dólares para apoiar 1,3 milhões de pessoas afetadas pelos recentes sismos na Venezuela. Tom Fletcher apresentou o apelo durante uma videoconferência com os Estados-membros da organização a partir da Venezuela. Fletcher disse que este novo financiamento complementa o plano humanitário anunciado no início do ano para a Venezuela, onde quase 8 milhões de pessoas já necessitavam de assistência antes da catástrofe. Boa noite.
0: Jornal da Hora. 23 horas e 6 minutos, confira as publicidades, na sequência o espaço Ritos no seu Boa Noite Angola com Elisa Coelho.
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3: Olá, novamente consigo para a rubrica Ritos. Este espaço faz-lhe conhecer os factos da nossa identidade. Nesta noite, vamos dar continuidade à matéria iniciada na passada quarta-feira, em que falávamos da dimensão pedagógica dos rituais de iniciação aos adolescentes das comunidades africanas. É uma abordagem que está a ser enriquecida pelo professor Lubuato do projeto Diembo Dieto. Na última edição, refletimos sobre alguns princípios que continuam a ser preservados com rigor, como a passagem de alguns ensinamentos das tias às meninas em fase de puberdade, portanto, altura em que as adolescentes passam para o estado adulto. Segundo o nosso interlocutor, a essas meninas eles imposto um processo de assimilação de novos hábitos carregados de cuidados e rigores que as tornam preparadas para enfrentarem os desafios da vida. Entretanto, os rapazes também são iniciados para a vida de homens com maturidade. Vamos então acompanhar o que o nosso convidado traz, portanto, o professor Miguel Lubuato.
4: A fase de ter esposo é um outro ritual em que as tias se tornam as tutoras, as informantes, as professoras dessas jovens adolescentes. Muitas vezes, eu assisto as minhas irmãs, iam à casa das tias fazer estágios. Ficava lá 2, 3 meses e a tia cuidava totalmente da educação sexual e da preparação do casamento. Às vezes poderemos nos perguntar por que só se pensa em casamento? Porque o casamento é a base para que exista uma sociedade saudável, uma sociedade estruturada. Para os rapazes, quando atingem os 12 anos, 13, vão na Mukanda, uma instituição de iniciação masculina. A Mukanda, não poderemos entrar em detalhe o que é que se lá faz, porque até para quem passou, para todos nós que passamos por lá, tem sido um segredo só dos homens. Mas podemos dizer que é lá onde o jovem adolescente é ensinado tudo, tudo que é a vida. Por isso que os mais velhos chamavam de Muanda. Muanda significa vida. Quer dizer que a pessoa que vai lá, ensinam-lhe a vida, ensinam-lhe os passos da vida. Por exemplo, no passado fazia-se 1 ano, outros diziam que faziam 6 meses, num passado mais recente fazia-se 3, agora eu acho que fazem 1 mês. Durante este 1 ano que os mais velhos faziam lá, o homem era treinado na sua plenitude. Por exemplo, essas pessoas são isoladas da aldeia e vão a 1 ou 2 quilômetros da aldeia, onde vão construir uma casa, que é a escola, não é? Uma casa onde todo mundo capacitado vai para lá. E durante o período de instrução, esse jovem adolescente, mandam-lhe na mata para cortar árvores e construir uma casa, por exemplo. Uma casa e apresentam aos mestres, que nós chamamos de Kulu Amuadi ou Akulu Amuadi, não é? São aquelas pessoas que cuidam dos circuncidados. Como você vai ter esposa e vai cuidar da família, então aprenda a fazer uma casa. Vai na mata, corteja aí os troncos das árvores, faz uma. Mas primeiro vão te instruir como é que se deve fazer uma casa. Todos nós vamos fazer uma única casa como modelo. E cada um depois mandam-lhe na mata para cortejar os troncos de árvores e para fazer uma casa. E apresentam os mais velhos. Os mais velhos vão aprovar ou então reorientar em função das falhas. Porque você deve fazer, saber fazer uma casa, porque a sogra pode precisar, a esposa para cuidar dos filhos vão precisar certamente. Ensinam-lhe a caçar. Vão à caça e você tem de trazer alguma coisa, um alimento, um animal que você abateu, porque você vai ser pai e vai cuidar de família, tem de aprender a caçar. Ensinam-lhe a cultivar, ensinam-lhe a cantar, ensinam-lhe inclusive a lutar para saber se defender. Você vai à mata, às vezes, vai encontrar um animal, ensinam-lhe a lutar com esses elementos todos. Vai encontrar uma cobra, uma jiboia, como lutar para sair daquela situação. Então, só estamos a dizer, estamos a descrever isso assim de forma superficial, porque o segredo que lá se passa não deve ser transmitido a qualquer pessoa que não tenha passado por lá. Mas isso existe. Antes mesmo das mulheres irem nesses rituais todos, do zero até aos 9, 10 anos, vão aprender todos a mesma coisa. As canções, os provérbios, os contos, as adivinhas, isso sempre à volta da fogueira, nas lavras, no percurso da aldeia para as lavras e em outros lugares consagrados para o efeito.
3: Estamos a conversar com o professor Miguel Lobato sobre a dimensão pedagógica dos rituais de início. Iniciação aos adolescentes das comunidades.
4: A ausência dessas instruções nas grandes cidades, temos visto, então, o descalabro que isso tem causado. Crianças quase que desorientadas, em algumas circunstâncias, não no seu todo também, não vamos generalizar, mas seria bom se aquele modelo de educação pelo menos se implementasse aqui, nem que fosse a 60%. Teríamos uma sociedade, acredito eu, mais orientada do que estamos a ver agora. As meninas, quando estiverem naqueles 3, 4 dias ou 5 de menstruação, são isolados dos homens. Se for a menina que cozinha em casa, ela não deve nem sequer pegar nos alimentos. Porque acredita-se que ela já está numa dimensão elevada do poder, que é uma dimensão que o homem não tem. Porque aquilo que se diz que a mulher tem mais poderes do que o homem. E um desses poderes, se olharmos, o homem tem os dois olhos, a mulher também, o homem tem uma boca, a mulher também. Mas quando chegarmos ao lado, por exemplo, dos seios, a mulher... A transformação que faz nos seios para dar de mamentar, transformar o sangue para o leite, o homem não tem essa capacidade. Então, nesse momento também de menstruação, a mulher, quando atinge essa dimensão, quer dizer que é uma dimensão muito elevada em que o poder do homem não chega até lá. Então, o que que acontece? A mulher é isolada neste momento, cobre-se com um pano que vai da cintura até aos pés, no sentido de evitar que, se por descuido houver um sangramento, que esse sangramento escorra, no sentido de não ser visto pelos homens e causar vergonha e criar constrangimentos. Então, a menina é isolada, é coberta com um pano longo que sai da cintura aos pés. Porque acredita-se que se cozinhar para os homens, isso pode criar impotência, porque a mulher está numa fase do poder mais elevada que é incomparada ao homem. Em jeito de conclusão, ou então de introdução, é isto que nos propõe a explicar aos nossos fiéis ouvintes. Um abraço especial a Elisa Coelho e obrigado por mais uma vez nos permitir exprimirmos aquilo que temos vindo a recolher nas nossas comunidades rurais. Estamos sempre abertos.
3: O nosso encontro de hoje chega ao fim. Tivemos como interlocutor o pesquisador cultural Miguel Lobato, que falou sobre a dimensão pedagógica dos rituais de iniciação feminino e masculino imposto aos adolescentes nas comunidades africanas. Cerimônias que preparam, portanto, as meninas e rapazes que transitam para a fase adulta. Fica então o encontro marcado para daqui a 7 dias. Boa noite.
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Aí está a dimensão africana da música de Angola nas ondas da Rádio Nacional. 23 horas, 23 minutos, relógio bonito da Nacional de Angola.

Parabéns à pequena, à pequenina sobrinha, dádiva Adriela Lopes Funete. Está hoje a celebrar mais um ano de vida, parabéns.

Parabéns à pequena dádiva Funete pelos seus 3 anitos. Felicidades. Com Deus ao comando sempre. E ao papai da pequena dádiva Funete, Nelson Lopes Funete, um grande abraço. Irmão, estamos juntos. Continuo então a encaminhar a nossa pequena sobrinha e tudo de bom, mil coisas boas, hoje e sempre. Somos a Rádio Nacional de Angola e desejamos felicidades à nossa pequena dádiva.

Aí está, os parabéns à nossa pequena dádiva Adriela López Funete. Parabéns! 2026, dia 8 de julho, 3 anitos! Pipoca, estrelinhas e paracucas!

0: E as felicidades continuam. Parabéns ao Adão, nosso colega da Rádio Nacional de Angola. Adão, um trabalhador exemplar, chega sempre cedo. É, um dos responsáveis por termos um ambiente agradável aqui.
1: Parabéns, amiga.
0: Ambiente sempre limpinho, enfim. Adão, grande abraço, parabéns.
1: Felicidades.
0: Felicidades, hoje e sempre. Tudo de bom, mil coisas boas.

0: 20 que está hoje a celebrar mais um ano de vida. Parabéns! Seja feliz com esta rádio que une o país e o mundo. Nesta edição de quarta-feira, dia 8 de julho do ano 2026, estamos em Luanda, Alvalade, Avenida Comandante Jica. Deixa-me estender um grande abraço ao João Delmeida, meu bom camarada, irmão, companheiro. Nas bandas de Bom Jesus. É o administrador municipal de Bom Jesus, está conectado na província de Colibengo. Muito boa noite. Administrador João Delmeida está conectado à Rádio Nacional. Administrador Mussumari também está conectado a partir de Louvoa, na província da Lunda Norte. Boa noite, obrigado pelo carinho da audiência. É assim que nós chamamos e seguimos nestas ondas artesianas da Rádio Nacional. E atenção, a Rádio Nacional de Angola, com o caldo do Poeira, esteve aí nas bandas do Lucapa, Lunda Norte. Um tributo necessário. Mas há muita dica interessante que vem na sequência. Mas antes mesmo é para acompanharmos o Minuto da Cidadania. Atenção, devemos ser bons cidadãos sempre, antes de sermos bons profissionais. Por favor, aquilo que é de todos merece cuidado de todos nós.
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2: Saudações. Já chegamos para mais uma edição do Espaço Informação e Cidadania, integrado no projeto de universalização do bilhete de identidade, promovido pelo Ministério da Justiça de Angola, sob o lema Meu Bilhete, Minha Identidade.
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2: O Ministro da Justiça e dos Direitos Humanos, Mercy Lopes, anunciou no princípio do mês de julho o lançamento de um novo serviço de tratamento de bilhetes de identidade ao domicílio, mediante o pagamento de uma taxa. De acordo com o ministro Mercy Lopes, a nova modalidade permitirá que os cidadãos solicitem o tratamento do bilhete de identidade sem necessidade de se deslocarem aos postos de atendimento, através de um serviço domiciliário que funcionará mediante o pagamento de uma taxa específica.
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2: Mais de 2 mil cidadãos efetuaram a prova de vida no município de Viana, em Luanda, em menos de 15 dias, no âmbito do processo de atualização do Registro Eleitoral Oficioso, que visa preparar os cadernos eleitorais para as eleições gerais de 2027. Todos os dados com o repórter António Sacovaia.
3: A informação foi avançada pelo administrador municipal de Viana, Demétrio António Brás de Sepúlveda, durante uma visita de constatação aos balcões únicos de atendimento ao público do Kikuchi da Estalagem. A visita teve como objetivo avaliar os níveis de atendimento prestado à população, bem como o grau de adesão dos munícipes ao processo de atualização de dados.
4: A nível do município de Viana, nós fomos contemplados com 5 UAPs. Neste momento já temos 3 balcões em funcionamento. Está a funcionar um na vila, um no Kikuchi e o outro aqui na Estalagem, sendo que o pessoal para os 5 UAPs já estão em formação. Estamos a receber os equipamentos, então logo todos eles estejam disponibilizados. A população poderá aderir a esses pontos para fazer a sua confirmação da sua prova de vida para constar nos cadernos de registro de cidadãos maiores que estarão habilitados para o exercício de voto em 2027. Nós não estamos a encontrar constrangimentos, estamos a contar com muita aderência da nossa comunidade e vale lembrar que o único documento que serve para isto é o bilhete de identidade e está tudo a correr como a gente previa. Neste momento, em menos de 15 dias, nós já temos mais de 2 mil cidadãos com a prova de vida realizada.
3: Os munícipes Vitorino Ossi e Jaime Bento manifestaram satisfação com o atendimento recebido e garantiram que vão incentivar outros moradores das suas zonas a atualizarem igualmente os seus dados, destacando a simplicidade e a rapidez do procedimento.
4: Graças a Deus a abertura foi boa e a iniciativa também é boa. Gostei, depois é próximo da minha área, para não deslocar mais daqui até a Vila de Viana. Preferi vir para aqui, foi rápido, menos de 10 minutos, fui bem atendido.
5: O que é que apresentou para atualizar os dados?
4: Sou bilhete de identidade e foi rápido. Estão a trabalhar bem, graças a Deus. Nesse momento eu também vou já avisar também os outros, os vizinhos, que é para eles virem e fazer o seu atualizamento do seu cartão.
6: É muito fácil mesmo, não há demora. Para a finalidade das eleições 2027, é esta preocupação que temos. Cada pessoa tem que atualizar os seus dados completos. É preciso estarem presentes para atualizar, porque é um processo que abrange para todos.
3: Municípios em Viana, satisfeitos com a abertura do novo posto de atualização do registro eleitoral oficioso, destacam a rapidez no atendimento e a proximidade do serviço, que evita deslocações. Reportagem Rádio Nacional de Angola em Viana, com António Paciência e António Sacovaia.
2: Mais de 2 mil cidadãos efetuaram a prova de vida no município de Viana, em Luanda, num prazo de 15 dias.
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2: A governadora de Cabinda, Susana Abreu, enaltece o facto dos serviços provinciais de repartição de identificação civil e criminal contar com novo equipamento eletrónico para a emissão do bilhete de identidade. Mais dados com o jornalista Paulino Fernando.
7: Cabinda volta a emitir bilhete de identidade 10 anos depois. Com a instalação do equipamento eletrónico para a emissão do referido documento, a província passa a emitir diariamente cerca de 200 bilhetes de identidade. A informação foi avançada nesta quarta-feira pela delegada em exercício e chefe dos serviços provinciais da repartição da identificação civil e criminal de Cabinda, Maria Catarina Ntembo.
8: Acabamos de receber uma impressora para a impressão de bilhetes de identidade. Nós estamos a tirar aproximadamente 200 bilhetes por dia e que tudo está a correr a bom ritmo. Temos técnicos preparados, receberam uma formação para tal, está-se a fazer a manutenção todos os dias antes de começarmos com o trabalho. É uma mais-valia para a nossa província, visto que os nossos bilhetes eram impressos em Luanda, o cidadão esperava 7 a 10 dias para receber o seu bilhete de identidade e agora que estão a receber na hora, é muito bom. Dentro em breve ou nos próximos dias voltaremos a receber mais impressões na província.
7: E os utentes, por sua vez, ressaltam a celeridade que encontram atualmente na aquisição do seu BI.
9: A nova impressão que a gente tem, o processo é menos custoso relativamente aos anos passados. O atendimento foi muito bom. Há uma organização por parte da repartição aqui civil, então o processo foi muito bom, muito, muito fácil. E a emissão do bilhete torna-se cada vez mais fácil.
10: Jona Inês Mabeca Vanza, com essa máquina vem diminuir a dificuldade mesmo. Foi muito curto. As pessoas que estão fora aqui não tem bilhete, podem ouvir porque a máquina já chegou e atendimento é muito rápido.
7: Já a governadora provincial de Cabinda, Susana de Abreu, que visitou as instalações locais da Justiça e dos Direitos Humanos, destacou a importância do equipamento ora instalado, uma vez que vai facilitar o cidadão na aquisição de bilhete de identidade em menos de 24 horas.
11: A grande novidade que temos é a impressão local do bilhete de identidade. Agora, aqui neste posto principal, onde funciona a delegação da justiça. Portanto, temos condições para poder imprimir localmente o bilhete de identidade. O processo é célere, a impressão é na hora. Isto vem aqui nos dar um alento naquela situação da demora para a recepção do bilhete de identidade. O bilhete de identidade é aquele documento extremamente importante. Todo cidadão angolano deve ter o seu bilhete de identidade para poder fazer as instituições públicas, poder tratar documentos.
7: Governadora Provincial de Cabinda, Susana de Abreu, destacando a importância da província voltar a emitir o bilhete de identidade 10 anos depois. Rádio Nacional de Angola em Cabinda, Jorge Macaia, António Cuti, Paulino Fernando.
2: Depois de 10 anos, província de Cabinda passa a emitir 200 bilhetes de identidade diariamente.
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2: hoje é tudo. Receba um forte abraço de Elizabeth Smith na coordenação e produção, de João Pedro na realização, com sonorização e montagem de José Luís Faria e apresentação da Fadilha Custódia.
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Este Gabriel Tiema. Na ondas da Rádio Nacional de Angola. Atenção, música linda, música agradável. Vai aí, na sequência desta, apanhar aquelas emoções todas em torno do Mundial 2026. Messi fez uma coisa que... É para ver que seja assim.

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0: Saudações, aficionado da Rádio 5, canal de desporto de Rádio Nacional da Angola. Nesta quarta-feira, dia 8 de julho, na 28ª edição do Diário do Mundial FIFA 2026 na América do Norte, apresentamos estes destaques. Egito perde ante Argentina em mais um duelo.

0: Europa com 6 seleções nos quartos final do Mundial. Messi volta à liderança da artilharia da Copa.
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0: Nesta quarta-feira cumpre-se o primeiro dia de descanso no Mundial que não dorme, Copa do Mundo 2026. Já nesta quinta-feira, o Mundial FIFA reata com o 28º dia de competição, com uma partida França-Marrocos às 21h, em duelo referente aos quartos de final.
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0: O Egito está fora da Copa do Mundo após perder ante a Argentina por 2-3 na 7ª e penúltima partida dos 8º final, disputada nesta terça-feira no Mercedes-Benz Stadium em Atlanta, Geórgia, Estados Unidos, diante de 68.239 espectadores. Um jogo épico. Vamos para o filme deste duelo, para muitos o melhor até o momento na Copa do Mundo. Aos 15 minutos, 1-0 para o Egito, tento do defesa Yasser Ibrahim. Aos 21 minutos, penalti falhado pela Argentina. Messi rematou bola para o ângulo inferior esquerdo da baliza, defendida pelo guarda-redes egípcio Mustafa Choubir, que chegou a bola e impediu o golo da Argentina. O Egito sempre em contra-ataque venenoso, ou contra-ataques venenosos, diante de uma Argentina que optava pela posse de bola, mas sem a intensidade necessária. 2-0 para os faraós no minuto 67, naturalmente já no segundo tempo, por intermédio do avançado Mustafa Zico. Quando se pensava que o Egito já estava nos quartos final, entre aspas, aconteceu a reviravolta milagrosa, típica de Hollywood, da Argentina. Em 13 minutos, 3 golos para a Argentina. 1-1 por Cristiano Romero aos 79 minutos. 2-2 aos 83 minutos por Lionel Messi, a passe de Montiel, mas envolvido na jogada apareceu Lautaro Martínez. Diagnóstico da partida épica: Argentina 3, Egito 2, de cambalhota, vitória da equipa das Pampas, com o comentador Carlos Pacavira.
2: Um grande jogo, melhor jogo do Egito na partida, pena que não conseguiu avançar, não perdeu para uma equipa qualquer, perdeu para o campeão do mundo, portanto sonhou até ali um minuto 77, já com o gol da Argentina. De Romero foi ao minuto 78, Argentina, portanto, em 12 minutos, três gols. Não porque a Argentina, portanto, não porque o Egito recuou, mas porque a Argentina lançou-se ao ataque, o técnico mexeu muito bem e então empurrou o Egito um pouco lá mais para trás. E depois, quem tem Messi tem tudo. Messi, que já tinha feito 120 minutos contra Cabo Verde, hoje volta a jogar 90 e mais 7 ou mais 10 ou mais 12, não é? O homem, como disse, não se cansa. Nós temos dois pulmões, o homem tem três. O pulmão de reserva de Messi entrou em reação, ainda conseguiu marcar um golo, está depois ali na gênese também do último golo. Enfim, o Egito cai de pé, não existem vitórias morais, sim, mas temos que aplaudir o Egito, portanto, pela luta que deu, porque realmente a Argentina era a favorita, sofreu muito e agora, portanto, vai para frente.
0: Comentador Carlos Pacavira, e a vitória arrancada a ferro num jogo polémico. A Argentina ganhou de cambalhota o Egito por 3-2 nos oitavos final. A Argentina defronta a Suíça nos quartos final no próximo domingo à madrugada, às 2 da manhã. E no oitavo e último jogo dos oitavos final, a Suíça derrotou a Colômbia por 4-3 aos penaltis, depois de 0-0 no tempo regulamentar e no prolongamento no BC Play Stadium em Vancouver, Colômbia Britânica, no Canadá, com presença de 52.497 adeptos. Digo que aconteceu 0-0 no tempo regulamentar e também no prolongamento, sendo que a equipa suíça ganhou os penaltis por 4-3, a formação da Colômbia. Análise do jogo: Suíça 4, Colômbia 3 aos penaltis, depois 0-0 no tempo regulamentar e no prolongamento. com o comentador Pepe Berardinelli.
3: No cômpulo geral, 120 minutos deu mais Suíça do que deu Colômbia, portanto foi a equipa que mais quis. Se nós fizéssemos numa percentagem em termos daquilo que merecia ganhar, na minha aposta era mais 70 para a Suíça, mais 30 para a Colômbia. Apesar de quando a Colômbia sempre respondeu bastante bem e também tirando a primeira parte do jogo normal, dos 90 minutos, nos outros três partes do jogo, a Colômbia respondeu bastante bem. Só na primeira parte do jogo normal não tivemos uma Colômbia a responder à Suíça, a Suíça dominou. Depois, nas outras três partes, portanto, a segunda parte do jogo normal e depois as duas partes do prolongamento, apesar de ter dado sempre mais Suíça, mas tivemos sempre uma Colômbia a repostar, a também ir à frente, boas exibições dos dois guarda-redes, parabéns ao Coba, parabéns ao Vargas pelas intervenções. Uma Suíça paulatinamente, pé ante pé, conseguiu sempre provocar situações para marcar, situações para desequilibrar. Não conseguiu nos 120 minutos nenhuma das equipas. Foram para os penaltis, uma situação dolorosa, uma situação de pressão, e foi melhor a Suíça, tal como foi também no próprio jogo corrido.
0: Comentadora Pepe Berardinelli, e o triunfo da Suíça suado aos penaltis 4-3 ante a Colômbia, depois 0-0 no tempo regulamentar e no prolongamento. Recordo agora as manchetes da 28ª edição do Diário do Mundial FIFA 2026. Egito perde ante a Argentina por 2-3 de cambalhota em mais um duelo memorável na Copa do Mundo, com críticas à arbitragem do francês François Letizier. Suíça elimina a Colômbia aos penaltis 4-3 depois de 0-0 no tempo regulamentar e no prolongamento. Europa com 6 seleções nos quartos final, África tem uma e América do Sul também tem uma seleção. Messi volta à liderança da artilharia da Copa do Mundo, tem 8 golos contra 7 de Mbappé e Haaland. O plantão despedem-se, o Domingos Soares, a montagem de registros digitais, o Tocho dos Santos na técnica final, a Susana Muzinga na estatística e o Bravo da Silva na edição e na comunicação consigo. Bye bye, au revoir, hasta la vista.
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0: Atenção, Impactos 4 com Yola Smith na voz. Estamos a dizer bye bye a esta edição do seu e nosso Boa Noite Angola. A quarta-feira contou com a conversa clara, ritos e um olhar enérgico às emoções do Mundial 2026. E fica com as despedidas da Esmeralda Misa, que esteve na realização. As músicas foram selecionadas criteriosamente pela discoteca da rádio. A técnica final da emissão esteve a cargo do Arlando Ardécio, o DJ Mouse, que já tem a sua renda, já chegou um Gumba de Souza. A minha também já chegou, António Fula. Não pude perder à meia-noite, pontualmente, dentro de 2 minutos, um grande jornal do dia, uma edição e produção da Redação Central da Direção de Informação da Rádio Nacional, com Lopes Canina, numa dupla que faz com o DJ David, o David Azevedo, o homem que mede 1,40 m, dava num bom posto para o basquetebol.
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0: Ao microfone esteve o Justino Mabaia, o seu camba da comunidade, já sabe. Faça sempre o bem, por favor. Faça sempre o bem, sem olhar a quem. E ajude Angola, a nossa pátria querida, a única pátria que temos, a avançar. Fique bem com Angola.

0: Executivo apresenta hoje resultados das políticas públicas dirigidas à mulher nos últimos 2 anos. Governador Gildo Matias perspectiva percorrer primeiros 50 quilómetros do ramal ferroviário Luena-Saurimo a partir de 2027. Mundial das Américas, após pausa, a competição reata hoje com jogos dos quartos de finais Marrocos-França. Estados Unidos da América lançam novos ataques de retaliação contra alvos iranianos. Jornal da Meia-Noite, quinta-feira, 9 de julho de 2026, na Rádio Nacional de Angola, edição de Manuel Vicente. Técnica de David Azevedo, o Lopes Canhina vai apresentar as notícias.
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0: O Executivo apresenta hoje, quinta-feira, o impacto das políticas públicas para a mulher em Angola. O Encontro Internacional da Mulher para a Paz e Democracia vai juntar hoje senhoras africanas e de outras partes do mundo para analisar o seu contributo no continente em diversos domínios. Fowen Makanja.
2: Durante 2 dias, quinta e sexta-feira, os participantes ao fórum vão debater questões ligadas à paz, segurança, desenvolvimento sustentável, novas tecnologias e outros ligados à mulher, como a violência doméstica e o analfabetismo. É um espaço onde cabem todas as mulheres da cidade e da zona rural. Vai ser uma conversa distribuída em 7 painéis temáticos, como descreve a ministra de Estado para a Área Social, Maria do Rosário Bragança.
3: Temos 7 painéis, todos eles têm em comum a liderança da mulher, as políticas públicas de Angola para a igualdade e equidade do género são conhecidas e, portanto, nos painéis, as diferentes experiências, não só da Angola, dos vários países que estão aqui presentes, farão as suas considerações e troca de experiências.
2: As Nações Unidas querem que até 2030 as mulheres sejam de facto iguais aos homens nas atividades que desenvolvem e nas oportunidades também. A ministra de Estado considera que atualmente a determinação da mulher é inquestionável.
3: Já não se pode questionar. Todo o passado em que a mulher ficou numa posição de total marginalização em relação ao seu papel na sociedade mudou substancialmente. A mulher hoje tem uma posição cada vez mais vincada, demonstrando que efetivamente não tem nenhuma diferença do ponto de vista de capacidades em relação ao homem, só que todos nós sabemos que é um processo evolutivo que ainda nos vai levar algumas décadas a chegarmos a um patamar que é o desejável.
2: São mais de 300 mulheres que vão participar do evento de dimensão global, mas com foco em África.
0: Executivo apresenta hoje, quinta-feira, o impacto das políticas públicas para a mulher em Angola. E a vice-presidente da República, Esperança de Costa, recebeu na quarta-feira, na Cidade Alta, a subdiretora-geral adjunta da Unesco para Prioridades para África e Relações Exteriores, Lídia Brito. Durante a audiência, além do Fórum Internacional da Mulher para a Paz e Democracia, Esperança da Costa e Lídia Brito falaram também da integração de Angola na Organização das Nações Unidas, que trata assuntos ligados à cultura e educação. Celestino Camate.
4: Na sua segunda edição, o Fórum irá abordar a participação feminina nas esferas da decisão política, económica e social, de formas a identificar soluções para os desafios que impedem a plena integração das mulheres no desenvolvimento. Com este propósito, a vice-presidente da República, Esperança Costa, recebeu no seu gabinete a subdiretora-geral adjunta da Unesco para a Prioridade Africana e Relações Exteriores, Lídia Brito, com quem abordou detalhes para a realização do Fórum de Luanda nos dias 9 e 10 do presente mês.
5: A expectativa é realmente de partilhar experiências, de refletir conjuntamente como podemos garantir que empoderamos realmente as mulheres, as jovens, para transformar as suas sociedades, para contribuir para uma coexistência pacífica, não só dentro do país, mas com outros países a nível mundial.
4: Angola integra a Rede Internacional de Biosfera da Unesco, situação que lhe permite estar entre as prioridades das nações na promoção de ações como o turismo, segundo Lídia Brito.
5: Significa que Angola agora faz parte da Rede Mundial das Reservas de Biosfera. Só isso já abre todas as expectativas, experiências de outras reservas de biosfera, que vai garantir que esta reserva, que era um parque nacional já, e que agora é uma reserva, um pouco é uma área maior, vai permitir que as comunidades locais possam aproveitar da conservação para desenvolver as suas próprias vidas.
4: Subdiretora-Geral Adjunta da Unesco para África e Relações Exteriores, Lídia Brito, a saída da audiência que lhe foi concedida pela Vice-Presidente da República, Esperança Costa.
0: Vice-Presidente da República, Esperança da Costa, abordou com a Subdiretora-Geral Adjunta da Unesco, Lídia Brito, questões ligadas ao Fórum Internacional da Mulher para a Paz e Democracia e a integração de Angola na Organização da ONU, que trata assuntos sobre cultura e educação. Meia-noite e seis minutos na RNA, a taxa de inflação em Angola fixou-se em 10,11% em junho do corrente ano, o que representa uma desaceleração de 0,76% em relação a maio último e 9,62% face ao mesmo mês de 2025. Em entrevista à RNA, a administradora do Instituto Nacional de Estatística, Anália da Silva, referiu que os dados apontam que a taxa registrada é a mais baixa desde dezembro de 2015.
6: Temos estado a verificar uma desaceleração no ritmo de crescimento dos preços a nível da economia. De uma forma generalizada, todas as classes e em todas as províncias temos estado a registrar desaceleração do ritmo de crescimento dos preços. E o mais interessante é que as províncias que detêm maior peso na estrutura do cabaz do IPCN são as províncias que estão entre a que menos têm estado a crescer nos últimos períodos.
0: Anália da Silva disse que, em termos de contribuição por classes de despesas, alimentação e bebidas não alcoólicas foi a que mais contribuiu para o aumento do nível geral de preços.
6: Desaceleração não significa que os preços estejam a reduzir. Significa que os preços continuam a aumentar, mas a um ritmo lento. E o que nós temos estado a registrar é que esta classe, que é a classe 1, que constitui o motor da inflação, e também a classe de transporte, tem estado a registrar desaceleração no ritmo de crescimento dos preços, e temos alguns produtos, inclusive, que têm estado estáveis. Nós sabemos que os custos de construção, transportes geralmente variam um pouco, variam mais a nível do modal privado, tem o seu próprio ritmo do ponto de vista de fixação dos preços, mas de uma forma geral, isso é uma classe cujos preços são vigiados, então são mais ou menos rígidos, que não ocorre com a classe da alimentação, assim, de forma geral, mas temos também dentro dessa classe alguns preços que são vigiados.
0: Administradora do Instituto Nacional de Estatística, Anália da Silva, inflação em Angola fixa-se em 10,11% em junho de 2026. O Executivo desembolsou mais de US$ 1.000 milhões para as obras de construção do ramal ferroviário que vai ligar Luena ao Saurim. Para se enterar do avanço da empreitada, o governador da Lunda Sul, Gildo Matias, reuniu com um consórcio de sindicatos bancários e a equipe técnica da empresa que vai executar a construção, como nos conta a seguir o jornalista Diniz Armando.
7: O governador da Lunda Sul manteve esta quarta-feira uma reunião com o consórcio de sindicatos bancários e a equipe técnica responsável pela execução do projeto da Odebrecht de construir o ramal ferroviário Luena-Saurimo. Segundo disse o governador Gildo Matias José, este encontro demonstra efetivamente o avanço que se está a registrar na implementação da obra de construção do ramal ferroviário num percurso de 260 quilômetros. Gildo Matias sinalizou que o encontro visou ainda alinhar as fases de arranque do projeto da parte da província da Lunda Sul, uma obra que de resto vai trazer inúmeros ganhos.
8: Estamos a marcar um passo na história da ferrovia em Angola com esse ramal ferroviário que irá ligar as cidades de Luena a Saurim. Portanto, estamos a falar de 260 quilómetros, estamos a falar de empregabilidade para os nossos jovens, de forma direta 2.000 postos. Estamos a falar de criar uma alternativa sustentável e economicamente mais acessível para o transporte de mercadorias e pessoas. Vale lembrar que aquilo que estamos a perspectivar é que no próximo ano seja possível percorrermos os primeiros 50 quilómetros. O projeto está avaliado em mais de US$1 mil milhões.
7: Ouvíamos o governador da província da Lunda Sul, Gildo Matias José, reportagem Rádio Nacional de Angola, na Lunda Sul, com Diniz Armando. Em Saurimo.
0: Executivo desembolsou mais de US$1 mil milhões para as obras de construção do ramal ferroviário que vai ligar Luena ao Saurimo. A cidade de Mbanza, Congo, no Zaire, acolhe esta quinta-feira um colóquio internacional sobre o Reino do Congo, que vai abordar temas em torno do resgate da memória coletiva e o reforço da valorização do património histórico e cultural daquele reino. O evento vai contar com a participação de especialistas angolanos e estrangeiros. Luís Mamana.
9: Vários especialistas angolanos e estrangeiros participam nesta quinta-feira em Mbanza, Congo, no lançamento do projeto Dikanda do Reino do Congo, uma iniciativa que propõe uma reflexão aprofundada sobre a história, a identidade e o legado deste importante reino africano, com enfoque no período anterior à Conferência de Berlim. O colóquio reúne investigadores, historiadores e agentes culturais em torno de temas que procuram resgatar a memória coletiva e reforçar a valorização do patrimônio histórico e cultural do Reino do Congo. Porta-voz da iniciativa Ngoi Salukombo apresenta os principais momentos do evento e explica os objetivos que orientam o projeto Dikanda do Reino do Congo.
10: A ideia do projeto, apesar de ser um projeto artístico-científico, é também pôr no centro da discussão temáticas que têm a ver sobre todo o conteúdo artístico, científico e sobre o Reino do Congo.
9: O diretor artístico do projeto, Jamil Parasolmar, considera que revisitar a história do Reino do Congo é uma responsabilidade coletiva e defende o envolvimento de toda a sociedade.
11: As universidades têm que continuar a manter isso, não pode ser coisas de atividades especiais, é algo que tem que se recorrer sempre.
9: O lançamento do projeto Dikanda do Reino do Congo insere-se igualmente nas celebrações dedicadas ao património cultural e reforça o compromisso com a investigação, a preservação e a divulgação da história de um dos mais importantes reinos da África Central. A Rádio Nacional de Angola, em Mbanza, Congo, com Gilson Landa e Luís Mamana.
0: Mbanza, Congo, acolhe esta quinta-feira um colóquio sobre o Reino do Congo. O evento, que vai contar com a participação de especialistas angolanos e estrangeiros, vai abordar temas em torno do resgate da memória coletiva e reforço da valorização do património histórico e cultural daquele reino. Assalto na quarta-feira. A agência bancária situada na Cidadela Desportiva resultou na morte de um segurança e o ferimento grave de um outro. Levanta preocupações sobre o sistema de segurança nos bancos comerciais. A Polícia Nacional já faz diligências para identificar os presumíveis autores do furto. Jornalista Lourenço Chivinda.
12: 3 minutos foi o tempo suficiente para que os miliantes protagonizassem um momento de terror para os clientes e funcionários que se encontravam no interior da agência bancária localizada no complexo da Cidadela Desportiva. Em exclusivo, a Rádio Luanda, Inácio Lourenço, segurança sobrevivente da viatura que transportava os valores monetários, detalha-nos o momento de pânico vivido.
13: Quando chegamos, as pastas estavam conosco ao nosso lado. Eu abro a porta e de um lado tinha um senhor sentado numa cadeira. Ele abaixa a cabeça, que é um gesto de cumprimentar. Também baixei a cabeça. Mas quando ele baixou a cabeça, levantou, ele ficou seriamente a olhar assim, pensar o outro. Quando eu dou conta, eu grito no meu chefe: chefe, é assalto. É quando ele me alveja pro primeiro tiro. Quando eu tento me atirar com ele, ele dá mais outro no pé. Eram 2 a fazer ações e 2 com a mota.
12: Por sua vez, o diretor pedagógico do Hospital Josina Machel, Marcos de Carvalho, avança que o estado clínico do paciente é estável, apesar de continuar em observação.
14: O estado clínico do paciente é estável, mas ainda vai permanecer conosco em observação.
12: Entretanto, o porta-voz do Comando Provincial de Luanda da Polícia Nacional, Superintendente-Chefe Nestor Goubel, garante diligências em curso para identificar e deter os autores do assalto.
15: Tratou-se de um roubo qualificado. De resto, é aguardarmos o trabalho que está a ser feito por esta equipa de especialistas para recolher quer os vídeos como outros vestígios que são geralmente deixado para ser perícia e apurarem-se outras informações.
12: Assalto em agência bancária na Cidadela Desportiva resulta em morte de um segurança, enquanto o sobrevivente encontra-se sob os cuidados médicos.
0: Assalto nesta quarta-feira. A agência bancária situada na Cidadela Desportiva levanta preocupações sobre o sistema de segurança nos bancos comerciais. E o especialista em segurança, Manuel Kivuna, recomendo o reforço de medidas de segurança no transporte de valores monetários. Manuel Kivuna defende a instalação de câmaras de vigilância nas viaturas de transporte de quantias monetárias como uma das medidas essenciais para consolidar a proteção das operações bancárias.
16: Nas medidas preventivas naquilo que concerne ao transporte de dinheiro às agências bancárias, embora sejam constatadas algumas medidas de segurança pelas empresas que transportam esses mesmos recursos, elas serem bem escoltadas, é necessário que se instalem câmeras de videovigilância na parte traseira e frontal dos veículos, com vista a se identificar os movimentos dos demais veículos e motorizados que fazem o mesmo percurso desde o local de origem até o destino do mesmo. Quanto às agências bancárias, para prevenir os assaltos nos bancos, será necessário a monitorização permanente dos canais ou meios de comunicação que são usados por todos os funcionários do banco, porque estes podem manter contato direito com indivíduos que atentam com a segurança da própria instituição e dos demais indivíduos que ali estiverem presentes.
0: Especialista em segurança, Manuel Kivuna, recomenda o reforço de medidas de segurança no transporte de valores monetários. E o Ministro de Estado e Chefe da Casa Militar do Presidente da República apelou esta quarta-feira ao espírito de lealdade, disciplina e rigor aos efetivos da Unidade de Segurança Presidencial. O General João Ernesto dos Santos Liberdade, que falava por ocasião das comemorações dos 50 anos da UDP, referiu que a missão desta unidade exige uma capacitação permanente e sentido de prontidão combativa.
17: Aos seus efetivos são exigidos patriotismo, disciplina, rigor, dedicação e lealdade. Devemos, pois, continuar a cuidar da elevação de nível de conhecimento tático-operacionais e das condições de aquartelamento e de trabalho dos efetivos para garantir a sua maior eficiência, motivação e prontidão combativa. É uma obrigação de cada um dos efetivos da Unidade de Segurança Presidencial a auto-superação, a melhoria constante dos vossos conhecimentos técnicos científicos sobre a defesa e segurança, quer através de alguns cursos que forem sendo disponibilizados.
0: Ministro de Estado e Chefe da Casa Militar do Presidente da República, General João Ernesto dos Santos Liberdade.
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0: É com Bruce de Oliveira, bom dia.
19: Mundial FIFA 2026, depois da disputa dos oitavos de final, a competição reata hoje com a disputa do primeiro encontro dos quartos de final entre as seleções do Reino de Marrocos e a França, jogo marcado para as 20 horas. Na sequência, jogam amanhã a Espanha-Bélgica, às 20 horas, Inglaterra-Noruega, marcado para sábado, às 22 horas, e no fecho dos quartos de final, a campeã mundial argentina terá pela frente a Suíça, às 2 da madrugada do próximo domingo. No hockey em patins, o Reinato convoca a seleção nacional para o Open Internacional da Catalunha, Espanha, de 16 a 20 de setembro próximo. O grupo, composto maioritariamente por jogadores que atuam fora do país, destacam-se os regressos de Miguel Sardinha, do Associação Desportivo de Oeiras, Afonso Souza, ex-Juventude de Viana, e Adilson Diogo Pi, do Oliveira do Hospital. Bom dia.
0: Bom dia, Bruce. Lá fora, as Forças Armadas norte-americanas anunciaram ter lançado esta quarta-feira uma série de ataques contra alvos iranianos em retaliação por a República Islâmica ter atingido navios mercantes em águas próximas de Oman. O Comando Central Militar norte-americano adiantou nas redes sociais que, por ordem do presidente Donald Trump, as forças norte-americanas iniciaram ataques adicionais contra o Irão, com o objetivo de reduzir ainda mais as suas capacidades de ameaçar a liberdade de navegação no Estreito de Hormuz. A vaga de ataques pela segunda noite consecutiva surge em resposta aos recentes ataques injustificados perpetrados pelo Irã no disputado Estreito de Hormuz contra navios mercantes e as suas tripulações civis, que estavam a navegar livremente por esta via navegável internacional de importância estratégica, adianta a mesma fonte.

dito, senão os títulos. Executivo apresenta hoje resultados das políticas públicas dirigidas à mulher nos últimos 2 anos. Governador Gildo Matias perspectiva percorrer primeiros 50 quilómetros do ramal ferroviário Luena Saurimo a partir de 2027. Mundial das Américas, após pausa, a competição reata hoje com o jogo dos quartos de finais Marrocos-França. Estados Unidos da América lançam novos ataques de retaliação contra alvos iranianos. Assim fomos nós, Jornal da Meia-Noite, quinta-feira, na Rádio Nacional de Angola, 9 de julho de 2026. Punho editorial de Manuel Vicente, técnica de David Azevedo. Lopes Canhina apresentou as notícias e em nome do coletivo deseja-lhe um...

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4: Mais uma vez, bom dia. Sintonia da Rádio Nacional de Angola. 0 horas 24 minutos.

E é assim que começámos por dizer: bom dia, bom dia, bom dia, caríssimo ouvinte. Musicalmente começamos com André Mingas, Chipalepa, nesta quinta-feira, 9 de 7 do ano 2026. Sejai bem-vindo. Estamos a começar. Permaneça aí onde você está. Calmo, sereno, feliz e, sobretudo, repousando. Insista, persista e não desista de praticar o bem para toda a eternidade. Somos Rádio Nacional de Angola. Bom dia, bom dia, bom dia.

0: ar e consigo. Mais um novo dia, mais um novo desafio nesta quinta-feira. Musicalmente, já passaram por aqui. A última cantora foi a Karina Gomes, com o título da música Nana Mega. Alice Frazão passou por aqui e cantou O Que Ela Quer. E vale aqui recordar, começamos com André Mingas, Chipalepa, ou Chipalepa, como preferir. A equipa está completa, constituída pelo Sonico de Madalena, que está na coordenação. Elaboração musical, Helena Pascoal. Realização, Madalena Rocha. A sonorização é do Tomás Santana. Arranjos técnicos, Arcanjo Pinto. A técnica final, mãos mágicas de quem? Ngumba de Souza. Obrigado, Ngumba de Souza. E na apresentação, estou aqui presente, António Fula.
1: Bom dia!
0: Bom dia de cabine ao Cunen e do leste ao litoral. Sem mais

rejeitam cada vez mais uma vida a dois. Repito, já estamos a falar sobre solteiros por opção e também porque é que homens e mulheres rejeitam cada vez mais uma vida a dois. Madrugada saudável. Falaremos sobre alimentos que contribuem para melhorar a saúde mental com o naturopata e nutricionista Domingos Saculembe.

rodoviária, saiba mais sobre as consequências legais para quem viola as regras de trânsito com o superintendente João de Souza e também sobre a aplicação de multas no trânsito. Volta ao mundo. Vamos preparar os passaportes. Pedro Correia, estamos prontos. A viagem é para Genebra, Suíça. Boa viagem a todos. E por último, depois das 4 horas, as estrelas da música nacional e internacional vão brilhar no palco de Cantar com as Estrelas.

dar-nos o relato dos principais factos que marcam a história neste 9 de julho do ano 2026. Independência da Argentina, 9 de julho do ano 1816 ou 1816. A Argentina declarou a independência, ou seja, a Argentina declarou a independência da Espanha. Esse dia tornou-se feriado nacional, simbolizando a luta do país pela autodeterminação. O Congresso em Tucumã reuniu representantes de várias províncias que decidiram romper com a coroa espanhola. A primeira mulher americana no espaço, a 9 de julho do ano 1982. Sally Ride tornou-se a primeira mulher dos Estados Unidos da América a ir para o espaço. Sua missão no Omnibus Espacial Challenger marcou uma nova era na participação feminina na exploração espacial. De julho, independência do Sudão. 9 de julho do ano 2000.

11, o Sudão do Sul tornou-se oficialmente um Estado independente. Isso foi resultado de décadas de luta e guerra civil. O novo país foi rapidamente reconhecido por diversos Estados e pela ONU, Organização das Nações Unidas. Em 2006, 9 de julho, a Itália venceu a Copa do Mundo de Futebol ao derrotar a França nos penaltis. E falo aqui a recordar, em 1997, 9 de julho, na Itália foi reaberto o teatro La Fenice após um incêndio. Bom dia. Bom dia. Bom dia.

0: com Chico Coio, Jardim da Cidade. 0:49. Vale aqui recordar, caríssimo ouvinte, hoje estamos a falar sobre solteiros por opção. Atenção, solteiros por opção, porque é que homens e mulheres rejeitam cada vez mais uma vida a dois. Em outras palavras, ser solteiro não é mais visto simplesmente como uma fase passageira antes da vida real. Pode ser uma vida em si mesma, uma opção. Está a surgir, ou estão a surgir, novos termos para descrever essa realidade. Delibado, uma contração de deliberado e celibato, ou mesmo celibato soberano. A ideia é simples. Pessoas ou algumas pessoas não são solteiras por falta de opção melhor, mas porque esse estilo de vida lhes convém. Há décadas ouvimos e reproduzimos narrativas que descrevem a mulher solteira como um enigma, uma espécie de perigo social, em vez de um sujeito autônomo com desejos, objetivos e uma vida plena própria. Mas, será que os homens têm de facto medo das mulheres solteiras? Ou é a sociedade que ainda não conseguiu acompanhar as mudanças profundas nos papéis de género? Nilza Ernesto diz que muitos homens optam por continuar solteiros por questões de materialismo ou por receio de não corresponder à expectativa de provedor.
1: Vamos também um quarto ponto que refere à questão porque é que os homens e mulheres preferem hoje rejeitar uma vida a dois, tem a ver com a resistência ao compromisso. Do lado dos homens, nota-se uma relutância em assumir compromissos sérios devido ao medo de perder a liberdade, de enfrentar divórcios onerosos ou de não corresponder às expectativas de provedor. Falámos bem pouco tempo. E há um sociólogo de nome Henrique Rojas cunhou termos como Síndrome de Simon para descrever homens que evitam compromisso por materialismo, imaturidade e foco obsessivo no trabalho. Há uma quinta razão, quinto ponto, que pode estar também na base desta questão de homens e mulheres preferirem uma vida a dois, que tem a ver com o impacto dos aplicativos de relacionamentos. As plataformas digitais transformam a paquera em um catálogo de opções infinitas, muitas vezes, o que fomenta também a cultura do descarte rápido e da comparação constante. Isso vai gerando ou gera a ilusão de que sempre haverá alguém melhor, a um clique de distância, dificultando o aprofundamento de vínculos e compromissos reais, o compromisso real. As pessoas priorizam a qualidade de vida individual. Elas preferem ficar sozinhas a embarcar ou a entrar em relações mal resolvidas ou que exijam abdicar da sua felicidade pessoal. A solteirice por opção cresce devido à busca por independência financeira, liberdade para priorizar objetivos pessoais e a menor tolerância para relações insatisfatórias. Enquanto muitas mulheres valorizam a liberdade de rotinas domésticas e evitam parceiros imaturos, homens que buscam resguardar a sua energia emocional e evitar desgastes e incompatibilidades. As dinâmicas e os benefícios dessa escolha variam também de acordo com as motivações de cada um. E podemos aqui observar. Alguns podem dizer, mas doutora, então por que que, doutora Nilce, por que que muitas mulheres ou homens optam por esta condição de solitude, de preferirem abdicar de viver uma vida a dois, por conta das razões que a doutora apresentou acima? Existem benefícios dessas escolhas? Há quem possa observar e dizer que não existe, até por conta da educação que muitas vezes recebemos da família, da sociedade, e a nossa cultura, a cultura e etc. A nossa cultura é muito diferente da cultura europeia. Então vão colocando-se essas questões, essas dinâmicas e os benefícios dessa escolha variam muitas vezes de acordo com as motivações de cada um. Por exemplo, independência e autocuidado, ter o próprio dinheiro, gerir o tempo para como quiser, permite investir em hobbies, carreiras de bem-estar, sem precisar de aprovação ou negociação constante. Intolerância a relações ruins. Com maior autonomia, ninguém precisa se sujeitar a casamentos infelizes apenas por dependência econômica ou convenção social. Proteção emocional. Em um cenário de desencontros amorosos, exigências modernas, focar na própria paz tem se mostrado uma alternativa altamente atrativa e menos estressante. Qualidade de vida. Estudos mostram que muitas pessoas, especialmente as mulheres, sentem-se mais realizadas sozinhas porque conseguem manter redes de amigos, de interesses ativos, cultivando uma solidão positiva em vez de medo de ficar só. Estar solteiro por opção é um estilo de vida onde o indivíduo prioriza o autoconhecimento, a carreira, a liberdade, em vez de buscar ativamente um relacionamento amoroso. Essa escolha é impulsionada muitas vezes pelo desejo de viver um momento de solitude, como falámos noutra hora. Estar bem consigo mesmo e evitar a dependência emocional. E vários estudos e psicanalistas apontam que a solteirice por escolha tem crescido expressivamente, deixando de ser vista como um fracasso social, como ainda algumas culturas interpretam, para se tornar uma decisão baseada em amor próprio. Estudos e psicanalistas apontam que a solteirice por escolha tem crescido expressivamente, deixando de ser vista como um fracasso social para se tornar uma decisão baseada em amor próprio. E entre os principais motivos e vantagens dessa decisão estão a questão do autodescoberta, foco total em entender os seus próprios desejos, limites e projetos de vida, liberdade de agenda, controle absoluto sobre o seu próprio tempo, sem precisar negociar decisões, viagens ou rotina, independência financeira e emocional, capacidade de investir em especializações, hobbies e na construção do seu patrimônio individual, círculo social mais amplo, mais tempo dedicado a amizades, famílias e novas conexões não românticas.

foram as primeiras palavras da senhora Nilza Ernesto, que é presidente da Associação das Mulheres Empoderadas. Teremos, voltará a marcar presença, e vale recordar que hoje estamos a falar sobre solteiros por opção. Porque é que homens e mulheres rejeitam cada vez mais uma vida a dois?

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0: 0 horas.
1: Não, uma hora.
0: Uma hora de 3 minutos. Programa de novo, Rádio Nacional de Angola. Estamos a falar sobre solteiros, ou seja, estar solteiro ou solteira já não é necessariamente visto como algo a esperar ou um limbo. Saiba que a ideia é simples. Algumas pessoas não são solteiras por falta de opção melhor, mas porque esse estilo de vida lhes convém. Mas será que os homens têm de facto medo das mulheres solteiras? Ou é a sociedade que ainda não conseguiu acompanhar as mudanças profundas nos papéis de género? Vamos voltar outra vez a acompanhar ou ouvir a senhora Nilza Ernesto, que é presidente da Associação das Mulheres Empoderadas, que está ligada à consciencialização de várias questões familiares na nossa sociedade, que